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1: A gente, são 9:02, a hora certa aqui na Noite da Manhã Sua FM. Para você que está chegando agora sintonizando o nosso programa, seja muito bem-vindo, bem-vinda. É um prazer, uma alegria ter você ligado, ligada, curtindo, interagindo, acontecendo com a gente. Tá bom? Até às 11 faço companhia para você. Deixa eu mandar um abraço pro Vicente, Santa Quitéria, tá ligado com a gente, né? Mandou uma mensagem um pouquinho mais cedo, Giovanni, tô te ouvindo aqui, manda um abraço aí pra gente. Tá bom, Vicente? Um abraço pra você, companheiro, ótima noite aí em Santa Quitéria, Santana do Manhuaçu. Abraço, Giovanni, tá bom, Vicente? A Dorinha tá com a gente, não é, Dorinha? Boa noite, fala aí.
2: Oi, Giovanni Amorim, boa noite, que é a Dorinha depois Moraes. Eu gostaria de ouvir uma música, eu fiz pro meu esposo Geraldo, para toda a minha família, meus filhos, meus netos, meus amigos, compadre, comadre, todos meus afilhados. E pro Edmilson, lá no Barreiro, está fazendo mais um aninho de vida hoje. Uma boa noite, fica com Deus, um abraço, tchau.
1: Tá bom, Dorinha, fica com Deus também, um abraço pro Edmilson, né? Parabéns, Edmilson, felicidades, meu querido, Deus abençoe. Obrigado aí pela participação, tá bom, Dorinha? Tem Bruno e Marrone no programa.

Aí no programa Bruno e Marrone, te amo tanto. 9:07 agora. Programa vai seguindo com você, juntinho contigo até às 11. Depois tem a Rede Aparecida de Rádio, programa com a Mãe Aparecida. E aí fico juntinho com você até às 5 da manhã. A gente 97, deixa eu abraçar aqui a Nilda, de São João do Manhumaçu, ligada com a gente, pediu para ouvir Uma Saudade com André Andrade. A música ela manda pro seu padrinho Júlio e a madrinha Evelina, no córrego Jatobá. Tá joia, Nilda? Abraço aí, ótima noite, obrigado pela sintonia.

0: Modão no programa, André Andrade, Samambaia. Minha gente, 9h11 agora. Deixa eu seguir abraçando o pessoal que tá interagindo, curtindo o programa. Lá do Manhã Sozinho, deixa eu mandar um abraço para nossa querida amiga ouvinte Maria. Ela mandou essa mensagem aqui pra gente, ó. Giovanni Morim, boa noite, tudo bem? Tudo ótimo, minha querida? E ela segue na sua mensagem. Giovanni, que Deus e Nossa Senhora continue derramando bênçãos sobre sua vida e sua família. Forte abraço para você, todos os ouvintes do programa. Ligadinha sempre, sempre nesse programa, nota mil, como sempre, Giovanni. Ô Maria, tá joia, minha querida? Abração para você, toda a família. Deus abençoe também, minha querida. Obrigado pelas palavras carinhosas e Deus continue te abençoando sempre também, tá bom? Abraço, Giovanni Morim, 912. Henrique e Juliano cantam pra gente. Obrigado, Deus.
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0: família, pelos amigos, pela saúde de cada um de vocês aqui nessa noite.
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Ótima noite para você que segue ligado, sintonizado, conectado, conectada com a gente aqui na mais querida, no leste de Minas, Manhuaçu FM 106,9. Vamos abraçando você em toda a região, aqui em Manhuaçu, no bairro Nossa Senhora Aparecida. Meu amigo ouvinte Paulo, né, atleticano, tá lá ligado com a gente, curtindo o programa, não é? Tá bom, Paulo? Um abraço para você, meu querido, ótima noite, bom descanso. Obrigado pela sintonia.

9h20 agora, deixa eu abraçar no bairro São Jorge, nosso amigo ouvinte Leandro, né, Leandro Padeiro, tá por lá ligado com a gente, ele, a esposa, a filha Gabriele, né, deixa eu mandar um abraço também pros pais do Leandro, o senhor José Lucas e a dona Maria, um abraço para o senhor, para a senhora, e um abraço também pro nosso amigo Luciano, né, eita, Luciano tá por aí, meu querido, um abraço para ele também, tá bom? Ótima noite aí no bairro São Jorge, aqui em Maiuaçu. 9h21, tem Rick Renner no programa.

Aí o Rick e o Renner recordando pra gente no programa Fica Amor, tá cedo, 9h24, pessoal, hora certa. Deixa eu abraçar a Leni do Carmo, São João do Manhuaçu, ligada com a gente também. Tá abraçando os filhos aí também, o João Salles, né? A música para todos os ouvintes, Giovanni. Ótima noite aí, abençoada a todos nós, minha querida. Ela pediu para ouvir o Gino e Geno, a música O Cavaco Voou. Já tocamos hoje, minha querida, essa música no programa, tá bom? Em uma outra oportunidade a gente rola para você aí o Gino e Geno, tá bom? Ô Leni do Carmo, aí de São João do Manhuaçu, obrigado pela sintonia, pela participação. Vai, Ponte da Aldeia, deixa eu mandar um abraço pra Tereza, né? Tá ligadinha com a gente, abraçando a toda a família, interagindo, curtindo o Ritmos à Noite. Tá bom, Tereza? Abraço pra você, também o Expedito, né? Aí na rua Padre Afonso, que não perde o nosso programa. Abraço, Expedito. Boa noite, obrigado pela sintonia também. Obrigado, curtindo a mais, querida. Tem Milionário José Rico cantando pra gente no programa. Pão de Mel.

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1: Agora são 9:30, minha gente, hora certa por aqui, vamos em frente, né? Até às 11. Abraçando você ligado, interagindo, curtindo o nosso programa em toda a região. Você que está chegando agora à programação, um abraço, Giovanni. Deixa eu atender mais uma participação, um abraço para o Leandro e também a Tayane. Estão ligados, curtindo o nosso programa, abraçando a todos os ouvintes aqui do Ritmos da Noite, curtindo amanhã o sua FM. Tá joia, Leandro? Um abraço para você, para a Tayane. Ótima noite, obrigado aí pela sintonia, ligados com a gente, curtindo o nosso programa. Chegando Daniel no Ritmos da Noite.

Aí o Daniel no Ritmos da Noite, Amor Absoluto, 9h34. Deixa eu abraçar aqui e atender a participação do nosso amigo Lúcio. Ele e a sua mamãe, Dona Laura, estão ligados curtindo o nosso programa em Alto Jequitibá. Tá bom, Lúcio? Um abraço para você, Dona Laura, também uma ótima noite. Obrigado aí pelo carinho da audiência. O Lúcio tá abraçando o amigo Júlio, né? Que é também aí do bairro Luanda, né? Em Alto Jequitibá. O Júlio César, né? Que não perde o nosso programa. Um abraço, tá bom? Boa noite. Obrigado aí pela companhia, pela audiência. Christian Ralph, lá do fundo do baú. O IP e o prisioneiro.

Que saudade, hein, Christian Ralph, no programa O IP e o Prisioneiro. Pessoal, são 9h38. Deixa eu atender mais uma participação aqui no programa. Quem tá ligado com a gente é o nosso amigo José Geraldo Damasceno, é o Zé Rolinha. Tá ligado com a gente, curtindo o programa na casa do seu irmão Leandro, Barra da Gameleira, curtindo Ritmos à Noite. Giovanni, tá abraçando a esposa Adriana também, o irmão Leandro e a cunhada Tayane e o sobrinho Davi. Tá joia? Valeu, um abraço a todos por aí curtindo o nosso programa. Obrigado pela audiência.

Ana Castela, hoje eu lembrei de você, 9h49. Agora tem Cristiano Araújo, Marília Mendonça no programa de Quem é a Culpa?

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1: 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Para driblar os efeitos do tempo seco e da concentração de poluentes na atmosfera, o uso de aparelhos umidificadores é a melhor opção. 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
2: Agora são 10h02, ótima noite para você que segue com a gente, sintonizado, sintonizada, aqui na Manhuaçu FM, programa Ritmos da Noite, segue juntinho contigo até logo mais às 11h. E claro que a partir de agora, nossa viagem no tempo, melhor do passado, de volta no seu rádio. E a gente começa recordando o cearense Raimundo Fagner, Romance no Deserto. Boa noite para você, vem com a gente curtir música boa, voltar no tempo e matar saudades. Tudo isso aqui na mais querida Manhuaçu FM, pura emoção no ar.

0: Elba Ramalho, acordando no programa Entre o Céu e o Mar, 10 e 11. Vamos seguindo por aqui até as 11, recordando, voltando no tempo.
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1: Agora são 10h16, programa Ritmos da Noite com você, recordando, voltando no tempo, melhor do passado. Tem Ivan Lins recordando pra gente, Vieste.

Jorge Versilo, às 10h26 aqui no programa, recordamos Fênix. E agora fechando a sequência, Marcos Sabino, Reluz. Boa noite para você.

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1: São 10h32, programa Ritmos da Noite, recordando, matando saudades. Por aqui até às 11 juntinho com você. Annie Lennox, Rye.

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1: Reta final do nosso programa. 10h46. Michael Ears, T-Rock. That's Why You Go Away.

10h54, reta final do nosso programa. Recordamos a Adele. E agora tem Michael Bolton, All for Love. Depois a gente fecha o programa com Michael Jackson.

0: última de hoje no programa, Michael Jackson, Bean, 10h59, pessoal. Final de programa, vamos ficando por aqui, agradecendo você pelo carinho, pela audiência. E claro, agradecendo a Deus, não é, por mais essa oportunidade, por mais esse dia, mais esse programa. Deus permitindo, amanhã, sexta-feira, estaremos de volta para mais um encontro, mais um programa com as graças de Deus. Na sequência da programação Rede Aparecida de Rádio, programa Com a Mãe Aparecida, a evangelização através do rádio. Fiquem com Deus, aquele abraço, uma ótima noite. Acabou o programa. Tchau, gente. Até amanhã.
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2: Perdoai as nossas ofensas, assim como nós perdoamos a quem nos tem ofendido. E não nos deixeis cair em tentação, mas livrai-nos do mal. Amém.
3: Ave Maria, cheia de graça, o Senhor é convosco. Bendita sois vós entre as mulheres. Bendito é o fruto do vosso ventre, Jesus.
2: Santa Maria, Mãe de Deus, rogai por nós, pecadores, agora e na hora de nossa morte.
3: Ave Maria, cheia de graça, o Senhor é convosco. Bendita sois vós entre as mulheres. Bendito é o fruto do vosso ventre, Jesus.
2: Santa Maria, Mãe de Deus, rogai por nós, pecadores, agora e na hora de nossa morte.
3: Ave Maria, cheia de graça, Senhor.

0: Bendita sois vós entre as mulheres, bendito é o fruto do vosso ventre.
1: Santa Maria, Mãe de Deus, rogai por nós, pecadores, agora e na hora de nossa morte. Amém.
0: Ave Maria, cheia de graça, Senhor, bendita sois vós entre as mulheres, bendito é o fruto do vosso ventre, Jesus.
1: Santa Maria, Mãe de Deus, rogai por nós, pecadores, agora e na hora de nossa morte. Amém.
0: Ave Maria, cheia de graça, Senhor é convosco. Bendita sois vós entre as mulheres. Bendito é o fruto do vosso ventre, Jesus.
1: Santa Maria, Mãe de Deus, rogai por nós, pecadores, agora e na hora de nossa morte. Amém.
0: Ave Maria, cheia de graça, Senhor é convosco. Bendita sois vós entre as mulheres. Bendito é o fruto do vosso ventre, Jesus.
1: Santa Maria, Mãe de Deus, rogai por nós, pecadores, agora e na hora de nossa morte. Amém.
0: Ave Maria, cheia de graça, o Senhor é convosco. Bendita sois vós entre as mulheres. Bendito é o fruto do vosso ventre, Jesus.
1: Santa Maria, Mãe de Deus, rogai por nós, pecadores, agora e na hora de nossa morte. Amém.
0: Ave Maria, cheia de graça, o Senhor é convosco. Bendita sois vós entre as mulheres. Bendito é o fruto do vosso ventre, Jesus.
1: Santa Maria, Mãe de Deus, rogai por nós, pecadores, agora e na hora de nossa morte. Amém.
0: Ave Maria, cheia de graça, o Senhor é convosco. Bendita sois vós entre as mulheres. Bendito é o fruto do vosso ventre, Jesus.
1: Santa Maria, Mãe de Deus, rogai por nós, pecadores, agora e na hora de nossa morte. Amém.
0: Nessa última Ave Maria do nosso mistério, vamos rezar pelo Senhor Paulo Brito, né, que tem uma memória maravilhosa, que lembra de todos que rezam o terço conosco. Ave Maria, cheia de graça, Senhor é convosco. Bendita sois vós entre as mulheres. Bendito é o fruto do vosso ventre, Jesus.
1: Santa Maria, Mãe de Deus, rogai por nós, pecadores, agora e na hora de nossa morte. Amém.
0: Glória ao Pai, ao Filho e ao Espírito Santo, assim como era no princípio, agora e sempre. Amém.
1: Ó meu bom Jesus, perdoai-nos, livrai-nos do fogo do inferno, levai as almas todas para o céu e socorrei principalmente as que mais precisarem da vossa misericórdia e da vossa salvação. Nossa Senhora Aparecida,
0: rogai por nós.
1: Santa Luzia,
0: rogai por nós.
1: São Brás,
0: rogai por nós.
1: São Bento,
0: rogai por nós.
1: Mãe da Divina Graça,
0: rogai por nós.
1: Nossa Senhora de Fátima,
0: rogai por nós. Nossa Senhora das Graças,
1: rogai
0: por nós. São Peregrino, rogai por nós. Santo Antônio,
1: rogai por nós.
0: São Lázaro, rogai por nós.
2: Amém. Silvano e Eva, obrigado pela participação de vocês, viu?
1: É a gente que agradece. É muito emocionante.
2: Amém.
1: Muito bom.
2: Deus abençoe, fiquem com Deus.
0: Viva a bênção de Deus para você, para todos da rádio, pelo Fiote, pelo Eduardo Castro, que estamos com saudade dele, né? Pela Amanda, todo mundo, que são pessoas que a gente já foi passando, mas deixa saudade.
2: Com certeza. Será dado um abraço e com muito carinho, um abraço para vocês, viu?
0: Obrigado.
2: Fiquem com Deus.
0: Amém. Tchau.
2: E assim a gente continua caminhando agora para agradecer. Agradecer a Nossa Senhora pela sua intercessão e por ela estar sempre junto do nosso coração. Rezemos agradecendo a Mãe de Deus. Infinitas graças vos damos, soberana Rainha, pelos benefícios que todos os dias recebemos de vossas mãos liberais. Dignai-vos agora e para sempre tomar-nos debaixo de vosso poderoso amparo, e para mais vos obrigar, vos saudamos com uma salve, Rainha. Salve, Rainha, Mãe de Misericórdia, vida, doçura e esperança nossa, salve. A vós bradamos os degredados filhos de Eva, a vós suspiramos, gemendo e chorando neste vale de

0: lágrimas. Eia, pois, advogada nossa, esses vossos olhos misericordiosos a nós volvei. E depois desse desterro, mostrai-nos Jesus, bendito o fruto de vosso ventre. Ó clemente, ó piedosa, ó doce sempre Virgem Maria, rogai por nós, Santa Mãe de Deus, para que sejamos dignos das promessas de Cristo. Amém.
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Ó Maria Santíssima, pelos méritos de nosso Senhor Jesus Cristo, em vossa querida imagem de Aparecida, espalhais inúmeros benefícios sobre todo o Brasil. Eu, embora indigno de pertencer ao número de vossos filhos e filhas, mas cheio do desejo de participar dos benefícios de vossa misericórdia, prostrado a vossos pés, consagro-vos o meu entendimento, para que sempre pense no amor que mereceis. Consagro-vos a minha língua, para que sempre vos louve e propague a vossa devoção. Consagro-vos o meu coração, para que, depois de Deus, vos ame sobre todas as coisas. Recebei-me, ó Rainha incomparável, vós que o Cristo crucificado deu-nos por mãe, no ditoso número de vossos filhos e filhas. Acolhei-me debaixo de vossa proteção. Socorrei-me em todas as minhas necessidades espirituais e temporais, sobretudo na hora de minha morte. Abençoai-me, ó celestial cooperadora, e com vossa poderosa intercessão, fortalecei-me em minha fraqueza, a fim de que, servindo-vos fielmente nesta vida, possa louvar-vos, amar-vos e dar-vos graças no céu por toda a eternidade. Que assim seja. Amém. A você, querido irmão, que rezou o terço conosco, nosso muito obrigado. Que nosso Senhor Jesus Cristo continue te acolhendo e conduzindo você ao coração de Deus, para que lá possamos viver na eterna graça. Que nosso Deus amado ilumine o nosso coração e nos conduza à vida eterna. Deus nos abençoe e nos guarde, transforme nossa vida, restaure a nossa história e santifique a nossa caminhada. Abençoe-nos, Deus Todo-Poderoso, em nome do Pai, do Filho e do Espírito Santo. Amém. Missão cumprida. O terço terminou, mas a nossa evangelização continua. Louvado seja nosso Senhor Jesus Cristo, para sempre seja louvado. Com as imagens de Micael Gomes, fiquem com Deus e com as bênçãos da Mãe Aparecida.

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2: 11:12, horário de Brasília.
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2: Volta na programação com a Mãe Aparecida, acolhendo e abraçando você com muito carinho. Você que está aqui conosco na programação, que leva você até o coração de Jesus. Que bom, mas que bom ter você conosco, viu? Muito obrigado pela presença, muito obrigado pela sintonia. Continuamos juntos em oração, rezando por você e com você que manda aqui sua mensagem. 12DDD número 3104-1043 está disponível. Rezamos por suas intenções e pedimos a Deus que acolha o seu coração. Que Nossa Senhora da Conceição Aparecida ilumine a todos. Deixa eu mandar um abraço aqui para quem já continua conosco. Olha, aqui no programa com a Mãe Aparecida, a Marina de São Paulo, capital. Marina, estou em oração por você, viu? Obrigado pela companhia, obrigado pela presença aqui conosco. Também continua com a gente o Renato Medeiros, de Divinópolis, Minas Gerais. Boa noite, Renato. Bem-vindo sempre. A Maria Aparecida Francisco, de Campinas, aqui no estado de São Paulo, também continua com a gente. Muito obrigado, viu? A Senhora Aparecida abençoe você, toda a família. Valeu, querido. Um grande abraço. Deus te abençoe. Obrigado, Iracema Pisani, de Guaratinguetá, rezando pelo meu retorno ao lar. Louvado seja Deus. Bendito seja Deus. Muito obrigado. Deus te abençoe. Deus abençoe também quem está conosco, a Cristiane Mota, da cidade de Ribeirópolis, em Sergipe, continua em oração conosco. Também com a gente aqui, ó, na sintonia do programa, a Sônia Aparecida de Souza, de Belo Horizonte, Minas Gerais. Oi, Sônia, tudo bem? Ela disse, também tô aqui, viu? Ah, que bênção. Bem-vinda também aqui à Rádio Aparecida. Louvado seja Deus pela sua presença. E ainda o Paulo Roberto Gomes, de Valença, no estado do Rio, continua com a gente também. E você que está aí, quer participar, manda aí sua mensagem, 12DDD, número 3104-1043. Em nome dos missionários redentoristas, quero agradecer a você que faz parte da família dos devotos. 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Qualquer dúvida, nosso telefone, você já sabe, né? É o 0300-210-1210. Bem-vindo, bem-vinda à Rádio Aparecida. Celso Batista, de Ponte Nova, Minas Gerais, que reza com a gente. Deus te abençoe.
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A enxurrada de conhecimento a que se tem acesso a cada segundo nos deixa entre perplexos e perdidos. A frase "é muita informação para minha cabeça" já virou lugar comum nesses tempos de informações speed. E é exatamente por haver muita informação que precisamos redobrar o cuidado com o que absorvemos de tudo que podemos ver e ouvir. É tudo muito rápido e, como já se dizia antigamente, a pressa é inimiga da perfeição, não é? Cuidado com o que você escuta. Cuidado com o que você absorve. Em meio a tantas informações, a verdade pode parecer mentira e a mentira pode se passar por verdade. Mas calma e atenção, para não perder-se no supérfluo e descartar o essencial.

0: Deus abençoe você.
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2: Hoje, dia 28 de maio, nós vamos conhecer a história de Apelles, membro da comunidade cristã em Roma. Entre os nomes lembrados por Paulo nas suas saudações para a comunidade, está o nome Apelles. Paulo escreve: "Saúdem Apelles, que provou ser um bom cristão." E também o destaca como uma pessoa muito bacana. Não sabemos em qual ocasião Apelles provou ser de fato esse bom cristão, mas o testemunho da sua vida como bom cristão chegou então até Paulo. O nome Apelles é uma abreviação de Apolônio, que significa consagrado ao Deus. Desse caso, consagrado ao Deus Apolo. Também pode significar uma pessoa nascida na cidade de Apolônia, perto de Tessalônica, na Macedônia. Enfim, Paulo esteve em Apolônia por ocasião da sua segunda viagem. Isso sugere que Apelles era um grego que se converteu do paganismo quando a equipe missionária de Paulo, Silas e Timóteo passou pela cidade, antes de chegar em Tessalônica. Não sabemos como Apelles foi parar em Roma, mas Paulo conhecia bem a ponto de ressaltar o testemunho fiel. Apelles deve ter sido um dedicado missionário. Também hoje encontramos missionários e missionárias, assim como ele, verdadeiros cristãos que saem de suas cidades, evangelizam em outros lugares distantes, como a Amazônia, outras regiões também. Essas pessoas enfrentam muitos perigos, desafios para levar a proposta de Jesus. Mas nesses desafios missionários, comprovam a veracidade da sua fé e mostram que são como Apelles, bons cristãos.

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10: 11:30, horário de Brasília. 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
10: De volta aqui na programação com a Mãe Aparecida. Estamos de volta na Rede Aparecida de Rádio. Bem-vindo, bem-vinda. Olha, deixa eu mandar um abraço pro Paulo Roberto, da cidade de Santa Rita de Jacutinga, Minas Gerais. Boa noite, Paulo Roberto. Seja bem-vindo, amigo. Estamos em oração por você. Louvado seja Deus pela sua presença aqui conosco, viu? Deus abençoe e proteja sempre seu coração, sua vida e as suas intenções. Estou rezando por você e, claro, rezando com você que reza conosco. Que bom, mas que bom ter você conosco. Agora são 11 horas e 30 minutos ainda, 11:30. Rezamos juntos e colocamos suas intenções diante do coração da Mãe Aparecida. Bem-vindo, bem-vinda à Rádio Aparecida e Rede Aparecida de Rádio. 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
11: Olá, uma excelente noite para você que acompanha o programa Com a Mãe Aparecida. Está começando mais um quadro Igreja em Comunhão. O Fundo Nacional de Solidariedade aprovou nesta semana 26 projetos ligados ao tema da moradia, que foi o tema da última campanha da Fraternidade, Fraternidade e Moradia, na primeira reunião que aconteceu no início da semana. Para falar sobre os projetos aprovados, também sobre a distribuição

0: do fundo, eu converso com o secretário executivo de campanhas da Conferência Nacional dos Bispos do Brasil, Padre Jean Paul Hansen. Padre, primeiramente, uma boa noite, seja sempre muito bem-vindo aqui ao programa com a Mãe Aparecida, mais uma vez obrigada por conversar conosco.
1: Boa noite, Rafaela, boa noite a todos os nossos radiovintes, é sempre uma alegria estar com a Mãe Aparecida, partilhando um pouco da vida da igreja no Brasil.
0: Padre Jean, a campanha da fraternidade continua ainda ecoando sobre nós, em especial nesse tema que é tão caro a todos nós, né, da nossa casa, da nossa moradia, que foi o tema refletido neste ano. Aconteceu, nós sabemos, durante a coleta do Domingo de Ramos, a coleta nacional da solidariedade, e chegou o momento, então, de distribuir também essa coleta. Gostaria que o senhor explicasse para a gente quais os próximos passos a partir de agora, né, depois da coleta nacional da solidariedade.
1: Então, a coleta acontece no Domingo de Ramos em todas as comunidades católicas do Brasil. 60% do valor arrecadado fica na própria diocese e 40% é destinado ao Fundo Nacional de Solidariedade. As dioceses têm até o próximo dia 29 de junho para efetuar o repasse dos 40% que pertencem ao Fundo Nacional. Mas já chegou algum recurso ao Fundo Nacional e nós já começamos na última segunda-feira, dia 25 de maio, a destinar esses recursos para os projetos sociais ligados à moradia, que é o tema desse ano, que se inscreveram na plataforma do FNS. Todo o processo é feito online, Rafaela, na plataforma do FNS. Eu deixo aqui o endereço para que, se algum rádio ouvinte quiser acessar, é fns.cnbb.org.br. Lá na plataforma você vai encontrar o guia de cadastramento de entidades e projetos, e é bom ler esse guia com muita atenção, porque ele, que está formulado em perguntas e respostas, vai orientar todo o processo de cadastramento na plataforma. Como você faz, o que você tem que ter no seu computador, quais os documentos necessários, em que formato eles devem estar e assim por diante. E você encontra lá também o edital de 2026. O edital é que regula o cadastramento nesta campanha da fraternidade. Então, este ano, nós temos, como de costume, três eixos para ajudar projetos sociais e humanitários. O primeiro eixo é o eixo das ações emergenciais para as pessoas que sofrem de vulnerabilidade ou grave vulnerabilidade social em decorrência da falta de moradia. Então, são ações emergenciais, cesta básica, comida, cobertor, remédio, para pessoas que estão em vulnerabilidade social graças ou em decorrência da falta de moradia. Então tem que ficar muito claro nos projetos que esses recursos se destinam a pessoas que estão em vulnerabilidade, mas não qualquer vulnerabilidade. A vulnerabilidade decorrente da falta de moradia. Esse é o eixo 1. O eixo 2 é o eixo das obras de construção e reforma. Então, são projetos de iniciativa comunitária. Então, não sou eu que vou mandar para lá um projeto para reformar minha casa. Isso é uma iniciativa individual. São projetos comunitários de reforma ou construção de moradia. E o terceiro eixo é o eixo da formação. Nós vamos ajudar projetos de formação que estejam de acordo ou baseados na doutrina social da igreja, em vista da formação para a consciência do direito à moradia e à cidade. Então, uma conscientização de direitos para quem sofre a falta da moradia digna. Nós vamos ajudar durante todo este ano projetos nestes três eixos. Aqueles que quiserem se inscrever na plataforma do FNS devem construir projetos

0: entender, ainda é possível fazer a inscrição para conseguir, então, participar de um desses três eixos e receber esses recursos?
1: Sim, ainda é possível. Nós realizamos no dia 25 de maio a primeira reunião do Conselho Gestor, mas nós ainda temos três reuniões do Conselho Gestor. Uma em julho, uma em setembro e uma em novembro. Quem quiser concorrer na reunião do mês de julho, deve se cadastrar durante todo o mês de junho. A plataforma estará aberta de 1º a 30 de junho para aqueles que quiserem concorrer em julho. Depois a plataforma estará aberta em todo o mês de agosto para quem quiser concorrer aos auxílios em setembro. E depois estará aberta em todo o mês de outubro para quem quiser concorrer na última reunião, a de novembro. Então é muito fácil. Nos meses ímpares temos reuniões, nos meses pares a plataforma está aberta. No mês 6, no mês 8 e no mês 10 está aberta a plataforma para cadastro de projetos. É importante, Rafaela, que quem vai cadastrar o projeto, lembre-se de finalizar o cadastramento do projeto. Enquanto você não finaliza o cadastramento, nós não recebemos o seu projeto.
0: Qual que é a orientação também para quem está nos escutando, de repente tem algum projeto lá na sua paróquia de levar alimento, por exemplo, aqui no Eixo 1, né, para pessoas em situação de vulnerabilidade, para moradores em situação de rua? Qual que é a orientação?
1: Então, precisa CNPJ. Nós só auxiliamos CNPJs, nunca CPFs. Então precisa ter um CNPJ ativo, precisa enviar na plataforma em PDF o documento do CNPJ, precisa apresentar o projeto, qual é o seu projeto. É muito importante que a gente deixe muito claro, nós ajudamos projetos e não entidades. Qualquer entidade que tenha um CNPJ ativo pode se cadastrar na plataforma. Não precisa ser uma entidade católica. Qualquer entidade. Agora, o projeto, que é quem vai ser ajudado, precisa estar em consonância com a fé católica. Certo? Então, nós ajudamos projetos, não entidades. Você cadastra o seu projeto, anexa os seus documentos. Essa lista de documentos está lá no guia de cadastramento, dentro do prazo previsto pelo edital. E o nosso departamento técnico aqui da CNBB vai analisar o seu projeto, vai ver a viabilidade do seu projeto, vai ver a sustentabilidade da sua entidade. E depois, na reunião do Conselho Gestor, o conselho vai julgar o seu projeto, se ele merece, se ele pode receber o nosso auxílio, ou se ele não pode receber. Pode, não pode, ou pode receber parcialmente. Esse ano, o teto de investimento por projeto é de R$50 mil. Então, os projetos devem estar dentro desse patamar de investimento.
0: Padre, nessa primeira reunião, tivemos projetos aprovados em todos os três eixos?
1: Sim, tivemos projetos aprovados nos três eixos. Diversos projetos no eixo 1, o número maior de projetos foi do eixo 2, e consequentemente o maior valor foi investido no eixo 2, e também projetos de formação no eixo 3.
0: Padre Jean, mais uma vez, muito obrigada por conversar conosco. Um grande abraço para o senhor. E fica então a dica, a orientação para quem quiser conhecer mais, né, também sobre o Fundo Nacional da Solidariedade, cadastrar o seu projeto. Se o senhor puder reforçar para a gente o site também, seria importante.
1: Isso, o site é fns.cnbb.org.br. Ali você cadastra o seu projeto, anexa os documentos, os orçamentos, descreve o que você está fazendo, o que você quer fazer, e é nessa mesma plataforma que depois, se aprovado o seu projeto, você vai ter que prestar contas com notas fiscais, tintim por tintim, centavo por centavo, tá? Então, a responsabilidade que nós temos no Fundo

0: do nacional é a de que nós administramos o óbolo da viúva. Então, aquela moedinha que a viúva depositou na coleta do Domingo de Ramos é o que nós administramos. Por isso, administramos com muita responsabilidade na destinação e na prestação de contas. Rafaela, muito obrigado por esse espaço e eu espero voltar a falar com você com mais boas notícias depois do dia 27 de julho, quando é a próxima reunião do Conselho Gestor do Fundo Nacional de Solidariedade.
1: Com certeza, padre. Nós conversamos com o padre Jean Paul Hansen, secretário executivo de campanhas da CNBB. Rafael Oliveira para a Rede Aparecida de Rádio Signes Brasil.
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3: A paz esteja com você. Toda vez que nós celebramos o mistério da nossa vida, da nossa fé, através dos sacramentos, que são manifestação da presença de Deus agindo no meio do povo, no batismo, na confirmação, na reconciliação, na Eucaristia, no matrimônio, no sacerdócio, na unção dos enfermos, estes sete sacramentos, expressão de cada aspecto do amor de Deus. E Maria sempre está presente, porque ela faz parte desse mistério da nossa salvação. Foi através dela que Jesus veio ao mundo, Deus Pai a escolheu, o Espírito Santo a fecundou e ela continua atuando no meio de nós. Portanto, cada sacramento também é uma expressão de um encontro com Maria na liturgia. É realmente uma experiência que pode modificar a nossa própria vida. A Igreja nos ensina sobre a presença de Maria na liturgia. O culto de Maria na Igreja é fundamental, não se trata de mera devoção, mas de realmente viver a plenitude do mistério da vida. Assim como todos nós temos uma mãe que nos gerou, nós também temos na fé a mãe que nos conduz a seu filho Jesus para com ele vivermos a vida eterna. Peçamos a Deus essa graça e nesse período de vida que estamos vivendo, cada um de nós tem um renovado encontro com Maria, para que com ela, assim como ela levou no seu ventre Jesus à casa de Isabel, nós também saibamos reconhecer a presença de Maria que nos está conduzindo a Jesus em todos os momentos da nossa vida. Seja a nossa vida realmente um novo e renovado encontro com Cristo através de Maria. Da centralidade de Maria na nossa fé com seu filho, decorre o verdadeiro sentido do culto a Maria. Peçamos que as manifestações de Maria na liturgia revelem a todos nós o caminho da salvação.
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1: As pessoas ficavam cativadas pelas palavras de Jesus, pela santidade de sua doutrina e pela bondade e ternura de seu tratamento. Não menos que pelas maravilhas que realizava em favor dos necessitados ou dos atribulados por qualquer enfermidade. Tu és discípulo de Jesus. Tu lês suas palavras no Evangelho. Logo, tu deves seguir o Senhor, viver conforme seu Espírito, cumprindo zelosamente tudo quanto ele te diz no Evangelho, seguindo em tua vida os exemplos que ele dá com a própria vida entre os homens, oferecendo sempre amor a todos, como Jesus, que era tão bondoso e amável que atraía para si todo o povo.

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2: E missão cumprida. Pois é, ponto final na primeira parte do programa com a mãe Aparecida. Agora eu tô indo embora, mas deixo você na companhia de Eduardo José, que já chegou por aqui. Boa noite, Eduardo.
3: Boa noite, Bruno. Belezinha, irmão?
2: Tranquilo.
3: Tranquilo, graças a Deus.

0: para mais uma madrugada com a Mãe Aparecida, sexta-feira da graça de Deus. Já estamos chegando aí ao dia 29 de maio, hein? Maio está indo embora, junho está chegando e você continuando aqui conosco até às 5 da manhã na segunda parte do Com a Mãe Aparecida, e convidando a você que rezou às 22 horas com Evandro Brum, reze conosco também às 4 da manhã o nosso Santo Terço Mariano.
1: Muito bem. Ah, eu abraço você com muito carinho, que fica aí na companhia de Eduardo José. A gente se fala amanhã, 8 da noite, aqui no programa Com a Mãe Aparecida, viu? 8 horas estaremos juntos para rezar por você e com você e celebrar a sexta-feira. Pois bem, e aí já abrimos o final de semana para viver a graça de Deus. Um abraço, Eduardo, bom trabalho.
0: Obrigado, meu querido, bom descanso para você, até amanhã.
1: Se Deus quiser. A você que fica na companhia de Eduardo José, fiquem com Deus e com as bênçãos da Mãe Aparecida.

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9: Meia-noite, bom dia.
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9: Olá, bom dia com a Mãe Aparecida, Rede Aparecida de Rádio, uma ótima e abençoada madrugada, madrugada de um novo dia. A você, meu irmão, a você, minha irmã, a vocês que a partir de agora nos fazem companhia na segunda parte do programa Com a Mãe Aparecida. Vocês que estavam na companhia sempre muito agradável de Evandro Brum, continue conosco, viu? Vamos juntos, na alegria, no amor, na paz, na esperança, sempre com as bênçãos do Senhor Jesus, a proteção e a intercessão de nossa mãezinha querida, a Senhora Aparecida. Como é bom poder estar novamente junto de vocês aqui pela Rede Aparecida de Rádio, Rádio Aparecida. Obrigado a você que nos acolhe na estrada, você, meu irmão caminhoneiro, minha irmã caminhoneira,

0: os irmãos motoristas de ônibus, a você, meu irmão, que está aí no seu carro particular, no carro da empresa, agradecendo a Deus por mais um dia de trabalho, por mais uma jornada, a você que já está ancorado, descansando, e a você, meu irmão, que ainda continua rodando, obrigado, viu, pela sua carona. Vamos juntos na alegria, fé e esperança, sempre com as bênçãos do nosso Pai misericordioso, a proteção e a intercessão de nossa mãe, a Senhora Aparecida. A você, meu irmão, que nos ouve por uma das nossas rádios parceiras, rádios que integram a Rede Aparecida de Rádio. Obrigado a você que reza conosco, louvando e agradecendo ao bom Deus por tudo na sua vida, na vida da sua família. Obrigado a você, meu irmão, que já está aí também na luta, cumprindo a sua missão, trabalhando, rezando com a gente, pedindo sempre a proteção e as bênçãos da Mãe Aparecida na sua vida, na vida da sua família. A você, meu irmão, que está na sua casa, aí no seu cantinho de oração, na sua igreja doméstica, obrigado, viu, por nos permitir entrar na sua casa e rezar junto com você em mais uma madrugada aqui com a Mãe Querida, a Senhora Aparecida. Obrigado a você, meu irmão, que nos faz companhia em qualquer lugar por este mundo afora, sempre louvando e agradecendo a Deus por tudo na sua vida, na vida da sua família. A produção do Com a Mãe Aparecida é de Marcos Tiago, a coordenação de Paula Castro, a direção geral do padre Vanderlei Souza, missionário redentorista. E você, meu irmão querido, rezando com a gente, louvando e agradecendo sempre, não é verdade? Obrigado pelo carinho, obrigado pela sua participação. Pelo 3104-1043 é o nosso WhatsApp para você enviar a sua mensagem de fé, amor e esperança e também as suas intenções para juntos rezarmos o Santo Terço logo mais às 4 da manhã. Começar bem o nosso dia, não é verdade? Sempre louvando e agradecendo. E quem está chegando para participar conosco nesta sexta-feira, dia 29, isso mesmo, 29 de maio, sexta-feira da Graça de Deus, e hoje a Santa Mãe Igreja celebra, faz memória a São Paulo VI, a quem nós pedimos a intercessão. Padre Vanderlei, com o nosso momento de evangelização e reflexão, com os ponteiros apontam para o infinito.
1: O anjo do Senhor anunciou a Maria, e ela concebeu do Espírito Santo. Ave Maria, cheia de graça, o Senhor é convosco. Bendita sois vós entre as mulheres, e bendito é o fruto do vosso ventre, Jesus. Santa Maria, Mãe de Deus, rogai por nós, pecadores, agora e na hora da nossa morte. Amém. Rogai por nós, Santa Mãe de Deus, para que sejamos dignos das promessas de Cristo. Oremos, infundi, Senhor, vos rogamos, a vossa graça em nossos corações, para que nós que conhecemos pela anunciação do anjo a encarnação de Jesus Cristo, vosso Filho, cheguemos por sua paixão e morte de cruz à glória da ressurreição. Pelo mesmo Cristo nosso Senhor. Amém.
2: Olá, meu querido irmão, querida irmã, nessa oitava semana do tempo comum, sexta-feira, trago para você uma reflexão sobre o livro de Jó, de São Gregório Magno, Papa do século VI. São Gregório nos traz a reflexão do Jó a partir da simplicidade e da retidão diante de Deus. Está no ofício das leituras o dia de hoje. Há quem seja simples demais a ponto de não saber o que é reto. Afasta-se, porém, da pura simplicidade quem não se eleva à virtude da retidão, pois enquanto não aprende a ser precavido pela retidão, não consegue permanecer na inocência pela simplicidade. Daí a exortação de Paulo aos discípulos: quero que sejais

0: sábios do bem e simples do mal. E ainda, não vos façais crianças pelo entendimento, mas sedes pequeninos da malícia. Manifesta-se o Espírito Santo de Deus e sua presença pela figura, pela simplicidade da pomba, mas também pela potência do fogo. Pela figura da pomba mostrou a simplicidade, pela figura do fogo o zelo. Manifesta-se pela pomba e pelo fogo, porque aqueles que dele estão cheios guardam a mansidão da simplicidade e assim não impedem que se acenda o zelo da retidão contra as culpas dos delinquentes. Simples e reto, temendo a Deus e afastando-se do mal. Com razão se diz, temendo a Deus e afastando-se do mal, porque a Santa Igreja dos Eleitos começa com temor os caminhos da simplicidade e da retidão e consuma-se na caridade. Afastar-se totalmente do mal é começar a não mais pecar, por amor a Deus. De fato, enquanto algum faz o bem por temor, ainda não se afastou completamente do mal, pois peca justamente porque não quereria pecar, se o pudesse fazer impunemente. Por conseguinte, quando se diz que Jó teme a Deus, também se afirma que se afasta do mal. Se o amor segue o temor, é esmagado toda a culpa da consciência pelo firme propósito da vontade. Jó, o homem zeloso e reto.
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Padre Fábio de Melo, meia-noite, 14 minutos. Tudo posso, tudo podemos naquele que nos fortalece. 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Obrigado a você que nos acolhe, a você que está aí rezando conosco em mais uma madrugada com a mãezinha querida, a Senhora Aparecida, louvando e agradecendo por tudo que temos, por tudo que somos. E o nosso momento é de oração. Ó Deus de bondade, ensinai-nos a permanecer firmes na fé e constantes na oração. Quando as dificuldades surgirem, ajudai-nos a confiar em vosso cuidado providente e em vossa infinita misericórdia. Fazei crescer em nós o desejo da santidade, para que nossas escolhas sejam guiadas pela verdade, pela justiça e pelo amor. Dai-nos um coração reconciliado, livre do ressentimento e aberto ao perdão. Que o vosso Espírito renove nossa esperança e nos conduza todos os dias pelos caminhos da paz.

0: Coral Comep. Meia-noite, 20 minutos. Misericórdia infinita. Bom dia com a Mãe Aparecida. 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
0: 12:31. 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
0: Com a Mãe Aparecida, Rede Aparecida de Rádio, juntinho de você, meu irmão, minha irmã, você que está rezando conosco pela Rádio Aparecida, Rede Aparecida de Rádio e pelas nossas co-irmãs que estão, claro, em sintonia conosco, louvando e agradecendo também ao nosso bom Deus por mais um dia. Por mais um dia de bênçãos e graças, que é o que pedimos ao nosso Pai misericordioso, a intercessão de nossa mãezinha querida, a Senhora Aparecida. Agora 12:32.
8: Salmo responsorial.

0: Pablo Soares.
1: Salmo 95. O Senhor vem julgar nossa terra.
2: O Senhor vem julgar nossa terra.
1: Publicai entre as nações: reina o Senhor. Ele firmou o universo inabalável, e os povos ele julga com justiça.
2: O Senhor vem julgar nossa terra.
1: O céu se rejubile e exulte a terra. Aplauda o mar com o que vive em suas águas. Os campos com seus frutos rejubilem e exultem as florestas e as matas.
2: O Senhor vem julgar nossa terra.
1: Na presença do Senhor, pois ele vem, porque vem para julgar a terra inteira. Governará o mundo todo com justiça e os povos julgará com lealdade. O Senhor vem julgar nossa terra.
2: O Senhor vem julgar nossa terra.
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0: Tocar em Tuas Vestes, na voz de Adriana Arides e Eliana Ribeiro. Madrugada de sexta-feira, com a graça de Deus, com a intercessão da Mãe Aparecida, a nossas mães. Mães queridas que oram, mães queridas que rezam por seus filhos, louvando e agradecendo a nossa Mãe Santíssima, a Senhora Aparecida.
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3: Foi muito bom rezar com você nesta semana. E hoje, sexta-feira, vamos lembrar que Jesus foi crucificado, morreu e ressuscitou por cada um de nós, por mim e por você. De maneira especial, lembro nesta oração os aniversariantes de hoje. Minha tia Terezinha, lá de Vera Cruz, a Lucinéia, de Campinas, e o aniversário de casamento, 45 anos de casamento, de Mauro e Helenir. Iniciemos esta oração invocando a Santíssima Trindade. Em nome do Pai, do Filho e do Espírito Santo. Amém. Senhor nosso Deus, nosso Pai, nós cremos em vós, nós esperamos em vós, nós vos amamos, nós vos agradecemos este dia e vos damos graças porque estamos com vida. Oferecemos este dia ao Senhor com todas as nossas alegrias e sofrimentos, com todos os nossos trabalhos e divertimentos. Guardai-nos do pecado e fazei de nós instrumentos de vossa paz e do vosso amor. Ajudai-nos a observar vossos santos mandamentos. Amém. Sexta-feira, dia 29 de maio. O trecho do Evangelho de hoje é escrito por Marcos, capítulo 11, versículos de 11 a 26. Anúncio do Evangelho de Jesus Cristo segundo Marcos. Tendo sido aclamado pela multidão, Jesus entrou no templo em Jerusalém e observou tudo. Mas como já era tarde, saiu para Betânia com os 12. No dia seguinte, quando saíam de Betânia, Jesus teve fome. De longe ele viu uma figueira coberta de folhas e foi até lá, ver se encontrava algum fruto. Quando chegou perto, encontrou somente folhas, pois não era tempo de figos. Então Jesus disse à figueira: que ninguém mais coma de teus frutos. E os discípulos escutaram o que ele disse. Chegaram a Jerusalém. Jesus entrou no templo e começou a expulsar os que vendiam e os que compravam no templo. Derrubou as mesas dos cambistas e as cadeiras dos vendedores de pombas. Ele não deixava ninguém carregar nada através do templo. E ensinava o povo dizendo: não está escrito: minha casa será chamada casa de oração para todos os povos? No entanto, vós fizestes dela uma toca de ladrões. Os sumos sacerdotes e os mestres da lei ouviram isso e começaram a procurar uma maneira de o matar. Mas tinham medo de Jesus, porque a multidão estava maravilhada com o ensinamento dele. Ao entardecer, Jesus e os discípulos saíram da cidade. Na manhã seguinte, quando passavam, Jesus e os discípulos viram que a figueira tinha secado até a raiz. Pedro lembrou-se e disse a Jesus: olha, mestre, a figueira que amaldiçoaste secou. Jesus lhes disse: tende fé em Deus. Em verdade vos digo, se alguém disser a esta montanha: levanta-te e atira-te ao mar, e não duvidar no seu coração, mas acreditar que isso vai acontecer, assim acontecerá. Por isso vos digo, tudo o que pedirdes na oração, acreditai que já o recebestes, e assim será. Quando estiverdes rezando, perdoai tudo o que tiverdes contra alguém, para que vosso Pai que está nos céus também perdoe os vossos pecados. Palavra da Salvação.

0: Marcos nos narra um episódio muito curioso, com forte carga simbólica. Jesus amaldiçoa e faz secar uma figueira. Essa figueira representa Israel, envolto em tantas práticas exteriores, mas vazio de frutos, incapaz de acolher o Messias e gerar vida nova. A expulsão dos vendrilhões do templo é um complemento ao gesto profético anterior, que reforça a esterilidade espiritual dos judeus, preocupados apenas com o ritualismo e com o comércio religioso. Quantas falsas igrejas e seitas deveriam ler e compreender o Evangelho de hoje? Enganam o povo com ritos e outras coisas aparentes, mas são incapazes de nos cuidar da alma e do ser humano. Jesus convoca a oração verdadeira, a respeitar a casa do Pai, a consagrar-se a Deus e a nada mais. A fé não comporta comércio, é pura doação e reciprocidade. A oração na intenção das pessoas que já faleceram é expressão da ligação e do amor que temos para com elas. A dor, a tristeza, a saudade são sentimentos humanos. Não tem problema tê-los. Mas o desespero não é um sentimento cristão. Acreditamos que Cristo venceu a morte, está vivo, e todos os nossos conhecidos, familiares, amigos, estão com Ele. Através das nossas preces, gostaríamos de ajudá-los no momento da morte, a se decidirem por Deus. É um sinal do nosso amor e da nossa solidariedade. Para o amor, a morte não é um limite. Vamos pedir a Deus por todas as pessoas que faleceram. Lembre agora de seus familiares, amigos, conhecidos que faleceram e estão junto de Deus. E rezemos. Nas vossas mãos, Pai de misericórdia, entregamos a alma de nossos amigos, familiares, conhecidos, na firme esperança de que eles ressurgirão com Cristo no último dia, como todos os que no Cristo adormeceram. Escutai na vossa misericórdia as nossas preces, abri para eles as portas do paraíso, e a nós que ficamos, concedei que nos consolemos uns aos outros, com as palavras de fé, até o dia em que nos encontraremos todos no Cristo, e assim estaremos sempre convosco. Amém. Deus, na sua bondade, criou o ser humano e deu aos que creem em seu Filho ressuscitado a esperança da ressurreição. Vos dê também hoje toda a consolação e bênção. O Senhor esteja convosco, Ele está no meio de nós. Desça sobre você, sobre a sua família, sobre as suas intenções e necessidades, a bênção do Deus Todo-Poderoso. Pai, Filho e Espírito Santo. Amém. Sagrado Coração de Jesus, fazei o meu coração semelhante ao vosso. O abraço de hoje vai para a Águida de Sorocaba, o Wilson de São Paulo, o Messias de Campinas, e um abraço para a Daniela Leme. Sou o padre Edmilson Moraes, salesiano de Dom Bosco, e moro em Campinas, no estado de São Paulo, no Colégio Liceu Salesiano Nossa Senhora Auxiliadora. Abraço e até mais.
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0: Aparecida, Rede Aparecida de Rádio, louvando e agradecendo. Agora 10 minutinhos faltando para uma da manhã.
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0: Padre Rubens Gomes de Carvalho, missionário redentorista.
2: Queridos ouvintes, terminamos o nosso último encontro de catequese ouvindo a igreja nos orientando assim: o cristão tem essa missão, pelo seu testemunho, tendo como fonte a palavra de Deus, esta definitiva e causa da harmonização do mundo, o cristão expressa aquilo que é o projeto e a vontade de Deus para o bem comum. O cristão é sinal, expressão e convite do projeto harmonizador de Deus revelado em Jesus Cristo. E o documento de Jesus Cristo, Luz dos Povos, ainda no número 36D, continua: é muito necessário em nossos dias que essa distinção e harmonia propostas por Deus para o equilíbrio da fraternidade universal e preservação da intenção e proposta do Deus Criador, então é muito necessário que os nossos dias, os fiéis cristãos se manifestem claramente nas atitudes dos fiéis, que a missão da igreja, comunidade dos seguidores de Jesus, assumidos pelo batismo, que essa igreja que anuncia Jesus, que é a luz que ilumina o que deve fazer e ser feito para o progresso justo e harmonioso de toda a comunidade humana, essa atitude dos fiéis cristãos possa corresponder mais plenamente às condições particulares do mundo atual. Isso é, o cristão tem que estar preparado para que no mundo de hoje, entre tantas situações diversas, o cristão esteja empenhado em anunciar condignamente a palavra de Deus nesses tempos tão difíceis em que nós vivemos. Isto é, o cristão tem que estar preparado.

0: está sempre, sempre envolvido com a palavra de Deus, para que essa palavra ilumine a situação e o cristão seja o testemunho de Jesus. Isso visa conscientizar a sociedade, as autoridades responsáveis pelas estratégias públicas, logísticas e civis, oferecendo colaboração com a mensagem cristã pelas propostas e recomendações de Cristo. Isto é melhor iluminação da consciência e atividades humanas que possibilitam a fraternidade, a universal e o bem de todos e para todos. O cristão tem que estar envolvido com o mistério do amor de Deus, do querer de Deus, conhecer a Sagrada Escritura, viver a vida de oração, colaborar para que o mundo seja melhor, denunciar aquilo que esteja estragando o mundo. Isso, logicamente, conscientiza a reconhecer que a cidade terrena, o nosso mundo aqui e agora, e o mundo todo, enquanto o mundo, nesta história dos tempos de hoje, até a chegada do fim dos tempos, a transfiguração total seja concretizada. Ainda neste mundo que caminha para um final, onde tudo será transfigurado pelo Cristo, a Igreja, os cristãos, a humanidade, num espírito de adesão ao projeto transformador e altruísta, se consagrem a justo título aos assuntos temporais e se rege por princípios próprios. Assim, com razão, se deve rejeitar a nefasta, a maldosa doutrina que pretende construir a sociedade sem ter para ela nada em conta a religião, deixando a religião de lado. E a religião é aquela que liga com o projeto de Deus, atacando e destruindo a liberdade religiosa dos cidadãos. Isso é, aqueles que querem eliminar a religião da vida para que cada um possa fazer o que quiser, e aí entra o egoísmo, aí entra o pecado, aí entra, com certeza, toda a desfiguração do projeto de Deus. Essa é a vocação do cristão. Qual é a sua, a minha, a nossa parcela como cristãos e cristãs nessa dimensão vocacional de sermos chamados a continuarmos a obra misericordiosa, amorosa, transformadora e altruísta de Jesus? Pois é, Cristo conta com você. É assim que canta o nosso saudoso padre José Geraldo da Silva em sua composição Missa Profetas da Alegria. Cristo conta com você. Até o próximo encontro. Um abraço.
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5: Uma hora.
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5: Com a Mãe Aparecida, Rede Aparecida de Rádio, abraçando os nossos irmãos e irmãs que rezam conosco em mais uma madrugada com a Mãe Aparecida. O Paulo Brito, em São Sebastião do Passé, rezando por ele e pela família. O Paulo Renato, lá em Patos de Minas, também na sintonia, rezando pela família. Louvando e agradecendo ao nosso bom Deus, a Nilva Araújo, rezando por ela, pela família. A Lucimar, em Pindamonhangaba, da mesma forma, rezando por ela, pela família. Em especial pela nora Jaqueline, pelo filho Matheus e também pela netinha dela, a Maia. O Paulo Sérgio, lá em Aracaju, nosso querido irmão, porteiro de condomínio, em sintonia, rezando por ele, pelos colegas que estejam de plantão, pela família, dona Aparecida, está lá rezando conosco. Em São José do Rio Preto, o Ayrton e o Miguel, em sintonia. O Paulo Roberto de Oliveira, em Santa Rita de Jacutinga. O vovô Claudinho e dona Luciana, lá em São João da Boa Vista, rezando com a gente. Tá frio lá em São João, viu? É, ele colocou um pinguim aqui. Pinguim é, claro, porque está frio, não é verdade? Ei, coisa boa, né, Cláudio? O nosso irmão querido rezando conosco, louvando e agradecendo, o José Ribeiro. Hoje, dia 29, queremos apresentar nossa ação de graças pelos 55 anos de casamento. Graças a Deus e à proteção da Sagrada Família, estamos completando 55 anos de casamento. Dona Jamile e o José Ribeiro. Coisa linda, que Deus abençoe. Que a Mãe Aparecida os cubra com seu manto sagrado, viu, meus irmãos? Jamile e José Ribeiro rezando com a gente, louvando e agradecendo. Eles que são lá da paróquia Nossa Senhora Auxiliadora de Lavras, Minas Gerais, rezando conosco, louvando e agradecendo por tudo isso e por esses 55 anos.

1h07, sexta-feira, madrugada de sexta. Fim de semana chegando, começando, e você agradecendo, entregando tudo nas mãos do Senhor.

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0: Coral Edipal, Transfiguração, Anúncio da Vitória, 1:13. Bom dia, com a Mãe Aparecida, Música, Fé e Missão.
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0: Gabi Pedroso chegando com a nossa crônica para o dia de hoje.
2: Relógio do Coração. Há tempos em nossa vida que contam de forma diferente. Há semanas que duraram anos, como há anos que não contaram um dia. Paixões que foram eternas, como também há amigos que passaram céleres, apesar do calendário nos mostrar que ficaram por anos em nossas agendas. Há amores não realizados que deixaram olhares de meses, e beijos não dados que até hoje esperam um desfecho. Há trabalhos que nos tomaram décadas de nosso tempo na Terra, mas que nossa memória insiste em contá-los como semanas. E há casamentos que, ao olhar para trás, mal preenche os feriados da folhinha. Há tristeza que nos paralisaram por meses, mas que hoje, passados dias difíceis, mal guardamos lembranças de horas. Há eventos que marcaram e que duram para sempre. O nascimento do filho, a morte da avó, a viagem inesquecível, o êxtase do sonho realizado. Estes têm a duração que nos ensina o significado da palavra eternidade. Já viajei para a mesma cidade uma centena de vezes, e na maioria das vezes o tempo transcorrido foi o mesmo. Mas conforme meu espírito, houve viagem que não teve fim até hoje. Com um percurso que nem lembro de ter feito, tão feliz estava eu na ocasião. O relógio do coração hoje descobre, bate noutra frequência daquele que carrega no pulso. Marca um tempo diferente de emoções que perduram e que mostram o verdadeiro tempo da gente. Por este relógio, velhice é coisa de quem não conseguiu esticar o tempo que temos no mundo. É olhar as rugas e não perceber a maturidade. É pensar antes naquilo que não foi feito, ao invés de se alegrar e sorrir com a lembrança do que viveu. Pense nisso e consulte sempre o relógio do coração. Ele lhe mostrará o verdadeiro tempo do mundo. Mário Quintana.

0: Banda Vida Reluz, tudo o que preciso. 1h20, Rádio Aparecida, Rede Aparecida de Rádio.
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0: Padre Reginaldo chegando com a sua mensagem.
2: No contexto de hoje, recebemos muita informação e, é claro, muitas coisas boas, dados e conhecimentos que valem a pena serem aproveitados, mas que na verdade dependem do nosso discernimento e vontade para que isso aconteça. Um exemplo singular é a Bíblia. Há não muito tempo atrás, o acesso à Bíblia era restrito, mas hoje temos a oportunidade de lê-la em praticamente qualquer lugar, virtual ou não, bem intencionado ou não. É preciso admitir que há uma infinidade de pessoas, e não é apenas força de expressão, que usam os meios de comunicação, especialmente os mais modernos, para divulgar a Bíblia. Há sites, e-mails, plataformas digitais, mensagens nos aplicativos, com citações bíblicas ou até mesmo a Bíblia completa. São iniciativas louváveis, mas para alcançarem seu objetivo, se faz necessária a vontade e boa vontade de quem tem acesso a esses meios. Minha preocupação é que, por causa de tanta informação junta, acabemos por ler um versículo bíblico nestas circunstâncias e o entendamos como mais uma mensagem bonita, e não como a palavra de Deus, que a Bíblia de fato é para quem tem fé. Lembremos-nos sempre que a Bíblia, para quem crê, é o próprio Deus falando, e não um texto em meio aos outros. É a palavra em meio às palavras.

0: 1h28 e meio, incansável amor, Valmir Alencar cantando pra gente, louvando e agradecendo ao nosso bom Deus.
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0: 1h31. 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
0: Com a Mãe Aparecida, Rede Aparecida de Rádio, juntinho de você, meu irmão querido, minha irmã querida, louvando e agradecendo ao nosso bom Deus por tudo e por todos. Vocês ouviram o padre Eduardo Catalfo, reitor

0: da Casa da Mãe do Santuário Nacional. Mês de julho chegando, Romaria da Família dos Devotos, isso mesmo, queremos vê-los aqui, juntinhos a nós, na Casa da Mãe, para louvar e agradecer. 1:32.
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Nicodemos, seguindo Cristo junto a Pedro, renasce em nós a fé, palavra viva que nos renova.

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1: Elô Silvério chegando com o nosso momento com a mãe do Emanuel.
2: Estamos começando o Momento com Maria de hoje e vamos juntos refletir o tema Maria, Refúgio dos Pecadores. Maria, refúgio dos pecadores, é sinal de esperança e consolo para todos aqueles que reconhecem suas fraquezas e buscam a misericórdia de Deus. Em seu coração materno, encontramos acolhimento, pois ela jamais rejeita um filho que clama por auxílio sincero. Ao longo da história, incontáveis fiéis recorreram à sua intercessão e experimentaram a ternura de seu cuidado. Maria não nos afasta de Deus, mas nos conduz a Ele com amor e humildade. Seu exemplo de obediência e fé nos inspira a recomeçar, mesmo após as quedas. Como mãe compassiva, ela nos ensina a confiar na graça divina e a não perder a esperança. Em seus braços, encontramos abrigo seguro contra o desespero e o pecado. Por isso, recorremos a Maria com confiança, certos de que ela nos leva ao encontro do perdão e da paz. Sob sua proteção, aprendemos a viver uma vida nova, guiados pelo amor de Cristo.
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2: Irmão e irmã, quando a gente lê Isaías, quando lê, por exemplo, a passagem de Isaías, que chamava Jesus, ou quem viria de servo de Javé, ou eu não creio no profeta, ou eu acredito nos profetas, atribui-se ao futuro Messias o título de servo de Javé. Ora, servo de Javé é aquele que veio cumprir a missão. Quem fez isso? Isaías 53 fala isso. Então, há pessoas como, por exemplo, Barthes, Bonhoeffer, eles acham que Jesus usou a palavra um homem para Deus, um homem para os outros. De fato, é a melhor definição que possamos dar como cristãos e católicos. Jesus foi um homem para o Pai, para Deus, e ele era um homem para os outros. Isto sim, isso está bem dentro da cristologia. Então, filho do homem, a palavra é usada 82 vezes. Ele falou isso. Então, ele quis ser homem para o Pai, para o Filho, para Deus e para quem sofre, para os outros. É por aí que a gente começa a entender o que é ser católico. Ser homem ou mulher para Deus e para os outros. Entendeu? Cante comigo.

0: Preparai os caminhos do Senhor. Com a Manhã Aparecida, Rede Aparecida de Rádio, Música, Fé e Missão, Coral Imaculada Conceição. Agora 1:52.
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2: O Senhor é meu pastor. Salmo 23:22. Salmo de Davi. O Senhor é meu pastor, nada me falta. Em pastagens verdejantes faz-me deitar. Para águas repousantes me conduz e reconforta minha alma.

0: veredas de justiça me guia, por amor do seu nome. Mesmo se eu tiver de andar por um vale de sombra mortal, não temerei os males, porque estás comigo. O teu bordão e o teu cajado são eles que me confortam. Diante de mim preparas a mesa, em frente dos que me afligem. Com óleo me unges a cabeça, e meu cálice transborda. Pois a bondade e a misericórdia me seguirão todos os dias da minha vida, e habitarei na casa do Senhor por dias sem fim.
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0: 1h57 com a Mãe Aparecida, Rede Aparecida de Rádio.
1: Que recorremos a vós.
0: Padre João Carlos, Ave Maria da Vitória.
2: Santa Maria, Mãe de Deus, rogai por nós, pecadores, agora e na hora de nossa morte. Amém.
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3: 2 horas, horário de Brasília.
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3: Onde quer que você esteja rezando com a gente nesta madrugada de sexta-feira, final de semana chegando, final de semana começando, né? Na verdade, já chegou. Estamos iniciando o final de semana nesta sexta-feira da graça de Deus. Casa da Mãe preparada para te acolher, viu? Você que está vindo trocar olhares com a Mãe Aparecida, a Casa da Mãe está cada vez mais bonita, sempre te esperando aqui junto a nós. Agora 2 horas, 1 minutinho. Deixa eu mandar um abraço aqui para os nossos irmãos que estão rezando conosco pela Rádio Santana FM em Ponta Grossa, no Paraná. Obrigado pelo carinho de vocês. Os irmãos que rezam pela Rádio Cultura FM em Aracaju, lá no Sergipe, rezando com a gente. Pela Rádio Bom Jesus FM em Bom Jesus da Lapa, rezando conosco também, louvando e agradecendo ao nosso bom Deus por tudo que temos, por tudo que somos. Os nossos irmãos queridos da Rádio Educadora de Coronel Fabriciano. Isso mesmo, temos aqui alguns diretores da nossa querida Rádio de Coronel Fabriciano, a Rádio Educadora FM, lá de Coronel Fabriciano, participando conosco, rezando com a gente lá pela 107.1. Hoje nós tivemos o lançamento do Memorial Virtual 75 anos da Rádio Aparecida, uma festa muito bonita, e os diretores, né, da Rádio Educadora de Coronel Fabriciano participando conosco aqui com a Mãe Aparecida também. 2 horas, 2 minutinhos.
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0: Santo está sobre mim, sobre você. 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Grupo Semear. Lindo esse cântico, né? Essa canção. 2:07, horário de Brasília. Obrigado a você que reza conosco, na sua casa, no seu trabalho, onde quer que você esteja, meu irmão. Às 4 da manhã, o Santo Terço Mariano. E quem está chegando para rezar conosco é o Padre Vanderlei, de volta, trazendo este nosso momento de oração para você.
1: Olá, meu querido irmão, querida irmã, você que nos acompanha neste programa com a Mãe Aparecida. Sou o Padre Vanderlei, missionário redentorista. Vamos colocar-nos na presença de Deus, rezar, pedir, agradecer e louvar. Estamos aqui nesta semana de preparação para a festa do nascimento da comunidade missionária, a igreja convocada a anunciar os valores do Evangelho em todos os cenários da história. Celebrando a graça de Pentecostes,

0: morte, somos convidados a abrir o coração à ação do Espírito Santo, que desce sobre os apóstolos reunidos com Maria e outras mulheres, para renovar, fortalecer e conduzir todos os fiéis no caminho da verdade e do amor. E assim como os apóstolos e Maria e as outras mulheres, reunidos, recebamos o dom do Espírito Santo e sejamos transformados em testemunhas corajosas do Evangelho. Vamos rezar pela unidade em todos os setores da nossa comunidade de fé, pela igreja, pela nossa comunidade local, pela igreja em todo o mundo. Vamos rezar pela unidade dos corações da humanidade, que haja mais paz, amor, harmonia, que ao buscar os seus lugares de bem-estar, o ser humano não queira atrapalhar, machucar e matar. Vinde, ó Espírito Santo, enchei os nossos corações com a força do vosso amor e acendei em nós o fogo da vossa graça. Ó Espírito Divino, fonte de vida e santidade, derramai sobre nós vossos dons preciosos, a sabedoria que nos conduz, o entendimento que nos ilumina, o conselho que nos orienta, a fortaleza que nos sustenta, a ciência que nos aproxima de Deus, a piedade que nos torna filhos confiantes e o santo temor que nos mantém firmes no vosso caminho. Renovai, Espírito de amor, as nossas vidas, curai nossas fraquezas, transformai nossos corações endurecidos em corações de carne, como o Senhor nos diz, e fazei de nós instrumentos de paz, que nossas mãos se estendam para semear a paz e jamais para pegar em armas que provocam guerra e morte. Espírito de amor, dai-nos a unidade, a capacidade de amar-nos na diversidade de cenários de vida que temos e somos. Descei sobre a vossa igreja reunida nesses dias em oração, fortalecendo as nossas comunidades e tornando-as missionárias corajosas do Evangelho. Permanecei conosco ao longo desta semana e a todos os dias de nossa vida, iluminando nossos passos, nossas decisões, nossa mente, nosso coração, para que proclamemos palavras de verdade com amor, de verdade com justiça, de verdade com equilíbrio, de verdade semeando a paz. E guiados por vossa presença e vossa unção, Espírito Santo, fogo abrasador, possamos viver como verdadeiros discípulos e discípulas de Jesus Cristo. Doce hóspede de nossa alma, desde o batismo, não vos canseis de nos inspirar pensamentos, palavras e sentimentos bons. Por isso, nós abrimos o nosso coração a ti e pedimos, não nos deixeis caminhar sozinhos. Conduzi-nos sempre no caminho que é Jesus, para cumprirmos a vontade do Pai, na comunhão com todos os irmãos e irmãs. Espírito Santo de Deus, sopre o teu vento purificador. Manda o teu fogo abrasador e que jorre de nosso interior a água pura da palavra de Jesus. Amém.
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0: 2:15, Maria de Nazaré, na voz do Padre João Carlos. E nós, na alegria, no amor, paz e esperança, louvando e agradecendo a Deus por esse momento, pedindo as bênçãos de nossa mãezinha querida, a Senhora Aparecida.
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0: Padre José Allen chegando com a sua mensagem para hoje.
2: A paz esteja com você. Um dos aspectos fundamentais para a gente viver uma vida plena é saber contemplar tudo na nossa vida. Nós podemos passar tantas vezes diante de uma árvore, de um rio, de uma plantação, diante de uma pessoa, etc., e nem prestar atenção na beleza, que não é aquela beleza no sentido só estético, mas a beleza do mistério que Deus está revelando. Saber contemplar, ver além dos olhos, escutar além dos ouvidos, viver uma vida cada vez mais profunda e assim enxergarmos a essência da vida. Um dos aspectos fundamentais de Maria é a sua vida contemplativa. Não é só falando, fazendo, mas é contemplando no silêncio, acolhendo o mistério, permitindo que Deus, através da sua manifestação, penetre no nosso coração. Portanto, uma das necessidades e atitudes fundamentais para vivermos a nossa fé é contemplar. Sobretudo quando vamos à missa, se a gente não souber contemplar, a gente só vê as coisas, digamos, do lado de fora, não penetra no mistério. Acabamos assim reduzindo, até desrespeitando o grande mistério do amor de Deus que se revela. Façamos como Maria, saibamos ter uma atitude contemplativa, isto é, acolher com o coração, iluminar os aspectos da nossa vida, de modo que possamos perceber, além do que nós vemos e ouvimos, o que Deus está revelando. A contemplação é uma atitude fundamental que pode transformar a nossa vida, fazer com que a gente penetre mais profundamente no mistério revelado por Deus. Peçamos a Deus essa graça e com Maria sejamos pessoas contemplativas. Saibamos contemplar inclusive a própria Virgem Maria, para que não fique apenas numa imagem, mas a gente penetrar na essência da sua vida, aprendendo com ela a ter um coração como semelhante ao coração de Jesus.
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2: Inspiração. A Bíblia, livro inspirado por Deus. A Bíblia não é um livro simplesmente humano. É um livro santo, é divino. São Paulo diz que toda a Escritura é divinamente inspirada. 2 Timóteo 3,16. São Pedro afirma que os autores da mesma eram conduzidos pelo Espírito Santo. Os santos padres chegaram a asseverar que não há pensamento e palavra na Bíblia que não provenham de Deus, como liras tangidas pelos dedos do Divino Espírito. Os concílios e os papas exigem que se creia ser Deus o autor das Escrituras e não simplesmente um aprovador ou preservador de qualquer erro. Contudo, tal inspiração não consiste em o escritor entrar numa espécie de transe ou delírio profético e ser automaticamente usado por Deus. Assim pensava Tertuliano e muitos dos antigos. Não, nada disso se exige para a inspiração. O escritor sacro conserva a sua personalidade literária e faz todos os esforços e emprega todos os recursos comuns que os escritores profanos realizam. Ele lê, interroga, investiga nas fontes, coordena, planeja, procura as palavras mais adequadas, etc. Tudo como se fosse simplesmente humano e não divino. Não somente o estilo, mas toda a personalidade do escritor imprime-se na obra escrita. Idade, temperamento, nacionalidade, cultura, santidade pessoal, etc. O agiógrafo age com toda liberdade e consciência do que faz. Livremente ele quer ser guiado por Deus, que leva a empreender e o sustenta em todo o decurso do trabalho e nos detalhes todos. As duas vontades, a do escritor e a de Deus, harmonizam-se na procura e execução do mesmo fim. Não se anula a liberdade do escritor, embora, com infalível segurança, Deus o leve a querer o que, no caso, Deus quer. E não somente a vontade, mas também a inteligência do agiógrafo é inspirado pelo Altíssimo. A luz sobrenatural estender-se-á à concepção do plano, à investigação das fontes e documentos, à elaboração da obra e à forma da mesma. Mas esta luz normalmente não trará ideias novas ao escritor, nem contrariará os trâmites das faculdades mentais. Mas ela

0: luz divina lhe fará atingir a verdade com clareza e certeza divinas. Ela lhe revestirá o pensamento com autoridade infalível, própria só de Deus, no julgar. A graça penetrará a memória, a imaginação e a sensibilidade do autor sacro. Sua influência atingirá mesmo a redação material da obra. Leão XIII diz, pois, que a inspiração é um impulso sobrenatural em que o Espírito Santo excita e move o escritor sacro a escrever e assiste-o no decorrer.
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0: 2:31. 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
0: Com a Mãe Aparecida, Rede Aparecida de Rádio, juntinho de você, meu irmão, minha irmã, onde quer que você esteja, viu? Rezando conosco nesta madrugada de sexta-feira, louvando e agradecendo ao nosso bom Deus por tudo que temos, por tudo que somos, pedindo sempre a proteção e as bênçãos de nossa mãe querida, a Senhora Aparecida, na nossa vida, na vida dos nossos irmãos e irmãs que nesse momento estejam precisando de nossas orações. Rezemos por eles, rezemos por nós, rezemos por todos aqueles que precisam de oração, por todos aqueles que estejam neste momento sofrendo, angustiados, colocando sob a proteção, eles todos, da Mãe Aparecida. Que a Mãe Aparecida cuide, que a Mãe Aparecida interceda por cada um de nossos irmãos e irmãs. Agora 2:32.
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Padre Fábio e Celina Borges, 2h43, nas asas do Senhor. Com a Mãe Aparecida, Rede Aparecida de Rádio, juntinho de você.

0: onde quer que você esteja, meu irmão, minha irmã, louvando e agradecendo. Às quatro, o Santo Terço, e você enviando para a gente as suas intenções pelo 3104-1043, é o nosso WhatsApp. Participe e reze com a gente.
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2: Vendo a mãe e perto dela o discípulo a quem amava, Jesus disse para a mãe: Mulher, aí está o teu filho. João 19:26. Mães sempre são especiais, excluindo aqueles casos tremendamente tristes, onde mães são personagens principais de violências contra os seus próprios filhos. Se é que, nesses casos, uma mulher assim possa ser chamada de mãe, né? As mães são agentes na formação moral, afetiva e social dos filhos. Mães são instrumentos de Deus para cuidar e amar, para oferecer colo, bons conselhos e aquelas deliciosas receitas que apenas as mães sabem fazer. A palavra do Senhor nos dá exemplos de diversas mães, tanto no Antigo como no Novo Testamento. E claro, em especial temos Maria, a mãe de Jesus, um exemplo de fé a ser seguido por todos nós. Deus a escolheu para que no seu ventre o Verbo se fizesse carne. Maria enfrentou a situação de estar milagrosamente grávida, mesmo ainda sendo virgem. Situação está enfrentada diante de José, seu então noivo, e quem sabe diante de toda a sua família. Uma mulher que, cheia de fé genuína, confessou, abre aspas, aqui está a serva do Senhor, que se cumpra em mim a sua vontade, fecha aspas. E desde então, Maria era figura presente no ministério de Jesus, mas especialmente presente no ponto alto da missão do Filho de Deus. As Sagradas Escrituras nos levam um momento triste, com Cristo na cruz, porém especial, abre aspas. Vendo a mãe e perto dela o discípulo a quem amava, Jesus disse para a mãe: Mulher, aí está o seu filho. Fecha aspas. Ao confessarmos nossa fé cristã com as palavras do credo apostólico, sempre confessamos abertamente que Jesus foi concebido pelo Espírito Santo, nasceu da Virgem Maria. E através daquela jovem mulher, Deus cumpriu os seus propósitos. E hoje, nossos olhos podem contemplar como grande exemplo de fé, de confiança nos cuidados do Senhor. Confessando a Cristo como único Salvador, sigamos na verdadeira fé. Senhor, que possamos ter a verdadeira fé em Cristo, como Maria e tantos outros personagens que tiveram seus pecados perdoados através do sangue do Salvador. Amém.
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0: Erguei as mãos, Deus é família. Erguei as mãos pedindo a Deus a proteção.
1: Que Deus abençoe as nossas famílias.
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3: Os santos nos ensinam. Hoje, dia 29 de maio, vamos conhecer um pouquinho a história dos mártires indígenas de Pozós e também de São Fernando. E eu, Padre André, estou aqui com você, amigo e amigo ouvinte, para apresentar a história desses santos e também pedimos a sua intercessão. Primeiro, os indígenas de Pozós, mártires, foram assassinados no dia 29 de maio do ano 1978, quando se dirigiam pacificamente a Pozós para saber das autoridades o paradeiro de companheiros seus sequestrados pelo exército. Iam exigir o direito de cultivar a terra, terra que era de seus antepassados. Eram homens, mulheres, crianças, anciãos. Ao chegarem na localidade, o exército já os aguardava. A repressão foi violenta, cruel e sangrenta. Todos, inclusive as crianças, os idosos, as mulheres, foram fuzilados, metralhados e despedaçados por granadas. Apesar da repressão e da exibição truculenta de poder e força contra os pequeninos desse mundo, a luta continuou. Muitos outros haveriam de tombar nos anos que sucederam. Hoje também é dia de São Fernando. Lembramos um herói da história da Espanha que também marcou a Igreja com a sua santidade de vida. São Fernando era filho do rei Leão e nasceu em 1198. Quando pequeno, ficou muito doente, mas uma experiência com Nossa Senhora o curou e preparou para assumir com fé o trono, que aconteceu quando tinha apenas 18 anos de idade. Com o passar do tempo, Fernando casou, teve 13 filhos com Beatriz. Junto com sua esposa, educou todos no santo temor de Deus. São Fernando sempre foi reconhecido como cristão de fé, esperança e caridade comprovada e elevada. Homem de Deus, adorador, corajoso, amante da Igreja e da nação, preocupado com o seu povo, São Fernando travou com vitórias as cruzadas. Promotor religioso e

0: natural, governou com prudência o seu reino. Foi ótimo esposo e um pai para todos. Ao ficar muito doente, Fernando, que amava Nossa Senhora e, acima de tudo, Jesus Eucarístico, se pôs de joelhos para receber a Eucaristia. Segurou um crucifixo, fez confissão pública de seus pecados e se despediu dos filhos com saudáveis conselhos. Entrou no céu com 54 anos de idade. Os santos de hoje nos ensinam a fidelidade e o amor a Deus acima de tudo. O amor a Deus é fonte de justiça, alimenta a fé, renova a esperança e nos convoca à caridade para com nossos irmãos e irmãs, sobretudo os mais sofredores. Rezemos hoje também pelos povos indígenas que ainda sofrem injustiça, violência e são oprimidos pelos gananciosos e poderosos deste mundo. Peçamos pela paz, que reine o amor e a justiça entre os homens.
1: Amém. 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

0: Antônio Cardoso, tão suave é sua paz. 2h58, bom dia.
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2: 3 horas, horário de Brasília.
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2: Com a Mãe Aparecida, onde quer que você esteja rezando conosco, pedindo por você, pela sua família, rezando pelos nossos irmãos em situação de rua, nesse tempo que já começa a esfriar, não é verdade? A esfriar nada, já está frio, e os nossos irmãos pelas ruas, rezemos por eles, rezemos para que o Senhor tenha misericórdia deles e de todos aqueles que estejam nesse momento sofrendo, angustiados, precisando desse colo, desse abraço de pai. 3 horas, 1 minutinho. Deixa eu mandar um abraço aqui fraterno aos nossos irmãos, ao Benedito Delário em Poços de Caldas, rezando com a gente, pedindo por ele e pela família. Seu Jorge Teruel também rezando pela família e por ele. O nosso querido Serginho FM, nos ouvindo e rezando conosco pela Rádio Cultura FM 107.5, lá em Aracaju, no Sergipe. Quem reza conosco também é o André Bardini, ele é de São Paulo, está lá rezando conosco, louvando e agradecendo. E ele pede que a Mãe Aparecida passe à frente hoje no fechamento de um contrato que ele precisa, muito importante, com um cliente. A Elaine em São Paulo rezando conosco, pedindo por ela, pela família, pelos amigos, familiares, pelos vivos e falecidos, rezando por todos, todos, todos, né? A nossa querida Elaine, em São Paulo, capital. E você, meu irmão, que reza conosco por uma das nossas emissoras que integram a Rede Aparecida de Rádio. Em Porto Velho, a Rádio Caiari FM. Em Uberlândia, a Rádio América FM. Em Campinas, a Rádio Brasil AM Ondas Tropicais. Em Ubá, Minas Gerais, a Rádio Líder FM, rezando, louvando e agradecendo.
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1: Olá, meu irmão, minha irmã. Graça e paz para você e sua família. O evangelho da liturgia de hoje quer nos chamar a atenção para a vivência de uma religião não de aparências, mas de uma vivência real e concreta de conversão. Invoquemos a luz do Espírito Santo para que abra as nossas mentes e corações ao acolhimento da palavra do Senhor.

Ó Espírito Santo, tu que habitas, tu que falas, rezas e ages em mim, abra-me à palavra, que a minha mente e o meu coração sejam o terreno bom onde a semente da palavra possa germinar, crescer e frutificar, para que a minha vida seja transformada. Amém. Hoje, dia 29 de maio, a liturgia nos oferece o Evangelho de Marcos, capítulo 11, versículos 11 a 26.

Jesus entrou em Jerusalém, no templo, e tendo olhado tudo à sua volta, sendo a hora já tarde, saiu para Betânia com os 12. No dia seguinte, quando eles estavam saindo de Betânia, Jesus teve fome. Tendo visto ao longe uma figueira que tinha folhas, foi ver se encontraria nela alguma coisa, e tendo se aproximado dela, nada encontrou senão folhas. De fato, não era tempo de figos. Tendo tomado a palavra, disse-lhe: nunca mais, para sempre, ninguém coma de teu fruto. O texto de hoje narra cenas acontecidas em 3 dias da permanência de Jesus em Jerusalém. No primeiro dia, ele entra na cidade aclamado pela multidão. Como já é tarde, simplesmente faz uma vistoria rápida no templo e se retira para Betânia, provavelmente para a casa de Marta e Maria. No segundo dia, acontece o episódio da figueira e a purificação. Jesus procura frutos em uma figueira coberta de folhagem. É uma metáfora para falar do templo. Há muita folhagem exterior, mas faltam frutos de justiça. Por isso, Jesus inicia o processo de purificação do templo. Expulsa os vendedores e derruba as mesas dos que fazem o câmbio das moedas. Jesus utiliza 2 citações da Escritura, de Isaías e Jeremias. O templo, que deveria ser casa de oração aberta a todos, foi transformado em um covil de ladrões. Obviamente, esse gesto decide o destino de Jesus. É destino de morte. Na manhã seguinte, os discípulos constatam que a figueira secou até a raiz. Jesus faz uma aplicação do gesto ao poder da fé, da oração e do perdão. O templo deveria ser exatamente isso: casa da fé, da oração e da reconciliação. Tendo visto ao longe uma figueira que tinha folhas, foi ver se encontraria nela alguma coisa, e tendo se aproximado dela, nada encontrou senão folhas. O Senhor nos convida a sermos praticantes da palavra. Neste momento, vamos dispor o nosso coração para a vivência de Sua palavra.

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1: Hoje, dia 29 de maio, nós vamos conhecer a história de Jefté, juiz do povo de Deus. Jefté foi juiz em Israel por 6 anos. Ele era filho de uma prostituta. Seu nome significa que Javé liberte. Seus irmãos o expulsaram de casa para que ele não recebesse a herança do pai. Expulso, se refugiou na terra de Tob. Lá começou a reunir um bando de agricultores sem terras. E estava nessa condição de chefe do bando quando os amonitas declararam guerra a Israel, tentando recuperar as terras perdidas nesta região, do outro lado do Jordão. Foi então que os anciãos de Galaad foram chamar Jefté para ter o comando daquela tropa na guerra contra os amonitas. Jefté aceitou, foi aclamado pelo povo, prestou juramento no santuário de Masfa, na presença de Deus. Antes da guerra, tentou um acordo com o rei dos amonitas, mas o rei não aceitou e atacou Israel. Então, Jefté comandou toda a guerra até a destruição total das cidades dos inimigos. Antes de iniciar a batalha, num momento de angústia, Jefté fez um voto imprudente, porque caso fosse vitorioso na guerra, ele ofereceria a Javé a primeira pessoa que saísse para saudá-lo no retorno para casa. E quando Jefté, vitorioso nas batalhas, voltou para casa, a primeira pessoa que saiu para saudá-lo foi sua filha, única. Ela comandava as mulheres que, com cantos e instrumentos, saudavam os guerreiros que voltavam de combate. Jefté lamentou a sua promessa, mas achava que deveria cumpri-la. E a filha disse: pai, se você fez promessa a Javé, cumpra, porque Javé concedeu a você vingar-se dos inimigos. E ela pediu ao pai mais uma coisa: conceda-me apenas isto. Deixe-me andar 2 meses pelos montes, chorando com minhas amigas, porque vou morrer virgem. Então Jefté disse a ela: vá. E ele deixou-a andar por 2 meses. Ela foi pelos montes com suas amigas, chorando, porque ia morrer virgem. E depois que a filha voltou, o pai cumpriu a promessa e sacrificou a sua filha única. Que moral tem essa história? Nunca devemos fazer promessas insensatas.

0: Maria, a melhor e mais perfeita discípula da palavra. Maria, no Evangelho de Lucas, guardava tudo em seu coração. Lucas, capítulo 2, versículo 22 seguintes. A apresentação de Jesus no templo e a perda e encontro de Jesus. Tanto na apresentação de Jesus ao templo, quanto na perda e encontro de Jesus no templo, Maria guarda os acontecimentos em seu coração. O que essa atitude revela de Maria? O que podemos aprender com esta atitude? Nossa vida tem tanto a nos ensinar. Jesus tem muito a nos ensinar. Aqui e talvez ainda com Ele, quando nos encontrarmos frente a frente. E isso vai acontecer, pode ter certeza disso, com todos, toda a humanidade. Maria guardava tudo no coração. O coração guarda tanta coisa. O que você está guardando no coração hoje? Maria não guardava angústia, não guardava o medo, não guardava rancor, não guardava raiva. Nossa Senhora não guardava ódio nem vingança no coração. Tenhamos certeza disso. Isso nunca passou por sua cabecinha, por seu coração, por sua alma. Só coisa boa. Ela guardou no seu ventre Jesus Cristo. Ofereceu ao mundo: olha, Ele veio. E que bom que veio por mim. Eu me sinto, está lá na passagem do Magnificat, olhou a humildade de sua serva. É como a dizer: não sou digna disso, quem sou eu? Deus me escolheu. Então, essa atitude de amor chama-nos também a imitar. O que guardamos no coração? Se tem muita coisa que não são boas, tire, comece a tirar. Comece a falar para você mesmo, você mesma: não preciso disso, isso não pertence a mim. E peça, sem pedir a Deus, isso não vai acontecer. Peça a Deus, à luz do Espírito Santo. Peça ao nosso Senhor Jesus Cristo: tire isso de mim, Senhor, eu permito, eu quero. Quero só coisa boa, assim como Nossa Senhora guardou no coração preocupação, mas logo o Senhor também tirou isso e a fortaleceu. E ela participou com Jesus na ressurreição e tudo virou festa, alegria e paz. Um dia também com você vai virar festa, alegria e paz. Mas se por enquanto não está assim, calma, paciência, guarde no coração e vá rezando, viu? Nossa Senhora Aparecida, rainha e padroeira do povo brasileiro, interceda por todos nós. Em nome do Pai, do Filho e do Espírito Santo. Amém. Fique bem, fique em paz.
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3: 3:35. 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
3: Com a Mãe Aparecida, Rede Aparecida de Rádio, onde quer que você esteja, rezando conosco, louvando e agradecendo. Quem reza com a gente, louvando e agradecendo, é o Sebastião da Silva, lá no bairro dos Campos, rezando conosco, por ele e pela família. O Inácio Miguel Rosda, rezando com a gente também, pedindo por ele e pela família. Louvando e agradecendo o Tiago, ele é de Populina, interior de São Paulo. Ele mora em uma fazenda, está lá trabalhando e rezando conosco, né, meu querido? O Tiago, rezando com a gente também. A Nilva Militão, em Juiz de Fora. A nossa irmã querida Thelma Itabuna, lá na Bahia, rezando pela mãezinha dela, Dona Maria de Lourdes. Por toda a família, pelos alunos e amigos. Reza com a gente também a Edna Diniz, rezando por ela, pela família, em agradecimento à Mãe Aparecida pelas duas cirurgias, pela família e por todos os deficientes visuais. Rezando, louvando a Laura lá em Aracaju, no Sergipe, pedindo por ela, pela família, a Maria Isabel Kirchmeier em Juiz de Fora, o Vander e Gino em Suzano, rezando com a gente também, o Júlio de João Molevade, rezando por ele e pela família, e o nosso irmão Carlos André de Limeira, interior de São Paulo, rezando por ele também e rezando de modo especial pela esposa, Dona Roseli, para a filha Andriele, para a mãezinha Dona Terezinha e para a irmã dele, a Maria, para todos que estejam também enfermos. Agora, 3:37.
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0: Padre Tequinho, encontro de amor com a Mãe Aparecida, Rede Aparecida de Rádio. Agora 15 minutos faltando para as 4 da manhã. E você, meu irmão, minha irmã, rezando conosco, louvando e agradecendo sempre por mais um dia que o Senhor nos concede.
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0: Elô Silvério chegando mais uma vez para participar conosco.
2: Deus chama a quem Ele quer. Nenhuma profissão é impedimento para exercer o apostolado. Deus não olha a vida passada. Não exige mais que a correspondência a seu chamado. Jesus Cristo não se rege ao escolher seus apóstolos por vistas humanas. Parece, em vez disso, que tem interesse em retificar nosso critério. Indica-nos com isso que o apostolado é obra exclusivamente sua, e ele dá sua graça a quem quer. Daí que não tenhamos nenhuma razão para nos envaidecer, pois o mérito em nossa escolha não radica em nós, e sim em sua infinita liberalidade.

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1: Bom dia, meu amigo, minha amiga. Você conhece a diferença entre solidão e solitude? Vivemos cercados por pessoas, nas ruas, no trânsito, no trabalho, nos ambientes sociais e, às vezes, dentro de nossas casas. Mas, ainda assim, podemos nos sentir extremamente sozinhos. A solidão não significa necessariamente estar sozinho ou desacompanhado, mas sim sentir-se sozinho, embora acompanhado. Há momentos em que percebemos o quanto somos individualmente responsáveis por nossa própria vida. Ao longo da caminhada, iremos nos relacionar com muitas pessoas, conviver com outras e formar vínculos importantíssimos com algumas. Mas no final das contas, cada um de nós nasce e morre sozinho, e individualmente decide cada passo a ser dado. Não é fácil se dar conta dessa realidade. E é justamente o sentido que damos à nossa existência que irá determinar se vamos ter sentimentos de solidão ou de solitude. A solidão é uma sensação de desespero, desamparo, angústia ou tristeza que brota da percepção de estar sozinho, ainda que ao lado de uma ou várias pessoas. A pessoa que sente solidão, ainda que por alguns instantes, esquece o sentido da sua vida, a razão que a faz acordar todos os dias e recomeçar um novo tempo. Ao contrário da solidão, a solitude é uma sensação de paz interior, de aconchego e de segurança, que brota da percepção de estar bem consigo, ainda que totalmente sozinho. A pessoa que experimenta a solitude caminha em paz, estando só ou acompanhada, pois sabe que a razão do seu existir vai além de todas as circunstâncias que a cercam. Ou seja, sabe aquela expressão que diz "sinto-me sozinho no meio da multidão"? Quem tem solidão só consegue pensar nisso como algo ruim, que deve ser evitado a qualquer custo, seja com vozes, barulhos ou tarefas. Eu conheço pessoas que moram sozinhas que não conseguem ficar um minuto em silêncio. Quando chegam em casa, ou estão com música no fone de ouvido, ou logo ligam a televisão, só para não se sentirem sozinhas. Quem tem solitude aproveita as chances de estar em silêncio para refletir, para pensar na finitude das coisas e na grandeza das pessoas. É o momento para olhar para dentro. E você, meu amigo, minha amiga? Como você lida com os momentos em que está sozinho? Você já se sentiu sozinho, mesmo com alguém ao lado? Sonde o seu coração, dê nome aos seus sentimentos e procure perceber de onde eles brotam. E não se esqueça, sempre há tempo para transformar a solidão em solitude. Um grande abraço e até o nosso próximo encontro.
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3: 4 horas, bom dia.
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3: Com a Mãe Aparecida, Rede Aparecida de Rádio, juntinho de você, na sua casa, no seu trabalho, onde quer que você esteja, meu irmão, minha irmã, no dia de hoje, nesse momento, rezando conosco. O nosso momento de oração, a oração do Santo Terço que agrada Nossa Mãe Santíssima, agrada o nosso Pai Misericordioso. Obrigado a você que nos acolhe, a você que reza conosco na sua casa, no seu trabalho, onde quer que você esteja nesse momento, louvando e agradecendo ao bom Deus por mais um dia, por essa sexta-feira que está iniciando, o dia quase amanhecendo e nós agradecendo. Sejamos gratos a todo momento. Gratos pelo amor que o Senhor tem por cada um de nós, gratos pela intercessão de Nossa Mãe Santíssima, a Senhora Aparecida. Iniciemos o nosso Santo Terço.

Divino Jesus, nós vos oferecemos este terço que vamos rezar, meditando nos mistérios da vossa redenção. Concedei-nos, por intercessão da Virgem Maria, Mãe de Deus e Nossa Mãe, as virtudes que nos são necessárias para bem rezá-lo e a graça de ganharmos as indulgências desta santa devoção. Oferecemos particularmente, em desagravo dos pecados cometidos contra o Santíssimo Coração de Jesus e o Imaculado Coração de Maria, pela paz do mundo, pela conversão dos pecadores e pelas almas do purgatório, pelas intenções do Santo Padre o Papa Leão, pelo aumento e santificação do clero, pela santificação das famílias, pelas missões, pelas vocações, pelos doentes e por todo o povo brasileiro. Professemos a nossa fé. Creio em Deus Pai Todo-Poderoso, Criador do céu e da terra, e em Jesus Cristo, seu único Filho, nosso Senhor, que foi concebido pelo poder do Espírito Santo, nasceu da Virgem Maria, padeceu sob Pôncio Pilatos, foi crucificado, morto e sepultado, desceu à mansão dos mortos, ressuscitou ao

0: terceiro dia, subiu aos céus. Está sentado à direita de Deus Pai Todo-Poderoso, donde há de vir a julgar os vivos e mortos. Creio no Espírito Santo, na Santa Igreja Católica, na comunhão dos santos, na remissão dos pecados, na ressurreição da carne, na vida eterna. Amém. Rezemos, irmãos e irmãs, a oração que o próprio Jesus nos ensinou. Pai nosso que estais nos céus, santificado seja o vosso nome. Venha a nós o vosso reino, seja feita a vossa vontade, assim na terra como no céu.
1: O pão nosso de cada dia nos dai hoje, perdoai as nossas ofensas, assim como nós perdoamos a quem nos tem ofendido. E não nos deixeis cair em tentação, mas livrai-nos do mal. Amém.
0: Ave Maria, cheia de graça, o Senhor é convosco. Bendita sois vós entre as mulheres, e bendito é o fruto do vosso ventre, Jesus.
1: Santa Maria, Mãe de Deus, rogai por nós, pecadores, agora e na hora de nossa morte. Amém.
0: Ave Maria, cheia de graça, o Senhor é convosco. Bendita sois vós entre as mulheres, e bendito é o fruto do vosso ventre, Jesus.
1: Santa Maria, Mãe de Deus, rogai por nós, pecadores, agora e na hora de nossa morte. Amém.
0: Ave Maria, cheia de graça, o Senhor é convosco. Bendita sois vós entre as mulheres, e bendito é o fruto do vosso ventre, Jesus.
1: Santa Maria, Mãe de Deus, rogai por nós, pecadores, agora e na hora de nossa morte. Amém.
0: Glória ao Pai, ao Filho e ao Espírito Santo, como era no princípio, agora e sempre. Amém. Ó meu bom e amado Jesus, perdoai-nos, livrai-nos do fogo do inferno, levai as almas todas para o céu e socorrei principalmente aquelas que mais precisarem da vossa infinita misericórdia. E nós acolhemos a você, nossos irmãos e irmãs, por mais este dia de vida, por mais este dia de bênçãos e graças em nossa vida, pedindo sempre a proteção e a intercessão da Mãe Aparecida. O Paulo Sapateiro, em Nova Russas, no Ceará, rezando por ele, louvando e agradecendo pela família dele, por todos que estão rezando o Santo Terço. A Cristiane e o Antônio, em Fátima, do Sul, Mato Grosso do Sul, rezando por eles dois, pelo dom da vida deles, pedindo saúde e paz ao mundo todo. A nossa irmã querida Maria, lá em Verona, rezando conosco, e hoje ela só agradece a minha querida mãe, Nossa Senhora Aparecida. Quando estou em casa, rezo sempre o terço com vocês. Não esqueço de vocês, não. Um abraço forte. Um abraço forte. Obrigado, Maria. E nós não esquecemos de você também, não, viu, minha irmã? Aí em Verona, na Itália, rezando conosco. A Luzia Cândido, em Brumadinho, rezando por ela e pela família. O nosso irmão também rezando com a gente, o Carlos Rancheiro, pedindo por ele e pela família. E também pedindo sempre as bênçãos da Mãe Aparecida. A Maria Elza, nossa irmã querida, lá em Ananindeua, no Pará, rezando e agradecendo a Mãe Aparecida por tudo na vida dela e na vida da família. Gratidão. Rezando conosco, o Joel da Silva, lá em Aracaju, no bairro Santo Antônio, rezando por ele, pela família, pelo amigo Luiz Abelardo e por todos que estão, pela alma do Luiz Abelardo e por todos que estão nesse momento com o Santo Terço nas mãos. Rezando também conosco, louvando e agradecendo, o Paulo Henrique de São Sebastião do Rio Verde, Minas Gerais, rezando por ele e pela família. O nosso irmão também que reza conosco, pedindo as bênçãos da Mãe Aparecida, o Hernani, louvando e agradecendo a Deus por tudo, pedindo orações pelo Carlos Ferreira de Terra Nova, por todos os nossos irmãos e irmãs. Orações também pela Maria José Ribeiro, família Pacheco, a Beatriz, a Ana Clara, a Gracinha, todos de Terra Nova.

0: Nova e de Rio Fundo. Louvando e agradecendo a Deus o Arlindo Canal, ele e Dona Lucineide rezando conosco, pelos filhos, netos, pelo irmão Aloísio, pelo genro Rafael, por toda a família. E quem reza conosco também é a Margarida Freitas, lá de Campo Largo, rezando por ela, pela família, louvando e agradecendo, lá da comunidade Taquara dos Pires, pedindo por ela, pela família, por todos os nossos irmãos e irmãs que rezam conosco, louvando e agradecendo ao bom Deus por tudo que temos, por tudo que somos. Reza com a gente também o seu Joaquim Pereira em Franca, rezando por ele, pela família, pela Dona Maria Divina, louvando e agradecendo a Deus por mais um dia na vida deles. E quem reza conosco é o nosso irmão querido Jauri, que está lá em Curitiba, rezando e agradecendo a Deus por tudo. Bom dia, Jauri!
1: Bom dia, Eduardo. Seja bem-vindo à minha casa.
0: Amém, salve, meu irmão. Maria. Salve, Maria. Você ainda está aí na casa da Tânia ou já está em Matinhos?
1: Não, já cheguei em casa. Estou em Matinhos.
0: Ah, já está em Matinhos. Que bom. E hoje nós... Tudo certo. Como?
1: Deu tudo certinho a minha viagem. Tive que ficar um dia mais lá para poder pegar um outro exame. Eu entreguei ontem mesmo, já fui para a rodoviária e voltei para casa.
0: Graças a Deus.
1: Sem nenhum.
0: Amém.
1: Graças a Deus.
0: E nós rezamos.
1: Eu rezo.
0: É.
1: Desculpa.
0: Pode rezar, pode
1: falar. Eu rezo agradecendo a Deus por todos os profissionais que me atenderam lá no Hospital de Olhos do Paraná. Rezo pela data que já tenho na minha cirurgia, que vai ser o dia 5 de setembro. Se Deus quiser, vou estar aqui já de volta, que agosto eu estou indo para Curitiba Dourados. Quero rezar por minha família, minha esposa, Leila, minha cunhada Cláudia, que mora com a gente, pela filha dela, que mora nos Estados Unidos. Quero rezar por todos os meus filhos, são quatro, estão em Dourados, eles, suas famílias. Rezo pedindo saúde e paz para todos os irmãos que estão rezando neste momento, das intenções de cada um, por você, Eduardo, que é o nosso anjo da guarda, a Dona Marita, que é a rainha do nosso terço, pelo seu Amarildo, Dona Amélia, Dona Maria de Brotas, vou rezar pela alma do seu Domingos, pelas almas de todos os irmãos que já passaram por minha vida, determinada fase da vida, pelos necessitados, desempregados, enfermos, que eu tenho muitos amigos que estão enfermos. Um foi para ter internado ontem lá em Dourados, que interrompeu um pouquinho. Rezo para os professores de saúde, rezo para as autoridades, por mais vocações sacerdotais religiosas.
0: Amém.
1: E muitas intenções que tem no meu coração. Vamos rezar.
0: Vamos rezar e agradecer a Deus por tudo na sua vida, na vida da sua família. E contemplando o nosso primeiro mistério doloroso.

0: Pai nosso que estais nos céus, santificado seja o vosso nome, venha a nós o vosso reino, seja feita a vossa vontade, assim na terra como no céu.
1: O pão nosso de cada dia nos dai hoje, perdoai as nossas ofensas, assim como nós perdoamos a quem nos tem ofendido, e não nos deixeis cair em tentação, mas livrai-nos do mal. Amém.
0: Ave Maria, cheia de graça, o Senhor é convosco. Bendita sois vós entre as mulheres, e bendito é o fruto do vosso ventre, Jesus.
1: Santa Maria, Mãe de Deus, rogai por nós, pecadores, agora e na hora de nossa morte. Amém.
0: Ave Maria, cheia de graça, o Senhor é convosco. Bendita sois vós entre as mulheres, e bendito é o fruto do vosso ventre, Jesus.
1: Santa Maria, Mãe de Deus, rogai por nós, pecadores, agora e na hora de nossa morte. Amém.
0: Ave Maria, cheia de graça, o Senhor é convosco. Bendita sois vós entre as mulheres, e bendito é o fruto do vosso ventre, Jesus.
1: Santa Maria, Mãe de Deus, rogai por nós, pecadores, agora e na hora de nossa morte. Amém.
0: Ave Maria, cheia de graça, o Senhor é convosco. Bendita sois vós entre as mulheres.

0: mulheres, e bendito é o fruto do vosso ventre, Jesus.
1: Santa Maria, Mãe de Deus, rogai por nós, pecadores, agora e na hora de nossa morte. Amém.
0: Ave Maria, cheia de graça, o Senhor é convosco. Bendita sois vós entre as mulheres, e bendito é o fruto do vosso ventre, Jesus.
1: Santa Maria, Mãe de Deus, rogai por nós, pecadores, agora e na hora de nossa morte. Amém.
0: Ave Maria, cheia de graça, o Senhor é convosco. Bendita sois vós entre as mulheres, e bendito é o fruto do vosso ventre, Jesus.
1: Santa Maria, Mãe de Deus, rogai por nós, pecadores, agora e na hora de nossa morte. Amém.
0: Ave Maria, cheia de graça, o Senhor é convosco. Bendita sois vós entre as mulheres, e bendito é o fruto do vosso ventre, Jesus.
1: Santa Maria, Mãe de Deus, rogai por nós, pecadores, agora e na hora de nossa morte. Amém.
0: Ave Maria, cheia de graça, o Senhor é convosco. Bendita sois vós entre as mulheres, e bendito é o fruto do vosso ventre, Jesus.
1: Santa Maria, Mãe de Deus, rogai por nós, pecadores, agora e na hora de nossa morte. Amém.
0: Ave Maria, cheia de graça, o Senhor é convosco. Bendita sois vós entre as mulheres, e bendito é o fruto do vosso ventre, Jesus.
1: Santa Maria, Mãe de Deus, rogai por nós, pecadores, agora e na hora de nossa morte. Amém.
0: Ave Maria, cheia de graça, o Senhor é convosco. Bendita sois vós entre as mulheres, e bendito é o fruto do vosso ventre, Jesus.
1: Santa Maria, Mãe de Deus, rogai por nós, pecadores, agora e na hora de nossa morte. Amém.
0: Glória ao Pai, ao Filho e ao Espírito Santo.
1: Assim como era no princípio, agora e sempre. Amém. Ó meu bom Jesus, perdoai-nos e livrai-nos do fogo do inferno, levai as almas todas para o céu e socorrei principalmente as que mais precisarem da vossa infinita misericórdia. Ó Maria, concebida sem pecado,
0: rogai por nós que recorremos a vós.
1: Nossa Senhora do Rocio, padroeira do Paraná,
0: rogai por nós. Santa Luzia,
1: rogai por nós.
0: Senhora
1: São Cristóvão,
0: rogai por todos nós. Senhora Aparecida, Mãe, Rainha e Padroeira do Brasil,
1: rogai por nós que recorremos a vós.
0: Jauri, meu irmão querido, muito obrigado por ter rezado conosco. Um fim de semana abençoado. Fique com Deus.
1: Amém, Eduardo. Obrigado por esse presente. Salve Maria.
0: Salve.
1: Boa semana para você.
0: Salve Maria.

Rezando conosco, pedindo as bênçãos da Mãe Aparecida, o Paulo Corretor, rezando por ele, pela família, louvando e agradecendo a Deus também os nossos irmãos, o Marcos de Carvalhópolis, rezando pela alma dos pais, rezando também pelo filho José Rafael, pelo irmão Cláudio, que está desempregado. Louvando e agradecendo conosco a Lúcia Porto, em Arco Verde, no Pernambuco, rezando por ela e pelo Eduardo Nascimento. O nosso irmão Marcial de Pindamonhangaba, rezando por ele, pela família e também pela aposentadoria dele. A Gorete de Baipendi, rezando por ela, pelo filho Tiago, pelo Cláudio, pelo Pedro em Lagoinha, pela Elza e pelo Pedrinho também. A Lucimara em Ponta Grossa, rezando por ela e por toda a família, louvando e agradecendo a Deus por tudo. O Oswaldo Marques também rezando por ele e pela família. Os nossos irmãos que rezam conosco, pedindo sempre a proteção da Mãe Aparecida. O Sérgio Garcia, rezando por ele, pedindo saúde e paz. Rezando conosco, o Rui Tomé em Quirinópolis, Goiás. A nossa irmã querida, a Marilice, cuidadora, rezando por ela em Araucária, no Paraná. Por ela, pela família, por todos, e pedindo orações também por Leonardo, pelo Leonardo Albrecht, que é o filho querido. Rezando por ela e pela família, Dona Cleusa em Curvelo, Minas Gerais, rezando por ela e por toda a família. A Maria do Carmo em Carmo de Minas, o Almir Castro em Jundiaí, rezando por ele e pela família. Louvando e agradecendo.

0: sendo ao nosso bom Deus, por tudo que temos, por tudo que somos. Quem reza com a gente também, a Cláudia Silva, lá em Salvador, na Bahia. Dona Inês Maria, em Campinas, rezando com a gente, louvando e agradecendo a Deus. A Dona Cleusa, lá de Curvelo. Dona Cleusa, bom dia!
1: Bom dia!
0: Tudo bem? Graças a Deus!
1: Graças a Deus, tudo bem.
0: Dona Cleusa, eu vou pedir para a senhora abaixar um pouquinho o rádio para a gente não ter o retorno, tá bom?
1: Tá bom,
0: isso, agora eu estou ouvindo a senhora direitinho. Tá tudo bem, graças a Deus?
1: Graças a Deus, tudo bem.
0: Que maravilha. E hoje nós rezamos na intenção de quem, Dona Cleusa?
1: Eu rezo pela minha vida, pela minha saúde, vida e saúde dos meus filhos, dos netos, por minha sobrinha que está em Belo Horizonte para fazer a cirurgia, por todos os doentes da família e por toda a nossa Curvelo, pela paz do mundo e pelas pessoas que estão passando pelas percas de parentes, que estão no maior sofrimento, e por todo mundo, por todas as coisas que Deus vê que está precisando, que olhar, que Deus nos livre, nos defende de todo mal.
0: Amém.
1: E vamos rezar.
0: Vamos rezar e agradecer a Deus por tudo em nossa vida, por tudo que Ele tem reservado a cada um de nós. Pai nosso que estais nos céus, santificado seja o vosso nome, venha a nós o vosso reino, seja feita a vossa vontade, assim na terra como no céu.
1: O pão nosso de cada dia nos dai hoje, perdoai as nossas ofensas, assim como nós perdoamos a quem nos tem ofendido, e não nos deixeis cair em tentação, mas livrai-me do mal. Amém.
0: Ave Maria, cheia de graça, o Senhor é convosco. Bendita sois vós entre as mulheres, e bendito é o fruto do vosso ventre, Jesus.
1: Santa Maria, Mãe de Deus, rogai por nós, pecadores, agora e na hora da nossa morte. Amém.
0: Ave Maria, cheia de graça, o Senhor é convosco. Bendita sois vós entre as mulheres, e bendito é o fruto do vosso ventre, Jesus.
1: Santa Maria, Mãe de Deus, rogai por nós, pecadores, agora e na hora da nossa morte. Amém.
0: Ave Maria, cheia de graça, o Senhor é convosco. Bendita sois vós entre as mulheres, e bendito é o fruto do vosso ventre, Jesus.
1: Santa Maria, Mãe de Deus, rogai por nós, pecadores, agora e na hora da nossa morte. Amém.
0: Ave Maria, cheia de graça, o Senhor é convosco. Bendita sois vós entre as mulheres, e bendito é o fruto do vosso ventre, Jesus.
1: Santa Maria, Mãe de Deus, rogai por nós, pecadores, agora e na hora da nossa morte. Amém.
0: Ave Maria, cheia de graça, o Senhor é convosco. Bendita sois vós entre as mulheres, e bendito é o fruto do vosso ventre, Jesus.
1: Santa Maria, Mãe de Deus, rogai por nós, pecadores, agora e na hora da nossa morte. Amém.
0: Ave Maria, cheia de graça, o Senhor é convosco. Bendita sois vós entre as mulheres, e bendito é o fruto do vosso ventre, Jesus.
1: Santa Maria, Mãe de Deus, rogai por nós, os pecadores, agora e na hora da nossa morte. Amém.
0: Ave Maria, cheia de graça, o Senhor é convosco. Bendita sois vós entre as mulheres, e bendito é o fruto do vosso ventre, Jesus.
1: Santa Maria, Mãe de Deus, rogai por nós, os pecadores, agora e na hora da nossa morte. Amém.
0: Ave Maria, cheia de graça, o Senhor é convosco. Bendita sois vós entre as mulheres, e bendito é o fruto do vosso ventre, Jesus.
1: Santa Maria, Mãe de Deus, rogai por nós, os pecadores, agora e na hora da nossa morte. Amém.
0: Ave Maria, cheia de graça, o Senhor é convosco. Bendita sois vós entre as mulheres, e bendito é o fruto do vosso ventre, Jesus.
1: Santa Maria, Mãe de Deus, rogai por nós, os pecadores, agora e na hora da nossa morte. Amém.
0: Ave Maria, cheia de graça, o Senhor é convosco. Bendita sois vós entre as mulheres, e bendito é o fruto do vosso ventre, Jesus.
1: Santa Maria, Mãe de Deus, rogai por nós, os pecadores, agora e na hora da nossa morte. Amém.
0: Glória ao Pai, ao Filho e ao Espírito Santo.
1: Assim como era em princípio, agora e sempre, por todos os séculos dos séculos. Amém.
0: Ó meu bom e amado Jesus.
1: Perdoai-nos, livrai-nos do fogo do inferno, levai as almas todas para o céu.

0: céu e socorrei principalmente aquelas que mais precisarem da vossa infinita misericórdia e dai-nos a paz.
1: Nossa Senhora do Perpétuo Socorro,
0: rogai por nós.
1: Nossa Senhora das Graças,
0: Rogai por nós.
1: São Geraldo Magela,
0: Rogai por nós. Sagrada Família, que estão rezando a novena da Sagrada Família.
1: Rogai por nós. Senhora Aparecida, Mãe, Rainha e Padroeira do Brasil,
0: rogai por nós que recorremos a vós.
1: Minha querida Dona Cis, obrigado, viu, Dona Cleusa, por ter rezado conosco. A senhora, toda a família, um final de semana abençoado. Fique com Deus.
0: Amém, Eduardo. Obrigado, eu. Fica com Deus também.
1: Salve Maria.
0: Salve Maria.
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0: E nós acolhemos a você, meu irmão, minha irmã, que reza conosco. Reza louvando e agradecendo a Deus por tudo na sua vida, na vida da sua família. Rezando com a gente o Elias Edmar Peters, em Juiz de Fora, Minas Gerais. A Verinha Itabaiana, no Sergipe. A Márcia, o Sérgio Lucas e também o seu Paulo, rezando conosco lá em Indaial, Santa Catarina, louvando e agradecendo, pedindo as bênçãos da Mãe Aparecida, seu Paulo e Dona Lúcia, né? Claro, rezando conosco, louvando e agradecendo a Deus por tudo. Louvando e agradecendo também a Rosa em Nimutaba, Minas Gerais, pedindo por ela, pela família. O Leleu em Pedregulho, São Paulo, rezando por ele e por toda a família, pelo Mateus e o Tiago, que são os filhos, pela Lourdes, irmã dele, e pelos filhos dela também. Quem reza conosco, a Josane Serrinha, lá em Dom Viçoso, pedindo por ela, pela família, pelos filhos, por todos que estejam com o Santo Terço nas mãos. O Edson em Ceilândia, Brasília, rezando conosco. A nossa irmã Simone Cláudia de Serrinha, Dom Viçoso, rezando por ela e pela família. A Lazarina em Pindamonhangaba, também rezando por ela e pela família. Dona Benedita Oeiras, lá no Piauí, rezando por ela, pela família, pela vida e saúde dela. Os nossos irmãos queridos em Juiz de Fora, Simone e o Júlio, louvando e agradecendo a Deus por todos os livramentos recebidos, por todas as bênçãos que são derramadas sobre eles, e que a Mãe Aparecida é tão bom poder ter a confiança que a Senhora cuida tão bem de cada um de seus filhos. Amém. Amém, Simone. Júlio, rezando conosco em Juiz de Fora. E quem reza com a gente pedindo as bênçãos da Mãe Aparecida é a nossa querida Verbena, lá em Oeiras, no Piauí. Bom dia, Verbena.
1: Bom dia.
0: Tudo bem, graças a Deus.
1: Graças a Deus.
0: E hoje nós rezamos por quem, Verbena?
1: Hoje eu rezo. Hoje eu agradeço a Deus por minha vida. Hoje eu entrego minha família. Hoje eu entrego a minha tia nos braços de Nossa Senhora, que acolhe e rezo pela saúde dela. Hoje eu rezo pela comunidade Camela, que hoje, esse mês, está tendo o santuário do Divino Espírito Santo aqui na minha casa. Hoje eu rezo por todas as pessoas que estão agora pelo Brasil todo, rezando junto com a gente, por todos vocês aí da rádio. Eu rezo pelo Luiz Carlos Bruno, pelo Manuel Bruno, pelo Tonho, pela Dadina, na Dianeira Venida. Hoje eu rezo na intenção da melhora da minha tia.
0: Tá certo, vamos rezar e agradecer a Deus por tudo, tudo, tudo. Pai nosso que estais nos céus, santificado seja o vosso nome. Venha a nós o vosso reino, seja feita a vossa vontade, assim na terra como no céu.
1: O pão nosso de cada dia nos dai hoje, perdoai as nossas ofensas, assim como nós perdoamos a quem nos tem ofendido. E não nos deixeis cair em tentação, mas livrai-nos do mal. Amém.
0: Ave Maria, cheia de graça, o Senhor é convosco. Bendita sois vós entre as mulheres, e bendito é o fruto.

0: Fruto do vosso ventre, Jesus.
1: Santa Maria, Mãe de Deus, rogai por nós, pecadores, agora e na hora de nossa morte. Amém.
0: Ave Maria, cheia de graça, o Senhor é convosco. Bendita sois vós entre as mulheres, e bendito é o fruto do vosso ventre, Jesus.
1: Santa Maria, Mãe de Deus, rogai por nós, pecadores, agora e na hora de nossa morte. Amém.
0: Ave Maria, cheia de graça, o Senhor é convosco. Bendita sois vós entre as mulheres, e bendito é o fruto do vosso ventre, Jesus.
1: Santa Maria, Mãe de Deus, rogai por nós, pecadores, agora e na hora de nossa morte. Amém.
0: Ave Maria, cheia de graça, o Senhor é convosco. Bendita sois vós entre as mulheres, e bendito é o fruto do vosso ventre, Jesus.
1: Santa Maria, Mãe de Deus, rogai por nós, pecadores, agora e na hora de nossa morte. Amém.
0: Ave Maria, cheia de graça, o Senhor é convosco. Bendita sois vós entre as mulheres, e bendito é o fruto do vosso ventre, Jesus.
1: Santa Maria, Mãe de Deus, rogai por nós, pecadores, agora e na hora de nossa morte. Amém.
0: Ave Maria, cheia de graça, o Senhor é convosco. Bendita sois vós entre as mulheres, e bendito é o fruto do vosso ventre, Jesus.
1: Santa Maria, Mãe de Deus, rogai por nós, pecadores, agora e na hora de nossa morte. Amém.
0: Ave Maria, cheia de graça, o Senhor é convosco. Bendita sois vós entre as mulheres, e bendito é o fruto do vosso ventre, Jesus.
1: Santa Maria, Mãe de Deus, rogai por nós, pecadores, agora e na hora de nossa morte. Amém.
0: Ave Maria, cheia de graça, o Senhor é convosco. Bendita sois vós entre as mulheres, e bendito é o fruto do vosso ventre, Jesus.
1: Santa Maria, Mãe de Deus, rogai por nós, pecadores, agora e na hora de nossa morte. Amém.
0: Ave Maria, cheia de graça, o Senhor é convosco. Bendita sois vós entre as mulheres, e bendito é o fruto do vosso ventre, Jesus.
1: Santa Maria, Mãe de Deus, rogai por nós, pecadores, agora e na hora de nossa morte. Amém.
0: Ave Maria, cheia de graça, o Senhor é convosco. Bendita sois vós entre as mulheres, e bendito é o fruto do vosso ventre, Jesus.
1: Santa Maria, Mãe de Deus, rogai por nós, pecadores, agora e na hora de nossa morte. Amém.
0: Glória ao Pai, ao Filho e ao Espírito Santo.
1: Como era no princípio, agora e sempre. Amém.
0: Ó meu bom e amado Jesus,
1: perdoai-nos, livrai-nos do corpo do inferno, levai as almas todas para o céu, e socorrei principalmente as que mais precisai da vossa divina e infinita misericórdia.
0: São José,
1: rogai por nós.
0: Nossa Senhora das Graças,
1: rogai por nós.
0: Nossa Senhora do Rosário,
1: rogai por nós.
0: Senhora Aparecida, Mãe, Rainha e Padroeira do Brasil,
1: rogai por nós, Mãe querida, que tantos recorremos a vós, e somos por nós atendidos.
0: Amém. Verbena, minha irmã querida, muito obrigado por ter rezado conosco, um fim de semana abençoado. Fique com Deus.
1: Obrigada, Eduardo. Fiquem com Deus a todos aí. Amém.
0: Amém. Salve Maria.
1: Salve Maria.

Com você, meu irmão, minha irmã, onde quer que você esteja nesta madrugada, neste dia que está quase amanhecendo, louvando e agradecendo a Deus por isso. O Manuel Batista em Blumenau, Santa Catarina, reza por ele e pela família. O Arlindo Olizete em Taubaté está trabalhando e rezando conosco, louvando e agradecendo por ele, pela vida e saúde dele e de toda a família. Quem reza com a gente também é o Jorge Pimenta, lá em Águia Branca, no Espírito Santo. O Silvio Barbeta, em Massaranduba, Santa Catarina, rezando por ele e pela família. O Geovânio, lá em Senhor do Bonfim, na Bahia, rezando por ele e pela família. A Dona Cleusa, em Bom Jesus da Lapa, também rezando por ela, pela família, por todos os irmãos do Santo Terço. Quem reza com a gente também, o José Carlos, em Juiz de Fora, rezando por ele, pela família e pela netinha dele, a Helena, rezando conosco, louvando e agradecendo a Deus por tudo, tudo, tudo.

0: Quem reza conosco também é o João José, o José João, lá em Palhoça, Santa Catarina, rezando por ele e pela família. O Anderson em Franca reza por ele e pela família, por todos os irmãos e irmãs em Cristo. Rezando conosco também o Luciano de Aracaju, o seu João Reis de Brasília, Distrito Federal, a Maria Márcia em Banhoaçu, rezando por ela, pela família, por todos os nossos irmãos e irmãs. E a Dinair rezando com a gente também, ela que mora lá no Córrego do Ouro, Manhumirim, Minas Gerais. O José Edites rezando por ele, pela família, louvando e agradecendo ao bom Deus por tudo e por todos. Quem reza conosco também pedindo a proteção e as bênçãos de nossa mãezinha querida, louvando e agradecendo por tudo que o Senhor tem realizado na vida dele, na vida da família, é o seu Joaquim Pereira, lá em Franca, interior de São Paulo, rezando, louvando e agradecendo a Deus por tudo que o Senhor tem realizado na vida dele, na vida da família, pedindo sempre a proteção e as bênçãos da Mãe Aparecida. E o seu Joaquim reza conosco este mistério, atendendo ao telefone ali, vai rezar conosco este mistério, colocando também as intenções que ele traz no coração. Bom dia, seu Joaquim.
1: Bom dia, Eduardo.
0: Tudo bem?
1: Paz de Jesus e de Maria.
0: Amém.
1: Tudo bem,
0: amém.
1: Graças a Deus.
0: Que maravilha. E hoje nós rezamos por quem?
1: Eduardo, hoje eu quero rezar especialmente pelos meus irmãos enfermos, né? Aqueles que estão sofrendo, agonizados, pelos meus irmãos que estão em tratamento de câncer, de outras doenças, e rezar pela minha família, pela minha esposa, pelos meus filhos, pelos meus netos, por você, pela sua família, por todos os nossos irmãos devotos da Mãe Aparecida, que são tantos espalhados por esse Brasil, por esse mundo afora, né? E que Jesus conceda muitas bênçãos e graças para todos eles.
0: Amém. Vamos rezar e agradecer a Deus por isso. Pai nosso que estais nos céus, santificado seja o vosso nome. Venha a nós o vosso reino. Seja feita a vossa vontade, assim na terra como no céu.
1: O pão nosso de cada dia nos dai hoje. Perdoai as nossas ofensas, assim como nós perdoamos a quem nos tem ofendido. E não os deixeis cair em tentação, mas livrai-nos do mal. Amém.
0: Ave Maria, cheia de graça, o Senhor é convosco. Bendita sois vós entre as mulheres, e bendito é o fruto do vosso ventre, Jesus.
1: Santa Maria, Mãe de Deus, rogai por nós, pecadores, agora e na hora de nossa morte. Amém.
0: Ave Maria, cheia de graça, o Senhor é convosco. Bendita sois vós entre as mulheres, e bendito é o fruto do vosso ventre, Jesus.
1: Santa Maria, Mãe de Deus, rogai por nós, pecadores, agora e na hora de nossa morte. Amém.
0: Ave Maria, cheia de graça, o Senhor é convosco. Bendita sois vós entre as mulheres, e bendito é o fruto do vosso ventre, Jesus.
1: Santa Maria, Mãe de Deus, rogai por nós, pecadores, agora e na hora de nossa morte. Amém.
0: Ave Maria, cheia de graça, o Senhor é convosco. Bendita sois vós entre as mulheres, e bendito é o fruto do vosso ventre, Jesus.
1: Santa Maria, Mãe de Deus, rogai por nós, pecadores, agora e na hora de nossa morte. Amém.
0: Ave Maria, cheia de graça, o Senhor é convosco. Bendita sois vós entre as mulheres, e bendito é o fruto do vosso ventre, Jesus.
1: Santa Maria, Mãe de Deus, rogai por nós, pecadores, agora e na hora de nossa morte. Amém.
0: Ave Maria, cheia de graça, o Senhor é convosco. Bendita sois vós entre as mulheres, e bendito é o fruto do vosso ventre, Jesus.
1: Santa Maria, Mãe de Deus, rogai por nós, pecadores, agora e na hora de nossa morte. Amém.
0: Ave Maria, cheia de graça, o Senhor é convosco. Bendita sois vós entre as mulheres, e bendito é o fruto do vosso ventre, Jesus.
1: Santa Maria, Mãe de Deus, rogai por nós.

0: nós, pecadores, agora e na hora de nossa morte. Amém.
1: Ave Maria, cheia de graça, o Senhor é convosco. Bendita sois vós entre as mulheres, e bendito é o fruto do vosso ventre.

0: Ave Maria, cheia de graça, o Senhor é convosco. Bendita sois vós entre as mulheres, e bendito é o fruto do vosso ventre, Jesus.
1: Essa última, Santa Maria, Eduardo, quero botar para todos os meus irmãos, aqueles industriais, aqueles comerciantes, né? Aqueles que trabalham por conta própria, que estamos atravessando uma fase difícil, né, na nossa vida, mas Jesus dá o tempo para todos nós, né? E que, se Deus quiser, tudo vai ser resolvido na graça de Deus. Santa Maria, Mãe de Deus, rogai por nós, pecadores, agora e na hora de nossa morte. Amém.
0: Glória ao Pai, ao Filho e ao Espírito Santo.
1: Assim como era no princípio, agora e sempre. Amém. Ó meu bom Jesus, perdoai-nos, livrai-nos do fogo do inferno, levai as almas todas para o céu e socorrei principalmente aquelas que mais precisarem da vossa divina misericórdia.
0: Santa Luzia,
1: rogai por nós.
0: Santa Rita de Cássia,
1: rogai por nós. Nossa Senhora de Fátima,
0: rogai por todos nós. Senhora São Judas Tadeu, rogai por todos nós. Senhora Aparecida, Mãe, Rainha e Padroeira do Brasil,
1: rogai por nós que recorremos a vós.
0: Seu Joaquim, muito obrigado por ter rezado conosco. Um fim de semana abençoado. Fique com Deus.
1: Muito obrigado, Eduardo, para você também, toda a sua família, que tenha um bom final de semana.
0: Amém. Salve Maria.
1: Salve Maria.
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Reza conosco nesta madrugada, Emília Rodrigues do Nascimento, rezando por ela, pela família, o nosso irmão também, o José Arantes, pedindo por ele e pela família, louvando e agradecendo a Mauri de Bela Cruz, no Ceará, rezando por ele e pela família, o nosso querido Zico, lá de Jales, rezando pela nossa querida Rádio Assunção FM, por ele e pela família. A Gilmara de Dom Viçoso, pedindo por ela, pela família, por todos os irmãos do Santo Terço. O Jonas Eliseu, em Ipatinga, Minas Gerais, rezando pela família dele, louvando e agradecendo a Deus também, por todos os nossos irmãos e irmãs em Cristo. Rafael Cunha, Itabaiana, no Sergipe, rezando por ele e pela Verinha. A Maria de Brotas, em Castro Alves, rezando por ela e pela família. O Zé Manga, lá no Siriri, rezando com a gente também, louvando e agradecendo ao bom Deus por tudo. A Fátima, rezando conosco em Cruzeiro, pela alma do esposo dela, louvando e agradecendo sempre. Quem reza com a gente, está aqui pedindo as bênçãos da mãezinha querida, é o Sérgio, do bairro dos Lemes, Guaratinguetá, pedindo por ele, também por toda a família. Louvando e agradecendo ao bom Deus. O Hermes Moreira, de Passa 20, Minas Gerais, louvando e agradecendo a Deus. E ele reza hoje, agradecendo pelo livramento de 3 paradas cardíacas. Rezando, louvando e agradecendo a Deus por isso, na vida dele e na vida da família dele. Reza conosco também, pedindo e agradecendo a Gisélia, em Capela, no Sergipe, rezando por ela, pela família, louvando e agradecendo ao nosso bom Deus, por tudo que temos, por tudo que somos. O Anderson dos Santos, em Taubaté, reza por ele e pela família. Dona Madalena, em Juiz de Fora, rezando por ela e pela família também, louvando e agradecendo ao nosso bom Deus por tudo. O Ivanildo Clementino, rezando por ele e pela família, por todos os nossos irmãos e irmãs que estejam nesse momento em sintonia conosco, precisando de nossas orações, rezando com a gente, louvando e agradecendo ao bom Deus. Quem reza conosco também, pedindo as bênçãos da mãezinha querida, a nossa irmã, Dona Inês Maria, em Campinas, rezando por ela, pela família, por todos os nossos irmãos e irmãs. Dona Inês Maria, que sempre

está em oração com a gente, pedindo por ela, pela família, por todos os nossos irmãos e irmãs em Cristo. Louvando e agradecendo a Deus por tudo, e nós rezamos este quinto mistério. Pai nosso que estais nos céus, santificado seja o vosso nome. Venha a nós o vosso reino, seja feita a vossa vontade, assim na terra como no céu. O pão nosso de cada dia dai-nos hoje, perdoai-nos as nossas ofensas, assim como nós perdoamos a quem nos tem ofendido, e não nos deixeis cair em tentação, mas livrai-nos do mal. Amém. Ave Maria, cheia de graça, o Senhor é convosco. Bendita sois vós entre as mulheres, e bendito é o fruto do vosso ventre, Jesus. Santa Maria, Mãe de Deus, rogai por nós, pecadores, agora e na hora de nossa morte. Amém. Ave Maria, cheia de graça, o Senhor é convosco. Bendita sois vós entre as mulheres, e bendito é o fruto do vosso ventre, Jesus. Santa Maria, Mãe de Deus, rogai por nós, pecadores, agora e na hora de nossa morte. Amém. Ave Maria, cheia de graça, o Senhor é convosco. Bendita sois vós entre as mulheres, e bendito é o fruto do vosso ventre, Jesus. Santa Maria, Mãe de Deus, rogai por nós, pecadores, agora e na hora de nossa morte. Amém. Ave Maria, cheia de graça, o Senhor é convosco. Bendita sois vós entre as mulheres, e bendito é o fruto do vosso ventre, Jesus. Santa Maria, Mãe de Deus, rogai por nós, pecadores, agora e na hora de nossa morte. Amém. Ave Maria, cheia de graça, o Senhor é convosco. Bendita sois vós entre as mulheres, e bendito é o fruto do vosso ventre, Jesus. Santa Maria, Mãe de Deus, rogai por nós, pecadores, agora e na hora de nossa morte. Amém. Ave Maria, cheia de graça, o Senhor é convosco. Bendita sois vós entre as mulheres, e bendito é o fruto do vosso ventre, Jesus. Santa Maria, Mãe de Deus, rogai por nós, pecadores, agora e na hora de nossa morte. Amém. Ave Maria, cheia de graça, o Senhor é convosco. Bendita sois vós entre as mulheres, e bendito é o fruto do vosso ventre, Jesus. Santa Maria, Mãe de Deus, rogai por nós, pecadores, agora e na hora de nossa morte. Amém. Ave Maria, cheia de graça, o Senhor é convosco. Bendita sois vós entre as mulheres, e bendito é o fruto do vosso ventre, Jesus. Santa Maria, Mãe de Deus, rogai por nós, pecadores, agora e na hora de nossa morte. Amém. Glória ao Pai, ao Filho e ao Espírito Santo, como era no princípio, agora e sempre. Amém. Ó meu bom e amado Jesus, perdoai-nos, livrai-nos do fogo do inferno, levai as almas todas para o céu e socorrei principalmente as que mais precisarem da vossa infinita misericórdia. E nós, meu irmão, minha irmã, queremos neste momento agradecer a nossa mãezinha querida. Aqueles que nós não falamos o nome, sintam-se todos abraçados por esta mãe acolhedora, esta mãe meiga e admirável. Infinitas graças vos damos, soberana rainha, pelos benefícios que todos os dias recebemos de vossas mãos maternais. Dignai-vos agora e para sempre tomar-nos debaixo de vosso poderoso amparo, e para mais vos alegrar, vos saudamos com a salve rainha. Salve rainha, mãe de misericórdia, vida, doçura e esperança nossa salve. A vós bradamos os degredados filhos de Eva, a vós suspiramos gemendo e chorando neste vaso de lágrimas. Eia, pois, advogada nossa, esses vossos olhos misericordiosos a nós volvei, e depois deste desterro mostrai-nos Jesus, bendito fruto do vosso ventre. Ó clemente, ó piedosa, ó doce e sempre Virgem Maria. Nossa Senhora do Rosário, rogai por todos nós. Nossa Senhora do Carmo, rogai por nós. Senhora Mãe, Rainha e Padroeira do Brasil, rogai por nós que recorremos a vós. E nós, na alegria, no amor, na paz, na

esperança, queremos nos consagrar na nossa mãezinha querida. Consagrar a nossa vida, a nossa família, consagrar o nosso trabalho. Ó Maria Santíssima, pelos méritos de nosso Senhor Jesus Cristo, em vossa querida imagem de Aparecida, espalhais inúmeros benefícios sobre todo o Brasil. Eu, embora indigno de pertencer ao número de vossos filhos e filhas, mas cheio do desejo de participar dos benefícios de vossa misericórdia, prostrado a vossos pés, consagro-vos o meu entendimento, para que sempre pense no amor que mereceis. Consagro-vos a minha língua, para que sempre vos louve e propague a vossa devoção. Consagro-vos o meu coração, para que depois de Deus vos ame sobre todas as coisas. Recebei-me, ó Rainha incomparável, vós que o Cristo crucificado deu-nos por mãe, no ditoso número de vossos filhos e filhas. Acolhei-me debaixo de vossa proteção. Socorrei-me em todas as minhas necessidades espirituais e temporais, sobretudo na hora de minha morte. Abençoai-me, ó Celestial Cooperadora, e com vossa poderosa intercessão, fortalecei-me em minha fraqueza, a fim de que, servindo-vos fielmente nesta vida, possa louvar-vos, amar-vos e dar-vos graças no céu por toda a eternidade. Assim seja. Obrigado a você, meu irmão, obrigado a você, minha irmã, a vocês que rezaram conosco, louvando e agradecendo ao nosso bom Deus por tudo. Que você, nós, todos nós, estivemos e continuaremos sempre unidos. Em nome do Pai, do Filho e do Espírito Santo. Amém. Fiquem todos com as bênçãos do Senhor Jesus, a proteção e a intercessão de nossa mãezinha querida, a Senhora Aparecida. Obrigado a você, meu irmão, que rezou conosco, e nós continuamos. Está chegando o Bruno Anaia com a Corda Brasil, e eu volto, se Deus quiser, e Ele há de querer, no sábado à noite, para ficar juntinho de vocês aqui pela Rádio Aparecida.

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1: 5 horas, horário de Brasília.
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Oi, gente, bom dia, bom dia. E aí, como vai? Tudo bem? Tudo legal com vocês aí nesta manhã de sexta-feira? A sexta-feira chegando aí, ó, sextou, hein? É isso aí, 29 de maio de 2026. Carinho especial para você que sintoniza sempre com a gente por aqui. Prazer imenso estar com você mais uma vez. Um novo dia é sempre uma nova chance de fazer o que te faz feliz. Bom dia, bom dia. Vem ser feliz. Vem comigo aqui.

Na Manhã Sul, são 5 horas mais 2 minutos, nosso amanhecer começando. E você vai participar com a gente? Fique à vontade. 988-1888-90. É a nossa primeira de hoje aqui, ó. Lourenço Lorival e a Morena Sertaneja.

0: 5 e 6 agora, ouvimos aí a Morena Sertaneja, que legal, hein? 5 horas e 6 minutos, nosso amanhecer com a boa música e a sua participação aqui em destaque nas manhãs aqui da Manhuaçu. O Antenor já vai falar com a gente aqui lá do Jatobá. O Antenor, bom dia, bom dia.
1: Ô, Marcelo, bom dia. E se você puder só dar uma música pra nós aí.
0: Fala comigo.
1: Adeus, adeus, Contonico e Tinoco. E mandar pro nosso povão do Jatobá. O Zequinha pra Silvana, o Cláudio pra Maria, pro Gilberto pra Natália, pro Dom Gomes 307, o nosso amigão José Rolinha aí. E o Suleném e a Dona Maura. Em Deus de já, Marcelo, muito obrigado. Que seja um dia de paz. Quem está falando é o Antenor.
0: Valeu, Antenor. Ótimo dia pra você, pro pessoal aí do Jatobá na sintonia com a gente. Também abraço aqui para a Enila do bairro Matinha, ligada sempre no nosso amanhecer. Muito obrigado, bom dia. A Dilma de Santa Gertrudes também já mandou a sua mensagem bem de madrugadinha aqui. Muito obrigado, Dilma. O Machado lá da Ponte do Silva também, sempre acompanhando a programação. Ótimo dia para vocês aí na sintonia do nosso amanhecer. Ele está abraçando a todos os ouvintes, a família, os amigos e amigas. Ainda também o Chicão lá da Ponte também. Oi, Chicão, bom dia, tudo bem com você, com a família aí? Mandando um abraço para todos os ouvintes. Manda alô também para Dona Maria Márcia e a família, para nós aqui da rádio. Legal, ótimo dia. Sextou, Marcelo Costa. É isso aí, é a Andréia e o Paulo. Bom dia para vocês. Ótima sexta aí, Martins Soares. O Roldão fala com a gente também, não é isso, Roldão? Bom dia.
2: Bom dia, Marcelo. Aqui é o Roldão. Quero ouvir a música com o Leandro e Leonardo. Não aprendi a dizer adeus. Ofereço para todos os ouvintes da rádio e para você também. E fica com Deus. Um bom final de semana para nós.
0: Amém. Para vocês também aí em Simonésia, tá, Roldão? Tudo de bom. Para você, para o Andrezinho ligado com a gente aí também, o Geni Casimiro. Todo o pessoal aí na sintonia em Simonésia. A Maria Márcia Gonçalves, Boa Vista, Santo Amaro de Minas, pedindo música e oferecendo para a afilhada Sueli, que está aniversariando hoje. Parabéns, Sueli, felicidades para você, tá? Muita saúde e muita paz aí. E também está oferecendo para o esposo da Sueli, o Itamar. Isso aí, grande abraço. E ainda a filha, a Maria Eduarda. Bom dia. Geraldino, ótimo dia, Geraldino, para você, para a família, para todos aí na sintonia do nosso amanhecer na minha terra, no bairro Lajinha, sempre acompanhando a gente. São 5 horas mais 8 minutos. Joaquim Correia também. Ô Joaquim, seu áudio ficou muito baixinho, não deu para a gente ouvir, tá, meu amigo? Mas ótimo dia para você, para a família, para todos aí em São José das Três Pontes, região aí de Una, no Espírito Santo. Aí, grande abraço para todos. Ainda também o Delmir, ligado com a gente lá em Vila Nova, também desejando um ótimo dia para a gente e abraçando a todos que sintonizam aqui no nosso Amanhecer na Minha Terra. Ailton Nico e Tinoco, adeus, adeus.

0: E Leandro e Leonardo na recordação aqui na Manhuaçu.
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0: São 5h17 aqui na Manhuaçu, no nosso amanhecer na minha terra. Ótimo dia para você que sintoniza com a gente, acorda cedinho aí, preparando aquele cafezinho especial. Tem cafezinho pronto por aí? Tem? É? Ah, que legal, hein? E o rango, e o almoço para essa sexta-feira? O pessoal da colheita do café, principalmente, já estão aí organizando também, né? Sextou, gente. Hoje é aquele dia mais esperado aí do pessoal da colheita do café. É o dia do Pix. Ei, trembão, hein? É, a Maria Natividade que gosta de lembrar aqui, né? Maria Natividade é ouvinte nossa de todas as manhãs também. Ô, Maria, bom dia. Hoje tem Pix, Maria, é? 5h18. É, a Cláudia Gomes também tá feliz da vida, né, Cláudia? Tá lá em Martim Soares, juntamente com o Juveci, ligado aqui no nosso Amanhecer na Minha Terra. Acompanhando sempre o nosso Amanhecer também por aqui. Fala, Cláudia, bom dia.
1: Bom dia, Marcelo. Sextou. Sexta-feira que é boa. Marcelo, passa a música pra mim. Aí eu quero oferecer pra você, pra Fabiana, minha prima lá, São José, Gênio, filho dela, Dalva, Wesley, que mora lá também, o Emanuel, e pra todos que estiver ouvindo, a prima aí que de vez em quando manda uma música pra mim.
0: Tá joia.
1: Fica com Deus, Marcelo. E até segunda.
0: Até segunda. A Cláudia disse que, ó, até segunda, porque amanhã eu acordo mais tarde um pouquinho. É, tem que ser assim, né? Umas 9 horas, mais ou menos, né, Cláudia? É isso aí, trabalhando a semana toda, né, na colheita do café. Então, no sábado, aquele descanso merecido, né? Bom dia pra vocês aí. Participação aqui também do nosso ouvinte. Bom dia.
2: Bom dia, Marcelo Costa. João Machado de Santa Clara do Caparal.
0: Oi, João.
2: Moreno, Moreninha, alma de caboclo. Oferecer pra minha esposa, filho. E pra você na rádio. Tenha excelente sexta-feira, abençoada por Deus.
0: Pra vocês também aí, um ótimo dia, boa sexta, bom final de semana. Maria Isabel, como está aí? Tudo bem? Em Bom Jesus de Divino?
3: Bom dia, Marcelo.
0: Bom dia.
3: Costa. Tudo bem contigo?
0: Estamos sim.
3: Olha pra nós aí com o Chico Rei Paraná, Paixão Proibida. Ofereço para todos que estão na escuta do programa, para você também. Desejo para você um excelente final.

0: de semana, viu?
1: Tudo obrigado.
0: Tudo bom pra você. Bom descanso do final de semana.
1: Valeu, pra vocês aí também. Essa Paixão Proibida é com Teodoro e o Sampaio, tá bom? E a participação aqui do Mato Grosso e Matias. Ei, coisa boa, hein? Abraços, agora, deixa eu ver para quem, vamos, abraços. O César da Matinha, bom dia César, Marcelo, vamos tomar um cafezinho forte? Ei, trembão, é bom para espantar o sono, né? Valeu César, bom dia. O João Batista lá do Bom Jardim, ótimo dia João Batista, você e todos aí em Santa Margarida. Sandra Moraes, estou Sandra, bom dia, Engenho da Serra. Falou também para o Tiago Apolinário, tá lá no Córrego Santana, abraçando a esposa, as filhas, os amigos, todos sintonizados com a gente. Legal demais, bom dia. O Carlos Henrique está lá no Morro Redondo, lá em Divino também, sintonizado com a gente. Abraçando aqui a todos os ouvintes, manda um abraço para a gente aqui da rádio, para todos que sintonizam no nosso amanhecer também, para toda a nossa equipe aqui também, para os ouvintes, os vizinhos lá dos Dornelas e em Orizânia. Bacana, bom dia. Fabrício, lá em Laranja da Terra, tá tirando leite das vaquinhas aí, Fabrício, tá? Tá rendendo? bom dia, para você, para todos os nossos ouvintes aí ligados com a gente. A Maria Márcia está por aqui também. Fala, Maria!
2: Ei, Marcelo Costa, bom dia, galera. Bom dia, povão do amanhecer na minha terra. Ei, Marcelo, vou mandar um bom dia meio atrasado aqui, uns parabéns aqui para Dinaí, que fez aniversário ontem.
1: Verdade.
2: Ei, Dinaí, parabéns, minha filha. Deus te abençoe, viu? Fique com Deus aí, gente. Vai na boa e até amanhã, viu? Se Deus quiser.
1: Até amanhã, Maria Márcia. Tudo de bom para vocês aí também. É isso aí, ontem foi aniversário da Dinair, esposa do Cristiano, lá do Córrego do Ouro, lá em Mãe Mirim. Bom dia pra vocês aí. A Lurdinha tá lá em Viana. Tudo bem, Lurdinha? Abraçando aos ouvintes aqui de Mãe Uaçu, a família, os filhos, todo o pessoal na sintonia do nosso amanhecer também. Grande abraço, Lurdinha. Bom dia também para o Jorge, ligado com a gente, sempre acompanhando o amanhecer da minha terra, Vanilda, lá em Areia Branca. Grande abraço para vocês, bom dia. Cinco e 23 aqui no nosso amanhecer na minha terra. Nosso abraço também aqui para o Paulo César, o Paulinho, né? Sempre ligado com a gente, ouvinte nosso de todas as manhãs. Ele está sempre ouvindo a gente no bairro Nossa Senhora Aparecida. E está passando aí, né? Por um momento, né? Perdeu aí o irmão, o irmão, né, dele, que morava na região lá de São Paulo, né? E o Paulo, meus sentimentos para você, tá, meu amigo? Papai do céu, posso estar sempre abençoando você, a família, e conforto para vocês aí, e muita, muita fé em Deus que tudo vai dar certinho, né? Então, nosso abraço aí, nossos sentimentos ao Paulo César, ao Paulinho, né? Ali do Nossa Senhora Aparecida, nosso ouvinte, nosso amigo de longas datas, né? Grande abraço para você, que Papai do Céu te conforte, você e toda a família aí, tá bom, meu amigo? Deus te abençoe. 5 horas, mais 24 minutos, 5h24 aqui na Manhã Uaçu. Vamos ouvir aqui a música com o Moreno e o Moreninho. Aí, ó.

0: Obrigado, Mato Grosso.
1: Eita.
0: Obrigado, Matias.
2: Prazer, Doutor Sampaio. Com você.
3: Obrigado, meu irmão.
4: Tá aí, 5h31. Ouvimos Paixão Proibida.
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4: São 5h32, daqui a pouquinho chegando aqui os carreteiros, com a música bacana, vamos ouvir os carreteiros daqui a pouquinho, a Loira e Morena Capixaba, é daqui a pouquinho, hein?
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0: Agora 5h37, ouvimos aí, ó, Loira e Morena Capixaba com Os Carreteiros. 5h38, bom dia aqui para nosso ouvinte, ligada com a gente em Mãe Moçozinho do Santa Clara, pedindo aqui a próxima música, é a Edilene que pediu aqui, ó. Marcelo Costa, bom dia, estamos aqui em Mãe Moçozinho ouvindo você. É, manda uma música aí, Pra Que Juntar Dinheiro, com Léo Canhoto e Robertinho. Oferece para todos os ouvintes, Edilene, Heron e Arthur. Ah, bacana, grande abraço para vocês aí, bom dia. O Haroldo está ouvindo a gente também lá no Lessa, lá em Manhã Mirim. Haroldo, fala comigo.
1: Bom dia, Marcelo Costa, bom dia para você, para todos os seus ouvintes.
0: Bom dia.
1: Passando aí para desejar você um excelente dia, uma abençoada sexta para todos nós.
0: Obrigado.
1: E aproveitando a oportunidade também, abraçando os amigos e amigas aqui de Manhã Mirim, em especial a Lúcia Helena. Também abraçando a Karina Costa, minha filha, o Fabrício, o Euler,
0: tá,
1: e a Maria Clara, que são os meus filhos. E abraçando também a todos os ouvintes em toda a nossa região aí, que está sempre ligadinho. Acordamos cedinho e ligamos nosso radinho na Rádio Maiuaçu.
0: Muito obrigado, meu amigo. Grande abraço para você também aí, no Lessa, a você, a família. Aproveitar e mandar um alô para o Zé Maria também, ligado sempre com a gente. Bom dia para todos vocês aí, tá bom, Haroldo? Grande abraço. Ainda também a participação aqui nesta manhã, bom dia para o Ademir Agostinho. Ademir, bom dia para você, para a família, nossos ouvintes aí de todas as manhãs, na região aí de Palmeiras, Palmeirinha. Grande abraço para todos aí sintonizados com a gente. É, nossos ouvintes aí de todas as manhãs. Também aqui, ó, quem está mandando um bom dia para nós, em Santa Margarida, no Bom Jardim, é o Leonel Faria. Mandou até uma foto aqui da garrafa de café, o copo de café, o cafezinho lá, né? Ei, trembão, hein? Bom dia pra vocês aí, tá, Leonel?

A nossa ouvinte, a Joana Luz Lopes, mandou um vídeo aqui da marmita. Gente, que bacana, hein? Que marmita bonita é essa, hein, Joana? Tá até saindo uma fumacinha. Bacana, ótimo dia pra você. Marmita pronta. E daqui a pouquinho, né, partir aí para o último dia da semana. É, né? Pra colheita do café. É isso aí, né, Joana? Ótimo dia pra vocês aí. E grande abraço. Tudo de bom, tá?

0: O José Paulo, lá de Alto Caparaó. Ô, Zé Paulo, bom café da manhã pra você aí. Também bom dia para o Afrânio e a Maria da Penha, ligados com a gente lá em Martins Soares. A nossa ouvinte aqui também, ó, bom dia.
1: Costa, bom dia. Tudo bem com você?
0: Tudo.
1: Sextou, Marcelo.

0: oferecendo para o Renatinho em Reduto, o Valtinho, a minha filha de Guinailda, o meu genro Dione e para todos os ouvintes e para vocês aí da rádio.
1: Ótimo dia para vocês. É, tá lá na cozinha organizando as coisas, né? A Sueli também. Fala, Sueli.
2: Bom dia, Marcelo Costa.
1: Bom dia.
2: Tudo bem, na paz de Jesus?
1: Tudo bem.
2: Isso, a Sueli das Graças Lopes de Palmeiras.
1: Tudo
2: gostaria
1: bem.
2: Que você passasse uma música da minha prima da CLA amanhã, Valdirene.
1: Valdirene.
2: Lá no Monte Alverno.
1: Parabéns pra ela.
2: Todos meus colegas, Cíntia e meu primo lá no Monte Alverno, Zé Luiz, o Martim Soares.
1: Tá joia.
2: Paraíba e o Geraldo do Munhaçu, que são meus primos. O Piloura, a Anitta, o Zé Maria, Genil, Jailton, que são meu colega.
1: Tá legal.
2: Estou aqui fazendo frangozinho com macarrão.
1: Ô, trembão.
2: Com a chocolate do café,
1: aí
2: com
1: a merenda.
2: Fica com Deus. Um bom dia, um bom trabalho, cheio de paz e felicidade.
1: Valeu, Sueli. Franguinho com macarrão é bom demais, hein? Bom dia. Também nosso abraço para o Pedro e a Lena, lá na comunidade do Arrependido em Durandé. Bom dia, nosso abraço também para a Marilene, lá no São Félix. Ótimo dia, tá, Marilene? Tudo de bom para você aí. Zé Rolinha, no Córrego da Raiz, Adriana, nossos ouvintes de todas as manhãs também, bom dia. O Zé Augusto, lá em Capotira, Marcelo Costa, estou aqui, ó, de butuca, acompanhando o amanhecer na minha terra. Ei, trem bom, hein, Zé? Para você e para a família aí também, nosso abraço. A Lindalva de Luisburgo, mandando música para todos os ouvintes de Pedra Dourada, Luisburgo, e ainda para todos do Amanhecer na Minha Terra. Bom final de semana aí. Senhor Valdir Boiadeiro, na sintonia com a gente também. Ô, senhor Valdir, ótimo dia aí, grande abraço, tá? Para o senhor aí, para a família, nossos ouvintes lá da Fazenda Progresso, ligado sempre com a gente aqui nas manhãs da 106.9, 5h43.

0: Agora 5h46.
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0: A informação hoje chega com a Lorena Correia. Lorena, bom dia.
2: Bom dia, Marcelo Costa. Bom dia a todos os ouvintes do Amanhecer na Minha Terra. Vamos às informações de hoje. Carne suína atinge competitividade histórica diante da bovina. A carne suína vem ganhando competitividade frente às principais concorrentes neste mês. Frente à carne de boi, especificamente, a competitividade da proteína sunícola é maior da série do Cepea, iniciada em 2004. Nesta parcial de maio, preço da carcaça especial suína negociada no atacado da Grande São Paulo registra baixa de 3,7% frente à média de abril, a R$ 8,68 o quilo, o menor valor real desde outubro de 2018, quando foi a R$ 8,54 o quilo. Segundo pesquisadores do Cepea, o recuo está atrelado à demanda interna enfraquecida, que tem persistido por praticamente todo este ano. Neste cenário, o diferencial de preços entre a carcaça bovina e a suína é de R$ 16,56 por quilo, alta de 2,1% frente a abril. Este é o maior patamar desde o começo da série do Cepea, que se iniciou em 2004 em termos reais. Já o diferencial de preço entre a carne suína e a de frango registrou queda expressiva de 23,4% de abril para a parcial de maio, a R$ 1,34 o quilo, o menor resultado desde abril de 2022, quando havia sido R$ 1,15 por quilo. Vale lembrar que quanto menor for a diferença de preços, mais competitiva está a carne suína. Para o Amanhecer na Minha Terra, repórter Lorena Correia.
0: Valeu, Lorena! Obrigadão aí pela informação pra gente, hein? Agora 5h48. Daqui a pouquinho tem a prece do amanhecer com o padre Carlos Altoé. Fique ligado com a gente nesse momento de reflexão, de oração aqui nas manhãs da Manhuaçu. Na sequência da prece, nosso jornal regional. A informação chegando sempre com credibilidade aqui na Manhuaçu para você. 5h49.

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1: Agora 5h51 aqui no nosso Amanhecer. Bom dia, bom dia.
2: Marcelo Costa, bom dia. Saré, São José Geronito.
1: Fala, Saré.
2: Eu queria pedir a música com o Baianito, Menino da Canoa. Agradecer para minha esposa Sônia, meu filho Romário e minha filha Camila.
1: Tá joia.
2: Para o Jorge e o Daniel no Corpo Santo Anjo e o Nego aqui no Santo Anjo também. Bom dia.
1: Bom dia, um abraço. Tudo de bom para vocês aí. Bom dia também aqui para o Geraldo Lima, lá na Ponte do Silva. Ainda lá em Durandé, na sintonia, a Olívia, lá na Beira Rio. Valeu, Olívia. Ótimo dia para vocês aí. A Verônica Lúcia, de Santo Amaro, Córrego Boa Vista, mandando um abraço para a irmã Sueli, que está aniversariando hoje, e para todos os ouvintes também. Tudo de bom para vocês. São Pedro do Havaí, a Rosa, ligada com a gente. Grande abraço, Rosa, para você, para a família aí, todos os nossos ouvintes acompanhando o nosso Amanhecer na minha terra. Ainda também o Leonel Knup, em São João do Manhuaçu. Ô, Leonel, para você, para a Celita aí, tudo de bom? Ele abraça lá o seu Lair no Canafístola, para todos os ouvintes, Lucimar Romano, para a gente aqui da rádio. Grande abraço, bom dia. Ainda também a participação aqui da Iranilda, lá de Vila Nova. Grande abraço, Iranilda, para você e para toda a família aí na sintonia com a gente. Nosso bom dia também aqui para o Glaucinei, lá em São João do Manhuaçu, Córrego das Flores. Tudo de bom para vocês aí ligados com a gente, hein?

0: São 5h57, bom dia para o Carlos Roberto, ligado com a gente, pedindo aqui de Paulo e Paulino. Ligou, mandou a mensagem bem cedinho, madrugadinha, né? É. E a música Ponto Final está oferecendo para todos os ouvintes ligados com a gente, acompanhando o amanhecer na minha terra, lá na região de Caeté. É isso aí, no município de Caeté. Grande abraço para vocês aí, tá, Carlos? Para você e para a família. Bom dia também aqui para a Sandra Martins, da Serra do Ouro, lá em Vila de Fátima. Ótimo dia, Sandra, para você e para a família. Bom dia também aqui para o João Arruda de Luisburgo, mandando uma música para os filhos, para a esposa Lindalva e para as netas Lívia e Aruna e para todos os ouvintes aqui da Manhuaçu. Obrigado a todos aí pela audiência. Um abraço, beijo no coração de todos, fiquem com Deus e até amanhã, gente. Boa sexta para todos. Fiquem com Deus. Tchauzão.
1: Olha.

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1: Bom dia, Marcelo Costa. Bom dia, família. Bom dia, pais e filhos, filhos e pais. Grande abraço, bênçãos de Deus na vida de todas as nossas famílias, trabalhadores e trabalhadoras, viajantes, motoristas, os que estão trafegando pelas BRs da nossa região. Paz, bênção, proteção de Deus. Bom dia, crianças e jovens que se dirigem para mais um dia de estudo. Bom dia, trabalhadores e trabalhadoras que se deslocam das suas casas, dos seus bairros, das nossas cidades para mais um dia de atividade no comércio, na colheita do café e outras atividades necessárias. Que Deus abençoe, proteja e ilumine os que cuidam dos doentes, idosos. Que Deus abençoe a vida e continue fortalecendo a fé no coração de cada um, de cada uma. Prezado ouvinte, querida família, nesta sexta-feira, o tema para reflexão é o clássico Amor e os seus frutos. É um tema que está sempre na liturgia da palavra, seja de uma forma ou de outra, mas hoje ele vem com muita força, direto como elemento medular de qualquer relação pessoal e social. Onde não há amor, não há possibilidade de existir vida cristã, pois Cristo é amor e nos deixou esse legado. O amor deve existir em toda parte e não apenas em determinadas repartições. Porém, neste dia, o amor é evidenciado na vida de comunidade e na família, no trabalho. Quando existe amor na família, ele se estende para a comunidade e da comunidade para a sociedade, de modo que todos produzem frutos desse amor. Quem não consegue amar os seus dentro de sua própria casa, dificilmente conseguirá viver o amor fraterno na comunidade, na sociedade, e dificilmente produzirá algo de bom. Lembramos de quem não consegue respeitar um membro de sua família, pai, mãe, irmãos, avós, esposo ou esposa, dificilmente vai respeitar alguém na rua ou no trabalho. Vemos, portanto, que este é um tema muito importante e as leituras de hoje iluminam nossa relação e apontam caminhos para vivermos o amor fraterno, a alegria da vida com os irmãos e irmãs. Por isso que a primeira leitura pede moderação e sobriedade na oração, para que consigamos, acima de tudo, conservar entre nós o grande amor. Reze comigo, caro ouvinte, a oração desta sexta-feira. Fazei, Senhor, que os acontecimentos deste mundo decorram na paz que desejais e vossa igreja possa viver alegre e tranquila. Por nosso Senhor Jesus Cristo, vosso Filho, que é Deus e convosco vive e reina na unidade do Espírito Santo por todos os séculos dos séculos. Amém. Primeira música, Por Causa do Povo.

Prezado ouvinte, querida família, o evangelho de hoje, São Marcos capítulo 11, versículos de 11 ao 26. Tendo sido aclamado pela multidão, Jesus entrou no templo em Jerusalém e observou tudo. Mas, como já era tarde, saiu para Betânia com os 12. No dia seguinte, quando saíam de Betânia, Jesus teve fome. De longe viu uma figueira coberta de folhas. Foi até lá ver se encontrava algum fruto. Quando chegou perto, encontrou somente folhas, pois não era tempo de figos. Então Jesus disse à figueira, que ninguém mais coma de teus frutos. E os discípulos escutaram o que ele disse. Chegaram a Jerusalém. Jesus entrou no templo e começou a expulsar os que vendiam e os que compravam no templo. Derrubou as mesas dos cambistas e as cadeiras dos vendedores de pombas. Ele não deixava ninguém carregar nada através do templo. E ensinava o povo dizendo, não está escrito, minha casa será chamada casa de oração para todos os povos. No entanto, vós fizestes desta ou dela uma toca de ladrões. Os sumos sacerdotes e os mestres da lei ouviram isso e começaram a procurar uma maneira de o matar, mas tinham medo de Jesus, porque a multidão estava maravilhada com o seu ensinamento. Ao entardecer, Jesus e os discípulos saíram da cidade. Na manhã seguinte, quando passavam, Jesus, os discípulos viram

viram que a figueira tinha secado até a raiz. Pedro lembrou-se e disse a Jesus: olha, mestre, a figueira que amaldiçoaste secou. Jesus lhe disse: tende fé em Deus. Em verdade vos digo, se alguém disser a esta montanha, levanta-te e atira-te no mar, e não duvidar no seu coração, mas acreditar que isso vai acontecer, assim acontecerá. Por isso vos digo, tudo que pedirdes na oração, acreditai que já o recebestes, e assim será. Quando tiverdes rezado ou rezando, perdoai tudo o que tiverdes contra alguém, para que o vosso Pai que está nos céus também perdoe os vossos pecados. Palavra da salvação. Glória a vós, Senhor. Prezado ouvinte, querida família, o evangelho de hoje fala dos frutos que devemos produzir como resultados do amor que temos e dos dons que Deus nos deu. Devemos então colocá-los a serviço dos outros? Há um ditado que diz que as aparências enganam. Às vezes pensamos algo de uma pessoa, mas quando chegamos perto, na prática, ela é completamente diferente. E o pior é que fazemos julgamentos apenas pelas aparências. Hoje temos no evangelho o caso da figueira, que de longe parecia exuberante pelas suas folhagens, e por isso logo se pensou que ela tivesse frutos. Porém, ao chegar perto, só havia folhas. Há pessoas que têm belíssimos discursos, mas que na prática não produzem nada de concreto, nenhum sinal de vida, de fé e de esperança. Pai nosso que estais nos céus, santificado seja o vosso nome, venha a nós o vosso reino, seja feita a vossa vontade, assim na terra como no céu. O pão nosso de cada dia nos dai hoje, perdoai as nossas ofensas, assim como nós perdoamos a quem nos tem ofendido, e não nos deixeis cair em tentação, mas livrai-nos do mal. Amém. Prezado ouvinte, querida família, nossa programação Paróquia de São Lourenço, lembrando que hoje, às 18h10, nossa missa transmitida da Igreja Matriz do São Lourenço. Amanhã, sábado, às 19h, teremos missas na Igreja Matriz do São Lourenço e na Comunidade São Vicente. E no domingo, dia 31, último dia de maio, teremos missas na Igreja Matriz do São Lourenço, às 7h da manhã, às 9h, às 16h, às 18h e às 19h30. Renovemos a vida, celebremos a fé. Última música, A Semente Que Me Deste, José Acácio Santana. Pela intercessão de São Lourenço, de Nossa Senhora, Mãe de Deus, Mãe da Igreja e Nossa Mãe, desça sobre você, sua família, nossos lares, a bênção de Deus Todo-Poderoso, Pai, Filho e Espírito Santo. Amém. Na sequência, o Jornal Regional, e até amanhã, neste mesmo horário, em nova prece do amanhecer.

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2: Agora 6 horas 22 minutos. Muito bom dia. Hoje é sexta-feira, dia 29 de maio. Está entrando no ar a edição 8.992 do Jornal Regional. Na edição de hoje, você confere, Manhuaçu realiza o primeiro Open Jiu-Jitsu em junho. 17º encontro de motociclistas será realizado em Manhuaçu neste fim de semana. Foragido da Justiça é preso pela PM no centro de Alto Jequitibá. A Polícia Militar prende dupla com drogas e arma em Manhuaçu. A Polícia Civil prende suspeito de estupro de vulnerável em Simonésia. E a Polícia Rodoviária Federal prende líder de facção do estado do Ceará em Realeza.
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2: Manhuaçu agora tem temperatura na casa de 16 graus. Professor Rui Brandos Reis chega trazendo a informação do clima para a gente.
4: Olá, bom dia. Previsão de aumento da nebulosidade no decorrer do dia na zona da mata. Possibilidade de chuvas de fraca intensidade isoladas no final da tarde e início da noite. Olha, no sábado e domingo também podemos ter chuvas no final da tarde e à noite na região. É a circulação marítima da alta pressão que se encontra no Oceano Atlântico, que está trazendo muita nebulosidade do oceano para o continente. Temperatura máxima nesta sexta-feira em Manhuaçu, Manhumirim, Alto Jequitibá e Espera Feliz, em torno de 24 graus. A máxima cai um pouco no final de semana, ela não deve passar dos 22 graus. Possibilidade de chuva de fraca intensidade nesta sexta-feira nos vales do Jequitinhonha, Mucuri e Rio Doce. Sol entre nuvens nas demais regiões do estado. Capital mineira com temperatura máxima em torno de 25 graus. Direto da Climatempo, Rui Brandos Reis.
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2: Olha, acontece hoje em Manhuaçu a segunda edição do Sarau da Liberdade, em comemoração ao dia da abolição da escravatura. O evento vai ser realizado na Praça de Cultura, às 19 horas, se pretende celebrar a cultura negra. Quem destaca para a gente a programação é a presidente do grupo Ubuntu, Ludmila Leandro.
5: O Sarau é um espaço de memória e ancestralidade. Ele vem para falar sobre como foi mesmo a nossa abolição, né? Que a gente vem lutando dia após dia para que isso aconteça, para que a gente possa ocupar nossos espaços. Então, o Sarau é um convite para a gente estar mostrando e revisitando essas práticas que foram tão importantes para a gente chegar

0: hoje na situação que a gente está, enquanto povo negro no Brasil. O sarau vai acontecer hoje na Pracinha da Cultura, a partir das 19 horas. A gente vai ter lá dois grupos de capoeira, um é aqui de Manhuaçu, o ICB, e também o Guerreiros de Zumbi, que é lá de Viçosa. Vamos ter batalha de rima, vamos ter também um espaço de cuidado, né? Porque o povo negro ele só resistiu até hoje porque vem se cuidando, vem se tratando, né? E a gente vai ter lá a presença da nossa geodésia com vários terapeutas, Aparecida Cipriano.
1: Olha, a Escola Estadual Maria de Luca Pinto Coelho, aqui em Manhuaçu, está com as inscrições abertas para vagas de educação de jovens e adultos, o EJA, curso técnico em administração noturno para o início no segundo semestre de 2026. Essas oportunidades são destinadas a jovens, adultos e idosos que desejam retornar os estudos, concluir a educação básica e ampliar as possibilidades de inserção no mercado de trabalho. Mas atenção, as inscrições devem ser realizadas até a data de hoje, dia 29/5, pelo Sistema Único de Cadastro e Encaminhamento de Matrícula, o SUSEM. O início das aulas está previsto para o dia 10/7. Para participar, os candidatos devem observar a idade mínima, que é exigida para cada modalidade. Para educação profissional, somente primeiro ano, e para EJA, ensino fundamental, é necessário ter 15 anos completos. Já para o EJA médio profissional, a idade mínima exigida é de 18 anos completos. Se você interessou, o telefone para o contato é 339-9859-3354. Vou repetir, 339-9859-3354. Agora é 6h27, daqui a pouquinho tem mais informação. A gente volta destacando o curso para oficiais de bombeiros e soldados. E também Manhuaçu realiza o primeiro Open Jiu-Jitsu em junho.
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3: Dólar cotado em R$ 5,30, queda de 0,62%. Euro negociado em R$ 5,86, baixa de 0,44%. Na região de Maiuaçu, café arábica bebida dura, tipo 6, safra nova, saca de 60 quilos, cotado em R$ 1.607. Café arábica Rio, negociado em R$ 1.045. Informações no site agrolink.com.br.
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3: Agora 6h32, olha, o Corpo de Bombeiros Militar de Minas está com inscrições abertas para dois cursos. O curso de formação de soldados Bombeiro Militar 2027 e o curso de formação de oficiais Bombeiro Militar 2027. Quem conta pra gente detalhes é a repórter Ana Flávia Domingos.
4: Para o curso de formação de soldados, são oferecidas 321 vagas, com taxa de inscrição no valor de R$ 106. Já para o curso de formação de oficiais, são 21 vagas e a taxa é de R$ 230. O pagamento do documento de arrecadação estadual, o DAE, poderá ser realizado até o dia 18 de junho. As provas do curso de formação de oficiais serão aplicadas no dia 19 de julho em cidades como Belo Horizonte, Governador Valadares, Juiz de Fora, Montes Claros, Poços de Caldas e Uberlândia. Já as provas do curso de formação de soldados acontecem no dia 26 de julho, incluindo aplicação em Maiuaçu e outras cidades do estado. Tenente Queiroz, do Corpo de Bombeiros, destaca que o processo seletivo tem um grau de exigência elevado.
5: Estão abertas inscrições para o curso de formação de oficiais e para o curso de formação de soldados, desde o dia 18 de maio, e as inscrições vão até o dia 17 de junho. Mais informações podem ser obtidas no site do Corpo de Bombeiros, www.bombeiros.mg.gov.br. Então, se você tem vontade ou é o seu sonho fazer parte desta corporação, faça sua inscrição. O processo seletivo é um processo que possui uma rigidez, tem um grau de exigência elevado, já que contempla as fases teórica, né? Fase de prova teórica, fase de prova discursiva, e além disso, a fase de prova física, né? O teste de aptidão física. Então requer do candidato várias habilidades diferentes para poder ingressar nessa carreira, devido também à característica da profissão, que é uma profissão que exige diversas habilidades do profissional bombeiro militar. A habilidade, né, as diversas situações em que o bombeiro militar atua, a corporação é acionada para as mais diversas ocorrências de diferentes naturezas, então essa capacidade de se adaptar a diferentes cenários é sim um grande desafio, mas que após o treinamento, aquele militar formado terá plenas condições de prestar o seu serviço para a população mineira.
3: O primeiro campeonato Open de Jiu-Jitsu em Maiuaçu vai ser realizado agora no início de junho. Com inscrições abertas, o evento pretende reunir atletas da região. Já recebeu o cadastro de competidores do Espírito Santo e Rio de Janeiro.

0: Janeiro. O organizador do evento, Gilberto Lopes, reforça a importância do evento para a modalidade e que as inscrições vão até agora o dia 1º de junho.
1: O Open de Jiu-Jitsu está sendo realizado, né? A gente teve algumas etapas nos anos anteriores através da Federação Mineira de Jiu-Jitsu e esse ano, por a gente ter ficado fora do calendário deles, a gente está realizando o primeiro Open de Manhuaçu, com a participação de diversos atletas de outras cidades e estados também. Vamos ter uma super luta com um atleta que está vindo de Vila Velha, com os outros atletas vindo do estado do Rio de Janeiro também. Sim, além das cidades mineiras, né, que o evento vai estar abrangindo, vai estar abrangendo outros estados também. As inscrições estão sendo realizadas através do site Gênesis Esportes ou diretamente com a minha pessoa. Nós estamos no segundo lote, as inscrições vão até o dia 1º de junho. O valor da inscrição é R$ 140. A gente tem um desconto para projeto social também, de 20% de desconto. Então, corre que a gente já está a 70% das inscrições. Eu acredito que se encerram essa semana ainda.
0: Ele destaca também as categorias do evento.
1: Temos categoria do pré-mirim, que é 4 anos, ao Master 7, que é 65 anos. Então, adultos, jovens, homens, mulheres, com kimono e sem kimono. Sim, o jiu-jitsu é uma arte marcial brasileira, né, que forma ali questão da disciplina, hierarquia. Então, o pré-mirim, ele é a partir de 4 anos de idade, a gente já tem alguns alunos nessa idade, né? A gente trabalha com a turma Baby Kids também, que é a partir dos 2 anos, é uma iniciação ao jiu-jitsu. E na competição a partir de 4 anos. Eles crescem assim, entendendo o saudável que é praticar o esporte. Isso é muito importante hoje em dia para as crianças, né? Com a nossa realidade hoje das telas, então o jiu-jitsu é um diferencial das crianças estarem fora das telas, contribuindo para a formação deles. Então isso é muito importante. A gente está trazendo para o público não participante, né, para as crianças estarem conhecendo. O público terá uma entrada gratuita. Então estou chamando o pessoal para ir lá prestigiar o evento, ver como são as lutas, ver como que é o jiu-jitsu, né? Que é muito interessante.
0: Agora é 6h37, a seguir você confere. A gente vai destacar o 17º encontro de motociclistas em Manhuaçu. E falamos também de um foragido da justiça preso pela PM em Alto Jequitibá.
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4: Para 6h42, o Alemanha Iguaçu recebe entre hoje e domingo a 17ª edição do Encontro Nacional de Motociclistas. O evento será realizado no Boston City e promete reunir motociclistas de diversas regiões do país. Repórter Ana Flávia Domingos.
5: O encontro é organizado pela AMAR, a Associação de Motociclistas de Manhuaçu e região. A expectativa da organização é de grande movimentação durante os 3 dias de evento. Um dos organizadores, André General, falou sobre a programação e fez um convite especial para toda a população de Manhuaçu e região para participar do encontro.
6: E nós procuramos fazer uma seleção bem gostosa mesmo para atender vários gostos de várias, além dos motociclistas, né, atender também a sociedade que está convidada a participar conosco desse 17º Encontro Nacional de Motociclistas. O nosso evento é tradicional, né, a última semana de maio, início de junho, né, é tradicional já. E por se tratar de um evento de cunho nacional, evento nacional, várias pessoas de diversos estados se manifestam a vir para cá. Né? Nós tivemos informações que alguns hotéis já estão com lotação já, o pessoal vem fazendo a estadia e vem para conhecer, além do evento motociclista, vem conhecer também a nossa cidade, a turismo da nossa cidade. Né? Mas nós teremos lá uma estrutura praticamente bem montada, lá com palco, com várias bandas, como eu disse anteriormente, e entrada franca. Nós teremos lá praça de alimentação, shoppes artesanais, lojas que vendem conveniências e bijuterias. Então é o seguinte, vai ter muita coisa que vai atender a sociedade de Manhuaçu e os turistas que virão à nossa cidade também. Nós teremos lá 3 bandas na sexta-feira, para você ter ideia. E no sábado, para você ter ideia, nós teremos no sábado, a partir do meio-dia até a meia-noite, nós teremos bandas atendendo a demanda de musicais, mas de diversos gostos. É rock clássico, é rock pauleira, é rock metal, é rock nacional, é tudo voltado para o motociclismo, né? E bem como atender a demanda da cidade também, o gosto de várias pessoas lá. É um evento sem confusão, nunca tivemos confusão nenhuma, pode ir com a família, pode ir com seus filhos lá, curtir. Vários expositores de roupas de motociclistas, de acessórios, vocês vão ficar muito bem atendidos lá sim, com certeza. Apesar do friozinho, né? Mas é bom a gente estar junto lá, no evento lá. Faço um convite à sociedade de Manhuaçu, todos que estão nos ouvindo aqui agora, ali vai ser no Boston City, sexta-feira, a partir das 18 horas. E vocês vão ver as curiosidades que o motociclismo oferece à sociedade de Manhuaçu.
4: Muito bacana. Agora é 6 horas e 45 minutos.
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4: A Polícia Militar prendeu um homem de 40 anos, foragido da Justiça, durante um patrulhamento em Alto Jequitibá. Contra ele havia um mandado de prisão expedido pela comarca de Manhumirim, com pena de 14 anos em regime fechado. Quem destaca pra gente é Sargento Tereza.
7: Nessa quarta-feira, dia 27/5, a Polícia Militar prendeu um homem de 40 anos, foragido da Justiça, no centro de Alto Jequitibá. A ação ocorreu durante patrulhamento pela rua Capitão Eugênio Sanglar, quando os militares abordaram...

0: abordaram o autor e, após consulta junto aos sistemas informatizados, constataram a existência de um mandado de prisão em aberto expedido pelo Poder Judiciário da comarca de Moinhumirim. O mandato foi expedido em razão de regressão cautelar, restando ao autor o cumprimento de pena de 14 anos em regime fechado. Após a confirmação da ordem judicial, o homem foi preso e conduzido à Delegacia de Polícia Civil para as demais providências.
1: Dois homens foram presos durante uma operação policial no bairro Santana, em Manhuaçu. Nessa ação, a polícia apreendeu drogas, um revólver, munições, balanças de precisão. Sargento Tereza, fala pra gente desse trabalho.
0: Durante a operação policial realizada no bairro Santana, em Manhuaçu, nessa quarta-feira, dia 27/5, equipes policiais prenderam dois homens de 25 e 20 anos e apreenderam diversos materiais relacionados ao tráfico de drogas e à posse legal de arma de fogo. Na ação, foram apreendidas 65 pedras de crack prontas para comercialização, duas porções de cocaína, três buchas de maconha, um revólver calibre 38, seis munições do mesmo calibre, duas balanças de precisão, cinco aparelhos celulares, a quantia de R$ 550 em dinheiro e uma sacola contendo diversos ependorfes utilizados para embalar os entorpecentes. Os autores e todos os materiais apreendidos foram encaminhados à Delegacia de Polícia Civil para as demais providências legais cabíveis.
1: 6 horas 47 minutos. Em instantes, você confere, a Polícia Civil prende suspeito de estupro de vulnerável em Simonese. E a Polícia Rodoviária Federal prende líder de facção do estado do Ceará em Realeza.
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2: Estamos.

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1: Agora 6h51, a Polícia Civil de Minas prendeu preventivamente um homem de 60 anos investigado por estupro de vulnerável em Simonésia. Quem destaca pra gente é a delegada doutora Adeline Ribeiro.
2: A Polícia Civil de Minas Gerais cumpriu um mandado de prisão preventiva contra um homem de 60 anos investigado pelo crime de estupro de vulnerável em Simonésia. A ação foi realizada pela Delegacia Especializada de Atendimento à Mulher de Manhuaçu após investigação iniciada em março deste ano, depois que os pais das vítimas procuraram o Conselho Tutelar para denunciar os abusos. De acordo com as investigações, o suspeito se aproveitava da relação de parentesco e confiança e também pelas proximidades das casas em que as famílias residiam para praticar diversos toques nas partes íntimas contra seus três netos, duas meninas e um menino. Em troca, havia oferecimento de dinheiro e balas. De acordo com a investigação, os elementos foram considerados robustos, apontando a autoria e a materialidade do crime. É importante frisar que, mesmo ciente da investigação criminal, o investigado continuava tentando manter contato com as crianças. E durante as diligências, foi possível observar que o investigado já havia praticado, no passado, outro abuso contra um familiar muito próximo, que nunca teve coragem de denunciar, demonstrando assim um comportamento perigoso e insensível do autor. Desta forma, diante da gravidade dos fatos, a Justiça expediu a prisão preventiva para garantir a proteção física e psicológica das vítimas e também para a preservação da ordem pública. O mandado foi cumprido no dia 26 de maio, na zona rural de Simonésia. Após receber voz de prisão, o homem chegou a ser levado para atendimento médico devido a uma crise de hipertensão arterial. Depois de medicado e estabilizado, ele foi encaminhado à Delegacia de Polícia Civil de Manhuaçu e depois transferido para o sistema prisional. A Polícia Civil informa ainda que o inquérito já foi concluído e encaminhado ao Ministério Público, que já ofereceu denúncia contra o suspeito. É importante frisar ainda que a Polícia Civil segue atuando de forma técnica e rigorosa no combate aos crimes contra crianças e adolescentes, reforçando o compromisso com a proteção das vítimas e a defesa da sociedade, principalmente neste mês de maio, em que é o mês de conscientização, o Maio Amarelo.
1: A Polícia Rodoviária Federal de Realeza prendeu um homem apontado como liderança de uma facção criminosa do Ceará durante uma fiscalização na BR-116. A reportagem é de Danilo Alves.
3: Uma ação da Polícia Rodoviária Federal resultou na prisão de uma liderança de facção criminosa do estado do Ceará na manhã desta quinta-feira em Realeza. O suspeito, que utilizava um documento falso, tinha como destino final a comunidade da Rocinha, no Rio de Janeiro. A prisão ocorreu durante uma fiscalização de rotina focada no combate ao crime, conforme detalhes do policial rodoviário federal Leonardo Eringer.
4: Hoje, na manhã de hoje, foi abordado um veículo Corolla, nos quais os ocupantes informaram que saíram do estado do Ceará com destino ao Rio de Janeiro. Ao verificar a documentação dos ocupantes, um dos indivíduos que estava no veículo apresentou uma identidade com indícios de adulteração. Ao consultarmos os sistemas informatizados, conseguimos fazer o levantamento da identidade real dele e percebemos que esse indivíduo passa por várias ações criminosas no estado do Ceará, sendo indicado como uma das lideranças do Tribunal do Crime de uma conhecida facção criminosa naquele local. Após esse levantamento e constatado que o documento era falso, ele foi apresentado aqui na Delegacia de Polícia da cidade de Manhuaçu. O indivíduo alegou que foi abordado pela polícia da Bahia também e outra polícia, e durante o trajeto ficou seguro, né, de apresentar novamente essa cédula de identidade para a gente. Só que nós conseguimos facilmente verificar a adulteração. Acredita-se que a viagem dele tinha cunho de refúgio, né? Na cidade do Rio de Janeiro, ele alegou que pagou ao motorista R$ 6 mil

0: pela viagem em família até a cidade do Rio de Janeiro, onde ele permaneceria por 10 dias. Isso que ele passou para a gente.
1: Leonardo, ele foi preso, ele estava sozinho, acompanhado de outras pessoas estavam participando junto com ele?
0: Então, no veículo foi identificado o motorista, no qual alegou que recebeu R$6.000 pela viagem, e com o veículo no nome dele, do motorista, tudo certinho, sem problemas de infração de trânsito. Estava também a esposa, a companheira do autor e o filho.
1: E ele apresentou alguma resistência ou ele foi normalmente com os policiais após ser dado voz de prisão para ele?
0: Foi colaborativo, o tempo todo foi colaborativo com a equipe policial. O levantamento da polícia do Ceará informou ele ser um indivíduo faccionado, sim, tá certo? Como uma liderança até local.
2: Agora é 6h57 em Mutum. A Polícia Militar realizou apreensão de drogas. A gente acompanha os detalhes agora.
3: Durante verificação de informações recebidas, equipes policiais militares realizaram uma intervenção na Rua Bela Vista, no bairro Cantinho do Céu, em Mutum. A ação ocorreu após levantamentos apontarem que um indivíduo estaria comercializando drogas no local. Com base nas informações, foi feito o planejamento da intervenção, que resultou na prisão de 3 autores e na apreensão de materiais relacionados ao tráfico de drogas. Foram apreendidas 99 pedras de crack, uma porção de cocaína, 2 buchas de maconha, uma balança de precisão e R$129 em dinheiro. Os autores foram presos e encaminhados para a Delegacia de Polícia Civil, juntamente com os materiais apreendidos.
2: Tenente Douglas com informações de Mutum. E um homem de 68 anos foi preso durante uma operação em Mutum por posse ilegal de arma de fogo. Com ele, a polícia apreendeu um revólver calibre 38 e 18 munições intactas. Quem conta é Sargento Tereza.
4: Durante a operação policial realizada no bairro Jardim da Ponte, em Mutum, nessa quarta-feira, dia 27 de maio, equipes policiais prenderam um homem de 68 anos por posse ilegal de arma de fogo. Após levantamento de informações indicando que o autor estaria de posse de uma arma de fogo, os militares realizaram diligências e localizaram o indivíduo na Rua dos Angicos. Durante a intervenção, foram apreendidos um revólver calibre 38 e 18 munições intactas do mesmo calibre. O autor foi preso e encaminhado à Delegacia de Polícia Civil, juntamente com os materiais apreendidos para demais providências legais cabíveis.
2: Olha, eu quero agradecer a todo mundo que acompanhou essa edição do Jornal Regional, seja pelo rádio tradicional 88 FM, rádio Manhuaçu 106.9 FM. E também os amigos da internet do arroba Tribuna do Leste, todo mundo que mandou mensagens ao longo dessa edição no YouTube e também no Instagram. A gente agradece muito a companhia. Registro também aniversário do Fernando Medeiros, meu tio, está acompanhando, aniversariando hoje, sempre ouvindo o Regional. Parabéns para todo mundo que está sintonizado, para ele, os amigos de Luisburgo, Reduto, Marina está participando com a gente aqui, a Célia desejando bom dia para Manhuaçu e para toda a região. Olha, essa foi uma produção do Tribuna do Leste com trabalhos técnicos de Naira Silva e Marcelo Costa. O Regional volta amanhã a partir de 6h20. Mais informações é no tribunadoleste.com.br. Uma boa sexta-feira para todo mundo.
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Sexta-feira, 29 de maio de 2026, um bom dia para você. Começa agora a edição de número 2347 do Notícias em 30, uma produção da Rede Aparecida de Rádio em parceria com a Cygnus Brasil. Eu sou

0: Mário de Paula, comigo, Robson Marcelo, nos trabalhos técnicos hoje, a equipe Master Web na transmissão multimídia e Ana Maria Reis na apresentação. Ana, muito bom dia.
1: Bom dia, Mário, bom dia a quem nos acompanha pelas emissoras de Inspiração Católica em todo o país, em especial pela Rádio Cristo Rei em Oeiras, no Piauí, pela Rádio Metropolitana em Uberaba, Minas Gerais. Você pode nos acompanhar com imagens ao vivo pela transmissão no Facebook, no YouTube da Rádio Aparecida, pelo aplicativo Aparecida e o portal a12.com/rádio. Vamos aos destaques de hoje.
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0: Hoje você confere que economista destaca a maior produtividade e impacto mínimo com a aprovação do fim da escala 6x1 na Câmara dos Deputados.
1: Gilmar Mendes pede vista, suspende julgamento sobre lei da ficha limpa e movimento de combate à corrupção demonstra preocupação.
0: E ainda, a Rádio Aparecida lança memorial virtual em comemoração aos 75 anos da emissora de Nossa Senhora.
3: Economia.
0: O prazo para entrega do Imposto de Renda 2026 Pessoa Física entrou na reta final. Para evitar a multa por atraso, os contribuintes precisam enviar a declaração até hoje, dia 29 de maio, às 11h59 da noite. A expectativa da Receita Federal é de que cerca de 44 milhões de declarações sejam entregues neste ano. Para não cair na malha fina, é importante que o contribuinte tenha em mão seus documentos pessoais e todos os informes de rendimentos, seja da empresa em que trabalha, de instituições financeiras ou de outras fontes de renda recebidas no ano passado. Além disso, o fisco alerta para erros comuns no momento de declarar: a falta de atenção, a digitação incorreta ou o preenchimento incompleto das informações podem levar a declaração a ficar retida na malha fina. Segundo a Receita Federal, um dos principais motivos para a declaração ficar retida na malha fina é o erro no preenchimento.
1: Bom, o economista destaca maior produtividade e impacto mínimo com a aprovação do fim da escala 6x1 na Câmara dos Deputados. Reportagem de Rafaela Oliveira.
4: A Câmara dos Deputados aprovou ontem, em dois turnos, a proposta de emenda à Constituição, a PEC, que acaba com a escala 6x1. A proposta que reduz a jornada de trabalho semanal de 44 para 40 horas, aprovada na Câmara, torna ainda obrigatória a concessão de duas folgas semanais aos trabalhadores, uma delas preferencialmente aos domingos. O texto segue agora para o Senado Federal e a expectativa é de aprovação, como destaca o economista José Joaquim do Nascimento.
5: Acho que com a aprovação na Câmara, a expectativa é de que essa escala ela seja aprovada sim no Senado. Eu acho que é um momento bastante favorável. Com a conclusão que a Câmara definiu ontem, com essa votação da PEC, com um número bastante expressivo, 472 votos e apenas 22 contrários, eu acho que dá um sinal claro de que há um apoio robusto para essa mudança.
4: Apesar das incertezas do empresariado, o economista fala sobre os pontos positivos do fim da escala 6x1.
5: O IPEC tem feito um estudo, que é um Instituto de Pesquisa Econômica Aplicada, tem apontado impactos nos custos operacionais das empresas e um impacto mínimo, né, na indústria, no comércio. O custo adicional, segundo essa entidade, vai ficar abaixo de 1%. Acho que isso contradiz um pouco a narrativa de que a medida seria um golpe devastador para os negócios, né? Então, isso é importante ser destacado. Eu acho que, do lado positivo, os ganhos são múltiplos. Pesquisas também, em âmbito nacional e até externa, têm indicado que a reorganização das escalas de trabalho, ela sim, ela pode elevar a produtividade, né? E pode reduzir algo que é muito ruim para a empresa, o absenteísmo. Então, essa dupla questão pode levar aí a uma melhoria, inclusive, na produção e no consumo. Então, se considerarmos esse lado positivo, né, como bem explica o estudo lá do IPEA, eu acho que a hora que o trabalhador vai ter livre pode gerar maior consumo e vai fazer com que as outras atividades no tempo livre também ganhem mais dinamismo. Então, acho que isso é o lado positivo para a economia como um todo.
4: Rafael Oliveira, para a Rede Aparecida de Rádio e Signes Brasil.
0: Bom, e a Petrobras anunciou novo ajuste de 48 centavos nos preços da gasolina A para as distribuidoras. A empresa também informou que vai oferecer um desconto de 44 centavos por litro, o que resulta em um aumento efetivo de 4 centavos no litro. A gasolina A é a gasolina pura vendida pelas refinarias às distribuidoras antes da mistura com etanol. Após a adição do etanol anidro, ela se transforma na gasolina C, que é vendida nos postos. O desconto oferecido pela Petrobras

0: ocorre no âmbito do decreto assinado pelo presidente Lula na última segunda-feira, que estabeleceu um subsídio de 44 centavos por litro de gasolina. Na prática, isso significa que o governo vai bancar parte do preço do combustível. A medida tem duração de 2 meses e busca conter os efeitos da alta dos preços dos combustíveis provocada pelo aumento do petróleo no mercado internacional em meio à guerra no Oriente Médio.
1: Política.
2: O ministro Gilmar Mendes, do Supremo Tribunal Federal, pediu vista, mais tempo para analisar, e suspendeu o julgamento virtual do processo que trata das mudanças feitas pelo Congresso para flexibilizar a lei da ficha limpa. A norma impede a candidatura nas eleições de políticos condenados. Até o momento, o placar do julgamento está 2-0 contra as alterações. Os votos foram proferidos pela relatora, ministra Carmen Lúcia, e também por Luiz Fux. A corte julga a ação protocolada pelo Partido Rede Sustentabilidade. Entre as principais mudanças, a lei unificou em 12 anos o prazo máximo de inelegibilidade para políticos condenados em diversas ações de improbidade administrativa. Se esse dispositivo for validado pela corte, a decisão pode liberar as candidaturas, por exemplo, de José Roberto Arruda ao governo do Distrito Federal, do ex-deputado Eduardo Cunha e dos ex-governadores do Rio de Janeiro, Antony Garotinho e Sérgio Cabral. A lei também mudou o marco de contagem do prazo de inelegibilidade de 8 anos para políticos condenados. Pelo texto que foi aprovado pelo Congresso, os 8 anos devem contar a partir da condenação e não após o cumprimento da pena, como ocorre atualmente. Não há data para a retomada desse julgamento.
0: O movimento de combate à corrupção eleitoral manifestou preocupação com a suspensão do julgamento. O órgão diz que a medida enfraquece um dos mais importantes instrumentos de proteção da moralidade administrativa, além da integridade das eleições brasileiras. O MCCE diz que respeita as prerrogativas regimentais dos ministros da Suprema Corte. No entanto, não pode deixar de registrar sua preocupação com os impactos que a suspensão do julgamento poderá produzir, especialmente diante da proximidade do calendário eleitoral deste ano. A lei da ficha limpa nasceu da mobilização de mais de 1 milhão e 600 mil brasileiros e brasileiras e representa uma das maiores conquistas da participação popular na história democrática do país.
2: A defesa do ex-banqueiro Daniel Vorcaro está revendo as estratégias e deve apresentar uma nova proposta de delação premiada à Polícia Federal. O advogado Sérgio Leonardo, que assumiu o caso recentemente, iniciou um processo de reaproximação com o ministro André Mendonça, do Supremo Tribunal Federal, que é o relator do caso Master, na tentativa de viabilizar um acordo premiado. Mendonça e Sérgio já tiveram pelo menos uma reunião desde que o advogado anterior, José Oliveira Lima, o Juca, deixou a defesa na última semana. O advogado teria respondido que pretende conduzir as tratativas com todo respeito ao ministro, ao país e ao seu cliente. Sérgio Leonardo teria causado uma boa impressão no ministro, a quem lhe pareceu ser alguém sério. A reconstrução dessa relação com André Mendonça foi o principal pedido de Daniel Vorcaro à equipe que permaneceu com ele nesta nova fase das negociações. São 5 os advogados que vão ter acesso ao banqueiro nesta etapa. Ele relatou à sua equipe interesse em ampliar o escopo do primeiro rascunho da colaboração premiada, que acabou sendo rejeitado pela Polícia Federal. A avaliação dos investigadores é de que o conteúdo ficou aquém do que já foi encontrado, por exemplo, nos celulares do banqueiro.
0: E o Tribunal Superior Eleitoral marcou para o dia 2 de junho, próxima terça-feira, o julgamento do recurso do ex-governador do Rio de Janeiro, Cláudio Castro, contra a decisão do tribunal que o condenou à inelegibilidade. No dia 23 de março, Castro foi condenado pelo TSE até 2030. Em função da condenação, o tribunal determinou a realização de eleições indiretas para o mandato tampão. O pleito indireto ocorre por meio dos votos de deputados da Alerja, Assembleia Legislativa do Rio de Janeiro. Contudo, o PSD recorreu ao Supremo Tribunal Federal e defendeu eleições diretas. No dia anterior ao julgamento, Castro renunciou ao mandato para cumprir o prazo de desincompatibilização para se candidatar ao Senado.
2: A medida foi vista como uma manobra para forçar a realização das eleições indiretas e não diretas que ocorrem pelo voto popular. O ex-governador poderia deixar o cargo até 4 de abril. O STF aguarda o julgamento do recurso no TSE para decidir se as eleições vão ser diretas ou indiretas. Essa eleição para o mandato tampão deve ser realizada porque a linha sucessória do Estado está desfalcada. O ex-vice-governador Tiago Pampolha deixou o cargo em 2025 para assumir uma vaga no Tribunal de Contas do Estado. Desde então, o Estado não tem

0: um vice-governador. Atualmente, o presidente do Tribunal de Justiça do Rio de Janeiro, Ricardo Couto de Castro, exerce interinamente o cargo de governador do estado do Rio.
1: E ainda lá no Rio de Janeiro, a quinta turma especializada do Tribunal Regional Federal da 2ª Região, de Rio e Espírito Santo, anulou uma sentença da Justiça Federal na primeira instância e condenou o ex-governador Sérgio Cabral Filho, ex-secretários estaduais, dirigentes públicos e empreiteiras. As acusações são por participação em esquema de fraude, a licitações, cartel, propina e superfaturamento nas obras do PAC das Favelas, no Rio de Janeiro. Na ação, o Ministério Público Federal pediu o ressarcimento do dano que teria sido causado aos cofres do Rio pelos réus no valor de 242 milhões de reais. O Ministério Público pediu ainda o pagamento de multa civil e de danos morais coletivos, além da aplicação de sanções como proibição de contratar com o poder público. A sentença de primeiro grau julgou os pedidos improcedentes e, por conta disso, o Ministério Público Federal e o Estado do Rio de Janeiro apelaram ao TRF2. Ao todo, 21 pessoas respondem ao processo de improbidade administrativa. O Ministério Público Federal sustenta que os réus, por suspeita de integrar o esquema, ele teria sido articulado ainda em 2007, com divisão prévia dos lotes entre empresas, elaboração direcionada do edital e execução contratual com sobrepreço, gerando grande prejuízo ao erário.
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0: Direto do Coliseu, Padre Inácio Medeiros, o missionário redentorista, fala sobre a quantidade de pessoas idosas que infelizmente estão morrendo sozinhas.
3: Hoje eu vim fazer o meu editorial aqui de um lugar muito especial, aliás, uma das maiores atrações turísticas que nós temos aqui em Roma, que é o famoso Coliseu, um monumento antigo que atrai milhares, para não dizer milhões, de turistas. Mas não é isso que eu queria falar para você, não. Eu queria enfocar hoje um assunto, na verdade, muito sério, que está acontecendo aqui na Europa e também no Japão, mas que fatalmente logo estará acontecendo, se é que já não está acontecendo no Brasil. Nós estamos com um problema muito sério no Japão, que é a morte isolada, a morte solitária de pessoas idosas. Só para você ter uma base, no ano passado, 2025, 75 mil pessoas idosas morreram sozinhas. E entre elas, cerca de 25 mil pessoas só foram encontradas depois de 8 a 10 dias. Pense essa situação. Você pode perguntar por que que isso está acontecendo? Por várias razões. Primeiro, um esvaziamento das comunidades da zona rural e também das pequenas cidades do interior, que estão se tornando comunidade de pessoas idosas. Uma mudança no esquema, uma mudança no padrão de família, em que as gerações mais novas já não se preocupam em cuidar das gerações mais velhas. Antes, a gente tinha, naquele modelo mais tradicional de famílias, pessoas de várias gerações morando juntas. Com a mudança dos mais jovens para a cidade, e aí vão levar os idosos que vão morar naqueles grandes condomínios, naqueles grandes prédios isolados. Quando se morava na zona rural, na pequena cidade do interior, as pessoas se conhecem, um vizinho ajuda o outro. A vida na cidade grande, sobretudo para o idoso, é marcado pelo isolamento, é marcado pelo vazio existencial, consequência, mais e mais pessoas morrendo sozinhas, mais e mais pessoas vivendo na solidão. As pesquisas indicam também um crescimento, um aumento considerável dos problemas de ordem mental também nessas pessoas, mas em outras categorias mais jovens, fruto também desse isolamento, fruto também desta vida levada a sós. Isso chamou a atenção do governo, que vem tomando algumas medidas para minorar essa situação. Porque vejam bem, hoje as pessoas vivem mais. A média de vida das pessoas nos países mais desenvolvidos é muito maior. Por outro lado, os casais têm um número menor de filhos. Aí a situação vai se concretizando neste isolamento, que está chegando no Brasil de uma maneira mais lenta, mas que fatalmente vai acontecer. Não sei se você sabe, nos últimos 20 anos, cerca de 200 mil escolas

0: Escolas rurais foram fechadas no Brasil. Pense nisso, a responsabilidade de nós enfrentarmos juntos essa situação social que está decorrendo aqui e também em outros países. Padre Inácio Medeiros de Roma, deste lugar aqui maravilhoso para a Rádio Aparecida e Rede Aparecida de Rádio.
1: Nós vamos agora conhecer um pouco mais sobre os apoiadores do jornalismo. Na sequência, você confere que a Rádio Aparecida lança memorial virtual em comemoração aos 75 anos da emissora de Nossa Senhora. A gente volta já.
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10: Sete e 19.
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10: Já estamos de volta e aproveito para registrar a audiência dos ouvintes que nos acompanham pela Rádio Alvorada em Londrina, no Paraná, também Rádio Alvorada em Parintins, no Amazonas, além de todas as emissoras da Rede Aparecida de Rádio e Cygnus Brasil.
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1: Ontem a história da Rádio Aparecida ganhou um novo espaço para ser lembrada, celebrada e compartilhada. Como parte das comemorações pelos seus 75 anos, a emissora lançou oficialmente o Memorial Virtual Rádio Aparecida, uma plataforma digital criada para resgatar memórias, preservar registros históricos e aproximar diferentes gerações da trajetória da voz da Mãe Aparecida. O memorial nasce como um convite para revisitar a caminhada da emissora que, ao longo de décadas, evangelizou, informou e fez companhia a milhares de ouvintes pelo Brasil e ainda faz tudo isso. A iniciativa também resgata o sonho dos missionários redentoristas de expandir a devoção à padroeira do Brasil por meio da comunicação. Ao longo do tempo, a emissora construiu uma história marcada pela fé, proximidade e serviço ao povo. Padre Vanderlei Souza,

0: Souza, missionário redentorista e diretor da Rádio Aparecida e Rede Aparecida de Rádio, explica como o projeto foi pensado dentro das comemorações dos 75 anos.
1: O projeto do memorial foi pensado como uma oportunidade de oferecer aos nossos ouvintes, estudiosos da comunicação, educadores de modo geral, um conhecimento da história da comunicação via rádio nos últimos 75 anos. A Rádio Aparecida fazendo parte de todo esse legado de levar informação, música, formação humana, ela contribuiu muito para a formação do catolicismo, da fé e da nacionalidade brasileira, a cidadania brasileira. Então, a oportunidade de retomar tudo isso num contexto de época diferente. Hoje nós lidamos com a comunicação virtual, então o memorial ele responde a essa realidade. Estamos no mundo virtual comunicando uma história que tem um passado muito importante. A gente vem de uma história em que o rádio ele vem passando por vários momentos, várias crises, vários desafios. O último grande desafio do rádio é se inserir no mundo virtual, na comunicação virtual. Portanto, quando a gente consegue entender e usar a mesma linguagem no rádio, mas dentro de um cenário diferente, a gente chega às pessoas, chega ao coração, chega à vida das pessoas. O memorial, ele traz isso. É a rádio entendendo que o seu lugar hoje é também comunicar no mundo virtual. Depois de um ano e meio de trabalhos com a equipe, organização, pensar, elaborar projetos, refletir, organizar o conteúdo que a gente gostaria de oferecer, eu estou muito feliz nessa noite de poder oferecer isso ao nosso povo e à congregação redentorista. Agradeço muito pelo apoio que recebemos ao longo desse processo todo para poder tornar possível que o rádio esteja no meio virtual de uma forma muito bonita. Hoje você vai numa exposição do rádio pela internet.
0: O espaço digital reúne década a década fotografias, áudios, vídeos, documentos e fatos marcantes que ajudam a contar a história da Rádio Aparecida ao longo de seus 75 anos. O público poderá revisitar desde os

0: primeiros passos da emissora, seu crescimento e modernização, a força do seu jornalismo e personagens que marcaram essa trajetória, como o dinamismo e a espiritualidade do venerável Padre Vitor Coelho de Almeida. Elisângela Cavalheiro, gestora de conteúdo do Memorial dos 75 anos, conta o que o internauta pode encontrar dentro deste espaço feito para resgatar a história da Rádio Aparecida.
1: O projeto da Rádio Aparecida hoje, do Memorial Virtual Rádio Aparecida, traz toda a documentação histórica, né? E também ao longo da a trajetória da comunicação da própria Rádio Aparecida, né? Porque há 75 anos atrás a rádio deu esse passo de comunicar a mensagem de Nossa Senhora Aparecida através do rádio. Então ela deu essa ousadia de também chegar a esse espaço. Então ao longo dessa trajetória de 75 anos, a gente manter essa comunicação, a essência da evangelização através da sua missão é muito relevante. E isso está presente no Memorial Virtual no momento em que a gente destaca ali todos os fatos, os temas, os programas, as pessoas que fizeram história, as vozes que atravessaram época e ainda marcam, né, os devotos de Nossa Senhora Aparecida. Porque hoje a gente vai falar de Nossa Senhora Aparecida, vai falar do Santuário Nacional, são principalmente pessoas que ouviam a Rádio Aparecida. Então hoje a marca da rádio está muito presente no devoto de Nossa Senhora, principalmente aquele devoto que lembra com carinho de tudo que ele vive aqui quando ele visita a casa da Mãe Aparecida, ou mesmo quando ele ouve através da rádio a missa, a consagração, que historicamente ali na voz do Padre Vitor marcou gerações e até hoje marca, e por isso que Padre Vitor foi o que ele foi também, né? Claro, o mérito todo dele, o dinamismo de um missionário que contribuiu muito para que a Rádio Aparecida também chegasse a tantos lugares, nesse Brasilzão, né? Chegasse lá num radinho de pilha de uma pessoa que morava lá no sertão. Então hoje a gente traz o Memorial Virtual também como uma homenagem para essas pessoas. Mas é claro, a gente compreende a nossa missão, né, o nosso trabalho, o nosso desafio de tornar visível toda essa história nesse Memorial Virtual, ao distribuir ali nas décadas os fatos, as vozes, e tudo que foi relevante ao longo dessa trajetória. Tudo não, né? Uma parte, e a gente sabe que o Memorial Virtual, ele é um memorial vivo, ou seja, ele pode sim ser acrescentado, a gente pode trazer novas histórias e documentar mais fatos, também do passado, mas também desse futuro.
0: A 12.com/rádio, lá você encontra como acessar esse memorial dos 75 anos da Rádio Aparecida. Vale a pena conferir esse conteúdo bacana produzido pelo portal A12. E a cobertura completa do portal deste lançamento você confere hoje a partir das 5 da tarde no site A12.com.
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3: O governo dos Estados Unidos anunciou em um comunicado do Departamento de Estado que vai designar as facções criminosas brasileiras, Comando Vermelho e Primeiro Comando da Capital, PCC, como organizações terroristas estrangeiras, na sigla em inglês FTO. Segundo o comunicado, a decisão vai ter validade a partir do dia 5 de junho e as medidas são adotadas com base na seção 219 da Lei de Imigração e Nacionalidade e em uma ordem executiva do presidente Donald Trump. As designações entram em vigor depois da publicação no Federal Register. O secretário de Estado dos Estados Unidos, Marco Rubio, ressaltou no comunicado que o Comando Vermelho e o PCC são duas organizações criminosas mais violentas do Brasil. O governo brasileiro já vinha tentando, nos últimos meses, evitar essa designação por avaliar que isso poderia abrir caminho para uma ação militar dos Estados Unidos aqui no Brasil, ou então aplicação de sanções severas em setores econômicos e financeiros.
0: Ainda neste assunto, ministros de 5 países sul-americanos concordaram ontem no Chile em criar um plano para frear o avanço do crime organizado internacional. A ação vai incluir medidas de controle migratório e financeiro. O encontro reuniu chanceleres e ministros da segurança da Argentina, Chile, Bolívia, Equador e Peru, países afetados pelo aumento da insegurança e pela chegada de organizações criminosas como a venezuelana Tren de Aragua. O caso mais grave é do Equador, que em apenas 5 anos se transformou no país mais violento da América do Sul, com 51 assassinatos para cada 100 mil habitantes em 2025. O número representa um aumento de 550% no período. A taxa de homicídios na América Latina é de 18 por 100 mil habitantes, 3 vezes a média mundial, sendo metade relacionada ao crime organizado. Os ministros decidiram criar um grupo de trabalho que vai definir medidas em segurança, inteligência financeira e tributária, além de controle migratório e de fronteiras.
3: Notícias em 30 fica por aqui, volta amanhã às 7 horas. Você pode rever as notícias da edição de hoje pelo youtube.com/rádio Aparecida e outras informações nos boletins de rede ao longo da programação.
0: Trabalhos

0: técnicos de Robson Marcelo, Leandro Rodrigo, a equipe Master Web nas transmissões das redes sociais. Você segue bem informado acessando o portal A12.com, pelo nosso aplicativo Aparecida e acompanhando a programação das emissoras de inspiração católica em todo o país.
1: Um ótimo fim de semana para você e até mais.
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1: Bom dia pra você, meu grande amigo. Bom dia pra você, minha grande amiga. É sexta-feira, minha gente. Olha a sexta-feira sendo iniciada. Tem o final de semana pintando aí pra gente. 29 de maio, tá quase terminando o mês 6. Aliás, o mês 5, né? É abrindo, né, pra chegada do mês 6, que é o mês de junho, terminando aí o primeiro semestre do ano de 2026. Mas é isso, ó, com alegria, com entusiasmo, com vontade de estar com você, com muito otimismo, com a bênção do nosso Deus e a proteção de Nossa Senhora Aparecida, Rainha e Padroeira do Brasil. Nós estamos chegando para mais uma Manhã do Ouvinte pela Rádio Manhuaçu. Pelo rádio, pelo site, pelo aplicativo, daqui a pouquinho também pelas mídias sociais, a partir das 8 da manhã.
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1: Ser otimista é ter a certeza do fluxo de vida. É saber que tudo muda e o que está ruim pode melhorar. A dor é amenizada pelo tempo. É só olhar para trás e ver que, em muitos casos, fazemos tempestades em copo d'água. E até mesmo o que pareceu em uma época ruim, veio a reverter-se em um bem muitas vezes maior. Às vezes, um bom começo precisa de um fim que o desencadeie. Devemos deixar a nossa luz interior nos guiar com muito otimismo, porque isso vai ajudar muito na nossa vida, na nossa caminhada. Palavras de otimismo e a mensagem de hoje. É sempre aqui. Na sintonia. Manda sua mensagem de bom dia pra cá, 988-18-8890. É o zap zap da Rádio Manhuaçu. Tá liberado já, por sinal. Está sempre liberado para sua participação. Então não perca tempo. Manda o seu bom dia aqui para a Rádio Manhuaçu no 988-18-8890. É sempre um prazer ter você com a gente.
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1: E a nossa primeira de hoje. Skank, beleza pura. Como é bom estar com você. Vamos juntos.

0: Marília Mendonça, na Rádio Manhã Iguaçu, trazendo para você Alô Porteiro, teve também Menos é Mais, Sucesso, Champanhe e Skank, Beleza Pura. E daqui a pouquinho tem mais música para você. E a nossa próxima atração vai ser o Cantinho Caipira com a música Raiz. Três músicas muito bem selecionadas no estilo raiz para você curtir daqui a pouquinho na sequência do nosso Manhã do Ouvinte. 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
0: A boa notícia do dia chegando. O presidente Luiz Inácio Lula da Silva sancionou ontem a lei que cria a Universidade Federal Indígena, UNIND, primeira instituição federal de ensino superior voltada especificamente às realidades, culturas e demandas dos povos originários no Brasil. A previsão é que a universidade comece a funcionar em 2027, com sede em Brasília e campos distribuídos por diferentes regiões do país. A estrutura busca atender a diversidade cultural, territorial e linguística dos povos indígenas brasileiros. Segundo o IBGE, o Brasil reúne mais de 300 mil povos indígenas e centenas de línguas originárias, parte delas ameaçadas de desaparecimento. A criação da Universidade Federal Indígena amplia o espaço institucional para a preservação desses conhecimentos e idiomas dentro do ensino superior público. A medida também amplia o debate sobre inclusão dentro das universidades públicas e reforça a presença de conhecimentos indígenas em áreas estratégicas como preservação ambiental, saúde e desenvolvimento sustentável. A proposta muda a posição dos povos indígenas dentro do sistema federal de ensino superior ao ampliar a participação na gestão acadêmica, na produção científica e na definição curricular da instituição. A universidade também institucionaliza saberes indígenas dentro da estrutura federal de ensino, ao integrar conhecimentos tradicionais e ciências contemporâneas em áreas estratégicas para os territórios indígenas. Então foi sancionada essa lei ontem pelo presidente Lula e nós teremos a primeira Universidade Federal Indígena, a UNIND, no Brasil. E a expectativa, a previsão é que comece a funcionar já em 2027. Essa é a boa notícia de hoje, aqui na Rádio Manhã Iguaçu. E amanhã tem mais.
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Tá certo, Totó, tá certo. Não, não precisa ficar muito bravo, Totó. Já tá começando o Cantinho Caipira. Eu sei que você, o Soberano, a Mia e também o nosso Frederico adoram aqui o Cantinho Caipira. Então, ó, tá na hora e o Cantinho já está no ar na Rádio Manhuaçu. E nós vamos tomar aquele cafezinho gostoso, maravilhoso, melhor café do mundo, que é o café de Manhuaçu em toda a região. Por sinal, bom dia para você que está na lavoura já desde cedo trabalhando, você que está aí no terreiro de café, no secador, fazendo transporte. Quanta gente é envolvida na safra de café. É o nosso ouro e nós estamos aqui tomando esse cafezinho gostoso, o melhor do mundo. Deixa eu dar um bom dia hoje para minha amiga lá da Soledade, Durandé. É a Ireni Maria Dias. Tudo bem, minha amiga? Bom dia pra você. Tá ligada na Rádio Manhuaçu. Era pra eu ter mandado o bom dia pra ela ontem, mas acabei esquecendo, né? Então hoje nós estamos registrando aqui a audiência da Ireni Maria Dias, da Soledade, em Durandé. Oferecendo a música que nós vamos tocar agora pra toda a família e os seus amigos lá. Bom dia também pro Alaí do Ônibus, que é o nosso amigão de reduto, fãzão do Cantinho Caipira, o Edvaldo Lourenço, que também gosta, a Laíse do Centro da Cidade, que mandou a mensagem dela, aquele abraço para você. Bom dia para Sandra Moraes, do Engenho da Serra, Benoni da Paixão, do bairro São Vicente, curtindo também a Rádio Manhuaçu. Oi, Nascimento, bom dia, tô ouvindo desde as 6 da manhã. Gostaria de mandar uma música aí para todos os ouvintes da rádio e para vocês que estão aí trabalhando. Deus abençoe o nosso final de semana. Quem mandou essa mensagem foi a minha amiga Marta Rodrigues. Oi, Marta, aquele abraço para você, tá? Felicidades. É a xará da minha esposa, né? A Marta. Bom dia e obrigado aí pela participação. Se você não mandou mensagem ainda, mande. 988-18-8890 é o zap zap da Rádio Manhuaçu. Cantinho começa assim. Léo Canhoto e Robertinho, Último Julgamento. Bom dia, minha gente.

0: Milionários é rico, encerrando nosso cantinho caipira de hoje. Boneca cobiçada, dividindo Frank Moura aí. E a história da cachaça e do fome, hein? Cuidado, cuidado, cuidado, cuidado com a cachaça e com a fome, hein? Resultado você já sabe qual que é, né? Léo Caiuta e Robertinho cantaram também. Último julgamento aqui na Rádio Manhã Uaçu. E amanhã é sábado, e no sábado nosso cantinho caipira começa às 7 da manhã. Então amanhã, 7 da manhã, tem o cantinho caipira.
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0: Resultado da Mega Sena, concurso 3012. Prêmio principal não saiu para ninguém, ficou acumulado. E as dezenas sorteadas ontem foram 05, 07, 17, 41, 42 e 49. Vamos ao Loto Fácil, concurso 3697, prêmio principal ficou acumulado e as dezenas são as seguintes: 01, 05, 06, 07, 09, 10, 13, 15, 17, 18, 19, 20. 21, 24 e 25. Aquina, concurso 7037, prêmio.

0: O principal acumulou e as dezenas são 09, 26, 42, 55 e 66.
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0: E a partir desse momento nós teremos aqui na Rádio Manhuaçu a transmissão também em vídeo. Mas como assim, Nascimento, no rádio transmitir em vídeo? Você vai fazer o seguinte, vai acessar o Instagram da Rádio Manhuaçu, canal YouTube Tribuna do Leste pelo YouTube, e você vai poder acompanhar em imagens simultaneamente aqui com a Rádio Manhuaçu 106.9. E você quiser continuar no rádio normalmente, né? Segue a nossa programação normal, no rádio, no aplicativo, no site, através do streaming. E nós vamos ter a seguinte sequência: Padre Carlos Altoé com a Igreja em Reflexão. Teremos o futebol daqui a pouquinho para falar aí da Libertadores, da Copa Sul-Americana. Vamos falar também sobre psicologia. Vai estar com a gente aqui hoje a psicóloga Vitória Pimentel, conversando conosco na Rádio Manhuaçu. E muito mais para você, muita informação chegando a partir de agora até as 9 horas da manhã. Padre Carlos Altoé, muito bom dia, seja bem-vindo.
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2: Bom dia, Luiz Nascimento. Bom dia a toda a equipe do Manhã do Ouvinte. Nosso bom dia aos ouvintes, aos telespectadores. O nosso bom dia aos trabalhadores e trabalhadoras do campo e da cidade. Nosso bom dia, acompanhado dos parabéns para os aniversariantes, orações e preces a você, que continua recuperando sua vida, renovando seu compromisso diante da palavra, vivendo o seu compromisso cristão, familiar, comunitário e eclesial. Reze comigo, Igreja em Reflexão, o Salmo 127. Será assim abençoado todo aquele que respeita o Senhor. Feliz és tu se temes o Senhor e trilhas seus caminhos. Do trabalho de tuas mãos hás de viver. Serás feliz, tudo irá bem. A tua esposa é uma videira bem fecunda no coração da tua casa. Os teus filhos são rebentos de oliveira ao redor de tua mesa. Será assim abençoado todo homem que teme o Senhor. O Senhor te abençoe de Sião, cada dia de tua vida. Glória ao Pai, ao Filho e ao Espírito Santo, como era no princípio, agora e sempre. Amém. Será assim abençoado todo aquele que respeita o Senhor. Prezado ouvinte, caro telespectador, nossa catequese do Papa Francisco sobre a Igreja é o Espírito Santo que nos faz superar toda a resistência, vencer a tentação de nos fecharmos em nós mesmos entre poucos escolhidos e de nos considerarmos os únicos destinatários da bênção de Deus. Se, por exemplo, alguns cristãos fazem isso, dizendo: nós somos os eleitos, só nós, no final, morrerão. Primeiro, na alma e depois no corpo, porque não tem vida, não são capazes de gerar a vida. Outras pessoas, outros povos, não são apostólicos. É precisamente o Espírito que nos leva ao encontro dos irmãos, até daqueles mais distantes de todos os sentidos, para que possam compartilhar o amor, a paz e a alegria que o Senhor ressuscitado nos concedeu, que comporta para as nossas comunidades e para cada um de nós fazer parte de uma Igreja que é católica e apostólica. Antes de tudo, significa preocupar-se com a salvação da humanidade inteira, sem nos sentirmos

0: os indiferentes ou alheios diante do destino de tantos dos nossos irmãos, mas abertos e solidários para com eles. Além disso, significa ter o sentido da plenitude, da integridade e da harmonia da vida cristã, rejeitando sempre as posições parciais, unilaterais, que nos fecham em nós mesmos. Pai nosso que estais nos céus, santificado seja o vosso nome, venha a nós o vosso reino, seja feita a vossa vontade, assim na terra como no céu. O pão nosso de cada dia nos dai hoje, perdoai as nossas ofensas, assim como nós perdoamos a quem nos tem ofendido. E não nos deixeis cair em tentação, mas livrai-nos do mal. Amém. A você, Luiz Nascimento, e toda a equipe do Manhã do Ouvinte, um grande abraço, bênçãos abundantes de Deus. Aos ouvintes, aos telespectadores, felicidades e até o nosso próximo encontro. Igreja em Reflexão.
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Padre Carlos Alto é conosco na Rádio Manhuaçu e também nas mídias sociais, trazendo a igreja em reflexão nesse horário tão importante da Rádio Manhuaçu, que leva a palavra de Deus, os documentos da igreja, para a gente começar muito bem mais um dia. Padre Carlos, muito obrigado. Ele volta às 11h30 no Caminho Verdade e Vida, aqui pela Rádio Manhuaçu. E durante o dia, toda a nossa programação religiosa. 14h, Igreja Viva, 15h, a consagração, 18h, Oração do Ângelus, e em seguida tem a Santa Missa, direto da Matriz de São Lourenço. Então é a programação religiosa de hoje, aqui na 106.9. Já estamos em vídeo no YouTube, canal Tribuna do Leste, e no Instagram da Rádio Manhuaçu. Você que já está acompanhando em vídeo, bom dia para você. Muito obrigado aí pela participação aqui, pela sintonia, por estar acompanhando também em vídeo. E a você que está acompanhando pelo rádio, se quiser acompanhar em vídeo, é só acessar o Instagram da Rádio Manhuaçu e o Tribuna do Leste pelo YouTube. Estamos aguardando. Sejam todos bem-vindos. Naira Silva, bom dia. Está no vídeo para fechar mais uma semana, né, Naira? E o João Pedro Amorim está com a gente também no áudio. Bom dia, João. Um abraço para você. Essa é a nossa equipe técnica de hoje aqui na Rádio Manhuaçu e também na TV Tribuna do Leste. 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

0: Manhuaçu, nós temos 17 graus e o Rui Brandos Reis traz a previsão completa para hoje.
1: Olá, bom dia. Previsão de aumento da nebulosidade no decorrer do dia na zona da mata. Possibilidade de chuvas de fraca intensidade isoladas no final da tarde e início da noite. Olha, no sábado e domingo também podemos ter chuvas no final da tarde e à noite na região. É a circulação marítima da alta pressão que se encontra no Oceano Atlântico, que está trazendo muita nebulosidade do oceano para o continente. Temperatura máxima nesta sexta-feira em Manhuaçu, Manhumirim, Alto Jequitibá e Espera Feliz, em torno de 24 graus. A máxima cai um pouco no final de semana. Ela não deve passar dos 22 graus. Possibilidade de chuva de fraca intensidade nesta sexta-feira nos vales do Jequitinhonha, Mucuri e Rio Doce. Sol entre nuvens nas demais regiões do estado. Capital mineira com temperatura máxima em torno de 25 graus. Direto da Climatempo, Rui Brandos Reis.
0: Obrigado, Rui Bran, pelas informações do tempo aqui na Rádio Manhuaçu e nas mídias sociais. Agora, 8h13.
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0: Tem futebol aqui na Rádio Manhuaçu a partir de agora, com a presença da Ana Flávia Domingos no estúdio. Oi, Ana, muito bom dia.
8: Bom dia também para os ouvintes do Manhã do Ouvinte, aqueles que nos acompanham através das mídias sociais.
0: Ana Flávia Domingos, Grupo D da Libertadores América. Ontem o Boca Juniors perdeu, né, do Universidade Católica de 1 a 0. E o Cruzeiro não tomou conhecimento, né, do seu adversário Barcelona de Guayaquil, aplicando uma goleada de 4 a 0, culminando aí com a classificação em segundo no grupo. Grupo da morte. Muita gente olhava assim com um olhar desconfiado para o Cruzeiro, achando que o Cruzeiro não chegaria lá. Chegou e chegou bem, né?
8: Sim, Luiz. Ontem, né, nesta quinta-feira, a gente teve as definições dos times que foram classificados para essas oitavas de finais da Copa Libertadores. E aí, sobre esse jogo, né, em específico, como você destacou, era considerado o grupo da morte, porque foi muito difícil mesmo, acho que para todos os times. E aí fica uma ressalva para a equipe do Barcelona, que tinha uma expectativa muito grande em cima deles, né, o que não acabou se concretizando. E uma bela surpresa que a Universidade Católica, né, conseguiu essa classificação na primeira colocação do grupo. E aí, falando sobre esse jogo, foi um belo gol da Universidade Católica, inclusive lá na Bomboneira, né, que acabou concretizando com essa vitória e, consequentemente, passando para essa próxima fase na primeira colocação. E aí fica esse lado também para o Boca, que não tem tido um desempenho muito bom nos últimos anos na Copa Libertadores, assim como outros argentinos também. E aí não conseguiu, precisava vencer, né, esse jogo para poder conseguir passar para a próxima fase, mas não foi suficiente, acabou perdendo. E falando do Cruzeiro, fez um jogo que praticamente perfeito, assim, no Mineirão ontem, né? Acabou vencendo por 4 gols, poderia ter vencido por mais, né? Teve um gol anulado ali também, por impedimento. E aí o Cruzeiro consegue essa vitória. Acho que o time inteiro conseguiu ter um desempenho muito bom durante a partida, assim, e em especial o Matheus Pereira, que acabou fazendo 2 gols, deu uma assistência, poderia ter feito um gol também, que o goleiro acaba tirando ali numa batida de fora da área. E o último gol, que é o quarto gol que ele acaba fazendo, é um gol muito bonito, um cruzamento ali do Vidalba, e ele consegue fazer um gol de voleio. Então, uma noite praticamente que perfeita da equipe mineira. Tinha aquele receio, né, de precisar vencer e não ter desempenho, e foi diferente, né? Ontem o Cruzeiro conseguiu vencer, teve desempenho, o coletivo funcionou muito bem, não tem um jogador que você olha ali e fala que jogou mal. E aí consegue passar para essa próxima fase, na segunda colocação, mas é o que a gente sempre fala. O importante é passar para a próxima fase, né?
0: Verdade,
8: e aí,
0: verdade.
8: Quando acontece o sorteio, aí você vê aí qual time que você vai pegar. E arrisco a dizer que o pote B, que é o pote que o Cruzeiro tá, ele tá sendo mais forte do que o pote A. Tanto que a gente tem no pote B equipes como Estudiantes, o Palmeiras.
0: Daqui a pouco nós vamos citar
8: Fluminense
0: todas
8: também.
0: Elas.
8: Exatamente.
0: Na sequência aqui. Ana Flávia, o Arthur Jorge, o trabalho dele, né, conseguiu chegar onde precisava, né?
8: São 19 jogos aí, salvo engano, Luiz, são 10 vitórias, 5 empates, 3 derrotas, então dá 18, acho que é alguma coisa assim. Ótima campanha.

0: campanha do Arthur Jorge ali na equipe do Cruzeiro. Arrisco dizer que se tivesse chegado um pouquinho antes, o Cruzeiro poderia estar um pouco mais acima ali na tabela de classificação. E eu acho que pode melhorar ainda mais, porque agora tem a parada para a data FIFA, né? Quase 2 meses aí parados. E aí tem a expectativa de chegar alguns jogadores para poder complementar esse elenco. E tem a questão também que não tem nenhum jogador na seleção brasileira. Então isso vai acabar ajudando também no entrosamento, o descanso também. Fala-se muito do Caio Jorge, que tem uma pubalgia, né, e é muito difícil de ser tratada, então ele não está conseguindo ter um desempenho, apesar de ter conseguido jogar bem ontem, então tem toda essa expectativa de recuperação de jogadores, descansar também quem está muito cansado, e aí tem vários jogadores que estão passando por isso, Matheus Pereira, Christian, o Caio Jorge, que precisa recuperar também.
1: Ótimo, campanha excelente do Cruzeiro. 8:18 da manhã, no grupo F, é o do Palmeiras, fez 4-1 para cima do Junior Barranquilla, e tivemos a classificação do Palmeiras. Em segundo, o Cerro Porteño, que também jogou ontem, né? O Cerro venceu o seu adversário, o Sport Cristal, por 2-0. O Cerro terminou com 13 e o Palmeiras com 11. É o que você disse sobre o Cruzeiro, né? O importante é classificar para a fase seguinte, né?
0: É, exatamente. Mas, por se tratar de um grupo da morte, tinha essa expectativa do Cruzeiro conseguir ou não passar. Diferente do grupo do Palmeiras, que eu criei uma expectativa muito grande em cima da equipe paulista, visto que vem nominando...
1: E o Palmeiras caiu, inclusive,
0: caiu,
1: né?
0: Muito de produção. Caiu, é. Então, eu esperava um pouco mais do Palmeiras nessa fase de grupos, Libertadores. Não conseguiu, tanto que vai para essas oitavas na segunda colocação, ali no pote B também. E aí, mas teve um jogo perfeito, praticamente perfeito também ontem, né? Uma noite muito boa, tanto do Flaco quanto do Arias. Inclusive, o Flaco foi convocado para a seleção argentina, ficou sabendo ali ao decorrer do jogo.
1: Boa notícia para receber.
0: Exatamente, né? Ele não sabia, ficou sabendo ali durante a entrevista ao final do primeiro tempo. E aí consegue essa vitória contundente, né? 4-1, e passa nessa segunda colocação aí do grupo.
1: Ótimo, essa é a Libertadores América. Hoje tem o sorteio das oitavas da Libertadores, os confrontos do mata-mata serão definidos nessa sexta. Vai ser à tarde, né, Ana? O horário da divulgação, né?
0: É meio-dia, Luiz. A partir de meio-dia tem esse sorteio aí, e a gente tem essa expectativa de saber quem vai pegar quem. Podemos ter confrontos brasileiros aí no meio do caminho.
1: Palmeiras, Cruzeiro, Cerro Porteño e Universidade Católica ficaram... as 4 últimas vagas, né, e juntam-se as outras 12 equipes no mata-mata. Além do Brasil, com o Corinthians, Cruzeiro, Flamengo, Fluminense, Mirassol e Palmeiras, estarão representados na próxima fase outros 5 países. Países, né? A Argentina com Estudiantes, Independente de Rivadavia, Platense e Rosário Central. Colômbia com o Tolima, Chile com o Coquimbo Unido e Universidade Católica. O Equador, Independente del Valle e LDU, e o Paraguai com o Cerro Porteño. Então, são as equipes que passaram aí para a fase seguinte.
0: Isso, Luiz, aí se eu puder falar, a gente tem pote 1 e pote 2, né? No pote 1, temos Flamengo, Coquimbo Unido, Independente Rivadavia, Universidade Católica, Corinthians, Cerro Porteño, LDU, Independente del Valle. E aí no pote B temos Estudiantes, Tolima, Fluminense, Cruzeiro, Platense, Palmeiras, Mirassol e Rosário Central. Podemos ter aí clássico carioca, podemos ter aí também clássico paulista, Corinthians e Palmeiras. Então tem toda essa expectativa aí para esse sorteio que vai acontecer hoje. E arrisco a dizer que provavelmente a gente vai ter um confronto brasileiro. Não precisa ser necessariamente um clássico, mas acredito eu que tenhamos um confronto brasileiro aí nessas oitavas, porque no pote B2, né, no caso, a gente tem Fluminense, Cruzeiro, Palmeiras e Mirassol. São 4 equipes de 8, né? Então tem toda essa expectativa aí.
1: Pela Sul-Americana, não teve brasileiro nenhum em campo ontem, né?
0: Não teve brasileiro, Luiz, mas já teve... lembrando que a Sul-Americana, ela não é sorteio, né? Não é chaveamento. Eu até fiquei na expectativa, porque ontem eu estava assistindo o jogo do Cruzeiro e aí falaram que já tinha os confrontos definidos. Aí eu falei assim, mas não houve sorteio. E aí fui pesquisar sobre, vou até trazer aqui, que os playoffs da Sul-Americana, no caso, que é os times que ficaram na segunda colocação, enfrentam os terceiros colocados da fase de grupos da Libertadores. E aí são definidos por cruzamento olímpico com base na pontuação geral. O melhor segundo colocado da fase de grupos da Sul-Americana enfrenta o pior terceiro colocado da fase de grupos da Libertadores e assim sucessivamente.

0: Progressivamente. Então, esse chaveamento foi feito assim, e aí a gente já tem esse chaveamento aí com as equipes brasileiras. Inclusive, vou até trazer aqui.
1: Você tem
0: só
1: já?
0: Esperar.
1: Tá aqui prontinho, tá?
0: Tem aqui. Você quer falar? Pode falar aí,
1: não,
0: Luiz.
1: Não, vamos lá. Bolívar e Grêmio.
0: Bolívar e Grêmio. É porque o nome está abreviado e tem muita equipe que eu não lembro o nome. Tá,
1: deixa eu falar então. Bolívar e Grêmio, Sport Cristal e Bragantino, né? É o Independente Medellín e o Vasco, Boca Juniors e o Higgins, Nacional do Uruguai e o Tigre, Santa Fé e Caracas, Lanús e Cienciano, Universidade Central e Santos. Dos brasileiros, qual que você acha que pegou o pior adversário?
0: Então, Luiz, é muito difícil assim falar sobre as equipes brasileiras. Eu acho que o Vasco acaba que pega um time um pouco melhor assim, né? Mas não pode descartar o Bolívar também, né? Então tem todos esses fatores. E o Santos pela situação que vem enfrentando. Então acaba que acho que todos os times acabaram que teve um confronto bem difícil aí.
1: Tá certo. Bom, Libertadores América, nós vamos trazer mais detalhes amanhã, né, porque tem o sorteio hoje e nós vamos trazer as informações, né, amanhã no programa. E a Série B do Campeonato Brasileiro tem a 11ª rodada começando hoje. 9h tem o Juventude recebendo o América. O América na sua via crucis aí, né, para não cair para a terceira divisão, o que eu acho bem difícil, né? O América tem 3 pontos apenas. E nós temos o confronto hoje com a equipe do Juventude. O Juventude que está na 12ª colocação com 13 pontos, né? O outro time de Minas, que é o Atlético, também vai jogar nessa rodada. E eu confiro já, né, o jogo para você. Vai ser com Fortaleza. E vai ser amanhã às 18h, às 18h. O Atlético já esteve melhor, né? Aliás, o Atlético, na última rodada, conseguiu subir 4 posições, né? É o 10º colocado, está na metade da tabela com 14 pontos. Está fazendo bonito, como a gente tem falado aqui, né, Ana?
0: Sim, tem tido um desempenho muito bom o Atlético, o Luiz, nessa 10ª colocação aí. Tem a expectativa de que consiga subir mais na tabela. A gente sabe que o regulamento da Série B acabou mudando, né, para esse ano, mas tem essa expectativa de conseguir ter um desempenho melhor aí e vai pegar um jogo duro agora, né, apesar de ser em casa, contra a equipe do Fortaleza, que não tem tido tanto um desempenho tão bom assim na Série B. Ganha, perde, apesar de estar lá na 5ª colocação.
1: Isso, o Campeonato Brasileiro, Brasileirão, a última rodada antes da parada para a Copa, vai começar amanhã. Amanhã, então, eu trago esses jogos para você aqui no Plantão Esportivo. Ana Flávia, amanhã 1h, qual que é o seu compromisso amanhã 1h?
0: Então, amanhã 1h, meu compromisso é final da Champions, PSG e Arsenal. Uma expectativa muito grande para esse jogo. Se tiver um favorito, acredito que seja o PSG para conseguir vencer.
1: É muito favorito, né?
0: É muito favorito e não acho que vai ser tão difícil assim. Todo mundo fala que
1: futebol...
0: Futebol sempre acontece, ainda mais que é final, né? Mas acredito eu que não seja um jogo muito difícil, assim como foi contra o Bayern, apesar de que tivemos 9 gols aí, né, nos 2 jogos contra o Bayern de Munique, mas tenho a expectativa de um jogo mais tranquilo para a equipe do PSG e acredito que consiga sair campeão aí da Champions League.
1: Compromisso então amanhã 1h, se você tiver aí a possibilidade de acompanhar, um jogão, né, 1h, Paris Saint-Germain e Arsenal, decisão da Liga dos Campeões. Não é todo dia que tem um jogo desse, né, aquele filme, aquela novela, aquele jornal você pode ver depois, né, Ana? Esse jogo é só amanhã, né?
0: Isso, é só amanhã e vale ressaltar que também é 1h, né, Luiz? Então tem...
1: Horário bom, né? Se não dá aquela lombeira depois do almoço,
0: isso,
1: né?
0: Isso, assiste ali, depois de tarde tem Brasileirão também, então o pessoal pode estar acompanhando.
1: Tá ótimo. Ana Flávia, excelente final de semana para você. E semana que vem a gente volta a falar, inclusive, mais da seleção brasileira, que está nessa preparação aí, inclusive, para amistoso, né?
0: Isso, exatamente. A gente tem amistoso no domingo da seleção brasileira contra a equipe do Panamá, né?
1: E Neymar não vai jogar nenhum dos amistosos.
0: Não.
1: E nem a primeira partida, né?
0: Exatamente. Tem expectativa dele voltar em cerca de 3 semanas, né? Teve uma lesão de grau 2 ali na panturrilha, confirmado pela Rodrigo Lasmar, o médico da seleção. e tem essa expectativa dele voltar em cerca de 3 semanas. Acho que é muito difícil pelo físico que o Neymar tem tido, né? E não vai ser cortado, vale ressaltar isso também, não vai ser cortado.

0: Da seleção, e aí tem toda essa expectativa em volta dele, e o Brasil joga no domingo, e aí na segunda-feira a gente fala mais um pouquinho sobre esse jogo.
1: Brasil e Panamá.
0: Isso.
1: E a última antes da Copa, Brasil e Egito.
0: É, Brasil contra Panamá, e na segunda já parte para os Estados Unidos. Nova Jersey, onde que vai fazer esses treinamentos antes da Copa do Mundo.
1: Tá ótimo. Até semana que vem.
0: Até.
1: Ana Flávia Domingues conosco aqui na Rádio Manhuaçu e nas mídias sociais. A seguir a entrevista com Vitória Pimentel, psicóloga, e nós vamos falar sobre relacionamento saudável. Já, já.
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2: De volta com você da Rádio Manhuaçu para a entrevista de hoje, nessa sexta, com a Vitória Pimentel, psicóloga, nossa convidada desse finalzinho do mês de maio. Oi, minha amiga, bom dia.
3: Bom dia, Luiz. Bom dia a todos os ouvintes.
2: Vitória Pimentel, hoje nós vamos falar sobre relacionamento saudável. É o tema?
3: É o tema de hoje. Já começo pedindo perdão um pouquinho aos ouvintes pela voz, porque essa mudança de tempo não colabora.
2: Não tá fácil.
3: Mas hoje vamos falar de pontos bons, né? Como nós estávamos falando aqui. Então vamos falar de relações saudáveis.
2: É, semana passada, quem estava muito, mas muito mal é o Marcelo Costa, né? Que está aqui com a gente. Está melhor um pouco, né, Marcelo? Mas ainda está arrastando um pouquinho, né? Eu também dei uma baqueada, mas já estou recuperado, graças a Deus, né? Mas, ô Vitória, o que a gente pode falar como definição de fato do que é um relacionamento saudável?
3: Então, Luiz, é até muito interessante porque, às vezes, né, popularmente, há uma visão de que relacionamento saudável é um relacionamento perfeito. E não é uma relação perfeita, né? Até porque...
2: Não.
3: Não. Até porque nós não somos perfeitos, né? É. Somos pessoas com as nossas vulnerabilidades...

0: as nossas individualidades, com as nossas imperfeições, principalmente, né? Então, um relacionamento saudável, ele não é perfeito. O que vai manter uma relação saudável, Luiz? Respeito, companheirismo, compreensão, uma boa comunicação, que é um pilar muito fundamental na relação saudável. Então, é uma relação que há conflito, sim, há pontos a ser debatido, sim, tem dificuldades também, mas ambos sabem lidar com isso de uma maneira saudável e respeitosa.
1: Então, pelo que eu entendi, você dizer que o relacionamento saudável não é necessariamente um relacionamento perfeito.
0: Não.
1: Até mesmo porque não existe.
0: Não, nós não somos.
1: Nós não somos perfeitos, né? Diante da nossa imperfeição humana, nós não vamos conseguir ter um relacionamento perfeito jamais. Mas ele é um relacionamento que pode ser construído com esta escuta e com esta sessão.
0: É, e principalmente respeito, né?
1: Sim.
0: Vamos colocar ali como pilar fundamental o respeito.
1: Entendi. Por que que a nossa relação conosco mesmo, né, interfere tanto no outro? Porque é um negócio nosso, interfere no outro. Por quê?
0: Porque, Luiz, a nossa autoimagem, né, que até um pouco nós falamos no programa anterior, na entrevista anterior, é a forma como nós nos enxergamos o nosso valor, a forma como nós interpretamos e também vivenciamos as coisas que já passaram conosco ao longo da vida, isso vai respingar nas nossas relações. Então, é impossível que não respingue. Então, mesmo que a gente tente não respingar, isso vai ser respingado nas pessoas que a gente convive. Então, nas nossas relações amorosas, relações de trabalho, relações de amizade, relações familiares. Então, os pensamentos, as visões, aquilo que eu tenho sobre mim mesmo, isso vai refletir também na forma do outro, principalmente, né, ali no agir do outro sobre mim, mas também na forma que eu ajo com o outro. Então, interfere não só nas relações. Eu diria que a nossa autoimagem, né, como nós nos observamos, nos enxergamos, ela afeta toda a nossa vida no geral.
1: Vitória, nós podemos dizer, então, que para que eu tenha um relacionamento saudável, eu preciso me conhecer bastante e, inclusive, trabalhar comigo mesmo essas dificuldades que eu tenho.
0: São dois pontos, Luiz, essenciais para a gente começar a pensar em ter uma relação. Porque o que acontece muito, né, eu observo muito não só no consultório, mas de forma pessoal também, pessoas que tiveram experiências ruins em relacionamento, seja amorosa, amizade, e acabam respingando no próximo parceiro. E o outro parceiro não tem culpa, o próximo parceiro não tem culpa disso. Então, eu acabo prejudicando um novo relacionamento, que talvez seria um relacionamento bom, mas por questões passadas que eu não trabalhei de forma adequada antes de entrar nessa relação.
1: Seria importante, Vitória, a pessoa que, de repente, está saindo de um relacionamento e teve lá alguns problemas, você não sabe quais, né? Mas a pessoa sabe o que dificultou aquele relacionamento, ela dá um tempo e buscar, né, uma ajuda para evitar esse tipo de problema no próximo relacionamento?
0: Muito importante, Luiz. Na verdade, eu diria essencial. Porque o que nós observamos? Né? Muitas vezes a carência, a vontade de ter alguém. Né? Então, quando eu saio de um relacionamento amoroso, principalmente quando é um relacionamento longo, a tendência é que, quando esse relacionamento termina, a gente sente falta, né, de ter uma pessoa ali do lado, como a gente estava brincando antes de entrar ao vivo. Então,
1: sim,
0: a gente sente essa falta de ter alguém. E aí, a nossa tendência é que nós busquemos rápido um novo relacionamento. Né? Porém, nessa busca rápida, será que deu tempo de trabalhar as questões que eu vivi nesse antigo relacionamento? Será que eu aprendi, de fato, onde eu errei e como eu melhoro no próximo relacionamento? Então, engatar relacionamentos, né, um atrás do outro, é quase que um efeito de sabotar a si mesmo. Né? Então, é muito importante ter esse tempo entre as relações e também da gente aprender a ser sozinho, Luiz. Porque, quando a gente aprende a viver bem sozinho, a tendência é que nós sejamos mais racionais e, ali, nós, nas próximas relações, né, nós saibamos escolher melhor, né, relacionar melhor. Então, até esse fato de ficar um tempo sozinho, é bom para a gente ter esse autoconhecimento, essa individualidade, perceber que não é uma necessidade ter alguém. Porque aí, quando você tiver alguém, foi por escolha, não foi por uma questão de necessidade e de carência.
1: Eu penso também, Vitória, que é a oportunidade que a gente tem de, nessa condição de melhora, a gente oferecer mais, né, para a próxima pessoa com a qual a gente vai estar. Porque a vida é uma troca de experiências.
0: Sim.
1: Né? Então, o relacionamento saudável depende disso aí. E indo totalmente contrário ao que dizem muitas das músicas atuais, né? O álcool não vai resolver nada, a mesa de bar não vai construir nada.
0: Às vezes até piora.
1: Até piora, né? Então, muito cuidado, né? E esse negócio de que terminou hoje, começa amanhã com outro, não vai dar muito certo, não.
0: Bom respirar.
1: Bom, se você quiser fazer pergunta para a Vitória, pode fazer em texto, tá? 9

0: 88 18 8890 é o zap zap aqui da Rádio Manhã Iguaçu. Fique à vontade, manda em texto que ela já responde hoje para a gente. Vitória, é possível a gente observar alguns sinais que mostram que a relação não está fazendo bem?
1: Sim, na verdade, existem inúmeros sinais, né? Até na entrevista que nós falamos sobre relações abusivas, nós temos ali inúmeros sinais citados, né? Então, ciúmes excessivo, controle, a questão desse querer controlar a vida do outro, a individualidade do outro, uma comunicação não saudável, então, aumentar o tom de voz, a ignorância, né? Que nós falamos popularmente. Mas tem outros sinais também mais sutis, Luiz, que muitas das vezes passam despercebidos. Então, assim, uma relação, ela tem que nos fazer bem. Nós vamos ter os nossos momentos difíceis, de dificuldade, de conflito, sim. Mas, no geral, quando eu coloco essa relação na balança, ela tem que estar fazendo bem para mim e para o outro também. Então, às vezes, há uma relação que não tem ali um sinal tão intenso, ruim, tão intenso, mas há um desgaste. Há uma sensação de não está dando certo, né? Nós já não estamos conseguindo nos comunicar bem. Então, esses sinais, mesmo que não sendo né, tão intensos, eles também são pontuais aí para a gente, às vezes, optar por o fim de uma relação.
0: Então, é importante, né? É a pessoa ficar atenta e observar esses sinais. Qual que é a melhor forma de lutar, aliás, de lidar, né, com conflitos e desentendimentos, ô Vitória? Talvez até para evitar uma separação.
1: Exatamente. Na verdade, o que eu percebo, Luiz? As pessoas têm muita dificuldade em lidar com conflitos. Então, na maioria das vezes, entre lidar com um conflito, resolver um conflito, às vezes a pessoa prefere o término.
0: Prefere encerrar o relacionamento.
1: Prefere encerrar. Eu observo isso muito. As pessoas já não têm tanto aquela paciência de sentar, vamos resolver. E aí, o que você falou, para não chegar em um término, uma separação, há um acúmulo de pequenas coisas. Então, por isso que a gente tem que cuidar desses pequenos detalhes. Por quê? Às vezes, isso aqui incomodou, que meu marido fez, meu namorado fez, a minha namorada fez, mas eu não pontuei, eu não falei isso, mas me incomodou. E aí eu vou guardando.
0: Ficou guardadinho ali.
1: É uma metáfora que eu uso muito com meus pacientes. É igual um copo de água. De gotinha em gotinha, ele vai enchendo. Sim. Mas uma hora ele vai transbordar. Então, para que ele não transborde, é o que nós falamos, Luiz. Comunicação é o essencial. Então, não é que qualquer motivo eu precise terminar. Eu preciso sentar, expressar. E aí é uma questão. Existe a forma correta de se expressar, de comunicar, né, de uma forma saudável para a pessoa, o que incomoda. E também existe o pontual, né, que é o outro saber ouvir. Porque, às vezes, o outro leva como uma briga. Então, eu chego, Luiz, não gostei muito disso que você fez hoje. Ah, Luiz, ah, não, mas tudo também você reclama. Ah, mas tudo para você está ruim. Não é uma forma adequada de ouvir também. Então, o ponto do casal é resolver o conflito, não quem está certo, quem está errado, né? Até porque os dois estão em um relacionamento. Então, a questão é a solução do conflito, não quem ganha ou não uma briga, né? Uma discussão.
0: É colocar realmente, numa conversa franca, é aquilo que vai acontecendo no dia a dia. Não é que você vai ficar todo dia falando, não, né? Porque isso também queima a relação, né?
1: Não tem tempo também.
0: Mas é importante que você fale e que você escute, sim, né? Porque não adianta só falar, tem que escutar também.
1: É, né? Que é um desafio, inclusive.
0: É um desafio. Isso aí vai ajudar no relacionamento. Como a forma como pensamos influencia o que vivemos na relação? A gente falou de atos, né? Falou de momentos. Agora, o pensamento pode influenciar o que a gente vive ali na relação do dia a dia?
1: Muito, Luiz.
0: Muito.
1: Principalmente na abordagem que eu trabalho, né? A abordagem que eu trabalho, que é a terapia cognitivo-comportamental, o próprio fundador da abordagem já diz que a forma como nós interpretamos, então, como nós visualizamos uma situação, às vezes o ponto está na nossa má interpretação e não na situação de fato. Então, vou até dar um exemplo que eu acho que vai ficar muito claro para os ouvintes.
0: Isso é bom. Exemplo eu gosto.
1: Que aí traz para a prática, né, Luiz?
0: A gente entende realmente o que está acontecendo.
1: Vamos pensar. Vou até colocar o Luiz como exemplo, hipotético,
0: mas é um,
1: né,
0: exemplo bom?
1: Exemplo bom, então, não tem nada de errado.
0: Então,
1: o Luiz está aqui, trabalha na rádio, tem uma rotina, né, cansativa, corrida, e aí talvez a sua esposa mandou uma mensagem, você demora um pouco para responder.
0: Sim.
1: Por quê? Porque eu estou aqui na correria, Vitória, estou trabalhando, mas aí se o pensamento da sua esposa for, nossa, mas ele está demorando a responder porque ele não se importa mais comigo. Ah, ele está demorando a responder porque ele deve estar fazendo algo errado, de alguma forma.
0: Sim.
1: Então, a forma como a sua esposa está interpretando a situação traz um sofrimento e traz uma implicação para o relacionamento de vocês. Mas
0: a
1: é o que está acontecendo.
0: A partir do que ela pensa.
1: A partir do que ela pensa. E o que ela interpreta.
0: Sim.
1: Então, e é a verdade? Não. Qual que é o fato? Qual que é a verdade? O Luiz está trabalhando muito e não teve tempo de responder rápido.
0: Isso.
1: Ponto.
0: Aí.
1: Isso, Luiz, é um exemplo, mas isso acontece muito. Então, muitas das vezes há conflitos mal entendidos exatamente porque

eu acho que meu pensamento é uma verdade. Eu falo com meus pacientes, pensamentos não são verdades. Então, a gente tem que fazer o quê? Checar a evidência. Então, olha, depois você conversa com o Luiz, e aí, quando ele chegar em casa, ele vai falar por que ele demorou a responder. Isso é a prova, isso é a evidência, né? Agora, o que eu penso, na maioria das vezes, Luiz, não é verdade. Muito pelo contrário. Eu falo que a nossa mente, ao mesmo tempo que ela pode ser nossa amiga, ela pode ser uma vilã. Então, a maioria dos nossos pensamentos, a tendência é que eles sejam disfuncionais.

0: imaginação ou da minha má interpretação sobre algo.
1: É muito interessante o que você disse, porque você não pode fazer com que um pensamento se torne dentro da sua mente uma realidade, né? E essa questão também, você deu um exemplo assim, que é bem atual, que é a questão de zap, né? Não dá para você responder tudo com tanta rapidez, né?
0: A rotina.
1: Mesmo sendo de uma pessoa próxima.
0: Exato. E não é o não querer responder rápido, é porque não dá.
1: Não dá.
0: Né? E aí é o que acontece, né? Às vezes, imagina a quantidade de brigas que podem surgir durante a rotina por essa questão de responder uma simples mensagem no WhatsApp.
1: Eu, por exemplo, tenho um relacionamento amigável, né, de amizade com a Vitória, um relacionamento de programa aqui de rádio, né? E eu mando mensagem para ela e demora bastante para responder, tá?
0: Eu sou péssima com WhatsApp.
1: Mas isso não torna o nosso relacionamento não saudável.
0: Exatamente. E aí é aquela questão, né? Vai muito além de um WhatsApp. Então, o Luiz sabe, né? Como meu amigo ali daqui de forma profissional, mas também da igreja, ele sabe que precisei da Vitória para alguma coisa, ela vai estar ali, ela vai me ajudar, vai ajudar minha família, mas não se resume a uma demora na resposta de um WhatsApp.
1: Mas você já melhorou.
0: Melhorei. Ah, que bom. É o que nós falamos sobre melhorar, né? Então, eu já percebi que esse ponto, tanto que eu falei, né? Sou péssima com o WhatsApp. Então, estou tomando mais cuidado nesse sentido.
1: Eu já falei com a Vitória, eu preciso de uma resposta mais rápida. Ela já deu uma melhoradinha, tá?
0: Melhorei. Estou melhorando.
1: Vitória, que práticas diárias, ali do dia a dia mesmo, né? Como tomar café, almoçar, tomar banho. Que práticas diárias vão ajudar a manter as relações mais saudáveis, minha amiga? É o que o povo quer saber.
0: É a pergunta de milhões, né? É a pergunta mais importante. Luiz, eu acho que principalmente esse cuidado com a rotina. Porque eu percebo que no início das relações, sejam elas de amizade ou amorosas, as pessoas têm muito cuidado em agradar o outro, em conquistar o outro. Mas ao longo dos anos, do tempo de relação, isso vai tornando um desafio. Então, acho que a não perda desse cuidado, de ter tempo juntos, né? Eu falo que as nossas rotinas, elas são muito agitadas. Mas a gente consegue encaixar um tempinho, seja no final de semana, na noite, né? No final do dia. A gente consegue encaixar pontos ali, a gente chama de tempo de qualidade, né? Do casal.
1: Sim.
0: Então, ou da amizade também, né? Então, é importante nutrir esse cuidado. Não só no início, né? Da relação, mas também ao longo dos anos, para que isso não se desgaste, né? E também é o que nós falamos, que eu acho que é o ponto principal de tudo, que é realmente esse cuidado da comunicação. Então, se eu sei que eu sou uma pessoa que tem dificuldade em ouvir, que eu trabalho isso em mim, ou eu busco terapia para melhorar isso, se eu tenho dificuldade em me comunicar, Vitória, eu fico com raiva do meu namorado porque ele faz tal coisa, mas eu não consigo falar com ele. Isso também é treinado em terapia, né? Então, nós temos aí profissionais capacitados para auxiliar nesse processo. Mas eu diria ali, para a prática, né, para os ouvintes já começarem a fazer juntos, como casal, ter esses tempos juntos, né? Mesmo com filhos, né? Eu falo que é muito importante ter o tempo do casal. Seja uma hora na semana, seja duas, seja dez, né? Quanto mais, melhor. Mas que tenham ali tempos juntos e de qualidade e que ambos nutrem, né? Esse cuidado ao longo do relacionamento.
1: Eu até penso o seguinte, Vitória, que se você não tiver esse tempo, por conta do trabalho, por conta dos filhos, por conta do pai, da mãe, pessoas envolvidas ali no dia a dia da família, você vai como que tornando o relacionamento mais difícil, né?
0: Sim.
1: Né?
0: Porque uma relação ela já é difícil, ela já tem seus pontos, né, Luiz? Não é fácil. Nenhuma relação é fácil. Então, um casamento, um namoro também não vai ser fácil. Mas a gente precisa ter o nosso cuidado do que está no meu controle de fazer para que se torne uma melhor relação também.
1: Vitória, ficou faltando alguma coisa para falar que você pensou e que a gente não falou?
0: A gente pontuamos tudo.
1: Fechamos aí.
0: O essencial.
1: Tá certo. Vitória Pimentel, deixa eu mandar um bom dia aqui. Ontem eu estive com ela no supermercado. É a senhora Gessi. A senhora Gessi, ela até me lembrou ontem. Eu não lembrava, não lembrava. Ela falava que escuta a rádio há muito tempo, que adora a nossa programação. Sim. E que é uma programação de conteúdo que ajuda ela no dia a dia. E eu não lembrava, nós servimos na paróquia de São Lourenço como ministros da Eucaristia há muito tempo. Né? Ela é a senhora Gessila do bairro São Jorge. E o esposo dela é o senhor Sidney. Ele até falou assim, na hora que você vai mandar o alô, eu não vou estar ouvindo. Mas não tem problema, eu falei, vou mandar esse mesmo. Vou mandar esse alô esse mesmo.
0: Depois,
1: né?
0: Ele olha no YouTube gravado.
1: Então, dona Gessi, senhor Sidney, do bairro São Jorge, um abraço para vocês aí. Tem outra pessoa também, de repente você consegue lembrar o nome, me fugiu agora. Ela é coordenadora da comunidade lá do Bem Posta. Né? Ela está sempre nas comunidades. Eu estive com ela na Ponte da Aldeia, inclusive, e ela disse assim, olha, Luiz, a programação da Rádio Mãe, eu

0: Sul. O Manhã do Ouvinte é realmente um programa que traz muita informação importante para a gente e nos forma. Fugiu o nome dela agora. Coordenadora da comunidade Ana Bem Posta.
1: Eu sei que tem uma que sempre comenta sobre as entrevistas da rádio, pontua sobre você também, que é a Aline.
0: Sim.
1: A esposa do Saulo, você deve
0: Sim.
1: até conhecer.
0: Aí já
1: mas
0: é
1: acho
0: Santa
1: que não é
0: Clara,
1: bem
0: posta. Né?
1: Não. Sou péssima com o lugar.
0: Mas tá ótimo. Um abraço para vocês todos e todas.
1: Ela vai reconhecer, né?
0: Você sabe que é para você esse alô, né? E qual que é a rede social?
1: É psicóloga Vitória Pimentel, minúsculo. E como eu sempre menciono, né, lá no meu perfil profissional tem um link de um WhatsApp que vai direto para o WhatsApp da minha secretária. Para qualquer dúvida, qualquer questão, ficarem à vontade para mandar lá.
0: Isso é importante. Vitória, muito obrigado. Então, e daqui a 15 dias você retorna com a gente.
1: Obrigada a você, Luiz. Obrigada a toda a equipe. E até a próxima, se Deus quiser.
0: É Vitória Pimentel, psicóloga, nossa convidada de hoje. Após o intervalo, nós vamos seguir com mais informações aqui na Rádio Manhuaçu. Até já.
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4: É o nosso retorno com você na Rádio Manhuaçu 106.9, trazendo agora a presença da Lorena Correia com a gente aqui no Minuto Tribuna. Oi, Lorena, chegou a sexta-feira, chegou o momento da agenda, não é isso? Bom dia.
5: É isso mesmo, Luiz. Bom dia para você, para os ouvintes do Manhã do Ouvinte também. Hoje é a nossa agendinha cultural que vai acontecer aqui no Minuto Tribuna agora. A gente te comunica, então, que em Lajinha, neste sábado, dia 30, o concurso que elegerá o rei e a rainha da exposição da cidade vai acontecer. Vai ser na Praça Doutor Aldemário José dos Santos, no centro, a partir das 8 horas da noite. E depois do desfile e da coroação do rei e da rainha, a festa será com show da dupla Ronan e Ronei. Já em Carangola, o nosso destaque é esportivo, porque a final do Campeonato Municipal de Futebol vai acontecer neste domingo no Estádio Municipal Roseni Soares. Quem decide o campeonato é o Brothers FC e o Alto da Igrejinha. Esse jogo vai ser no domingo, como eu disse, dia 31 de maio, às 3 horas da tarde. E em Matipó, a primeira feira gastronômica e cultural acontece neste sábado e também hoje, na Praça Evenâncio de Abreu, com a reinauguração da praça e o show também da dupla de Luca Rodrigues, perdão. No sábado, a feira começa às 2 horas da tarde e às 16 tem a abertura do primeiro show com a banda Calango 4. E tem várias bandas neste sábado também, vários estilos musicais para agradar todos os gostos lá também. Já no nosso site, nas nossas redes sociais, você acompanha essa programação completa, também com a programação com todas as bandas dessa feira gastronômica, para você acompanhar e já se planejar também para aproveitar tudo. Eu te convido a participar também com a gente pelo nosso WhatsApp, enviando a sua sugestão de pauta, a demanda da sua comunidade, para o 339-8452-8780.
4: Ô Lorena, na decisão lá de Carangola, eu vou torcer para a Igrejinha.
5: É uma boa, Luiz.
4: Não vou torcer para o Brothers FC, não. Vou torcer para a Igrejinha.
5: Eu vou torcer para que vença melhor.
4: Então tá ótimo. Agora você falou um negócio aí que me fez lembrar meu tempo de infância. Quando a gente estudava e tinha a festa, geralmente a festa junina, tinha o rei e a rainha. E a gente saía vendendo aqui as fichinhas. Você lembra disso?
5: Rei da pipoca, rainha da pipoca. Bem legal. Ainda tem muito, né? Nas escolas, eu acho que ainda acontece bastante.
4: Se não tiver, vale a pena trazer de volta, porque isso é tão bom. Integra a meninada ali, né?
5: Não, lá na minha cidade ainda tem. Eu não sei se... Aqui provavelmente deve ter também, nas festas juninas da escola.
4: Isso.
5: Aí a criançada tem que lutar aí para vender as cartelinhas.
4: Interessante que quem faturava o tio de rei ou rainha é quem vendia mais, né?
5: Quem vende mais.
4: Tá certo. Aqui, excelente final de semana para você. Até segunda.
5: Obrigada, Luiz. Até segunda.
4: Lorena Correia com a gente aqui na Rádio Manhuaçu no Minuto Tribuna. E hoje nós temos uma ocorrência de destaque que o Tenente Douglas vai trazer e ela vem de Mutum. Três autores acusados de tráfico de drogas foram presos lá no bairro Cantinho do Céu.
6: Durante verificação de informações recebidas, equipes policiais militares realizaram uma intervenção na rua Bela Vista, no bairro Cantinho do Céu, em Mutum. A ação ocorreu após levantamentos apontarem que um indivíduo estaria comercializando drogas no local. Com base nas informações, foi feito o planejamento da intervenção, que resultou na prisão de três autores e na apreensão de materiais relacionados ao tráfico de drogas. Foram apreendidas 99 pedras de crack, uma porção de cocaína, duas buchas de maconha, uma balança de precisão e R$129 em dinheiro. Os autores foram presos e encaminhados para a Delegacia de Polícia Civil, juntamente com os materiais apreendidos.
4: Aí está a presença, né, do Tenente Douglas com essa ocorrência que veio de Mutum, bairro Cantinho do Céu. 8h57 da manhã, vamos encerrar para o vídeo agradecendo aos nossos patrocinadores. 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E agradecendo a você que está acompanhando pelo YouTube, no canal Tribuna do Leste, também pelo Instagram da Rádio Manhuaçu. E a você que está com a gente, convite para ficar também aqui na programação da Rádio Manhuaçu durante toda essa manhã de sexta-feira. O programa vai seguir com...

0: você. Marcelo Costa também apareceu por aqui, né, Marcelo? Marcelo saiu do estúdio da rádio e veio para o estúdio da TV, né? Bom trabalho para você, meu amigo. Marcelo Costa chegou cedo de madrugada, né? Bom dia também ao João Pedro Amorim, que começou aqui com a gente no áudio, e a Naira Silva no vídeo. Bom trabalho para todos, bom final de semana, e daqui a pouquinho eu sigo com você após a super sequência. Até já.
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E a super sequência sensacional mais uma vez para você na Rádio Maiorçu. Hoje terminando com Jimmy Cliff, esse grande talento que nos deixou recentemente. A música Rebel in Me foi tema de novela, inclusive. Ana Carolina, quem de nós dois? Carly Simon, Come Around Again. Roupa Nova, Começo, Meio e Fim. E Gloria Estefan, Don't You Wanna Lose You. Amanhã tem mais, super sequência, 9 horas da manhã, recordando grandes temas nacionais e internacionais aqui na Rádio Maiorçu. Esse momento de recordação que faz parte já do nosso Manhã do Ouvinte e que você fica aguardando aí com muita expectativa. Daqui a

0: Pouquinho volto na sequência atendendo a sua participação pelo nosso WhatsApp, é o 98818-8890. Vem pra cá, vem ser feliz. Hoje sempre. Com Alto Astral. Aqui. 106,9 Manhuaçu FM. 9:22. 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
1: Participações da Rádio Manhuaçu. Nosso amigo Tiago está acompanhando a Rádio Manhuaçu, trabalhando aí na construção civil e sintonizado na melhor. A minha amiga Aline, lá de Manhuaçuzinho, a Vitória falou dela agora há pouco na entrevista, e a Aline respondeu dizendo assim: ô Nascimento, estamos aqui, ó, colocando café no secador e te ouvindo. E como disse a Vitória aí, nós gostamos demais das entrevistas que tem aí no Manhã do Ouvinte. Valeu, Aline, bom dia pra você e pro Saulo e pra toda a família curtindo a Rádio Manhuaçu. Sexta-feira, bom demais, a Elizabeth, a Maria Elizabeth, a Betinha lá de Barbacena, bom dia pra você. O Peninha de Martins Soares também está com a gente.
2: Bom dia, Luiz Nascimento, é o Peninha, padaria do Trevo de Martins Soares. Tô mandando um abraço lá pro meu amigo Algetibá. Paulo, ele tá escutando lá. E pra todos os ouvintes, e os da Luanda, que é meu colega também, pra vocês da rádio. E pro seu Joaquim, é lá do Cavalinho, seu Joaquim. Tamo junto, hein? Um abraço, sextou, pena que não voa.
1: Ô Peninha, você tá precisando tomar um remedinho aí pra memória, tá? Não, não é Joaquim não, rapaz, é Zezinho. Ô Peninha, toma remédio pra memória, menino. Tá bom. Paulo César, no centro da cidade, bom dia pra você. Obrigado aí pela sintonia, trabalhando e curtindo a Rádio Manhuaçu. Bom dia também para o nosso amigo Antônio Vieira. Deixou aqui a mensagem de fé, de esperança. Também ligado na 106.9. Grande Antônio. A Gilmara de Ibatiba também está na sintonia e já dá o bom dia dela na Rádio Manhuaçu 106.9. Já mandou para cá a sua participação? Ainda não? Então manda. Vai ser sempre um prazer te atender aqui na Rádio Manhuaçu 106.9. É 988 18 88 90.

O Zap Zap da Manhã Açu FM. Tô aguardando você. Tem uma galera aqui que já mandou mensagem, mas eu ainda não vi a sua. Então manda pra cá a sua mensagem. Ana Castela e Gé Giovanni.

0: Muito massa.
1: Ana Castela.
2: Interessante, né? A velha geração, Jean Giovanni, e a nova geração, Ana Castela, convite de casamento aqui na manhã da Rádio Manhã Açu. Hora certa, 9h31.
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1: Seguimos na manhã de sexta-feira com o nosso Manhã do Ouvinte. E o Zé Paulo, nosso amigo lá da Vila Nova, tá ligado na 106.9, dizendo: seu Nascimento, manda uma música bem bacana aí pra gente. Eu quero oferecer essa música hoje também pra minha comadre Nilda. Ela tá sempre acompanhando aí o programa. Tá certo, Zé Paulo, bom dia pra você, pra Geralda e pra comadre Enilda, que também tá curtindo a gente. O Marquinhos e o Flávio estão em Manhumirim, trabalhando e sintonizados. A Aureliana tá em Matipó. Sexta-feira é dia de faxina, não é isso, minha amiga?
2: Bom dia, Luiz Nascimento. Tudo bem com você? Aqui quem fala é Aureliana, aqui do Corvo Taquaral. Gostaria de mandar um alô para minhas três filhas, Ana Laura, Ana Júlia, Ana Luísa. E para todos do Matipó e do Alto Boa Vista. E para Shirley aí na portaria, para a tia dela, Adriana, que mora aqui quase na virada, pertinho de mim. Falou, obrigado. E como eu tô, sextou. Tô naquela faxina.
1: É isso aí, minha amiga. Tá na faxina, né? Bom dia pra você. Obrigado aí pela participação, tá? Essa é a Aureliana. Em Petrópolis, a minha amiga de sempre tá dizendo: seu Nascimento, bom dia. É bom demais escutar o seu programa hoje e sempre. Por sinal, toda a programação da Rádio Manhuaçu é a melhor do Brasil. Silvânia Cruz, Petrópolis, Rio de Janeiro, tá ligada na 106.9. O Kaique tá em Santo Amaro de Minas, também sintonizado, dizendo assim: Nascimento, bom dia para você. Manda pro meu irmão, manda pra minha mãe, manda pra todos ligados aí na Rádio Manhuaçu. Tá ótimo. Tá pedindo uma música aqui do BTS. Tá certo, vamos tocar. BTS, a meninada gosta e aqui no Manhã do Ouvinte também toca. 9h35. Luísa e Maurílio com Zé Neto e Cristiano. Luísa e Maurílio.

0: Da Rádio Maior Sul, BTS, essa meninada tá fazendo sucesso. Essa música novinha chama Aliens, e o Kaique, lá de Santo Amaro, que pediu essa música aqui no nosso Manhã do Ouvinte, na sua sexta maravilhosa. Daqui a pouquinho volto com você, são 9h45 da manhã.
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0: dia, tudo bem?
1: Tudo
0: aqui
1: ótimo.
0: É a Dorinha de Vermelho Novo.
2: Fala, Dorinha.
0: Luiz, eu tô aqui na minha máquina, costurando, fazendo meus tapetinhos. Tô ligadinha aí na Rádio Manhã Sul. Manda sempre um alô pra nós aí.
2: Tá ótimo.
0: Fica todo mundo ouvindo vocês aí.
2: Obrigado.
0: Eu gostaria de ouvir uma música com o Guilherme Silva, Barquinha de Ouro. Eu ofereço pra todos vocês aí da rádio, pra toda a minha família.
2: Tá
0: um
2: ótimo.
0: Abraço, fica com Deus.
2: Fica com Deus também. Essa é a nossa amiga, a Dorinha, Maria das Dores, né? Tá ligada com a gente em Vermelho Novo, curtindo a Rádio Manhã Sul. Bom dia pra vocês aí de Vermelho Novo, pessoal de Vermelho Velho também, Caputira, Santana do Tabuleiro, Dom Correia, bom dia, bom dia, bom dia. Na lavoura de café, trabalhando e escutando aqui o Nascimento. Não é isso, Lucas?
3: Fala, meu amigo Luiz Nascimento. Tudo na paz, meu irmão?
2: Tudo certo.
3: É o Lucas. Mandou um alô pra nós aí. Nós estamos aqui ligadinho na rádio aqui. Na roça, apanhando café.
2: Opa!
3: Mandou um alô pra nós aí. Gilson, Lucas, todo mundo tá curtindo a rádio aí.
2: Tá certo, amigão. Bom trabalho pra você. Obrigado aí pela sintonia, tá? O Zezinho, que já foi chamado de Joaquim hoje pelo Beninha, né? Fala aí, Zezinho!
4: Ô, Luiz Nascimento, bom dia, meu amigo.
2: Bom dia,
4: Eu sou ouvinte dessa rádio todos os dias, que eu tô mexendo meu café aqui no terreiro.
2: Eu sei disso.
4: Quando eu vou fazer o almoço, eu fico escutando o programa, eu escuto o programa dessa rádio direto, rapaz, graças a Deus. Deus abençoe vocês todos aí. Ô, Luiz Nascimento, dá um alô pro seu Peninha também, coitado. É um moço legal, não conhece a gente e dá uma, de vez em quando ele manda um alôzinho pra gente também, coitado. Deus toma conta dele, da família dele.
2: Tá certo.
4: Luiz Nascimento, eu gostaria de pedir você, se você puder rodar a música pra mim do Teodoro Sampaio, A Água no Leite, se você puder, se você não puder, não tem problema não. E eu ofereço para todo ouvinte dessa rádio, para todas as pessoas maravilhosas desse programa, igual você, vocês todos que trabalham nessa rádio, tá bom?
2: Tá certo.
4: E eu ofereço para o Flávio nos Estados Unidos, para todo ouvinte. Fique com Deus.
2: Esse é o Zezinho, a risadinha no finalzinho aí, né? Grande Zezinho.
4: Flávio nos Estados Unidos, para todo ouvinte. Fique com Deus.
2: Tá bom, meu amigo. Voltou aqui o finalzinho da participação dele, né? Tá valendo, tá valendo. O Jean da Vila Nova tá na sintonia. Bom dia para a esposa Patrícia, filhos Abraão e Valentina. Ligados com a gente por lá também, na Vila Nova. Ah, sim, tem um bom dia também. Deixa eu voltar aqui a tela do Zap, porque as participações não param de chegar. E se você ainda não mandou, manda pra cá. O Geraldino do bairro Lajinha tá ligado comigo. Bom dia, grande amigo, grande motorista. Bom dia também pra minha amiga de todas as manhãs, a Marilene Marques. Tá na sintonia, dizendo assim, Nascimento, você é a nossa companhia do dia a dia. Tá ótimo. Obrigado, minha amiga.

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1: E tome mais participação na manhã da Rádio Manhã Uaçu. Mais ouvintes mandando mensagem aqui pra gente. Bom dia pra você, pode falar.
2: Oi, Luiz Nascimento, bom dia.

Fernandes Sorocaba com Murilo Rufi na Rádio Manhuaçu. Vai sabendo, já vai sabendo. Rio Negro e Solimões apaixona muita gente. César Menotti e Fabiano, bom também. E Guilherme Silva, Barquinha de Ouro. É a sequência que acabamos de ouvir aqui na Rádio Manhuaçu. E após o intervalo tem mais para você, porque aqui a música não para. Também a informação, a prestação de serviços, a evangelização. Tá tudo aqui na nossa rádio.

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5: 10:05 da manhã, estamos juntinhos.
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5: E aqui na Rádio Manhuaçu, os melhores ouvintes, dando seu bom dia. Fala comigo.
6: Bom dia, Nascimento. Aqui é Jardim, Picolé do Pix. Amigão, essa super sequência, sinceramente, não tem rádio aqui na região que faça isso igual a Manhuaçu. Rapaz, acabei de chegar agora, coloquei aqui, sinceramente. Tá? Só tenho para parabenizar vocês aí. Certo. O programa de vocês aí na Manhuaçu é o melhor da região. Certo, sem mais comentário. Tá, puder tocar pra mim depois aí, Ponte do Forró ou Engenheiros do Havaí. Aí uma dos dois aí, Nego Amor, né, do Engenheiro do Havaí. O Ponte do Forró, Romance da Pegada. Falou, amigão, já digo, Colégio do Pix, abraço, hein. Bom final de semana, amigo.
5: Valeu, meu amigo. Esse é o homem do Picolé. O Picolé do Pix é o nosso grande Jadir. Aquele abraço pra você, tá? Muito obrigado pela participação e pelas palavras aí. Mais um bom dia.
7: Bom dia, Luiz Nascimento, que é da Olinda Pães Moraes. Luiz, eu gostaria de ouvir uma música oferecida pra mim e meu esposo, Geraldo. Hoje nós estamos completando 44 anos de casado.
5: Que beleza.
7: Desejar pra nós mesmo, né? Muitas bênçãos. Que Deus e Nossa Senhora cubra nós com o manto dela sagrado.
5: Isso aí.
7: Um bom dia, fique com Deus, um abraço.
5: Pra você, parabéns para o Geraldo também e aplausos. Ah, que coisa boa, 44 anos de matrimônio, isso é bom demais. Valeu, Dorinha, aquele abraço pra todos aí, pra o Geraldo especialmente. Tudo de bom para o casal, tá? Laís do centro da cidade, bom dia. Lauzita da Vila Nova e a Maria do Carmo, que é a filha da Lauzita, tá de aniversário hoje. Parabéns, Maria do Carmo, e aplausos para você também. Isso aí, fazer aniversário é maravilhoso. Quem está na sintonia da Rádio Manhuaçu também é a Nice Amaral. Está acompanhando a 106.9 mais uma vez. E o Cláudio lá do Jatobá também está com a gente. Bom dia para você. 10:07, Marisa Monte.

E essa banda marcou toda uma geração, hein? Engenheiros do Havaí na Rádio Manhã. Seu rock nacional em destaque pra você, Negro Amor, Marisa Monte e ainda bem, grande momento da música popular brasileira. Hoje é o Dia Mundial da Energia. Você sabia que tem um Dia Mundial da Energia? É hoje, dia 29 de maio. É o dia do geógrafo e é também o dia do estatístico. Parabéns pra você, geógrafo. Parabéns pra você, estatístico. E pra você, que tem muita energia, porque hoje é o dia da energia. Como que está a sua energia, hein? Ah, minha gente, tem hora que a energia é quase que acaba, né? Mas aí a gente bota a bateria para recarregar, né? Tem que ser assim, porque se não recarregar, a gente não dá conta.

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0: seu coração, a Rádio Essencial, que é a Manhã Sul 106.9, a sua companhia de sempre. Ô Vera, bom dia, direto aí de Manhã Mirim.
1: Oi, Luiz Nascimento, bom dia, tudo bem? Aqui quem fala é a Vera de Manhã Mirim. Luiz, eu gostaria de pedir aquela música do Roberto Carlos, É Rotina, só para mim curtir mesmo, pode ser? Se você estiver aí, poderia passá-la para mim? Obrigada, amigo, ótimo dia de trabalho aí, tudo de bom.
0: Para você também, ótimo dia. Vai tocar daqui a pouquinho, tá? A Luzia, minha amiga, lá de Santo Amaro, Boa Vista, é fanzoca do cantor Guilherme Silva. Tocou Guilherme Silva agora há pouco, né? Foi para você também, tá, minha amiga? Bom dia para todos aí. A Maria de Lourdes é a nossa amiga lá de Luizburgo. Fala comigo, Maria.
2: Bom dia. Bom dia, Luiz Nascimento. Aqui é Maria Rodrigues de Luizburgo, Vargem Alegre.
0: Maria Rodrigues, eu falei Maria de Lourdes, né? Perdão, tá, minha amiga?
2: Queria pedir uma música, sua escolha, e mandar para meu marido, meus filhos, Jorge, Josiano, Simone, Sônia, Josiel, Marilza e para todos meus netos, minhas irmãs, Marçonira, Marlene, Marli, José, Marcial. Da São Domingo, Santa Margarida, Catalão. Que Deus abençoe vocês.
0: A nós todos, né, minha amiga? Tudo de bom pra você. É a Maria, lá de Luizburgo, ligada aqui na 106.9. Bom dia também pra minha amiga Dona Darcy e o esposo dela, o senhor Geraldo. Também estão ligados com a gente, né? Todos os dias. Aquele abraço pra vocês, tá? Mais um bom dia.
3: Bom dia, Luiz Nascimento. Oi. Eu tô aqui na casa da minha avó, na Fortaleza. Eu queria pedir a música da Ana Castela, que fala Não criei filha minha pra ter medo de abrir porteira.
0: Ah, sim, Dona de Mim, a música da Ana Castela. Nascimento, bom dia pra você, sou o Cabo Andresa, tô aqui no centro da cidade. Mando a música aí pra todos nós da Polícia Militar, pra todos da PM. Tá ótimo, Cabo Andresa. Obrigado aí pela participação e a toda essa galera, né, que trabalha aí com afinco na Polícia Militar. Bom dia pra todos, tá? O Adriano Lara diz que dançou o Guilherme Silva lá na varanda da casa dele. E daqui a pouco vai ter uma música do Adriano Lara também no programa, tá? A participação da Ana Lúcia, minha amiga lá de São Domingos, em Santa Margarida. Aquele abraço pra você. Vamos a Caratinga, Marco Aurélio.
4: Bom dia, sou de Caratinga. Meu pai mora em Manguaçu, José Andresa, é um grande ouvinte da rádio Manguaçu. Eu ofereci uma música para ele no Trem das 11. Ele tá sempre curtindo e ouvindo aí a sua boa.
0: Tá certo, Marco, tá certo. Vai tocar mais tarde um pouquinho o Trem das 11, tá? Com Ivete Sangalo e Demônios da Garoa.

0: É saudade pra você, esse é o som do Pixote, nem de graça. Bacana essa música, hein? Lauana Prado, Me Leva Pra Casa, Escrito nas Estrelas, Popurri dela, né? Ana Castela, Dona de Mim. Agora são 10h30 da manhã, hora de notícias aqui na Rádio Manhuaçu. É a informação que chega.
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0: Você na manhã da Rádio Manhuaçu. Vamos falar agora sobre um destaque policial. Esse destaque policial vem de Simonésia. A Polícia Civil de Minas Gerais cumpriu mandado de prisão preventiva contra um homem de 60 anos, investigado pelo crime de estupro de vulnerável em Simonésia. A ação foi da Delegacia Especializada de Atendimento à Mulher de Manhuaçu e o investigado é suspeito de praticar atos libidinosos contra 3 netos, sendo 2 meninas de 3 anos e 1 menino de 6 anos. Segundo a Polícia Civil, o inquérito foi instaurado em março desse ano após denúncia apresentada pelos pais das crianças ao Conselho Tutelar. As investigações foram conduzidas pela delegada Adeline Ribeiro de Melo Rodrigues, titular da Delegacia da Mulher. De acordo com a Polícia Civil, os levantamentos reuniram elementos considerados robustos sobre a materialidade e a autoria do crime. Ainda conforme a investigação, mesmo ciente da apuração criminal, o suspeito continuava tentando manter contato com as vítimas. Situação que levou a 2ª Vara Criminal e de Execuções Penais da comarca de Manhuaçu a decretar a prisão preventiva para garantir a segurança física e psicológica das crianças. A prisão foi cumprida dia 26, na zona rural de Simonésia. Após receber voz de prisão, o homem foi levado para informar familiares sobre a situação e, em seguida, encaminhado ao Centro Municipal de Saúde devido a uma crise de hipertensão arterial. Depois de receber atendimento médico e ter quadro estabilizado, ele foi conduzido à Delegacia de Polícia Civil e, posteriormente, encaminhado ao sistema prisional. Segundo a PC, o inquérito já foi concluído e o Ministério Público apresentou denúncia contra o investigado. Mais uma situação de violência contra criança. E aquilo que sempre é dito e alertado aqui pelas autoridades. Na maioria das vezes, quase na totalidade, essa agressão vem dentro da própria casa de alguém muito próximo. No caso aqui, um avô, né, agredindo sexualmente as crianças, infelizmente. O dólar no câmbio comercial está operando em alta de 0,36%, valendo R$ 5,05. O euro também está em alta de 0,39%, R$ 5,88. E a Bovespa está operando em queda de 0,55%, 174.103,77 pontos. E a repercussão da decisão dos Estados Unidos de decretar aqui no Brasil, de classificar as facções brasileiras, Comando Vermelho e Primeiro Comando da Capital, como organizações terroristas. Para o promotor de justiça do Grupo de Atuação Especial de Repressão ao Crime Organizado, de São Paulo, Lincoln Gaquia, a decisão é muito grave e vai causar problemas ao Brasil. Ele deu uma entrevista à jornalista Natuza Neri e disse o seguinte: eu não tenho dúvida, vai causar problemas de toda a ordem no Brasil e não vejo nenhum benefício prático que essa classificação pode trazer. Acho que há risco muito grande dos Estados Unidos quererem fazer algum tipo de ação militar secreta aqui dentro do Brasil, como fez no México e como fez também na Venezuela. Afirmações dele nessa entrevista ao podcast O Assunto, da Natuza Neri. O promotor de justiça, que trabalha no enfrentamento às facções criminosas desde 2005, explica que a partir da nova classificação do PCC e do Comando Vermelho como organizações terroristas, as investigações e operações americanas saem da esfera policial, hoje sob a tutela do FBI e do DEA, que é a Agência Federal de Combate ao Narcotráfico. Agora ficarão a cargo da CIA e das forças militares americanas. E ele disse que quando passa a ser classificado e tratado pela CIA e pelos militares, há o sigilo dessas informações, que passam a ser classificadas como secretos e ultrasecretos ou confidenciais. Então, provavelmente, nós vamos ter um decréscimo, um prejuízo na troca de informações. Ele aponta que o sistema financeiro do Brasil fica sob suspeita. Isso porque a Operação Carbono Oculto revelou o esquema criminoso do PCC, que usa postos de combustíveis e contas em fintechs para lavagem de dinheiro. As fintechs que têm relações com outros fundos de investimento e bancos regulares. Então ele disse também que se for levar ao pé da letra essa classificação de terrorismo, pode sancionar bancos que não tiveram diretamente nenhum contato com nenhum integrante do PCC, ou mesmo nem participaram desse esquema, mas que indiretamente receberam recursos nessa cadeia que começou lá atrás. São 10h36 da manhã. Manhuaçu tem céu encoberto, temperatura em 21 graus nesse momento, umidade relativa do ar 76%. Termina a edição do Girando, mais notícias a qualquer momento.
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1: Atendendo aos nossos ouvintes e fazendo uma viagem com você na manhã da sexta-feira. Anos 70, Roberto Carlos, o rei da nossa música popular brasileira, A Rotina.

0: Lady Gaga, das maiores cantoras internacionais da atualidade, cantando pra gente Always Remember Us This Way. O Rei Roberto Carlos cantando A Rotina, grande sucesso dos anos 70, atendendo a amiga Vera de Manhumirim. Por sinal, bom dia para toda a comunidade de Manhumirim, pessoal de Durandé também, curtindo 106.9, você que está em Martins Soares, meus amigos de Alto Jequitibá, você que está na sintonia em Alto Caparaó. Por sinal, bom dia para o nosso amigo Adventino, né? Tá sempre ligado aqui com a gente. Muito obrigado a vocês todos, tá? Daqui a pouquinho eu retorno com mais músicas, mais participações. E às 11 nós teremos o Saúde em Foco, aquela dica de hoje. E às 11h30 da manhã tem o Caminho Verdade e Vida, na apresentação do Padre Carlos Altoé.
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6: Sabe uma coisa que eu gosto? É quando a gente fala de algumas pessoas, de algumas cidades. E outros dizem assim, poxa, Nascimento, mas aqui também só dá 106.9. É o caso do Marcelo Luciano, lá do Funil. Acabou de mandar mensagem agora para mim, dizendo assim, Nascimento, Reduto também é muito 106.9. Estamos ligados aqui. Ele mandou até a foto, né, do rádio dele sintonizado, lá do alto rádio dele, né, sintonizado na 106.9. Ô Marcelo Luciano, bom dia para você. Pessoal do Funil, toda essa região aí curtindo a gente, muito obrigado, tá? Especialmente a você que registrou aí, mandou na hora, né, aqui a sua sintonia em 106.9. Muito bom saber que você tá com a gente, tá? Por aí também o Geraldo e a esposa dele, né, em Jaguaraí, tá sempre ligado com a gente, né? Bom dia pra você, grande Geraldo, amante da música caipira. O Alaí do ônibus é outro também, né? Amante da música caipira. Bom dia pra vocês todos, tá? A Maria Aparecida Cardoso está no Engenho da Serra, participando do programa. O Osimar Pereira está em São João do Maiuaçu, nosso amigão de todas as manhãs. O Giovanni Gomes está ligadão também, curtindo aqui no bairro Bom Jardim, na cidade. Tem também a minha amiga Marta, a Marta é da Cachoeira Alta lá em Reduto. Olha Reduto aí de novo, ó. Reduto, Cachoeira Alta, Marta. Segundo ela, está fazendo essas delícias todas e ela mostrou aqui, ó. Tem doce de amendoim. Tem doce caseiro mamão com coco. Que delícia, hein? Que delícia. Minha amiga, bom dia para você. Bom trabalho aí. É a doceira, né? Fazendo os doces deliciosos. O Miguel também está com a gente. Miguel tá mais longe, né? Cordeirópolis.
7: Bom dia, Luiz Nascimento. Aqui é Miguel de Cordeirópolis. Toca para nós uma música do Alceu Valença, Morena Tropicana. Oferecer para Ruth e a Ionis do Moimirim. E para todos os seus ouvintes, ótima sexta-feira para você. Tchau, obrigado.
6: Para você também, Miguel. Obrigado aí pela participação. Sabe quem está feliz da vida, mas feliz mesmo? A minha amiga Leni. A Leni participou de um encontro do PLC nos últimos dias e ela está cheia, mas cheia, né, de uma alegria que contagia todo mundo. Fala aí, Leni.
8: Bom dia, Luiz Nascimento. Aqui é a Leni do Carmo, São João do Mimansu. Tá muito boa a programação sua hoje, Luiz. Todos os dias tá, né? Mas hoje tá melhor ainda. Aqui, Luiz, estou muito feliz. Eu fui convidada para fazer o PLC, aceitei. Menino, foi uma coisa tão bom, mas muito bom. Bom, mas bom mesmo. Graças a Deus. Já participei de muitos encontros da igreja, tudo muito bom. Mas esse parece que foi diferenciado. Parece não, foi diferenciado. Graças a Deus. É muita bênção de Deus na vida da gente, sabe? Foi 3 dias, mas um momento muito bom. Agradeço a Deus por tudo. Deus abençoe você também, Luiz, e toda a sua família.
6: A nós todos, Leni. E a família, os amigos, todo mundo para receber a Leni. Ó, minha amiga, fiquei

E feliz com as suas palavras, tá? Ivete Sangalo e Demônios da Garoa. É o trem das 11. Vovó Terezinha, bom dia.

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1: E a dica desta manhã, aqui na Rádio Manhã Iguaçu. Você sente dor no joelho? Sente? Então vou trazer aqui a orientação de alguns alimentos que você pode consumir para melhorar essa dor no joelho. Para aliviar, priorize alimentos com ação anti-inflamatória e que estimulem a produção de colágeno. Reduzir o peso também é crucial para diminuir a sobrecarga na articulação. Os alimentos são ômega 3, aí você vai encontrar ômega 3 no salmão, na sardinha, no atum e sementes de linhaça. Combatem a inflamação e a rigidez. Vitamina C está presente na laranja, na acerola, no kiwi e brócolis. Essenciais para a formação do colágeno, que protege a cartilagem. Antioxidantes estão presentes nas frutas vermelhas, morangos, amoras e vegetais verdes escuros, couve, espinafre. Anti-inflamatórios naturais, cúrcuma, que está no açafrão da terra, e gengibre. Então, você vai melhorar a dor no joelho consumindo regularmente esses alimentos que eu acabei de citar. Essa é a dica de hoje no Saúde em Foco e na próxima segunda tem mais.
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4: Hora de trazer as últimas participações de hoje na Rádio Manhuaçu. E o bom dia agora é da nossa amiga. Ela está sintonizada diariamente aqui na 106.9 e mandou esse áudio. Fala comigo.
5: Bom dia, Luiz Nascimento. Sou a Eva de Alcântara, aqui do Córdoba, do Sossego. Gostaria de ouvir uma música aí, a sua escolha. Eu queria ouvir uma música com o Roberto Carlos, mas já passou, né?
4: Já foi.
5: Então, qualquer uma que você rodar aí, tá bom.
4: Tá.
5: Quero
4: ótimo.
5: Quero oferecer para o povo da minha comunidade aqui, né, para os meus compadres, meus afilhados, meus irmãos, meus filhos, meu marido, todo mundo que estiver ouvindo. E agradecer a Deus, né, Luiz, por mais um dia. E no mais é a falta que nós estamos sentindo aí da voz da Dona Ana. Dona Ana Soares deixou nós, né? Não estou mais ouvindo a voz dela, mas fazer o quê, né? Tudo é por Deus. Cumpriu a missão dela aqui na Terra, foi embora, né?
4: Isso aí. Ô Eva, um abraço para você e para todos aí ligadinhos na Rádio Manhuaçu. Ana Soares, a que ela se refere, era uma senhora, ouvinte da Rádio Manhuaçu do Coqueiro Rural. Vovó Ana Soares, eu sempre falava assim, né? Vamos à participação da vovó Ana Soares. E nos últimos dias, né, a família, os amigos, sentindo aí a ausência, porque ela veio a falecer recentemente. Nós recebemos a informação, até divulgamos aqui. Então um abraço aí a toda a família da Ana Soares, a você, Eva, e muito obrigado aí por essa boa lembrança, apesar da dor que a gente sente pela separação. Vamos aqui agora com a participação do meu amigo Antônio. O Antônio está dizendo assim: ô Nascimento, eu sou de Manhuaçu, estou trabalhando aqui em Martins Soares e ouvindo a Rádio Manhuaçu. Ele mandou um vídeo com o radinho dele colado lá

0: da construção civil, é preso lá no tijolo, e ouvinte sabe quem, né? Ouvinte sabe quem? Luiz Nascimento, na Rádio Manhuaçu. Ô Antônio, bom dia para você. Já deve estar no horário do almoço aí, né? Esse horário agora, 11 horas, galera da construção civil está sempre almoçando. Então, aquele abraço para você, tá? Tudo de bom e obrigado aí pela participação mais uma vez, né? Ele é da Vila Boa Esperança, está sempre acompanhando a 106.9 e aquele abraço para você. Tudo de bom, tá? Tem até uma pergunta que ele mandou, né, para a Marinês Bragança, já tem um tempo, né? E agora ele está aí ouvindo o programa, trabalhando lá, sintonizado na Manhuaçu. Valeu, amigão. Bom dia. 11:09 da manhã. Mais participações amanhã, a partir das 7 da manhã, porque amanhã o programa começa mais cedo. Adriano Lara, Eu Quero É Ser Feliz.
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0: A nossa amiga Marta é fanzoca dessa música aí. Deixa eu te amar, por favor, com Felipe Falcão. Cleiton Romares, é Felipe, se eu te perdoar. 11h19 da manhã, eu volto rapidinho para fechar o programa de hoje, na manhã dessa sexta-feira super legal. Intervalo é Vapt Vupt.
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0: Ele está de volta ao nosso Manhã do Ouvinte. Tem dias que a gente não tem a presença dele aqui na playlist da 106.9 no Manhã do Ouvinte. Mas hoje ele deu o ar da graça. Eduardo Costa. Essa música é belíssima, chama-se Imperfeita.
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0: Esse é mais um Destaque Internacional na manhã da Rádio Manhã. Eu sou Kenny Rogers, Tina Easton, We've Got Tonight. Agora são 11h28 da manhã.
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0: Amanhã, como você já sabe, sábado, nosso horário começa mais cedo. Vai ser às 7 horas da manhã. Vamos começar com o Cantinho Caipira. Tem muitas atrações para você durante toda a manhã de sábado na Rádio Manhuaçu. Vai ter promoção também, tá? Amanhã tem promoção também aqui para você que participa do programa concorrer. Muito legal. É só aguardar, tá? Na sequência, Caminho, Verdade e Vida, o Padre Carlos vai estar com a gente, logo após a última música, com os Cantores de Deus. E a tarde vai começar com o Moreira Lopes e o Sintonia da Tarde. Fiquem todos com Deus e até amanhã. Tchau, gente!

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Bom dia, ouvintes. Grande abraço. Bom dia, trabalhadores e trabalhadoras. Bom dia, viajantes, motoristas. Estamos chegando com o nosso Caminho Verdade e Vida. Hoje, sexta-feira, dia 29 de maio. Estamos caminhando para o finalzinho do mês. Bom dia, crianças, jovens. Orações e preces aos doentes, enfermos, famílias enlutadas, aos idosos. Bom dia a você que renova seu compromisso da fé. Bom dia, criançada, catequistas e catequizandos que estão aí perseverando na coroação, na palavra de Deus, no testemunho, mostrando o amor grandioso de Maria para todas as nossas comunidades, para todos nós cristãos, através da coroação, através das homenagens, através das preces. Que Deus abençoe você, que Deus ilumine o seu caminho, que Deus continue guiando a sua vida. Quando nós olhamos o mês, todo ele dedicado à Nossa Senhora, à Maria, um mês todo mariano, eu acredito que nós conseguimos nos voltar para elementos preciosos de toda a nossa vida. Aquela catequese que nós recebemos em nossos lares, em nossas famílias. Quanta coisa bonita, quanta coisa bela. Mas, quando nós conseguimos renovar a devoção à Nossa Senhora, a Maria, Mãe de Deus, Mãe da Igreja e Nossa Mãe, eu acredito que nós conseguimos reavivar elementos como, por exemplo, a esperança. A esperança que não decepciona. Um outro elemento que é importante, que é próprio, está implícito na vida e na missão de Nossa Senhora, de Maria, é o dado da fé. É alguém que acreditou. É alguém que deixou-se guiar e conduzir por Deus. Maria é alguém que lançou toda a sua vida nas mãos do Pai e deixou-se guiar e conduzir por Ele. E o bonito é que o Pai correspondeu a toda aquela dedicação, empenho, ao crer de Maria. Tudo isso, caro ouvinte, deve fortalecer em nós elementos preciosos, de modo especial, em prol da vida. De vez em quando nós vamos ouvindo pessoas que perdem o sentido da vida, que às vezes ficam na mesmice da vida, se apegam, se tornam dependentes da química, de elementos vários, da internet, das mídias sociais, das redes, vícios e vícios que acabam como que escravizando o ser humano, escravizando a pessoa. E quando a pessoa se sente ou se deixa escravizar, ela não consegue reavivar a esperança e o compromisso. Quando a pessoa consegue se libertar, dá passos. E a primeira coisa que é valorizada é a vida. A vida enquanto o grande dom de Deus. A vida enquanto o grande presente que Deus deu a cada um. Por isso que nós nunca podemos, ou melhor, nós nunca deveríamos pensar em eliminar vidas. Nunca. E principalmente aqueles momentos de fragilidade humana, quando as pessoas não conseguem perceber o grande valor da sua vida. Tem tanta gente que começa a pensar, minha vida não tem sentido, é melhor partir para outra, quando na verdade Deus é o grande sentido da nossa vida. Quando nós conseguimos perceber e tomar consciência deste caminho, nós conseguimos perseverar na vida, nós conseguimos produzir frutos, nós conseguimos nos comprometer da melhor maneira possível. Quando nós olhamos a trajetória de Maria e que o mês mariano nos revela com clareza, nós percebemos exatamente isto. Uma mulher que assume um compromisso com Deus, que deixou-se guiar e conduzir por Deus, e Deus conduziu Maria
pelos bons caminhos da vida, da perseverança, do compromisso e da fé. Vamos à primeira música do nosso caminho Verdade e Vida? Hoje, sexta-feira, dia 29 de maio, temos o Coral Palestrina, Teu Segredo é a Fé.

0: Hoje, sexta-feira, oitava semana do nosso tempo comum, temos o texto de São Marcos, capítulo 11, versículos de 11 ao 26.
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0: Tendo sido aclamado pela multidão, Jesus entrou no templo em Jerusalém e observou tudo. Mas, como já era tarde, saiu para Betânia com os 12. No dia seguinte, quando saíram de Betânia, Jesus teve fome. De longe, ele viu uma figueira coberta de folhas e foi até lá ver se encontrava algum fruto. Quando chegou perto, encontrou somente folhas, pois não era tempo de figos. Então Jesus disse à figueira: que ninguém mais coma de teus frutos. E os discípulos escutaram o que ele disse. Chegaram a Jerusalém. Jesus entrou no templo e começou a expulsar os que vendiam e os que compravam no templo. Derrubou as mesas dos cambistas e as cadeiras dos vendedores de pombas. Ele não deixava que ninguém carregava nada através do templo. E ensinava o povo dizendo: não está escrito, minha casa será chamada casa de oração para todos os povos? No entanto, vós fizestes dela uma toca de ladrões. Os sumos sacerdotes e os mestres da lei ouviram isso e começaram a procurar uma maneira de o matar. Mas tinham medo de Jesus, porque a multidão estava maravilhada com seus ensinamentos. Ao entardecer, Jesus e os discípulos saíram da cidade. Na manhã seguinte, quando passavam, Jesus e os discípulos viram que a figueira tinha secado até a raiz. Pedro lembrou-se e disse a Jesus: olha, mestre, a figueira que amaldiçoaste secou. Jesus lhe disse: tende fé em Deus. Em verdade vos digo, se alguém disser a esta montanha: levanta-te e atira-te no mar, e não duvidar no seu coração, mas acreditar que isso vai acontecer, assim acontecerá. Por isso vos digo, tudo o que pedirdes na oração, acreditai que já o recebestes, e assim será. Quando estiverdes rezando, perdoai tudo o que tiverdes contra alguém, para que o vosso Pai que está nos céus também perdoe os vossos pecados. Palavra da salvação. Prezado ouvinte, querida família, o evangelho de hoje é daqueles textos que normalmente a gente costuma dizer: olha, Jesus hoje não está para muita conversa. Nós temos o itinerário de Jesus, bonito, bacana. Entrou no templo e observou tudo. Eu acredito, eu fico imaginando, Jesus, ele observou tudo, mas não agiu. Logo na sequência, o evangelista diz: já era tarde, e Jesus saiu para Betânia com os 12. Dá a impressão que eu tenho: Jerusalém não era o lugar de Jesus passar a noite. É interessante. O povoado mais próximo de Jerusalém era Betânia e Betfagé. Nós ouvíamos ontem Jesus saindo de Jericó. Jericó era a última cidade antes de Jerusalém. E entre Jericó e Jerusalém tinha Betânia e Betfagé. Por isso que o lugar de Jesus passar a noite é Betânia. Com certeza.

Deusa, a casa de Betânia, Marta, Maria, Lázaro, os amigos de Jesus, coração aberto, portas abertas, o lugar seguro para Jesus. Jerusalém não, Jerusalém tinha muitos inimigos e Jesus com certeza não gostava de dormir em Jerusalém. No dia seguinte, sai de Betânia e volta para Jerusalém. Mas no caminho Jesus teve fome e foi até aquela figueira para pegar frutos para comer. Mas encontra-se ou encontra apenas folhas, nada mais. A frustração de uma figueira bonita, cheia de folhas, mas não tinha fruto algum. Por isso que Jesus diz, que ninguém mais coma de teus frutos. Amaldiçoou a figueira? Não, não é apenas a figueira. Porque quando a gente lê o texto completo, nós vamos perceber o que, que isto significa. Enfim, chegaram a Jerusalém. O templo era muito belo, a bela construção, muito bonito por dentro, mas vazio e pobre. Às vezes, nós corremos o risco, nós, de nos apresentarmos de uma forma, até a chamada fachada fica muito arrumada na vida da gente, mas por dentro a vida é muito vazia, muito oca. Por isso que Jesus chega no templo e percebe que o templo, no lugar de conduzir o povo nos caminhos de Deus, se tornou um lugar de exploração do povo. É interessante. Olha os interesses, olha o comércio, olha a exploração da fé do povo. O povo em geral, chegando ao templo, tinha que fazer uma grande peregrinação. Primeiro que os sacrifícios, as ofertas e os sacrifícios, eles não eram aceitos. Ninguém podia levar nada de casa. Não. As moedas tinham que ser trocadas com uma moeda especial do templo, dinheiro do templo. Enquanto que os sacrifícios, os animais para os sacrifícios que eram oferecidos, tinham que ser comprados dentro do templo. Com certeza, a grande exploração, preços grandiosos, superfaturados e assim por diante. E Jesus, o chicote come feio, Jesus derruba a mesa dos cambistas, expulsa todos, os que vendiam e os que compravam. E a grande palavra de Jesus começa: não façais da casa do meu pai uma casa de comércio. Oxalá, se Jesus rodasse pelo Brasil afora, hein? A quantidade de casas de comércios, templos, que continuou explorando a boa fé dos peregrinos pelo Brasil afora. Olha, Jesus ia ter a mesma atitude que teve no Templo de Jerusalém. As peregrinações pelo Brasil afora têm levado fiéis, devotos, para tantos e tantos santuários que continuam explorando a fé do povo de Deus. Às vezes, volta-se com tantas imagens, com tantas bugigangas, com tantas coisas, mas não volta trazendo o essencial, que é a fé e a esperança no coração. A esperança de um Deus vivo e presente, de um Deus que continua mostrando o seu rosto misericordioso, mas ele não é transmitido, ele não é acolhido, porque são tantas e tantas coisas que acabam desviando os fiéis peregrinos do essencial da vida cristã. Peçamos a Jesus graça, fé e compromisso. Peçamos a Ele a força de nos voltarmos para o essencial da vida cristã.
Segunda música do nosso caminho.

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1: Muito bem, caro ouvinte, música bonita, comunhão e missão, que Deus ilumine a nossa vida, o nosso trabalho, final de semana que se aproxima, agradeçamos o mês que estamos quase concluindo. Vamos à nossa programação, Paróquia de São Lourenço, lembrando hoje, sexta-feira, 18h10, nossa missa transmitida da Igreja Matriz do São Lourenço. Amanhã, sábado, dia 30, 19 horas, missa na Igreja Matriz do São Lourenço, missa transmitida e missa na comunidade São Vicente. E no domingo, teremos missas na Igreja Matriz do São Lourenço, às 7, às 9, às 16, às 18 e às 19h30 horas. Vivamos de uma forma intensa e plena, agradeçamos a Deus o seu amor infinito, grandioso, derramado sobre todos nós. Vamos viver bem o final de semana, quando nós iremos celebrar a solenidade da Santíssima Trindade. E na próxima

Próxima quinta-feira, 4 de junho, iremos celebrar a solenidade de Corpus Christi. E na segunda, terça e quarta, em nossa paróquia de São Lourenço, teremos o Tríduo Eucarístico. Rezemos juntos pelas nossas famílias, nossos lares, rezando pelos doentes, enfermos, crianças, jovens, famílias enlutadas, idosos. Pai nosso que estais no céu, santificado seja o vosso nome. Venha a nós o vosso reino, seja feita a vossa vontade, assim na terra como no céu. O pão nosso de cada dia nos dai hoje. Perdoai as nossas ofensas, assim como nós perdoamos a quem nos tem ofendido. E não nos deixeis cair em tentação, mas livrai-nos do mal. Amém. A você, caro ouvinte, sua família e seu lar, um grande abraço, bênçãos de Deus, saúde e paz. Luiz Nascimento, um grande abraço, muito obrigado, uma boa tarde, um bom descanso. Que Deus abençoe muito. Última música, Um Canto a Maria. Antônio Cardoso, na sequência nós teremos o Sintonia da Tarde com Moreira Lopes. Lembrando também que hoje, após a missa, na Igreja Matriz do São Lourenço, no estacionamento, ao lado da Igreja Matriz, nós teremos a programação Catequistas e Catequizandos, o Terço Luminoso. Pela intercessão de São Lourenço, de Nossa Senhora, desça sobre você, sua família e nossos lares a bênção de Deus Todo-Poderoso, Pai, Filho e Espírito Santo. Amém. Grande abraço e até amanhã, neste mesmo... Amanhã, 11 horas, em novo Caminho, Verdade e Vida.

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3: Chegando, chegando. Alô, gente, amigo, um abraço, carinho legal. E a sexta-feira que vai quase que encerrando o mês, hein? Acaba neste final de semana, o mês de maio. Esse mês tão bonito, tão especial, dedicado às mães, dedicado a Maria, às noivas, dedicado ao amor, né? Viva plenamente o amor, seja feliz. Hoje, dia 29 de maio de 2026, já são 149 dias do ano. Para 2027, faltam 216 dias, na oitava semana do tempo comum. Um abraço para você que está aí ligadinho em casa, no seu trabalho, você que acompanha a programação da Manhuaçu desde cedo, você que liga o radinho a partir de agora, acompanha também pelo aplicativo, assim, na Manhuaçu, mais emoção no ar, não há distância que nos separe, né? Essa distância cada vez, assim, bem pertinho, bem... O carinho de estar recebendo a sua participação, o seu abraço, o seu alô, registrando que você

0: Não perde nada do que acontece por aqui, as promoções, tudo isso para você a partir de agora. E aí, sextou legal, hein? Então vamos ficar juntinhos. Um abraço para você, minha amiga dona de casa, para você que está aí no comércio, aí no seu veículo, na sua comunidade, na lavoura, na panha do café. Opa, que a safra seja abençoada, não é mesmo? E que você possa estar aí com muita motivação, assim o final de semana chega melhor ainda. E nesse abraço, nesse carinho, alusão para você, minha amiga dona de casa, para você que já preparou o almoço, mesmo está aí, já quase finalizando, né? E o pessoal que já almoçou, tá almoçando. É assim, aquela tarde que chega com cada um com a sua atividade, cada um com a sua responsabilidade e o tempo vai passando muito rápido, hein? E que você possa ser alegre, por que não, hein? Alegre e otimista. Não perca tempo em olhar para trás para ver o que já fez. Olhe sempre para frente, caminhe confiante e alegre, praticando bem e ajudando a todas. Dê a mão a cada criatura que se lhe aproxima. Diga sempre uma palavra de conforto e carinho. Tenha para todos um sorriso de bondade e a verdadeira felicidade vai passar a construir seu clima permanente em sua vida. Que você seja feliz com mais otimismo, é claro. Daqui a pouquinho, o destaque então para o convidado do dia já está no site manhoaçufm.com.br, o momento do artista da terra, histórias curiosas de mineiros e mineiras. Tem o direto da redação, quer ficar bem informado, notícias atualizadas do tribunadoleste.com.br. Às duas, tem a catequese na sua tarde com a Igreja Viva, depois tem toques e dicas, tem para você o Emergência 193, tudo isso e muito mais a partir de agora. É a Super Sexta, 29 de maio. E aí, sextou legal, hein? Hoje, Dia Mundial da Energia, Dia do Geógrafo e também Dia do Estatístico. É Super Sexta, mais que especial.
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0: Com muita alegria, com muita felicidade, vai lá, deixa o seu carinho, seu destaque, o abraço, alô, a música que tá a fim de curtir e nós estaremos registrando daqui a pouco. Para começar, Felipe Araújo, vamos lá.

0: E assim vamos conferindo. Hora certinha agora, 12:15.
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Sintonia, na sua tarde, o seu programa. Que legal, hein? É, tá acompanhando, tá ligadinho? Então conta pra gente.

E essa aí, recordou os morenos, Marrom Bobom, antes João Vitor e Ricardo. A vez agora do Mumuzinho, Matheus Cauã, Tomara, meio dia 24.

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1: Com você, uma felicidade, é sexta-feira, finalzinho de mês, o junho vem chegando, mas para isso, aproveite bem cada momento, cada instante, né? E essa vida passa tão rápido e que você possa estar convivendo bem com as pessoas, levando paz, harmonia, onde quer que vá, onde quer que esteja.
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0: Negra e Solimões.
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2: Ei, vai que bate um vento, né? Vai que bate um vento, assim com Fido Mijeca, Rio Negro e Solimões. Agora Bruno Marrone, Borbulhas de Amor.

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2: E aí, você ligadinho com a gente? Nós tivemos Bruno Marrone, Borbulhas de Amor, e assim o Sintonia Acontece. Daqui a pouquinho nós vamos dar o destaque aí para as informações do esporte, mas já podemos aí trazer para você que o sorteio da fase oitavas da Libertadores já foi realizado, né? E um dos bons confrontos envolve aí equipes brasileiras, hein? Nessa fase, Flamengo e Cruzeiro, já essa definição. E também nós vamos trazer mais detalhes aí desse sorteio e da Sul-Americana. Conferindo agora, 12:48.
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Agora, Padre Alessandro Campos e o último julgamento.

Inconfundível é ela, hein? Ana Carolina, quem de nós dois? E a hora, conferindo agora meio-dia e 59.

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1: E nós acabamos de ouvir uma cantora de Juiz de Fora, não é mesmo? Ana Carolina de Souza. Pois bem, mas não é a Ana Carolina que é o destaque aqui no

0: Nosso artista da terra. Hoje nós vamos trazer uma jornalista, escritora, atriz e apresentadora de TV, que também é de Juiz de Fora. É a Leda Maria Linhares Nagli, conhecida Leda Nagli. Nasceu em Juiz de Fora em 5 de janeiro de 1951. A Leda Nagli, então, é jornalista, escritora, atriz, apresentadora de TV. Foi apresentadora do programa diário Sem Censura durante 20 anos na TV Brasil. Leda Nagli mudou-se para o Rio de Janeiro depois de concluir a faculdade de jornalismo na Universidade Federal de Juiz de Fora, onde atuou brevemente como atriz no grupo Divulgação. Ganhou destaque comandando as entrevistas do jornal Hoje, telejornal que mais tarde ela comandaria. Ficou 10 anos no programa, sendo a segunda âncora que mais tempo comandou o jornal Hoje. A única mulher a ficar mais tempo que ela foi Sandra Annenberg. Quando ela saiu em 89, o público aceitou mal a situação, pois havia se apegado ao estilo da apresentadora. À época, ela foi convidada pela Rede Manchete para apresentar a edição da tarde do Jornal da Manchete. Apresentou também um programa matutino de entrevistas no SBT do Rio de Janeiro, o Agenda. A jornalista também já atuou em programas de rádio e em projetos promovidos pelo Ministério da Educação, pela Unesco e outras entidades. Em 2014, a mineira Leda Nagli completou 50 anos de profissão. E há 20 anos com a apresentadora do programa Sem Censura, que começou na TVE Brasil e está hoje na TV Brasil. Em dezembro de 2016... o colunista do Jornal Globo, Lauro Jardim, anunciou a demissão da apresentadora. A decisão foi comunicada por Laerte Rimoli, presidente da empresa Brasil de Comunicação EBC. Rimoli justificou a demissão com uma suposta dívida milionária que a TV Brasil possuía e que não poderia mais arcar com os custos da produção. Em março de 2017, ela estreou um canal no YouTube. Portanto, ela continua nativa, bastante em sua profissão e se reinventou no ambiente digital, comandando entrevistas no YouTube Leda Nagli, além de estar presente em outras redes sociais. Tá aí para você a trajetória da jornalista, escritora, atriz, apresentadora de TV, Leda Maria Linhares Nagli, Leda Nagli. Para você, histórias curiosas de mineiros e mineiras. E daqui a pouquinho nós vamos trazer uma história e músicas de um cantor internacional que realmente marcou gerações.
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0: E hoje, em destaque para você, ele, o jamaicano Jimmy Cliff, vem chegando. A primeira é essa aí, Sunshine in the Music.

É o Tim Cliff em destaque para você, é o James Chambers. Ele foi um cantor, compositor e ator jamaicano. Nasceu em 1944. Foi um dos maiores pilares do reggae, sendo fundamental para a internacionalização do gênero. E agora o romantismo também com Rainbow Me. 1:08. E aí, está gostando? Conta para mim. Vai lá, manda seu zap aí, destaque sua audiência.

E o Jamie Cliff, em destaque para você, ele, o jamaicano, com a sua trajetória, né? Que legal. E assim, ele começou a cantar aos 6 anos na igreja. Aos 14 anos, mudou-se para a capital, Kingston, em busca de consolidar sua carreira musical, adotando o nome artístico Jamie Cliff. E ele alcançou sucesso local ainda adolescente com músicas como Miss Jamaica e Hurricane Hit. Pra você, mais uma Chip Sailing. 1:12. Tô esperando você, hein? Manda aí seu recadinho, destaque.

E assim, Chip Cliff é o convidado de hoje, essa aí não é forever, demais, hein? Voltar no tempo, reviver momentos inesquecíveis através da música. Nós temos sempre também o horário aqui no finalzinho do Sintonia, para você recordar aquelas músicas nacionais, internacionais, pode indicar também, tá? Fique bem à vontade. E você, ligadinho com a gente, acompanhando.

Acompanhando tudo, tudo, já já tem o direto da redação, as notícias do tribunadoleste.com.br atualizadas, sempre para manter você bem informado.

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4: Sempre juntinhos, e aí hoje, melhor ainda, hein, com ele, inesquecível, Jimmy Cliff. 1:21, Love I Need.

É o Jimmy Cliff em destaque para você com All For Love demais agora, é a última, tá? E com mais de 60 anos de carreira, ganhou 2 prêmios Grammy, prêmios através dos álbuns Cliff Hands, e foi introduzido no Rock and Roll Hall of Fame em 2010. Teve forte ligação com o Brasil, tendo gravado com diversos artistas brasileiros e morado no país entre as décadas de 70 e 1990. Essa aí para encerrar, hein? All For Love, para você que indicou, aí está. Amanhã um novo convidado. E aí, gostou? Conta para mim, manda sua mensagem no WhatsApp da Mãe Uaçu.

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1: E nós vamos em frente com você na sexta-feira da Manhuaçu, 29 de maio, finalzinho de mês, hein? E a Ana Flávia já chegou por aqui. Tudo bem, Ana? Boa tarde.
2: Oi, Moreira. Boa tarde. Boa tarde também para os ouvintes do Sintonia da Tarde. E a gente começa destacando sobre a morte da segunda vítima do grave acidente que aconteceu na 262 em Abricampo. O jovem Jackson, que estava internado em estado grave, infelizmente não resistiu aos ferimentos e faleceu na madrugada de hoje. Ele estava em um Fiat Uno junto com Wellington Brandão, que morreu ainda no local do acidente após o veículo colidir com uma caminhonete pertencente a uma empresa de mineração. E com forte impacto da batida, o Jackson ele foi arremessado para fora do carro. O acidente ele aconteceu na última quarta-feira no KM94 da 262 em Abricampo. Os familiares, amigos e moradores da região prometeu homenagear o Jackson, assim como ocorreu na tarde desta quinta-feira, durante o sepultamento do Wellington, e na ocasião dezenas de motociclistas, amigos e familiares participaram de uma emocionante despedida marcada por orações, homenagens e demonstrações de carinho ao jovem, que era muito querido por todos.
1: É triste, né? Como deu a vida se perdendo aí nas estradas, né? E nessa situação nós tivemos dois jovens lá de Abricampo, é isso?
2: Isso, exatamente, de Abricampo, né? Infelizmente, acabaram perdendo a vida. Esse acidente ele aconteceu na manhã de quarta-feira, anteontem, né? E aí culminou na morte, né, do Wellington. Ele foi sepultado e enterrado ontem. E hoje, pela madrugada, o Jackson acabou vindo a falecer e vai acontecer esse sepultamento dele. A gente deixa aqui toda

0: todas as mensagens positivas e condolências também para toda a família e também para os amigos. E a gente fala também sobre Manhuaçu, que realiza o primeiro Open de Jiu-Jitsu nesse mês agora de junho. Vai ser realizado no dia 7, na semana que vem, com inscrições abertas para atletas da região e de outros estados. E segundo a organização, competidores do Espírito Santo e também do Rio de Janeiro já confirmaram participação no evento. E o organizador, o Gilberto Lopes, ele informou que o campeonato foi criado após o município ficar fora do calendário da Federação Mineira de Jiu-Jitsu neste ano. E a programação contará com atletas de diferentes cidades e uma super luta com participantes de Vila Velha, além de competidores do estado do Rio de Janeiro. As inscrições elas podem ser feitas pelo site Gênesis Esportes ou diretamente com a organização até o dia 1º, a próxima segunda-feira. O valor é de R$ 140,00, com desconto de 20% para integrantes de projetos sociais. E de acordo com o organizador, cerca de 70% das vagas já foram preenchidas. O campeonato ele terá categorias do pré-mirim ao Master 7, abrangendo atletas de 4 a 65 anos, nas modalidades de kimono e sem kimono para homens e mulheres. E o evento ele também terá entrada gratuita para o público. Então, se você aí é lutador de jiu-jitsu, né, tem esse interesse, pode estar fazendo essa inscrição, que acontece até a próxima segunda-feira. Vai ter premiação também para todo mundo que estiver participando e conquistar, né, até o quinto lugar ali, a quinta colocação.
1: Tá aí um tipo de esporte, né, que aumentou bastante, né, a participação nos últimos anos, né? E tem sobressaído também grandes nomes aí, né, tanto da região quanto do Brasil.
0: Isso, exatamente, né? Eles disputam em várias competições, né, campeonatos nacionais e até internacionais também. Tem sido um esporte muito forte aqui no município. E a gente encerra falando sobre o segundo Sarau da Liberdade, que celebra a cultura negra hoje aqui no município de Manhuaçu. Vai acontecer esse sarau, né, em comemoração ao Dia da Abolição da Escravatura, que aconteceu no dia 13. O evento ele será realizado na Praça de Cultura aqui em Manhuaçu, lá no bairro Baixada, e a partir das 19 horas, com atividades voltadas à valorização da cultura negra. A presidente do grupo Ubuntu, a Ludmila Leandro, ela explicou que o sarau ele busca promover reflexões sobre a abolição e a ocupação de espaços pela população negra, e segundo ela, o encontro também propõe o resgate de práticas culturais e também memória ancestral. Então, se você tiver interesse, tiver essa oportunidade também, pode estar indo ali na pracinha da Casa de Cultura, ali no bairro Baixada, aqui em Manhuaçu, a partir das 19 horas que vai estar acontecendo esse sarau.
1: Maravilha, né? E eu gostei aqui, traga seu instrumento musical, né? Quem tiver um instrumento, quiser participar lá com eles, pode ficar bem à vontade, não
0: é
1: isso, Ana?
0: Isso, exatamente. Vai ter capoeira, batalha de rima, tenda de cuidados, poesia e também, como foi destacado por ela, né, muita reflexão.
1: Legal, e daqui a pouquinho você vai estar de volta, eu tô sabendo, alguém me contou que você volta.
0: Daqui a pouco eu volto, Emergência 93, a gente vai falar um pouquinho sobre cuidados com aquecedores, principalmente agora nesse início de frio, né? E aí o Tenente Queiroz vai falar um pouquinho sobre esses cuidados, essas recomendações passadas pelo Corpo de Bombeiros.
1: Certinho, tá aí para você o direto da redação aqui pela Manhuaçu FM 106,9.
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0: E assim nós vamos com você nesse ritmo legal. Conta pra mim, vai lá.
1: Opa, Maurício.
0: Opa!
1: Aqui é o José do Corpo Esperança.
0: Fala, José.
1: Gostaria de
0: Sim.
1: Com o Leandro Leonardo, pode ser sua

0: escolha, oferecer para os meus amigos aí do bairro Petrina, para a minha comunidade aqui Boa Esperança, e para minha esposa Margarida, e para todos os ouvintes aí do seu programa, viu? Falou, Moreira, fica com Deus, uma ótima sexta-feira para todos vocês aí na rádio, viu? Tchau, tchau!
1: Valeu, meu amigo, Zé, ele tá aí ligadinho, né? Tá feliz da vida, final de semana vem chegando, aí como é que tá esse final de mês para você?

Aparecida Cardoso, aí do Engenho da Serra, sempre passa, deixa seu recadinho. A Elizabeth Aparecida também está ligada e destaca: oi, Moreira, hoje é o aniversário da Glória. Oi, Glória, um abraço para você, tá? Sua amiga mandando uma alusão bacana aqui através da Mãe Uaçu. Agora, Leandro e Leonardo, Cavaleiro do Asfalto.

0: Essa música muito legal aí com Leandro e Leonardo, hein? Marcou realmente. Cavaleiro do Asfalto. E a hora, gente, agora 1h49.
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4: Cuidados com a saúde no outono. Para driblar os efeitos do tempo seco e da concentração de poluentes na atmosfera, o uso de aparelhos umidificadores é a melhor opção. Mas você também pode adotar métodos caseiros que ajudam a deixar o ar menos carregado, como espalhar bacias de água pela casa ou pendurar uma toalha molhada no quarto. O cultivo de plantas também é uma maneira natural de umedecer a casa, já que parte da água acumulada nos pratos e na terra evapora para o ambiente.
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0: E assim nós vamos.

0: Seguindo em frente com você que está aí ligadinho, deixando o seu abraço, seu alô, vai lá.
1: Boa tarde,
0: Moreira. Opa, boa tarde. E aí?
1: Bom dia, Moreira. Moreira.
0: Fala comigo.
1: Gostaria de ouvir uma música. Parabéns, oferecer para minha filha Maria, que está fazendo aniversário hoje.
0: Que aí, nova. Que ótimo, hein?
1: Maria do Carmo.
0: Parabéns, Maria do Carmo.
1: Se puder, para todos os aniversariantes do mês de maio, inclusive eu, meu neto, minha filha, que é a Maria, e meu irmão, Geraldo Antunes.
0: Legal, a família tá sim de aniversariante no mês de maio, hein? Dá para fazer uma festa só. Convida todo mundo, né? Vamos fazer uma festa, vamos reunir, vamos trazer aquele bolo, ó, bem recheado. Coisa boa é comemorar a vida. Irmã Tereza de Jesus e essa aí, parabéns. 1h51.

0: Sintonia e você, a hora, gente, agora 1h53, conta pra mim, tá ligadinho, deixa seu recado, daqui a pouco tem o destaque para o Igreja Viva, catequese na sua tarde.
1: Aqui é Alicate, de Camisaves.
0: Fala, Alicate.
1: Eu tava viajando, tava pra Aracaju.
0: Ah, é? Tava longe, hein?
1: Um dia, ontem, isso mesmo. Ah. A música de Raça Negra, pra mim, e pra todos os caminhões de Manhuaçu.
0: Tá legal, um abração aí pra toda a turma que vai trabalhando, né? E pra você também, aí na região de Campos Salles, né? Oi, Moreira, Gilmara de Batiba, sintonizada aqui ouvindo. Deixa eu mandar um abraço aqui para o Adilson, Wellington e Flávio. Essa galera trabalhando e curtindo. Vamos então com mais uma com agora Raça Negra. É tarde demais. 1h54.

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9: Olá, meus queridos irmãos, minhas queridas irmãs. Está no ar o nosso Igreja Viva, este nosso momento de leitura, de reflexão, de um documento da Igreja, de uma exortação apostólica, momento em que nós recordamos a nossa catequese inicial, aprimoramos a nossa catequese permanente através da leitura e de uma breve explicação de um número destes nossos documentos da Igreja. Estamos, neste momento, na leitura da exortação apostólica pós-sinodal Verbum Domini, do Santo Padre Bento XVI, sobre a Palavra de Deus na vida e na missão da Igreja. Nesta exortação apostólica, nós estamos na leitura do número 88, que vai nos dizer o seguinte: o sínodo recomendou que se promova entre os fiéis a recitação da oração do Angelus Domini. Trata-se de uma oração simples e profunda, que nos permite recordar diariamente o Verbo encarnado. É oportuno que o povo de Deus, as famílias e as comunidades de pessoas consagradas sejam fiéis a esta oração mariana que a tradição nos convida a rezar ao alvorecer, ao meio-dia, ao entardecer, na oração do Ângelus Domini, pedindo a Deus que, pela intercessão de Maria, nos seja concedido também cumprir a vontade de Deus como ela e acolher em nós a sua palavra. Esta prática pode ajudar-nos a intensificar um amor autêntico ao mistério da encarnação. Muito bem, meu querido irmão, minha querida irmã, os padres sinodais, juntamente com o Papa Bento XVI,

indica aqui que a prática mariana, a devoção mariana, muito nos ajuda nesta nossa intensidade de oração mais profunda da palavra de Deus. Uma vez que Maria é aquela que acolheu a palavra de Deus no seu próprio ventre, sendo assim, as orações marianas devem ser levadas em consideração que estão carregadas da própria palavra de Deus, sendo deste modo incentivado que as práticas marianas sejam também elas carregadas de sentido profundo da oração da palavra de Deus. Portanto, sejamos fiéis, sejamos muito devotos a Maria Santíssima, trazendo para nós, para nosso compromisso, essa oração profunda, contemplativa, em que Nossa Senhora nos leve a rezar a própria palavra anunciada. Que Deus abençoe imensamente você, abençoe o seu lar, abençoe a sua família. Um grande abraço, fique com Deus e até o nosso próximo Igreja Viva.

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1: Igreja Viva, a comunicação do Padre Rafael, em destaque para você de volta amanhã, neste mesmo horário, aqui no Sintonia. Agora são 12h11.

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2: Sou agora 12h12, daqui a pouquinho tem toques e dicas, fique ligado no Sintonia.

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2: Cuidados com a saúde no outono. Outra dica muito importante de como cuidar da saúde em todos os períodos do ano é realizar a lavagem frequente das mãos. Essa simples ação pode evitar a transmissão de doenças respiratórias e também gastrointestinais.

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2: E assim nós vamos em frente com você aqui na Mãe Uaçu FM 106,9, em sexta-feira, 29 de maio. E quem vem chegando é o André Pandeles, né? Aproveita a sexta-feira e traz toda a sua criatividade. Quem sabe aí você tira um tempinho no final de semana e coloca em prática uma das receitas, não é mesmo? E vamos conferir então, vamos lá.
3: Boa tarde, Moreira. Boa tarde, ouvintes do Sintonia da Tarde. A receita de hoje... essa mousse de abacate é um preparo muito gostoso, um pouco diferente para você usar com abacate, que a gente já está acostumado para fazer outros preparos. Então, vamos tentar diferenciar um pouco com essa receita. Eu estou usando aqui a polpa de um abacate, tá, in natura, só partir no meio e tirar a polpa. 200 gramas de creme de leite, 200 gramas de leite condensado, um limão e 3 claras. Também estou usando a mesma quantidade das claras em açúcar. Então, pesa, se você tiver uma balança, pesa as 3 claras e usa a mesma quantidade em açúcar. Também 2 colheres de sopa de gelatina e 10 colheres de sopa de água gelada, que é para hidratar a gelatina. Então, vamos lá. Eu vou começar levando as claras e o açúcar para derreter em banho-maria. Se você não tem muita prática, faz em banho-maria. Se você já é aí bem experiente na cozinha, pode fazer direto na chama do fogão, bem baixinha. Claras e açúcar, coloca ali mexendo sempre, sem parar de mexer, até que todo o açúcar se derreta, mas as claras não cozinhem. Então não deixe ultrapassar 82 graus. É só o açúcar derreter. Como que eu sei, André, se o açúcar derreteu? Só colocar o dedinho. Se você não tá sentindo no meio das claras aí mais nenhum grão de açúcar, tá pronto. Leva para bater imediatamente na batedeira. Pode ser na planetária, pode ser na batedeira de mão. Mas vai batendo até essa clara com açúcar formar um merengue maravilhoso. Vou colocar também minha gelatina para hidratar. Então pega água gelada, polvilha ali, vai polvilhando a gelatina em pó incolor por cima e deixa ela absorver toda essa água e hidratar bem. Agora eu vou bater no liquidificador a polpa do abacate, o creme de leite, o limão e o leite condensado. Depois que eu bati tudo muito bem batidinho, é hora de derreter a gelatina que eu já hidratei. Derrete no micro-ondas de 5 em 5 segundos, cuidado para não ferver essa gelatina, só para derreter mesmo. Agora eu misturo a gelatina nesse creme de abacate. Pode bater mais um pouquinho no liquidificador para misturar bem essa gelatina. Depois eu vou misturar o merengue. Agora fora do liquidificador. Você coloca numa tigela esse creme de abacate. Coloca esse merengue super brilhoso que a gente acabou de fazer. E vai misturando delicadamente com a espátula para formar essa mousse super aerada, super fofinha. Uma delícia esse preparo. E tenho certeza que muita gente ainda não fez esse tipo de mousse com abacate. Então, depois que misturou bem, incorporou esse merengue naquele creme de abacate, você leva para os copinhos, ou você pode fazer numa vasilha grande também para servir de colherada, e leva para a geladeira por no mínimo 2 horas até esse creme se firmar. Você pode fazer de

0: um dia pro outro para servir no almoço do final de semana. Todo mundo vai gostar. Eu decorei o meu aqui com coco ralado e raspa de limão. Ficou uma delícia. E você já sabe, para você ver foto dessa receita e ver também muitas outras receitas, vocês me acompanham nas redes sociais, vocês me encontram por lá como arroba opandelis, com LLIS no final. 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Tenho certeza que vocês vão ficar babando com água na boca. Eu volto na semana que vem, então um bom final de semana, um bom descanso e bom apetite para todo mundo. Valeu, Moreira, até semana que vem, é com você.
1: Valeu, Pandelis. Obrigado aí pela participação e também pela dica legal dessa receita, hein? O abacate é a base, né? Dessa mousse aí. E o abacate é realmente uma das frutas mais completas e realmente tem também o consumo aumentado nos últimos tempos devido a essa condição, né? Ser uma fruta que é benéfica à saúde. É lógico que há uma moderação no consumo. Mas tá aí para você, quer a receita? Pode pedir? Claro, manda esse WhatsApp, tá? Através aí do seu contato, você vai deixando aqui a sua solicitação no 33988188890, que é o zap aqui do estúdio, e vai estar recebendo também essa receita. Tô acessando aí o site Tamanhuaçu, também o Facebook, a rede social aí do Pandelis, tá? Vai lá, agora 2h22.
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6: Agora 12h23, na sexta-feira, 29 de maio, Paula Toller vem chegando, céu azul, daqui a pouco a emergência 193, fique ligado.

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0: Agora 12h32 no Sintonia, na sua tarde de sexta-feira tem...
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0: E vamos ao contato com a repórter Ana Flávia Domingos, direto da 2ª Companhia do Corpo de Bombeiros Militar para o Emergência 193. Alô, Ana Flávia, boa tarde.
4: Boa tarde, Moreira Lopes, boa tarde também aos ouvintes do Sintonia da Tarde, começando mais Emergência 193, diretamente da 2ª Companhia do Corpo de Bombeiros Militar de Manhuaçu, na presença novamente do Tenente Queiroz. Boa tarde, Tenente.
5: Boa tarde, Ana, boa tarde, Moreira, boa tarde a todos que nos acompanham pelas redes sociais e nos escutam. É sempre um prazer estar aqui compartilhando com todos vocês um pouquinho da atividade bombeiro militar.
4: E Moreira, aproveitando o frio, a gente vai falar um pouquinho sobre cuidados com aquecedores durante esse período. A gente ainda está no outono, né? Mas daqui a pouco começa o inverno também. Tenente, gostaria que o senhor falasse um pouquinho, né? Quais que são os principais riscos, né, no uso de aquecedores, principalmente nesse período?
5: Bom, é bom a gente separar, né, dois tipos de aquecedores. Nós temos hoje os tão populares aquecedores elétricos. Aquecedores elétricos têm sempre aquele risco relacionado à eletricidade, né, já que ele transforma energia elétrica em calor. Então é muito importante que as instalações elétricas sejam bem confeccionadas, né, tenham sido dimensionadas e executadas por um profissional habilitado. E a utilização também do equipamento deve ser feita de forma segura. A aquisição desse equipamento, né, deve ser realizada ali equipamentos certificados, né, com selo dos órgãos fiscalizadores, justamente para evitar qualquer tipo de acidente. E nós temos também as famosas lareiras, né, algumas residências, algumas edificações possuem alguns tipos de aquecedores, a lenha, gás. Esse sim tem que ter maior cuidado, já que se não bem instalados e manutenidos, podem inclusive ocasionar a geração de gases tóxicos, causando acidentes graves.
4: E, Tenente, qual que é a distância segura entre o aquecedor e também os móveis, cortinas e cobertores, caso tenha ali uma pane elétrica?
5: É muito importante que esses dispositivos não estejam próximos a cortinas, sofás, lençóis, né, camas. Geralmente é muito importante que eles estejam numa parede ou num canto afastado do cômodo, que não haja o contato e nem mesmo proximidade com o material combustível, já que por alguma falha, por algum tipo de evento, pode sim causar um incêndio. Então é muito importante atentar a essa recomendação.
4: E a gente sabe que o frio acaba que ele aumenta ali durante a noite e a madrugada também. Às vezes as pessoas dormem com esse aquecedor ligado. Qual que é o perigo, né, dessas pessoas estarem dormindo com ele ligado?
5: Novamente, né, é muito importante que os equipamentos sejam dimensionados para isso, né? Existem equipamentos que podem ficar à noite ligados sem maiores problemas, desde que a instalação elétrica seja confeccionada de forma a permitir isso. Então, o ponto mais importante...

0: importante é a rede elétrica daquela edificação é capaz de suportar aquele aquecedor ligado durante toda a noite. Se foi executado pensando naquele dispositivo, sim, pode ser feito com mais tranquilidade. Agora, se há algum tipo de adaptação, se não há certeza de que aquele sistema foi dimensionado para o equipamento, tem que tomar muito cuidado, evitar que esse dispositivo fique ligado durante toda a noite.
1: E como que as pessoas elas podem identificar um superaquecimento ou um curto-circuito ali nesse aquecedor?
0: Sem dúvidas, o principal indicativo de um curto-circuito é o cheiro, né? É o odor característico de plástico queimando, né? Aquele cheiro de queimado. É o primeiro indício que há um superaquecimento nas instalações elétricas. Geralmente, os curto-circuitos ou iniciam dentro dos próprios conduítes, né? Dentro das mangueiras que passam os fios, ou naquelas adaptações que costumeiramente as pessoas utilizam, como T's, Benjamins, né, adaptadores diversos. Então esse cheiro é característico. Se porventura sentiu esse cheiro, desligue imediatamente o disjuntor daquela localidade e chame a equipe do Corpo de Bombeiros para avaliação imediata no local.
1: E, Tenente, eu gostaria que o senhor explicasse também um pouquinho a diferença, né, dos aquecedores elétrico, a óleo e também a gás.
0: Os aquecedores elétricos, né, eles transformam a energia elétrica em energia térmica. Então, o principal risco associado é justamente uma instalação elétrica inadequada, que pode causar um curto-circuito ou superaquecimento e, consequentemente, um incêndio. Já os aquecedores que são alimentados a combustíveis, né, sejam gases, lenha, óleo ou qualquer outro tipo de combustível, funcionam à base da combustão. Então, eles queimam esse combustível e geram o calor para aquecer o ambiente. Mas nesse processo, se esses equipamentos não forem bem construídos, bem manutenidos, pode ocorrer a geração de gases tóxicos como monóxido de carbono, que são inclusive letais. Então é muito importante que sejam contratados profissionais habilitados, experientes, confiáveis para instalar e manutenir esses equipamentos. E que nas residências que utilizam esse tipo de equipamento seja adquirido um detector específico para esse tipo de gás. É importante a gente frisar que o monóxido de carbono, né, ele não tem cheiro, né, ele é inodoro. Então, uma intoxicação por esse gás, ela passa despercebida. É muito importante, isso é uma prática comum nas regiões frias do nosso país, na Europa, na América do Norte, a instalação de detectores específicos que vão alertar o usuário caso haja algum tipo de contaminação do ar.
1: E, Tenente, como que é possível verificar se a instalação elétrica ela suporta esse equipamento?
0: Esse é um passo crucial e muito importante e tem que ser feito pela contratação de um profissional habilitado, né? Somente o profissional ali que é um expert da área que vai saber dimensionar corretamente, avaliar se aquela instalação e emitir, inclusive, um laudo técnico, né? Uma anotação de responsabilidade técnica, justamente informando se aquele sistema, se aquela instalação, ela é capaz de suportar ou não aqueles equipamentos.
1: E, Tenente, o que as pessoas elas devem fazer caso tenha um princípio de incêndio? E também a última recomendação que o Corpo de Bombeiros deixa também.
0: Bom, é muito importante, né, no caso de instalações de incêndio em instalações elétricas, que busque desligar imediatamente a chave, se for possível realizar com segurança, né? Se muitas vezes o quadro estiver afastado em outro ambiente que ainda não há ali nenhum tipo de perigo, desligue imediatamente a chave, deixe o local e acione o Corpo de Bombeiros. Se não for possível desligar a chave com segurança, faça a evacuação do local e imediatamente acione o Corpo de Bombeiros pelo telefone 193.
1: Tenente, muito obrigada pela participação novamente.
0: Obrigado a todos, desejamos um excelente final de semana. E não se esqueça, em caso de emergência, ligue o 93.
1: Moreira, eu volto aí com você nos estúdios. Uma boa tarde para você e para os ouvintes do Sintonia da Tarde.
2: Valeu, Ana Flávia. Obrigado aí pela participação. Boas orientações, né, nesse período mais frio aí, né, e esta realidade que foi abordada aí com a participação da Ana Flávia, né, os cuidados com os aquecedores durante esse período, né? Tem o aquecedor a gás, tem o aquecedor a energia elétrica e aquecedor aí a lenha também, né? Então, quer dizer, é importante que as pessoas estejam atentas e tomem todos os cuidados para evitar qualquer tipo de acidente. Hora certa, 2h40.
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3: E agora sabe quem chega? Ana Castela, hein? É, com você a tropa do Chapelão. Vamos lá.

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1: E aí, vamos em frente, você ligadinho aqui na Manhuaçu FM 106,9, informações do esporte. E assim vamos falar um pouquinho sobre dívidas dos clubes brasileiros. É isso, as dívidas dos clubes da Série A e Série B de 2025 atingiram 17,3 bilhões de reais no ano passado. Segundo o relatório Convocados 2026, o número representa uma alta de 15% em relação a 2024. A alta da dívida total foi influenciada diretamente pelas dívidas operacionais que envolvem contas a pagar a federações, clubes, agentes.

fornecedores, adiantamentos de TV e publicidade, salários e direitos de imagem. No caso da alta do último ano, de 6,9 bilhões de reais em dívidas operacionais em 2024 a 8,5 bilhões de reais em 2025. Ela se refere, sobretudo, ao aumento nos valores pagos por contratações de atletas.

e Corinthians, com dívidas de 2 bilhões 630 milhões de reais, 2 bilhões 520 bilhões milhões de reais, 2 bilhões 460 milhões de reais, respectivamente. Ou seja, as dívidas na sequência envolvendo Atlético, Botafogo e Corinthians, né, como as equipes que puxam a fila no valor das dívidas de 2025. E assim, vamos destacando para você as informações também sobre a Libertadores, né? Primeiro, sobre a Sul-Americana, nós tivemos ontem duas partidas, Tigre e Alianza Atlético. O Tigre venceu por 2-0, América de Cali e Macará ficaram no 0-0. E com isso, os playoffs da Sul-Americana, já com essa fase mais decisiva, playoffs de oitavas de final. Aí vem aquelas equipes que não conseguiram classificar entre os dois primeiros do grupo da Libertadores, juntando aí com as equipes da Sul-Americana, né, como nós teremos aí os confrontos: Boca Juniors com O'Higgins, o Bolívar com o Grêmio, Santa Fé com Caracas, o Independente Medellín com o Vasco da Gama, Sport Cristal e Bragantino, Universidade Central e Santos, Nacional do Uruguai e Tigre, Lanús e Cienciano. Portanto, aí, playoffs de oitavas de final da Sul-Americana. Já estão aí nas oitavas de final as equipes, né? O Deportivo Recoleta, o São Paulo, o River Plate, o Olímpia, o Atlético Mineiro, o Macará, Montevideo City Torque e Botafogo. As equipes agora, essa aí fica aguardando seus adversários que sairão dos playoffs de oitavas de final. E nós tivemos ontem pela Libertadores, Cerro Porteño bateu o Sport Cristal por 2-0, Palmeiras goleou o Júlio Barranquilla por 4-1, o Boca Juniors, que perdeu em casa, diante da sua torcida, a possibilidade de continuar aí na próxima fase da Libertadores, e perdeu o jogo também, 1-0 para a Universidade Católica. E o Cruzeiro, que goleou o Barcelona de Guayaquil por 4-0, um show realmente, bom jogo do Cruzeiro, hein? Diante da sua torcida, mais de 55 mil torcedores no Mineirão ontem assistindo a este jogo. E então o caminho da Libertadores já foi definido por sorteio realizado hoje na sede da Conmebol em Luque, no Paraguai. Destaque para o confronto brasileiro entre Flamengo e Cruzeiro já nas oitavas de final. Flamenguista ficou satisfeito? Cruzeirense ficou satisfeito? Alguns sim, outros não, né? Estudiantes vai enfrentar o Universidade Católica. Estudiantes é da Argentina, Universidade Católica do Chile. O Rosário Central da Argentina com Corinthians, Cruzeiro e Flamengo. Tolima da Colômbia, Independente del Valle do Equador. Mirassol vai enfrentar a LDU do Equador. Palmeiras e Cerro Porteño do Paraguai. Platense da Argentina e Coquimbo Unido do Chile, Fluminense Independente Rivadavia da Argentina. E assim, os times que vão decidir em casa, né, são aqueles que nós citamos aqui, por exemplo, Estudiantes vai fazer o jogo de ida, depois vai ter o jogo de volta, o Universidade Católica mandando seu jogo e decidindo em casa. A exemplo, por exemplo, do Corinthians, do Flamengo, Independente del Valle, LDU, Cerro Porteño, Coquimbo Unido, Independente, Rivadavia. São equipes que estarão decidindo aí a classificação em casa. Hora certa, conferindo agora, são 2h50.

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2: 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Por isso, durante o outono, essas doenças se tornam mais comuns. 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

0: o melhor é priorizar sempre ambientes externos e deixar as janelas abertas.
1: E aí, com você, vamos em frente, agora são 12h51. Daqui a pouquinho eu tenho destaque para a transmissão da consagração à Nossa Senhora Aparecida. Então fique ligado, porque agora tem o Wesley Safadão e Barões da Pisadinha. Ele é ele, eu sou eu. Vamos lá.

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1: Sua tarde de sexta-feira, naquele clima.
2: Olá, Moreira. Opa, boa tarde.
1: Boa tarde. Tá tudo bem?
2: Santa Paz, aqui é a Lucelena de Martins Soares.
1: Fala comigo, Lúcia.
2: Eu quero ouvir uma música com Gustavo Lima, Café e Amor. Eu ofereço para você, para toda aí da rádio, toda a minha família, todos meus irmãos, primos, amigos e amigas. Ótima tarde para você. Fica com Deus, um abraço, tchau.
1: Valeu, até tchau.
2: Até segunda, se Deus quiser.
1: E Deus, ele quer, né? Pode ter certeza disso, hein? Abração pra você aí, tá? Oi, Moreira, ligado aí no seu programa, passa uma música pra gente aí, tá? Quem mandou esse alô aqui? Maria das Dores Silva, um abraço pra você, obrigado aí pela participação. Também aqui, rapidinho, Pai Bola, alusão para o Jadir. Fala, Jadir, um abração, tudo de bom aí, obrigado pela sintonia, tá? Quem tá aí curtindo também, recebe o nosso abraço, a Maria das Dores Gomes. Agora o Gustavo Lima, Café e Amor. Já já a consagração, fique ligado.

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0: Estamos no santuário de Nossa Senhora Aparecida. Louvado seja nosso Senhor Jesus Cristo.
1: Para sempre seja louvado.
0: Bem-vindos, queridos peregrinos, você que está aqui no santuário, na capela de São José. Saudação fraterna àqueles que rezam conosco através da Rádio Aparecida e todas as emissoras coligadas com a Rádio de Nossa Senhora, e também através do portal A12, Santuário ao Vivo, rezando em suas casas, rezando esta hora bendita da consagração a Nossa Senhora. Vamos lembrar o mistério da encarnação do Filho de Deus entre nós. Em nome do Pai, do Filho e do Espírito Santo.
1: Amém.
0: O anjo do Senhor anunciou a Maria,
1: e ela concebeu do Espírito Santo.
0: Eis aqui a serva do Senhor.
1: Faça-se em mim segundo a vossa palavra.
0: E o Verbo de Deus se fez carne
1: e habitou entre nós.
0: Ave Maria, cheia de graça, o Senhor é convosco. Bendita sois vós entre as mulheres, e bendito é o fruto de vosso ventre, Jesus.
1: Santa Maria, Mãe de Deus, rogai por nós, pecadores, agora e na hora de nossa morte. Amém.
0: Rogai por nós, Santa Mãe de Deus,
1: para que sejamos dignos das promessas de Cristo.
0: Oremos. Infundi, Senhor, vos rogamos, a vossa graça em nossos corações, para que nós que conhecemos pela anunciação do anjo a encarnação de Jesus Cristo, vosso Filho, por sua paixão e morte de cruz, cheguemos também à glória da ressurreição, pelo mesmo Cristo nosso Senhor.
1: Amém.
0: Nossa Senhora Aparecida,
1: rogai por nós.
0: Muito bem, pode sentar-se, vamos meditar um pequeno tempo aqui, mas momento importante quando olhamos para Nossa Senhora e lembramos de Jesus. E quando lembramos de Jesus, lembramos também da nossa salvação. Porque é só nele que vamos encontrar a salvação. E quando olhamos para Nossa Senhora, lembramos de Jesus, lembramos também do Evangelho. É bom a gente lembrar sempre, né? Não existe separação entre Jesus e o Evangelho. Jesus é o Evangelho. O Evangelho é Jesus. O reino também é Jesus. Não vamos confundir e fazer diferenças que não existem na nossa fé. Então, olhando para Nossa Senhora, lembramos do Evangelho de Jesus. Aliás, nas bodas de Caná, ela vai pedir para que escutem o seu filho Jesus, façam o que o seu filho pedir para fazer, na transformação da água em vinho, naquela festa de casamento em Caná da Galileia. Todo sentido bíblico, teológico que João traz aí. Ele, o vinho novo, o sangue novo, a aliança nova da nossa redenção. O Evangelho de hoje, Jesus vem falar para nós tantas coisas boas e bonitas,

Quando Jesus sente fome, vê uma figueira, aproxima da figueira e não tem fruto nenhum, e Jesus então castiga esta figueira. Depois, hora que estão voltando de Jerusalém novamente para Betânia, aquela figueira estava seca. Lá no templo, Jesus vê os vendedores do templo, ele vai então chicotear, virar as bancas dos vendedores de pombas. O que será que o Evangelho está ensinando para nós? E portanto, aqueles que estavam lá no templo, os sábios, não gostaram do que Jesus fez e prometeram matá-lo. E Jesus vai dizer ainda para os discípulos que é preciso pedir com fé, e tudo que eu pedir com fé vai se realizar. Até uma montanha pode trocar de lugar se eu pedir com fé de verdade. Mas Jesus pede também para que, em primeiro lugar, a gente aprenda a amar e aprenda a perdoar. Tudo isto no Evangelho de hoje. Então, temos de olhar para o Evangelho para compreender a nós mesmos a vivência da nossa fé. Primeiro, não podemos ser pessoas áridas, coração, digamos, seco, cheio de pedra, coração que não ama, coração que não perdoa, coração que não se torna solidário, coração que quer a vingança. Nossa sociedade está terrível, porque cada um está pensando em si e não no irmão. Claro que existem pessoas fazendo de tudo a favor da vida, a favor do irmão. Por exemplo, não muito tempo atrás queriam eliminar os moradores de rua em São Paulo. Fizeram o projeto para eliminar. E está morando na rua que não tem casa. E não estão lá porque querem. Mas ninguém foi perguntar para ele qual é a sua história. Nenhum político inventou e tomou uma decisão para construir casa para eles. Mas ficam gritando aí coisas e mais coisas. E não amam a Deus, e não amam a vida, e não respeitam o irmão. São figueiras secas, como aquela que secou, quando Jesus então vai dizer para ela secar. O que nós temos de ser? Essa figueira carregada de folhas verdes, carregadas de frutos, frutos do reino, a vida, o perdão, a misericórdia, a solidariedade, a fraternidade, são valores do reino. É isso que torna a figueira viva, carregada de fruto. Jesus está usando um modo de dizer sobre os valores do reino para os discípulos, para eles compreenderem o que é o reino, como nós devemos compreender. Por isso ele vai dizer também lá no templo: olha, vocês estão aqui no templo, mas não são de Deus. O perigo é a gente estar na comunidade e se achar o melhor que o outro na comunidade, né? Escutei alguém dizendo para outra pessoa que queria trabalhar na comunidade, alguém dizer: você não é digna deste trabalho de ministério. Isso não é a favor do reino, isso é anti-reino. Porque eu, ao dizer assim, eu estou dizendo: eu sou melhor que você, por isso eu estou aqui nesse ministério. Isso é terrível. Isto, repito,

0: não é de Deus. Porque quem é de Deus, primeira coisa, acorda e fala: vamos caminhar juntos, de mãos dadas, você vai crescer, eu também vou crescer com você. Quem se coloca acima dos outros torna-se Deus diante do outro. E Deus é um só, viu? Messias é um só, Jesus. Então, o Evangelho vem alertar cada um de nós para que sejamos mais fiéis, mais autênticos na nossa fé. O convite é este: que sejamos essa figueira frondosa, carregada de frutos, que sejamos templos vivos de Jesus, templos vivos do reino, sendo esta igreja sacramento onde você mora, participando da comunidade, assumindo as alegrias, as dificuldades, mas caminhando junto com a sua comunidade. Que Nossa Senhora nos ajude a viver a nossa fé. Rogai por nós, Mãezinha do Céu, para que sejamos dignos
1: das promessas de Cristo.
0: Vou dar a bênção da água. Fiquemos em pé e segure a água na sua mão, se você a tem, ou faça a intenção no seu coração, você que está aqui no santuário e você em sua casa. A nossa proteção está no nome do Senhor,
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0: O Senhor esteja convosco.
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0: Ó Pai de bondade, que a vossa bênção de amor, de misericórdia, venha sobre a água que vossos filhos têm em suas mãos. Que esta água recorde o nosso batismo como fonte de vida e fonte de vida eterna. Ajudai-nos a assumir a vossa mesma missão. Abençoai também, Senhor, os doentes e todos aqueles que usarem desta água recebam de vós a saúde do corpo e da alma. Em nome do Pai, Filho e Espírito Santo. Amém. Olhando para Nossa Senhora, estendendo sua mão, vamos rezar juntos. Rezar juntos a consagração. Ó Maria Santíssima, pelos méritos de nosso Senhor Jesus Cristo, em vossa querida imagem de Aparecida, espalhais inúmeros benefícios sobre todo o Brasil. Eu, embora indigno de pertencer ao número de vossos filhos e filhas, mas cheio do desejo de participar dos benefícios de vossa misericórdia, prostrado a vossos pés, consagro-vos o meu entendimento para que sempre pense no amor que mereceis. Consagro-vos a minha língua para que sempre vos louve e propague. Consagro-vos o meu coração para que depois de Deus vos ame sobre todas as coisas. Recebei-me, ó Rainha incomparável, vós que o Cristo crucificado deu-nos por mãe, no ditoso número de vossos filhos e filhas. Acolhei-me debaixo de vossa proteção, socorrei-me em todas as minhas necessidades espirituais e temporais, sobretudo na hora de minha morte. Abençoai-me, ó celestial cooperadora, e com vossa poderosa intercessão, fortalecei-me em minha fraqueza, a fim de que, servindo-vos fielmente nesta vida, possa louvar-vos, amar-vos e dar-vos graças no céu por toda a eternidade.

0: convosco.
1: Ele está no meio de nós.
0: Por intercessão de Nossa Senhora Aparecida, venha sobre as crianças, os jovens casais, as famílias, os idosos, os doentes, a bênção de Deus Todo-Poderoso, Pai, Filho e Espírito Santo.
1: Amém.
0: Que a bênção de Deus desça sobre vós e permaneça hoje e sempre.
1: Amém. Amém.
0: Saudemos Nossa Senhora. Bem bonito todo o povo. Viva Senhora Aparecida!
1: Viva!
0: Muito bem, obrigado você, querido peregrino, que rezou aqui no santuário, você devoto que rezou em sua casa. Tenham todos uma tarde muito abençoada. Vou dar a bênção dos objetos daqui a instante.

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1: Sabia que pensar antes de agir é demonstração de maturidade, sabedoria e também de equilíbrio? Em um mundo onde tudo acontece de forma rápida, muitas pessoas acabam tomando decisões impulsivas, movidas pela emoção do momento, pela raiva, ansiedade ou até mesmo pela empolgação. Porém, agir sem pensar pode gerar consequências difíceis de serem corrigidas depois. Nem toda oportunidade precisa ser aceita imediatamente. Nem toda resposta precisa ser dada na hora. Muitas vezes, alguns minutos de reflexão podem evitar anos de arrependimento. Quando pensamos antes de agir, conseguimos enxergar melhor os riscos, avaliar as consequências e entender qual será a melhor decisão. A calma permite que a razão fale mais alto do que o impulso. Pensar antes de agir também é uma forma de respeito com as pessoas ao nosso redor. Quantas amizades já foram abaladas por palavras ditas sem pensar? Quantos relacionamentos se desgastaram por atitudes precipitadas? Uma decisão tomada no calor da emoção pode machucar profundamente alguém que amamos. Por isso é importante aprender que silêncio, paciência e reflexão muitas vezes valem mais do que respostas imediatas. O silêncio evita conflitos, a paciência evita erros e a reflexão evita arrependimentos. Algumas decisões precisam de tempo, oração, calma e discernimento. Agir impulsivamente pode até parecer coragem em determinados momentos, mas a verdadeira coragem está em ter controle sobre si mesmo. A vida se torna mais leve quando aprendemos a unir razão, equilíbrio e sabedoria. Pensar antes de agir não atrasa caminhos, mas evita tropeços desnecessários e ajuda a construir uma trajetória mais consciente, segura

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2: 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Pra você aqui na Manhuaçu FM 106,9. E o sedentarismo, é verdade que ele é comum para 47% dos brasileiros adultos e ainda envolve 84% dos jovens? É verdade, hein? Essa notícia, ela é real, tá? É isso mesmo, o sedentarismo é comum para 47% dos brasileiros adultos e ainda envolve 84% dos jovens. Olha que número surpreendente, hein? Esse levantamento

0: Feito pelo Instituto Brasileiro de Geografia, Estatística e IBGE e do Ministério da Saúde. E esses dados alertam que se trata de um mal a ser combatido. A situação estimula projetos de lei, como um para criar o mês nacional de combate ao sedentarismo e de prevenção da obesidade, visando assim proteger o corpo como a saúde vascular dos efeitos desse costume inadequado. O sedentarismo é considerado um estilo de vida com ausência ou pouca atividade física, resultando no baixo gasto energético. Segundo a Organização Mundial da Saúde, deve-se praticar, no mínimo, 150 minutos de exercícios semanais para não ser considerado uma pessoa pouco ativa e manter a saúde. E aí calcula, você que faz sua caminhadinha aí, como é que é, hein? Quantos minutinhos dá por semana, hein? Faz aí uma academia, como é que é? Qual é a incidência da sua ida na academia? Então, segundo levantamentos, deve-se praticar o mínimo de 150 minutos de exercícios semanais para não ser considerado uma pessoa pouco ativa e manter a saúde. Aí sim, está uma notícia verdadeira, tá? Ou seja, se você, durante a semana, tirar 30 minutinhos para uma caminhada, para uma atividade física, qualquer que seja aí, né, uma corridinha, uma ida à academia, né, somando aí 150 minutos, ou seja, 30 minutos por dia, 5 dias, nós vamos ter 150 minutos, não é isso? Então, para você aproveitar mais e se considerar fora dessa faixa do sedentarismo. Hora certa agora, 3h33 na Mãe Iguaçu.
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0: E assim vamos caminhando com você aqui na Mãe Uaçu, deixou seu recado, mandou seu abraço, seu alô, conta pra mim, vai lá. Oi! Oi!
1: Rosa Branca Perfumada, oferecer para minha filha, Eliane, que fez aniversário dia 14. E para todos meus filhos, meus netos, minha esposa Eliane, todos os cinco da Flora Beira Rio. Um abraço,
0: fiquem com Deus. Aí, abração pra você, obrigado pela sintonia e a participação, tá? Alusão aqui também para ouvinte Aparecida, alusão aqui, boa tarde, já na reta final. A Ivanilda também, deixa eu ver aqui, alusão, boa tarde Moreira, Afrânio, ligadinho. Alusão Moreira, Josiana, Cozendeu, um abraço Josiana. E também a todos que estão curtindo aí em Caputiro, Zé Geraldo, um abração. Meu amigo Marco Antônio, Emanuel também deixou sua mensagem, grande alô para vocês aí. Vamos então conferindo porque vem chegando a dupla Jorge e Matheus. Frente a frente, desejo de amar.

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2: E aí, vamos juntos? É, voltar no tempo. Sabe quem vem chegando? Confira aí. Grande Alceu Valença, Tropicana. E a hora, gente, agora 3h40.

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1: Com você no Sintonia, que alegria, hein? Seja alegre e otimista sempre. Não perca tempo em olhar para trás para ver o que já fez. Olhe sempre para frente, caminhe confiante, alegre, praticando bem e ajudando a todos. Valeu, gente, amigo. Um abraço, carinho. Amanhã vamos estar de volta no Sabadão da Manhuaçu, a partir do meio-dia, com a sua companhia melhor ainda, hein? Roberto Carlos vem chegando. Depois tem o Jornal das Quatro e a melhor informação aí no seu rádio. Tchau, gente!
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4: Olá, muito boa tarde. Agora são 4 horas. Hoje é sexta-feira, 29 de maio de 2026. E começa agora a edição 1639 do Jornal das Quatro. E você confere hoje, professor do IEF Manhuaçu busca ajuda para adquirir medicamento para leucemia. Acontece hoje em Manhuaçu o segundo Sarau da Liberdade, que celebra a cultura negra. Festa do carro de boi de Alto Jequitibá será realizada a partir da semana que vem. 17º Encontro de Motociclistas é realizado hoje. Manhuaçu realiza o primeiro Open de Jiu-Jitsu em junho. O Corpo de Bombeiros de Minas Gerais abre inscrições para cursos de soldados e oficiais. E a Polícia Civil prende homem investigado por estupro de vulnerável em Simonésia.
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4: Agora são 4 horas, 1 minuto. O

0: Professor do Instituto Federal Campus Manhuaçu, Diego da Silva, recebeu um diagnóstico de leucemia e precisa de ajuda para adquirir um medicamento com valor de R$ 150 mil, reais, necessário para a realização do transplante de medula que o professor precisará passar. O professor indica que está na segunda batalha contra a leucemia e precisará passar por um segundo transplante.
1: O diagnóstico é de leucemia mieloide aguda. Entretanto, ela apresenta, né, um gene chamado FLT3, que é onde as células são provenientes de uma mutação, né, que ocorreu nos meus cromossomos e gerou esse gene. E aí ele é mais agressivo, e tanto é que eu fiz tratamento, né, fiz transplante de medula e ela voltou. Na ciência, na literatura científica, é reportado casos assim. Então, assim, ela é uma leucemia um pouco mais agressiva. Então, dessa forma, eu vou ter que dar continuidade no tratamento, né, e fazer um novo transplante de medula óssea. E esse tratamento vai ter que ser feito com um medicamento cujo princípio ativo se chama gilteritinib, 40 miligramas. Medicamento caro, em torno de R$ 150 mil. Reais. E aí eu preciso de 3 caixas. Eu vou tomar uma caixa por mês e depois partir para o novo transplante.
0: O professor ainda explica como ajudar e agradece a quem compartilha ou adere à campanha.
1: Em relação ao tratamento, né, quanto mais tempo demorar para iniciar, né, mais debilitado de saúde eu vou ficando, né? Então, é importante conseguir as 3 caixas. Mas estamos num caminho bom, né? Pouco tempo de campanha aí, a gente já conseguiu levantar o valor de uma caixa. Estou na expectativa, né, de tanto via campanha quanto o Ministério Público aí, né? Quem sabe conseguir, né, as outras caixas necessárias. Bom, e como as pessoas podem me ajudar, né, nessa batalha aí, né? Uma é com oração, energia positiva e a contribuição, né, nessa vaquinha solidária que estamos fazendo. Qualquer quantia é muito bem-vinda, né? E principalmente ajudando a compartilhar a campanha, atingir o máximo pessoas aí. Bom, e a mensagem que eu deixo, né, gostaria assim de agradecer, né, de coração mesmo, imensamente, a contribuição, né, a sensibilidade aí de todos. Estou assim bastante impressionado, né, tanto de gente assim enviando mensagem.
0: E posteriormente vai estar disponível no site Tribuna do Leste mais informações de como você pode fazer a doação. Agora são 4h04 e acontece hoje em Manhuaçu a segunda edição do Sarau da Liberdade, em comemoração ao Dia da Abolição da Escravatura, ocorrido no dia 13 de maio. O evento será realizado na Praça de Cultura às 19 horas e pretende celebrar a cultura negra, além de refletir sobre as condições em que a liberdade foi concedida. A programação é aberta ao público e busca valorizar a memória, a resistência e a contribuição da cultura afro-brasileira para a formação da sociedade, como explica a presidente do grupo Ubuntu, Ludmila Leandro.
2: O sarau é um espaço de memória e ancestralidade. Ele vem para falar sobre como foi mesmo a nossa abolição, né, que a gente vem lutando dia após dia para que isso aconteça, para que a gente possa ocupar nossos espaços. Então, o sarau é um convite para a gente estar mostrando e revisitando essas práticas que foram tão importantes para a gente chegar até hoje na situação que a gente está, enquanto povo negro no Brasil. O sarau vai acontecer hoje na Pracinha da Cultura, a partir das 19 horas. A gente vai ter lá 2 grupos de capoeira, um é aqui de Manhuaçu, o ICB, e também o Guerreiros de Zumbi, que é lá de Viçosa. Vamos ter batalha de rima, vamos ter também um espaço de cuidado, né? Porque o povo negro ele só resistiu até hoje porque vem se cuidando, vem se tratando, né? E a gente vai ter lá a presença da nossa geodésia com vários terapeutas, Aparecida Cipriano.
0: Ludmila ainda reforça o convite para que a população participe da festividade.
2: Convido você a estar participando conosco hoje. Se você toca

0: um instrumento musical, leve seu instrumento musical, leve sua alegria, vamos ocupar aquela praça que também é nossa. Muito fácil de achar a Pracinha da Cultura, fica para baixo do shopping e a gente vai estar lá esperando você. A segunda edição do Sarau da Liberdade, esse ano tem como tema pós 13 de maio, e o coletivo Negritude Ubuntu de Manhuaçu convida você e toda a sua família a estar participando com a gente.
1: Agora são 4h07, Alto Jequitibá prepara a 12ª edição da Festa do Carro de Boi no início de junho. A festa já tradicional no calendário regional foi reconhecida este ano como de relevante interesse cultural do Estado por meio da lei municipal sancionada em março. O prefeito de Alto Jequitibá, Daniel Guimarães, ele reforça a importância do evento para a preservação da tradição do município.
2: 4 a 7 de junho de 2026, em Alto Jequitibá, nós teremos a 12ª edição da Festa do Carro de Boi. É uma festa que agrada a todos, desde os mais idosos aos mais jovens. É importante a participação de todos, os mais idosos, lembrarem como era transportada a mercadoria. O jovem entender como é que era feito esse transporte. Eles talvez nem acreditem que era tão lento, tão moroso, capacidade de carga pequena. Faz parte da história, faz parte da cultura. E também tem outra novidade. Essa festa, esse ano, ela é reconhecida, a partir desse ano melhor, ela é reconhecida por lei estadual como patrimônio cultural histórico de Alto Jequitibá. Então ela também tem um reconhecimento do governo do estado de Minas pela importância, pela grandiosidade.
1: Daniel também explica quais atrações, além do show de duplas conhecidas como Leandro e Romário e Diego e Vitor Hugo.
2: O desfile é no domingo, dia 7, especialmente o desfile, tem um troféu para cada participante, cada carreiro, cada candeeiro recebe um troféu, recebe uma camisa. Eles são contemplados, valorizando a presença deles. Em sua maioria, saem de casa no domingo ou no sábado, às vezes de madrugada, de longe, para vir prestigiar a festa. Nós não temos disputa, nós temos o acolhimento para todos. Desde o dia 4, quinta-feira, nós temos bons shows. Nós temos atrações para jovens, crianças, temos parque de diversão no espaço, temos biscoito maluco para todos que estarão lá nos visitando. Temos shows a nível nacional, na sexta, no sábado, na quinta. Também teremos distribuição gratuita de biscoito maluco com café com rapadura. Esse biscoito, ele é assado, ele é produzido e assado na hora.
1: O prefeito ainda convida a população da região para prestigiar o evento.
2: Independente da sua idade, da sua disposição, temos atração para todo o público. O importante mesmo é vocês participarem. A festa é para vocês. Em nome dos vereadores, em nome de cada jequitibaense, convidamos toda a população da região para estarmos juntos na 12ª edição da Festa do Carro de Boi, de 4 a 7 de junho. Vocês fazem parte dessa festa.
1: Agora são 4h10 e Manhuaçu recebe entre hoje e domingo, dia 31 de maio, a 17ª edição do Encontro Nacional de Motociclistas. O evento ele será realizado a partir das 18 horas no Boston City e promete reunir motociclistas de diversas regiões do país. O encontro é organizado pela AMAR, a Associação de Motociclistas de Manhuaçu e região. A expectativa da organização é de grande movimentação durante os 3 dias de evento. Um dos organizadores, André General, falou sobre a programação e fez um convite especial para toda a população de Manhuaçu e região para participar do encontro.
3: E nós procuramos fazer uma seleção bem gostosa mesmo para atender vários gostos de várias, além dos motociclistas, né, atender também a sociedade que está convidada a participar conosco desse 17º Encontro Nacional de Motociclistas. Nosso evento é tradicional, né, a última semana de maio, início de junho, né, é tradicional já. E por se tratar de um evento de cunho nacional, evento nacional, vale

0: as pessoas de diversos estados se manifestam a vir para cá, né? Nós tivemos informações que alguns hotéis já estão com lotação já, o pessoal vem fazendo a estadia e vem para conhecer, além do evento motociclista, vem conhecer também a nossa cidade, a turismo da nossa cidade, né? Mas nós teremos lá uma estrutura praticamente bem montada lá, com palco, com várias bandas, como eu disse anteriormente, e entrada franca. Nós teremos lá praça de alimentação, shops artesanais, lojas que vendem conveniências e bijuterias. Então é o seguinte, vai ter muita coisa que vai atender a sociedade de Manhuaçu e os turistas que virão à nossa cidade também. Nós teremos lá 3 bandas na sexta-feira, para você ter ideia. E no sábado, para você ter ideia, nós teremos no sábado, a partir do meio-dia até a meia-noite, nós teremos bandas atendendo a demanda de musicais, mas de diversos gostos. É banda, é rock clássico, é rock pauleira, é rock metal, é rock nacional, é tudo voltado para o motociclismo, né? E bem como atender a demanda da cidade também, o gosto de várias pessoas lá. É um evento sem confusão, nunca tivemos confusão nenhuma, pode ir com a família, pode ir com seus filhos lá, curtir. Vários expositores de roupas de motociclistas, de acessórios, vocês vão ficar muito bem atendidos lá sim, com certeza. Apesar do friozinho, né? Mas é bom a gente estar junto lá, no evento lá. Faço um convite à Sociedade Manhuaçu, todos que estão nos ouvindo aqui agora, ali vai ser no Boston City, a sexta-feira, a partir das 18 horas. E vocês vão ver as curiosidades que o motociclismo oferece à Sociedade Manhuaçu.
1: Agora são 4 horas e 13 minutos e lembrando a você, ouvinte da Rádio Manhuaçu, que acompanha o Jornal das 4, nós estamos ao vivo em imagem no Instagram, Tribuna do Leste, você pode estar acessando e conferindo, assim como no canal do YouTube também, Tribuna do Leste. Lá você confere todas as notícias de Manhuaçu e também de toda a região em imagens. E você confere a seguir, Manhuaçu realiza o primeiro Open de Jiu-Jitsu em junho. Bombeiros de Minas Gerais abrem inscrições para curso de soldados e oficiais. E a Polícia Civil prende homem investigado por estupro de vulnerável em Simonésia.
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1: O dólar cotado em R$5,04, alta de 0,25%. Já o euro negociado em R$5,88, alta de 0,43%. Na região de Manhuaçu, café, arábica, bebida dura, tipo 6, safra nova, saca de 60 quilos,

0: Valorizada em R$ 1.624. Já o café Arábica Rio, saca 60 quilos, negociada em R$ 1.048. As informações são do site agrolink.com.br.
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0: Agora são 4 horas e 17 minutos. Em Manhuaçu, céu nublado no momento. A temperatura gira em torno de 23 graus. E você vai conferir agora mais informações para este final de semana, diretamente da Climatempo, com o professor e meteorologista Rui Brandos Reis.
2: Final de semana com tempo nublado durante boa parte das horas do dia em todos os municípios da Zona da Mata. Temperaturas amenas na região. Máxima prevista em Manhuaçu em torno de 22 graus. Há possibilidade de chuvas à tarde, principalmente no sábado. Chuvas com raios e rajadas de vento nas regiões sul, oeste e central do estado. Capital mineira com temperatura máxima em torno de 24 graus, chove à tarde na região metropolitana de Belo Horizonte. Direto da Climatempo, Rui Brandos Reis.
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0: Agora são 4h18, o primeiro campeonato Open de Jiu-Jitsu em Manhuaçu será realizado no início de junho. Com inscrições abertas, o evento pretende reunir atletas da região e já recebeu o cadastro de competidores do Espírito Santo e também do Rio de Janeiro. O organizador do evento, Gilberto Lopes, reforça a importância do evento para a modalidade e que as inscrições vão até o dia 1º de junho.
3: Nosso Open de Jiu-Jitsu está sendo realizado, né? A gente teve algumas etapas nos anos anteriores através da Federação Mineira de Jiu-Jitsu. E esse ano, por a gente ter ficado fora do calendário deles, nós vamos estar realizando o primeiro Open de Manhuaçu, com a participação de diversos atletas de outras cidades e estados também. Vamos ter uma super luta com um atleta que está vindo de Vila Velha, com os outros atletas vindo do estado do Rio de Janeiro também. Sim, além das cidades mineiras, né, que o evento vai estar abrangindo, outros estados também. As inscrições estão sendo realizadas através do site Gênesis Esportes ou diretamente com a minha pessoa. Nós estamos no segundo lote, as inscrições vão até o dia 1º de junho. O valor da inscrição é R$ 140. A gente tem um desconto para projeto social também, de 20% de desconto. Então, corre que a gente já está a 70% das inscrições. Eu acredito que se encerram essa semana ainda.
0: E segundo Gilberto, as categorias vão de master até infantis e destaca que o esporte pode ajudar no desenvolvimento infantil.
3: Temos categoria do pré-mirim, que é 4 anos, ao master 7, que é 65 anos. Então, adultos, jovens, homens, mulheres, com kimono e sem kimono. Sim, o jiu-jitsu é uma arte marcial brasileira, né? Que forma ali questão da disciplina e hierarquia. Então, o pré-mirim, ele é a partir de 4 anos de idade, a gente já tem alguns alunos nessa idade, né? A gente trabalha com a turma Baby Kids também, que é a partir dos 2 anos, é uma iniciação ao jiu-jitsu, e na competição a partir de 4 anos. Eles crescem assim, entendendo o saudável que é praticar o esporte. Isso é muito importante hoje em dia para as crianças, né? Com a nossa realidade hoje das telas, então o jiu-jitsu é um diferencial das crianças estarem fora das telas, contribuindo para a formação deles. Então isso é muito importante. A gente está trazendo para o público não participante, né, para as crianças estarem conhecendo. O público terá uma entrada gratuita. Então estou chamando o pessoal para ir lá prestigiar o evento, ver como são as lutas, ver como que é o jiu-jitsu, né, que é muito interessante.
0: E para mais informações, você pode estar acessando o nosso site tribunadoleste.com.br e lá tem outras informações sobre valores da competição. Agora são 4h20, o Corpo de Bombeiros Militar de Minas Gerais está com inscrições abertas para 2 cursos, o curso de formação de soldados, bombeiro militar, e o curso de formação de oficiais. As inscrições devem ser feitas exclusivamente pela internet até o dia 17 de junho. Para o curso de formação de soldados, são oferecidas 321 vagas, com taxa de inscrição no valor de R$ 106. Já para o curso de formação de oficiais, são 21 vagas e a taxa é de R$ 230. O pagamento do documento de arrecadação estadual, o DAE, poderá ser realizado até o dia 18

0: de junho. As provas do curso de formação de oficiais serão aplicadas no dia 19 de julho em cidades como Belo Horizonte, Governador Valadares, Juiz de Fora, Montes Claros, Poços de Caldas e Uberlândia. Já as provas do curso de formação de soldados acontecem no dia 26 de julho, incluindo aplicação em Manhuaçu e outras cidades do estado. Tenente Queiroz, do Corpo de Bombeiros, destaca que o processo seletivo tem um grau de exigência elevado.
1: Estão abertas inscrições para o curso de formação de oficiais e para o curso de formação de soldados, desde o dia 18 de maio, e as inscrições vão até o dia 17 de junho. Mais informações podem ser obtidas no site do Corpo de Bombeiros, www.bombeiros.mg.gov.br. Então, se você tem vontade ou é o seu sonho fazer parte desta corporação, faça sua inscrição. O processo seletivo é um processo que possui uma rigidez, tem um grau de exigência elevado, já que contempla as fases teórica, né? Fase de prova teórica, fase de prova discursiva, e além disso, a fase de prova física, né? O teste de aptidão física. Então requer do candidato várias habilidades diferentes para poder ingressar nessa carreira, devido também à característica da profissão, que é uma profissão que exige diversas habilidades do profissional bombeiro militar. A habilidade, né, as diversas situações em que o bombeiro militar atua, a corporação é acionada para as mais diversas ocorrências de diferentes naturezas, então essa capacidade de se adaptar a diferentes cenários é sim um grande desafio, mas que após o treinamento, aquele militar formado terá plenas condições de prestar o seu serviço para a população mineira.
0: Agora são 4h24, o jovem Jackson, que estava internado em estado grave, não resistiu aos ferimentos e faleceu na madrugada de hoje. Ele estava em um Fiat Uno junto com Wellington Brandão, que morreu ainda no local no acidente após o veículo colidir com uma caminhonete Toyota Hilux pertencente a uma empresa de mineração. Com o forte impacto da batida, Jackson foi arremessado para fora do carro e o acidente aconteceu na tarde da última quarta-feira no KM-94 da BR-262 em Abricampo. E a gente deseja aqui todos os sentimentos para a família e também para os amigos. Agora são 4h25. Em Mutum, três pessoas foram presas por tráfico de drogas. Com eles foram encontrados 99 pedras de crack e outras drogas. Você confere mais informações com o Tenente Douglas.
2: Durante a verificação de informações recebidas, equipes policiais militares realizaram uma intervenção na Rua Bela Vista, no bairro Cantinho do Céu, em Mutum. A ação ocorreu após levantamentos apontarem que um indivíduo estaria comercializando drogas no local. Com base nas informações, foi feito o planejamento da intervenção, que resultou na prisão de três autores e na apreensão de materiais relacionados ao tráfico de drogas. Foram apreendidas 99 pedras de crack, uma porção de cocaína, duas buchas de maconha, uma balança de precisão e R$ 129,00 em dinheiro. Os autores foram presos e encaminhados para a Delegacia de Polícia Civil, juntamente com os materiais apreendidos.
0: E a Polícia Civil de Minas Gerais, por meio da Delegacia Especializada de Atendimento à Mulher de Manhuaçu, cumpriu mandado de prisão preventiva em desfavor de um homem de 60 anos, investigado pelo crime de estupro de vulnerável. O inquérito foi instaurado em março deste ano, após denúncia formalizada pelos pais das vítimas ao Conselho Tutelar. E aproveitando-se da relação de parentesco e confiança, o investigado praticava atos libidinosos contra três netos, duas meninas de 3 anos e um menino de 6 anos. Você confere mais informações com a delegada de Polícia Civil, doutora Adeline Ribeiro.
3: De acordo com as investigações, o suspeito se aproveitava da relação de parentesco e confiança e também pelas proximidades das casas em que as famílias residiam para praticar diversos toques nas partes íntimas contra seus 3 netos, 2 meninas e 1 menino. Em troca, havia oferecimento de dinheiro e balas. De acordo com a investigação, os elementos foram considerados robustos, apontando a autoria e a materialidade.

0: materialidade do crime. É importante frisar que, mesmo ciente da investigação criminal, o investigado continuava tentando manter contato com as crianças. E durante as diligências, foi possível observar que o investigado já havia praticado, no passado, outro abuso contra um familiar muito próximo, que nunca teve coragem de denunciar, demonstrando assim um comportamento perigoso e insensível do autor. Desta forma, diante da gravidade dos fatos, a justiça expediu a prisão preventiva para garantir a proteção física e psicológica das vítimas e também para a preservação da ordem pública. O mandado foi cumprido no dia 26 de maio, na zona rural de Simonésia. Após receber voz de prisão, o homem chegou a ser levado para atendimento médico devido a uma crise de hipertensão arterial. Depois de medicado e estabilizado, ele foi encaminhado à Delegacia de Polícia Civil de Manhuaçu e depois transferido para o sistema prisional. A Polícia Civil informa ainda que o inquérito já foi concluído e encaminhado ao Ministério Público, que já ofereceu denúncia contra o suspeito.
1: Agora são 4 horas 29 minutos, eu sou Ana Flávia Domingos e termina esta edição do Jornal das 4, trabalhos técnicos de João Pedro Amorim e Robert Giovanni. A seguir você fica com o programa Sertanejão com Robert Giovanni. O Jornal das 4 ele retorna na próxima segunda-feira a partir das 4 horas e um ótimo final de semana.
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2: Alô, Manhuaçu, alô, região, alô, Minas, alô, Brasil, está no ar mais um sertanejão pelas ondas amigas da Rádio Manhuaçu em 106.9 FM. Você ficou muito bem informado, muito bem informada com a repórter Ana Flávia Domingos na apresentação do Jornal das Quatro, com trabalhos técnicos do cinegrafista João Pedro Amorim e a colaboração de toda a equipe de jornalismo da Rádio Manhuaçu do Jornal Tribuna do Leste. Você acompanhou pelas mídias sociais e ouviu pela Rádio Manhuaçu no seu radinho tradicional e também na internet, no site, no aplicativo. A partir de agora é com a gente, eu sou Robert Giovanni e com muito prazer te faço companhia aqui no Sertanejão com o melhor da música sertaneja clássica, raiz, tradicional. E nós vamos juntos até logo mais às 18 horas desta sexta-feira, dia 29 de maio de 2026. A fase da lua é crescente, a estação é outono, já se passaram 149 dias de 2026. Restando 216 para 2027. Nós estamos na oitava semana do tempo comum. A igreja celebra hoje santos Paulo VI, Maximino, Cirilo de Cesareia e Cisínio. Hoje é Dia Mundial da Energia e dia também do geógrafo e também dia do estatístico. Na liturgia desta sexta-feira tem a seguinte passagem no Evangelho de São Marcos. Por isso eu vos digo, tudo o que pedirdes na oração, crede que o recebereis e vos será dado. São Marcos, capítulo 11, versículo 24. São Paulo VI disse assim um dia, a humildade é o espaço do amor. Vamos juntos, se você participa conosco através do WhatsApp, que é o 33988188890. A partir das 5 tem a sua participação, você nos ouve pelo radinho tradicional, ouve também pela internet, no site manhuaçufm.com.br e pelo nosso aplicativo. Agora, 4 horas e 32 minutos, abrimos com César Menotti Fabiano, Nós Bebe é Guaraná. Boa tarde para você.

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2: Agora 4 horas e 41 minutos.
3: Cantem com Lucas e Luan. 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
1: 8, faltando para as 5.

0: João Mineiro e Marciano, seu amor ainda é tudo. 4h59.
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0: Agora 5:02, participações pelo 33988188890, e você ligadinho comigo no Sertanejão da Manhuaçu, as melhores músicas sertanejas e participando pelo WhatsApp, né? 33988188890. Vamos lá, primeira participação de hoje. Alô, boa tarde.
7: Boa tarde, Giovanni, Maurício Cachão, toca pra nós aí. O Chico Rei Paraná, quero oferecer a Dona Ilma das Gavinas da Célia, a Facol Rosa Magacizana, a Luma Brinha, a Ana Sopevaia, a Jandira Gomes, a Denise Girima, a Mourival Muda Galzão Batuca, a Marcia Sequeira, Gracinha Celé, Maria Rosa, Marlinha, Marlinha, todos vocês da rádio, ótima tarde, com Deus e até mais.
0: Um abraço para você, minha amiga, obrigado pela sintonia. A Gilmara de Batiba está sintonizada na 106.9, na Maior e Melhor, pedindo música com o Odair de Paulo e oferecendo para todos. Bom final de semana para você também. Obrigado, tá, pela companhia e pela sintonia. Mais uma aqui, ó.
8: Ô, Giovanni, aqui é o Zé Antônio.
0: Fala, Zé Antônio.
8: Aqui no bairro São Jorge, tô ouvindo a programação. Tarde abençoada para nós.
0: Para nós.
8: Gostaria de ouvir a Romaria, o Renato Teixeira, oferecer para toda a minha família. Todos que estiver ouvindo.
0: Tá certo. Um abraço pra você, tá? Daqui a pouquinho sua música.
9: Boa tarde, Roberto Giovanni.
0: Oi, boa tarde.
9: Meu nome é Lúcia.
0: Oi, Lúcia.
9: Eu moro aqui em São João do Manhuaçu, Corte Santana. Gostaria de ouvir uma música do Eduardo Costa, Camisa Manchada. Oferecer pra toda a minha família, pra todos os meus amigos, a todos vocês aí da rádio. Um ótimo final de semana pra todos nós. Um abraço e ficar com Deus.
0: Fica com Deus também. Abraço para você, tá? A Sandra tá na área aqui acompanhando. Ótimo final de tarde para você também, minha amiga. O Luiz Roberto, lá de São João, também deixou o áudio.
10: Boa tarde, Roberto.
0: Boa tarde.
10: É o Luiz Roberto de São João do Manhuaçu. Aqui, se for possível, faça uma música para mim aí com Teodoro Sampaio, Passe Livre. Ofereço para todos os ouvintes aqui de São João. E todos vocês da Rádio Manhuaçu. Obrigado.
0: Um abraço para você, meu amigo. Obrigado pela sintonia. 5 horas e 4 minutos. Odair de Paula, distante dela.

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0: Esse foi o Edu Lencioni. Você. Mais participações por aqui pelo 33988188890. Alô, boa tarde.
1: Boa tarde, Robert. Aqui é a Valéria de Lisboa.
0: Valéria. Gostaria
1: de ouvir a música do Cleito Camargo, Espelho, e ofereço meus filhos Gustavo, Otávio e Gabriel, para o meu esposo Wagner, para todos os ouvintes, para vocês aí da rádio. Uma ótima tarde para todos.
0: Ótima tarde, Valéria. Para você e para a família também.
2: Boa tarde, Robert.
0: Oi, boa tarde.
2: Aqui é a Daurinda Pons Moraes. Eu gostaria de ouvir uma música oferecer para mim mesmo, para o meu esposo Geraldo. Hoje nós estamos completando 44 anos de casado.
0: Parabéns.
2: Agradecer a Deus por tudo, né? Que Nossa Senhora sempre está ao nosso lado. Uma boa tarde com Deus, um abraço, tchau.
0: Amém, minha amiga. Parabéns para vocês aí, tá?
3: Olá, boa tarde, Rob de Alvão.
0: Boa tarde.
3: Thiago Funário, oi,
0: Thiago. Romano,
3: Sul, Coque Santana. Gostaria de ouvir uma música com Barreirito, Hipocrisia. Ofereço minha esposa Raquel, minha filha Lara, minha filha Larissa e meu filho Michel. O Marcelo Costa, Giovanni Mourinho, para você aí da rádio, todo mundo aí. Valeu, tchau, obrigado.
0: Um abraço, Flávio, lá de Mãe Mirim, tá trabalhando, montando móveis, ouvindo a Rádio Manhuaçu. Bom trabalho para você, Flávio.

0: Trio Parada Dura e o Relógio da Matriz. Teve também nessa sequência Cleiton e Camargo Espelho e Edu Lencioni, Você. 5h29, vamos juntos até às 6. A partir das 6 tem Hora do Ângelus na apresentação do Padre Carlos Altoé e Luiz Nascimento, a produção do nosso companheiro Marcelo Costa. E logo depois, a Santa Missa em Família, direto da Igreja Matriz de São Lourenço. É a programação da Rádio Manhuaçu, sempre feita com muito carinho, especialmente para você.
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5:55. Grande abraço para o Zé Rulinha, que está na sintonia, né? Deixando aquele abraço especial para todos os ouvintes que estão na escuta do Sertanejão. Um abraço, meu amigo. Obrigado, tá? Bom restante de sexta-feira para você. Bom final de semana. Jandira Gomes e toda a família também estão ligados. Uma boa tarde, noite para o meu amigo Leandro Padeiro. Abraço, meu irmão. A Eni, do bairro Matinha. Boa tarde. Obrigado, tá? Pela sintonia. Antônio Albernaz, boa tarde para você. José Paulo e Geralda lá em Vila Nova. Senhor Ocimar lá em São João do Manhuaçu. A Dilma lá em Santa Gertrudes. Grande família sertaneja, né? Acompanhando o Sertanejão nesta tarde aí, tarde e noite de sexta-feira. Emílio e Eduardo, você virou saudade.

0: Emílio e Eduardo, você virou saudade. Foi a última de hoje do Sertanejão. Obrigado pelo carinho, pela companhia. Na sequência, Hora do Ângelus, na apresentação do Padre Carlos Altoé e Luiz Nascimento, e logo depois a Santa Missa em Família, direto da Igreja Matriz de São Lourenço. A gente termina com uma frase de Santo Antônio de Pádua, que disse assim um dia: quem não pode fazer grande coisa, faça ao menos o que estiver na medida de suas forças. Certamente não ficará sem recompensa. Beijo no coração, gente. Até amanhã.
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4: Boa noite, meu amigo. Boa noite, meu irmão. Alegria, paz, bênçãos de Deus na sua vida. Agradeçamos a Deus o dia, os trabalhos. Agradeçamos a Deus a presença e a força, a luz e a graça derramada em nossos corações. Que Deus abençoe nossas famílias e nossos lares. Chegando ao final de mais um dia, início da noite, agradeçamos a Deus pelo seu amor infinito derramado em nossas vidas. A partir do trabalho, rezemos pelos doentes, enfermos, famílias enlutadas, idosos. Agradeçamos a Deus as nossas famílias e nossos lares. O anjo do Senhor anunciou a Maria, e ela concebeu do Espírito Santo. Ave Maria, cheia de graça, o Senhor é convosco, bendita sois vós entre as mulheres, bendito é o fruto de vosso ventre, Jesus. Santa Maria, Mãe de Deus, rogai por nós, pecadores, agora e na hora de nossa morte. Amém. Eis aqui a serva do Senhor, faça-se em mim segundo a vossa palavra. Ave Maria, cheia de graça, o Senhor é convosco. Bendita sois vós entre as mulheres, bendito é o fruto de vosso ventre, Jesus. Santa Maria, Mãe de Deus, rogai por nós, pecadores, agora e na hora de nossa morte. Amém. E o Verbo se fez carne e habitou entre nós. Ave Maria, cheia de graça, o Senhor é convosco. Bendita sois vós entre as mulheres, bendito é o fruto de vosso ventre, Jesus. Santa Maria, Mãe de Deus, rogai por nós, pecadores, agora é na hora de nossa morte. Amém. Rogai por nós, Santa Mãe de Deus,

para que sejamos dignos das promessas de Cristo. Oremos. Infundi, Senhor, a vossa graça em nossos corações, para que, conhecendo pela anunciação do anjo a encarnação de Jesus Cristo, vosso Filho, cheguemos por sua paixão e cruz à glória da ressurreição. Ó nosso Senhor Jesus Cristo, vosso Filho, que é Deus, na unidade do Espírito Santo. Amém. Glória ao Pai, ao Filho e ao Espírito Santo, como era no princípio, agora e sempre. Amém. As almas dos fiéis, pela misericórdia de Deus, descansem em paz. Amém. Anjo de Deus, que por divina piedade sois minha guarda e proteção, iluminai-me, guardai-me, dirigi-me, governai-me. Amém.

Boa noite, queridos ouvintes da Rádio Manhuaçu, da Rádio Nova. Nós estamos de volta com mais reflexões sobre Maria Santíssima, nossa querida e amada mãe. Nesses dias nós estamos falando dos textos bíblicos que nos fazem entender a presença de Maria na palavra de Deus, no livro santo. Hoje vamos falar do nascimento de Jesus. O trecho é encontrado em Mateus capítulo 1, versículos 18 a 25. Também em Lucas capítulo 2, versículos 1 a 7. Caríssimos e caríssimas, o nascimento de Jesus é um momento central na história da salvação. Maria Santíssima, a nossa querida e amada mãe, com José, viaja para Belém, onde Jesus nasce em um estábulo. Estábulo era um local para animais, não era um local para gente, um local de gente, não, um local para animais. Ela é a mãe que acolhe com amor o Verbo feito carne. E a entrega de Maria Santíssima é um exemplo de confiança plena, plena, total, com toda a segurança, apesar da pouca idade dela, na vontade de Deus. O nascimento de Jesus, a vinda do Messias ao mundo, é um momento, é um evento, é um acontecimento que marca a plenitude do tempo. E Maria, escolhida para ser a mãe do próprio Deus encarnado, participa dessa história de redenção. Deus, na sua infinita misericórdia, quer se tornar como nós, exceto no pecado, e vem e nasce no seio de Maria, que deu seu sim, que não teve dúvida. Maria é a escolhida do próprio Deus encarnado e participa dessa história da redenção. Então, quando você reza a Maria, quando você pede a intercessão de Maria, você está pedindo a intercessão de uma mulher que foi agraciada na sua totalidade por Deus, que quis se encarnar ao mundo passando pelo seio de Maria. Olha só que maravilha é ser devoto de Maria, amar Maria Santíssima, a nossa mãe. Esse trecho do nascimento de Jesus é belíssimo, está em Mateus capítulo 1, 18 a 25 e Lucas 2, 1 a 7. Leia com calma, reflita, faça uma leitura atenciosa, cuidadosa, sem correria desse trecho. É muito bom a gente rezar o texto bíblico dessa forma. Maria Santíssima, Mãe de Jesus, nossa Mãe, rogai por todas nós. Amanhã voltaremos, nesse mesmo horário, trazendo então mais reflexões sobre Maria Santíssima. Fiquem todos com Deus.

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2: Louvado seja nosso Senhor Jesus Cristo.

0: para sempre seja louvado.
1: Queridos irmãos e irmãs, transmitimos ao vivo diretamente da Igreja Matriz de São Lourenço de Manhuaçu a Santa Missa em Família, pela Rádio Manhuaçu FM 106,9, pelo aplicativo de nossa rádio, em vídeo, pelo YouTube da Paróquia de São Lourenço. Celebramos em comunhão com a Igreja a sexta-feira da oitava semana do Tempo Comum. A liturgia nos convida a pôr os dons que recebemos à disposição dos irmãos, a fim de que frutifiquem e Deus seja glorificado. Celebremos com fé e confiantes no Senhor que escuta e atende a nossa oração. Rezemos por todas as famílias, por todos os vocacionados, por todos os enfermos, doentes e idosos, por todos consagrados e consagradas, pelo Papa Leão, pela paz mundial, pelo aniversário de Helena Brandão Valentim, 15 anos, Daniel Moreira de Souza, Ângela Maria Aparecida de Souza, Mariela Justiniano Vargas, Lucas Souza Rodrigues, Josiane Damião de Souza, Wanda Sobrinho de Freitas, e por todos os casais aniversariantes. Rezemos pela saúde de Luiz Miguel da Silva Gama, Terezinha de Jesus Medeiro Barbosa, Miguel Ubner Andrade, Hilda do Carmo Quintino, Cauã Vitor Cardoso, Maria Alves Cardoso, Luciana Muniz, pela família enlutada que perdeu o ente querido, sétimo dia de Maria Vicente Mendes, um ano de Sebastiana Adão Lopes, em ação de graças pelos 41 anos da empresa Sabor Condimentos, e ainda pelas intenções pessoais que trazemos em nosso coração e por aquelas intenções que cada família apresenta neste momento, e as intenções depositadas na caixa em frente ao altar. Elevemos o nosso coração a Deus e participemos intensamente dessa celebração eucarística. Esta celebração será presidida pelo Padre Rafael, na alegria do ressuscitado, com entusiasmo e muito fervor, cantemos.

0: Louvado seja o nosso Senhor Jesus Cristo.
1: Para sempre seja louvado.
0: Queridos irmãos e irmãs, nos reunimos para celebrar a sexta-feira na 8ª semana do tempo comum. A nossa caminhada com o nosso Senhor Jesus Cristo revela-nos a necessidade de que possamos produzir frutos e que esses frutos permaneçam no testemunho, na nossa caminhada diária. Que esta nossa liturgia, essa nossa celebração nos leve a reconhecer a necessidade que nós possamos, a partir da nossa vida, do nosso testemunho, do nosso dia a dia, a produzir estes frutos, e estes frutos permaneçam na nossa sociedade, em nossa vida e em nossa família. Em nome do Pai, do Filho e do Espírito Santo.
2: Amém.
0: A graça de nosso Senhor Jesus Cristo, o amor do Pai e a comunhão do Espírito Santo estejam convosco.
1: Bendito seja Deus que nos reuniu no amor de Cristo.
0: Para bem celebrarmos esta missa, reconheçamos os nossos pecados, as nossas faltas, os nossos erros. Imploremos do Senhor nosso Deus o perdão e a misericórdia, olhando para o nosso coração, para as nossas faltas,

reconheçamos os erros que cometemos, as faltas, mas ao mesmo, reconheçamos a misericórdia de Deus. Deus, em sua bondade, em sua misericórdia, em sua grandeza, quer nos perdoar. O Senhor nos chama para sermos perdoados por Ele. Imploremos o seu perdão, a sua misericórdia, cantando o ato penitencial.

0: Deus Todo-Poderoso, tenha compaixão de nós, perdoe os nossos pecados e nos conduza à vida eterna.
1: Amém.
0: Oremos, irmãos e irmãs, oremos. Fazei, Senhor, que os acontecimentos deste mundo decorram na paz que desejais, e vossa Igreja vos possa servir alegre e tranquila. Por nosso Senhor Jesus Cristo, vosso Filho, que é Deus, e convosco vive e reina na unidade do Espírito Santo por todos os séculos dos séculos.
2: Amém.

Leitura da primeira carta de São Pedro. Caríssimos, o fim de todas as coisas está próximo. Vivei com inteligência e vigiai dados à oração. Sobretudo, cultivai o amor mútuo com todo o ardor, porque o amor cobre uma multidão de pecados. Sede hospitaleiros uns com os outros, sem reclamações, como bons administradores da multiforme graça de Deus, cada um coloque à disposição dos outros o dom que recebeu. Se alguém tem o dom de falar, proceda como com palavras de Deus. Se alguém tem o dom do serviço, exerça-o como capacidade proporcionada por Deus, a fim de que, em todas as coisas, Deus seja glorificado em virtude de Jesus Cristo, a quem pertencem a glória e o poder, pelos séculos dos séculos. Amém. Caríssimos, não estranheis o fogo da provação que alastra entre vós, como se alguma coisa de estranho

0: os tivesse acontecido. Alegrai-vos por participar dos sofrimentos de Cristo, para que possais também exultar de alegria na revelação da sua glória. Palavra do Senhor.
1: Graças a Deus.

0: O Senhor esteja convosco.
1: Ele está no meio de nós.
0: Proclamação do Evangelho de Jesus Cristo segundo Marcos.
1: Glória a vós, Senhor.
0: Tendo sido aclamado pela multidão, Jesus entrou no templo em Jerusalém e observou tudo. Mas como já era tarde, saiu para Betânia com os 12. No dia seguinte, quando saíam de Betânia, Jesus teve fome. De longe, ele viu uma figueira coberta de folhas e foi até lá ver se encontrava algum fruto. Quando chegou perto, encontrou somente folhas, pois não era tempo de figos. Então Jesus disse à figueira: que ninguém mais coma de teus frutos. E os discípulos escutaram o que ele disse. Chegaram a Jerusalém. Jesus entrou no templo.

templo e começou a expulsar os que vendiam e os que compravam no templo. Derrubou as mesas dos cambistas e as cadeiras dos vendedores de pombas. Ele não deixava que ninguém, não deixava ninguém carregar nada através do templo. E ensinava o povo dizendo: não está escrito, minha casa será chamada casa de oração para todos os povos? No entanto, vós fizestes dela uma toca de ladrões. Os sumos sacerdotes e os mestres da lei ouviram isso e começaram a procurar uma maneira de o matar. Mas tinham medo de Jesus porque a multidão estava maravilhada com o ensinamento dele. Ao entardecer, Jesus e os discípulos saíram da cidade. Na manhã seguinte, quando passavam, Jesus e os discípulos viram que a figueira tinha secado até a raiz. Pedro lembrou-se e disse a Jesus: olha, mestre, a figueira que amaldiçoaste secou. Jesus lhe disse: tende fé em Deus. Em verdade vos digo, se alguém disser a esta montanha: levanta-te e atira-te no mar, e não duvidar no seu coração, mas acreditar que isso vai acontecer, assim acontecerá. Por isso vos digo, tudo o que pedirdes no coração, acreditai que já o recebestes, e assim será. Quando estiverdes rezando, perdoai tudo o que tiverdes contra alguém, para que vosso Pai que está nos céus também perdoe os vossos pecados. Palavra da salvação.

Caríssimos irmãos e irmãs, a liturgia dessa sexta-feira praticamente nos fala do serviço, tanto a primeira leitura quanto o Evangelho, e nós iremos focar de maneira específica no Evangelho de hoje. O Evangelho de Marcos, capítulo 11, versículos de 11 a 26. O Evangelho de hoje, ele nos fala diretamente sobre os frutos que devemos produzir. E estes frutos, como o resultado do amor que temos e os dons que Deus nos deu, e como devemos então colocá-los a serviço dos outros. Existe um ditado que fala a nós, já falou ao longo do tempo e se repete ainda nos tempos de hoje: as aparências enganam. Às vezes pensamos algo de uma pessoa, mas quando chegamos perto, na prática, ela é completamente diferente. E o pior é que fazemos julgamentos apenas pelas aparências. Não se deve ler um livro ou julgar um livro pela capa. Nós não vamos ficar falando de ditados aqui não, mas nós já conhecemos muitos em relação a isto. E ainda assim, conhecendo esses ditados, nós assim vivemos praticando. Hoje, no Evangelho nós temos o caso da figueira. A figueira que de longe ela parecia exuberante, bonita pelas suas folhas, tão bela, chamativa. E por isso logo se pensou que ela tivesse frutos. Porém Jesus, ao chegar perto, viu as folhas, só as folhas. Aparentava ser bela, bonita, frondosa, cheia de frutos, ao longe, mais próximo, só se via folhas. Há pessoas também que têm belíssimos discursos, mas que na prática não produzem nada, nada de concreto. São como as figueiras que produzem folhas. Jesus, ele se aborreceu com essa figueira, como se aborrece quando não produzimos nada de bom. Nós viemos

deste mundo para dar frutos, para colocar os nossos dons à disposição. É o que nos diz a primeira leitura, a carta de Pedro. Se nós temos o dom de falar, que falemos. Se o nosso dom é ajudar, que possamos ajudar os outros. Se nos foi dado o dom da caridade, façamos a caridade. Todos os dons que nos foi concedido é para colocar à disposição dos outros. Nós somos servos, não somente servos de Deus, mas servos uns dos outros também. Quem veio ao mundo para ser inútil não merece servir ou ser servido. O mundo, na verdade, ele mesmo se desfaz daquilo que é inútil. A natureza assim nos mostra, e a nossa vida também caminha para este horizonte, para este ponto. Jesus se aborrece com a figueira, porque não produz frutos, se aborrece conosco, quando não produzimos nada de bom. O seu aborrecimento se estendeu também a outras instâncias, a outros lugares. O caso que nós vimos aqui no Evangelho, a expulsão no templo dos cambistas e dos vendedores. Estes haviam transformado o templo, o lugar sagrado, o espaço em que habita Deus, onde Deus está, em um lugar de comércio. Quando nós passamos aqui pela igreja, pelo templo, nós não podemos nos esquecer que este lugar, todo ele inteiro, todo ele é sagrado. O altar é sagrado, a nave onde nós nos encontramos é sagrado, o presbitério é sagrado, todo o espaço é sagrado. A nossa igreja, aqui no centro, ela está aberta praticamente o dia todo. Desde manhã cedinho até o momento da celebração da Santa Missa, e após a missa nós fechamos então este espaço. Qual o sentido de deixar o templo aberto? É para que nós possamos exatamente entrar neste espaço sagrado e ter um encontro com o sagrado que este espaço nos proporciona. Passar aqui não é passar em qualquer lugar. Passar aqui é se encontrar com Deus. Estar aqui é estar na presença de Deus. Tudo aqui é sagrado. Portanto, não há como se transformar este lugar, este espaço, lugar de adoração, lugar de reflexão, lugar de encontro com Deus, um espaço de comércio. Deus se aborrece conosco quando vivemos uma prática religiosa comercial, ou seja, quando nos relacionamos com as coisas de Deus como se elas fossem mercadorias. Não há de que se falar de comércio religioso, pelo menos no espaço sagrado, dentro em nossas igrejas, dentro em nossas comunidades. Infelizmente, de maneira absurda, nós vemos isso acontecer. Não julgamos. Sabe-se lá o que acontece em algumas realidades, mas que não seja a nossa. Que tenhamos a consciência de que o templo, o lugar sagrado, não é lugar de comércio. A figueira secou, os vendilhões foram expulsos, e ambas as situações revelam uma falta de amor às coisas de Deus. Quem se diz ser cristão, mas não produz obras que favoreçam os irmãos, está usando de maneira inadequada a religião. Todas essas situações, Jesus pede fé e amor.
com fé,

é possível reverter essa situação. E com o amor se constrói ações que agradam a Deus. Não nos cabe julgar, foi o que eu acabei de dizer. Quem sabe podemos transformar. Há para nós um tempo, há um momento, há a possibilidade de conversão até o momento de nossa morte, até o fim do mundo. Há um momento de conversão. Nos é propiciado isso, uma conversão. Fé e amor. Jesus observa o templo e vê que ele não está cumprindo o seu papel, não está produzindo os frutos desejados, não está sendo sinal da presença de Deus. A figueira representa um povo que não produz frutos. Não produzir frutos, isto é, não fazer nada de bom, é algo que aborrece profundamente a Deus. Novamente vamos voltar ao ditado popular: quem não vive para servir, não serve para viver. Esse provérbio se emprega bem a essas situações. Fomos chamados a este mundo para produzir frutos bons, frutos que permaneçam. Assim é também o papel da igreja. Instituição, papel igreja na sua unidade. A sua missão é ser mediadora entre Deus e o mundo. Uma igreja que se transforma em comércio, profana o sagrado, se desvirtua as coisas de Deus e se perde o sentido de existir. Jesus, quando viu o templo sendo profanado por pessoas que usavam para explorar os outros, expulsa-as daquele lugar. Hoje, a liturgia nos convida a olhar essas nossas atitudes em relação ao próximo, a atitude que estamos tendo dentro de nossos templos, de nossas igrejas e comunidades eclesiais. Será que de fato estamos fazendo algo que promova a vida, que dê mais alegria aos nossos irmãos, ou estamos como figueiras, vivendo somente de aparência?

0: que não seja somente aparentemente cristãos, mas sejamos cristãos de fato. Louvado seja o nosso Senhor Jesus Cristo.
1: Para sempre seja louvado.
0: Elevemos ao Senhor nosso Deus as nossas preces, pedidos, orações e agradecimentos.
2: Senhor Deus de misericórdia, escutai nossa prece.
3: Senhor Deus de misericórdia, escutai nossa prece.
2: Para que os cristãos renovem sua fé na bondade divina e evitem todo oportunismo e superficialidade em sua prática religiosa, rezemos.
3: Senhor Deus de misericórdia, escutai nossas preces.
2: Para que os governantes promovam educação, segurança e saúde de qualidade para todo o povo brasileiro, rezemos.
3: Senhor Deus de misericórdia, escutai nossas preces.
2: Para que nossos dons sejam postos a serviço do bem comum e da glorificação de Deus, fonte de todo o bem, rezemos.
3: Senhor Deus de misericórdia, escutai nossas preces.
0: Senhor nosso Pai misericordioso, ajudai-nos a respeitar a vossa casa e escutai nossas preces que vos pedimos, vós que viveis e reinais para sempre. Amém.

0: Orai, irmãos e irmãs, para que o meu e o vosso sacrifício seja aceito por Deus Pai Todo-Poderoso.
1: Receba, ó Senhor, por tuas mãos este sacrifício, para a glória do seu nome, para o nosso bem e de toda a Santa Igreja.
0: Ó Deus, que nos dais o que oferecemos, aceitais nossa oferta como um gesto de amor. Fazei que os vossos dons, nossa única riqueza, frutifiquem para nós em prêmio eterno, por Cristo nosso Senhor.
2: Amém.
0: Nós rezaremos a oração eucarística 5. O Senhor esteja convosco.
1: Ele está no meio de nós.
0: Corações ao alto.
1: O nosso coração está em Deus.
0: Demos graças ao Senhor nosso Deus.
1: É nosso dever e nossa salvação.
0: É justo e nos faz todos ser mais santos, louvar a vós, ó Pai, no mundo inteiro, de dia e de noite, agradecendo com Cristo, vosso Filho, nosso irmão. É Ele o sacerdote verdadeiro que sempre se oferece por todos nós, mandando que se faça a mesma coisa que fez naquela ceia derradeira. Por isso aqui estamos reunidos, louvando e agradecendo com alegria, juntando nossa voz à voz

0: Ó Pai, vós que sempre quisestes ficar muito perto de nós, vivendo conosco no Cristo, falando conosco por Ele, mandai vosso Espírito Santo, a fim de que as nossas ofertas se mudem no corpo e no sangue de nosso Senhor Jesus Cristo.
1: Mandai vosso Espírito Santo.
0: Na noite em que ia ser entregue, ceando com os seus apóstolos, Jesus tomou o pão em suas mãos, olhou para o céu e vos deu graças. Partiu o pão e o entregou aos seus discípulos, dizendo: tomai todos e comei. Isto é o meu corpo, que será entregue por vós.

Do mesmo modo, no fim da ceia, tomou o cálice em suas mãos, deu-vos graças novamente e o entregou aos seus discípulos, dizendo: tomai todos e bebei. Este é o cálice do meu sangue, o sangue da nova e eterna aliança, que será derramado por vós e por todos para a remissão dos pecados. Fazei isto em memória de mim.

0: Recordando, ó Pai, neste momento, a paixão de Jesus nosso Senhor, sua ressurreição e ascensão, nós queremos a vós oferecer este pão que alimenta e que dá vida, este vinho que nos salva e dá coragem.
1: Recebei, ó Senhor, a nossa oferta.
0: E quando recebermos o pão e o vinho, o corpo e o sangue dele oferecidos, o Espírito nos una num só corpo, para sermos um só povo em seu amor.
1: O Espírito nos una num só corpo.
0: Protegei vossa igreja que caminha nas estradas do mundo rumo ao céu, cada dia renovando a esperança de chegar junto a vós na vossa paz.
1: Caminhamos na estrada de Jesus.
0: Dai ao vosso servo, o Papa Leão, ser bem firme na fé, na caridade, e a Juarez de Lorto, que é bispo desta igreja, muita luz para guiar o vosso povo.
1: Lembrai-vos, ó Pai, da vossa igreja.
0: Esperamos entrar na vida eterna com Maria, Mãe de Deus e da Igreja, os apóstolos e todos os que na vida

0: souberam amar Cristo e seus irmãos.
1: Esperamos entrar na vida eterna.
0: Abri as portas da misericórdia aos que chamastes para outra vida. Sétimo dia, de Maria Vicente Mendes. Um ano de falecimento de Sebastiana Adão Lopes. Pelos nossos familiares, entes queridos, amigos, acolhei-os junto a vós, bem felizes, no reino que para todos preparastes.
1: A todos dai a luz que não se apaga.
0: E a todos nós aqui reunidos, que somos povo santo e pecador, os nossos irmãos aniversariantes, Helena Brandão Valentim, completando 15 anos, Daniel Moreira de Souza, Ângela Maria Aparecida de Souza, Mariela Justiniano Vargas, Lucas Souza Rodrigues, Josiane Damião de Souza, Wanda Sobrinho de Farias, o aniversário de Luiz Aura Januário Oliveira Ferreira. Rezamos também pelos 41 anos da empresa Sabor Condimentos, pelos doentes, enfermos, por nós. Dai-nos a graça de participar do vosso reino, que também é nosso. Por Cristo, com Cristo e em Cristo, a vós, Deus Pai Todo-Poderoso, na unidade do Espírito Santo, toda a honra e toda a glória, por todos os séculos dos séculos. O Senhor nos comunicou o seu Espírito com a confiança e a liberdade de filhos e filhas. Digamos juntos: Pai nosso que estais nos céus, santificado seja o vosso nome.
1: Venha a nós o vosso reino. Seja feita a vossa vontade, assim na terra como no céu. O pão nosso de cada dia nos dai hoje. Perdoai as nossas ofensas, assim como nós perdoamos a quem nos tem ofendido. E não nos deixeis cair em tentação, mas livrai-nos do mal.
0: Livrai-nos de todos os males, ó Pai, e dai-nos hoje a vossa paz. Ajudados pela vossa misericórdia, sejamos sempre livres do

0: Senhor Jesus Cristo, dissestes aos vossos apóstolos: eu vos deixo a paz, eu vos dou a minha paz. Não olhei os nossos pecados, mas a fé que anima a vossa igreja. Dá-lhe, segundo o vosso desejo, a paz e a unidade. Vós que sois Deus, com o Pai e o Espírito Santo.
1: Amém.
0: A paz do Senhor esteja sempre convosco.
2: O amor de Cristo nos uniu.

0: Provai e vede como o Senhor é bom. Feliz de que nele encontro o seu refúgio. Eis o Cordeiro de Deus que tira o pecado do mundo.
1: Senhor, eu não sou digno de que entreis em minha morada, mas dizei uma palavra e serei salvo.
0: Que o corpo e sangue de Cristo nos guarde para a vida eterna.
2: Amém.

0: Oremos. Saciados pelo dom que nos salva, imploramos, Senhor, a vossa misericórdia e pedimos que, pelo mesmo sacramento no qual nos alimentais neste mundo, nos leveis benigno a participar da vida eterna. Por Cristo nosso Senhor.
1: Amém.
0: Nosso agradecimento a toda a equipe de liturgia, hoje a Legião de Maria, responsável, muito obrigado, que Deus os abençoe imensamente. As nossas ministras da Eucaristia, a equipe de cântico, nosso agradecimento. Agradecemos a todos que vieram participar conosco e também aqueles que nos acompanham. A transmissão da Santa Missa pela Rádio Manhuaçu FM de 106,9, nosso canal no YouTube, Paróquia de São Lourenço. Agradecemos a Fundação Expansão Cultural, que trabalha juntamente conosco neste serviço de evangelização. Hoje, o João Pedro, o cinegrafista, responsável pelas imagens, pelo som, para que a Santa Missa chegue até a sua casa. Após o término, então, a bênção que nós iremos conceder às pessoas aqui na igreja, nós teremos a coroação, a homenagem das nossas crianças, e após a coroação nós teremos o terço luminoso, também preparado pelas crianças, pela catequese, que acontecerá aqui no estacionamento da Igreja Matriz. Então hoje nós temos dois momentos de homenagem à Nossa Senhora, o momento da coroação e também o momento do terço luminoso. Antes da bênção, porém, eu gostaria de chamar aqui à frente os nossos irmãos aniversariantes. Temos alguns aniversariantes aqui hoje. Lisaura, não foge não, que está aqui. A Lisaura vai representar todo mundo. Tem mais aniversariantes. Pode chegar aqui. Muito bem. 15 anos? 15 anos? Você é? A Helena completando 15 anos. Bacana. Luiz Alda também está completando 15 anos. Em cada... 15, em cada membro do corpo. Então, vamos cantar os parabéns para os nossos aniversários.

0: Viva Luizalda!
1: Viva!
0: Viva Helena!
1: Viva!
0: Nós queremos pedir a intercessão de Maria sobre a vida das nossas aniversariantes, que elas possam crescer cada vez mais em sabedoria, graça e santidade. Convido a comunidade a estender sua mão. Neste momento, essas mãos estendidas em direção às nossas irmãs, pedindo pela intercessão de Maria a bênção de Deus sobre suas vidas. Ave Maria, cheia de graça, o Senhor é convosco. Bendita sois vós entre as mulheres. Bendito é o fruto do vosso ventre, Jesus. Santa Maria, Mãe de Deus, rogai por nós, pecadores, agora e na hora de nossa morte. Amém. Luizaura, parabéns. Deus abençoe. Helena, parabéns. 15 anos, debutante. Deus abençoe imensamente. Além de rezar pelos nossos aniversariantes, hoje, de modo muito carinhoso, nós estamos rezando com a família da Maria Vicente Mendes, sétimo dia. A dona Maria trabalhou muitos anos conosco aqui na casa paroquial. Muitos conhecem a dona Maria, Maria do Padre Ivo, Maria do Padre Olavo. A dona Maria trabalhou vários anos aqui na casa paroquial, foi muito atenta aos nossos padres e nós temos um grande carinho com a dona Maria e com toda a sua família. Então nós queremos abraçar a família da dona Maria, desejar os pêsames, os sentimentos, mas ao mesmo tempo consolar a família da dona Maria, dizendo que nós acreditamos na vida eterna, acreditamos na ressurreição e é na vida eterna que iremos todos nos encontrar. Que Deus fortaleça as famílias enlutadas, de modo especial a dona Maria, Maria Vicente Mendes. A bênção final dada àqueles que nos acompanham pela rádio, a nós aqui também, e o convite para que possamos participar da coroação e do texto luminoso.

0: O Senhor esteja convosco.
1: Ele está no meio de nós.
0: Pela intercessão de São Lourenço, pela intercessão de Nossa Senhora, nossa querida mãe, desça sobre a sua casa, a sua família, o seu fim de semana, sobre todos vós, a bênção de Deus Todo-Poderoso, Pai, Filho e Espírito Santo.
2: Amém.
0: A alegria do Senhor ressuscitado seja a nossa força. Ide em paz, permaneçamos em paz e que o Senhor nos acompanhe.
2: Graças a Deus.
3: 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Uma boa noite a todos.
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6: Caminhões e ônibus mais seguros e sustentáveis.
7: Hoje na apresentação da Voz do Brasil, Mariana Jungmann e Luciano Seixas.
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7: O consumo das famílias e a agricultura ajudaram no crescimento do país no primeiro trimestre deste ano.
6: O IBGE divulgou hoje que o PIB, Produto Interno Bruto, aumentou 1,1% no período, com resultado positivo em três setores: agropecuária, indústria e serviços.
7: Lembrando que o PIB é o resultado de tudo que é produzido no país.
8: Na chácara de 3 hectares em Tangará da Serra, no Mato Grosso, José Francisco de Souza planta de tudo. E de tudo a terra dá. Tomate, brócolis, cebola, repolho, cebolinha, alface, couve, milho. A produção é vendida nas feiras, mercados e enviada a escolas públicas da região. Em 2025, José conseguiu o financiamento do Programa Nacional de Fortalecimento da Agricultura Familiar, o PRONAF, para

0: construção de 3 estufas na propriedade.
1: No ano de 2025, a gente conseguiu o financiamento do Pronaf. A gente precisava aumentar a produção e conseguimos financiamento para construir 3 estufas na propriedade, onde melhorou bastante e aumentamos bastante a nossa produção.
0: Puxado pelo campo e pelo consumo das famílias, o produto interno bruto do país cresceu 1,1% no primeiro trimestre de 2026, comparado ao último trimestre de 2025. O PIB é considerado o termômetro oficial da economia. Ele mede o valor de tudo o que é produzido no país durante um determinado período de tempo. E esse tudo inclui desde o pãozinho da padaria, passando por carros e máquinas, até o corte de cabelo e a consulta no médico. São os bens e serviços. Para o economista e professor da ESPM, Jorge Ferreira dos Santos, o crescimento do PIB mostra a resiliência da economia brasileira.
2: Nós sabemos, do que está acontecendo no ambiente global. Você tem um ambiente de alta do petróleo, você tem uma pressão geopolítica muito grande. Apesar disso, a economia brasileira acabou performando um pouco melhor do que o esperado, puxado por esses dois grandes vetores, consumo das famílias e a produção do agro.
0: Os dados de crescimento do PIB no primeiro trimestre deste ano são ainda maiores quando comparados ao mesmo período do ano passado, uma alta de 1,8%. Em valores correntes, ou seja, sem descontar a inflação, o PIB somou 3,3 trilhões de reais. Reportagem Luana Karen.
3: Em suas redes sociais, o ministro da Fazenda, Dario Durigan, afirmou que o resultado de hoje sustenta a projeção de crescimento de 2,3% para o ano. E se confirmado, 2026 será o quarto ano consecutivo com crescimento do PIB superior a 2%.
4: Segundo o ministro, será o melhor ciclo da economia brasileira em 10 anos.
3: Hoje o presidente Lula cumpriu uma série de compromissos em Sergipe.
4: Na área da saúde foram anunciados mais de 200 milhões de reais para agilizar as cirurgias no país.
3: E entregues veículos que vão garantir atendimento a quem mora longe dos centros de atendimento.
5: Os investimentos anunciados para a saúde chegam a 225 milhões de reais. Com o recurso, serão adquiridos 150 combos de equipamentos para cirurgias gerais e oftalmológicas, permitindo a abertura de 100 novas salas cirúrgicas em todo o país. São equipamentos para operações como vasectomia, laqueadura e catarata. A expectativa é reduzir o tempo de espera para as cirurgias no Sistema Único de Saúde. Além desses equipamentos, o presidente Lula destacou outros esforços do governo para ampliar o atendimento especializado pelo país.
6: Temos 150 carretas andando por esse país para fazer todo tipo de exame que só rico fazia. Exame de qualquer tipo de câncer, o câncer de próstata, câncer de colo, sabe? Ao mesmo tempo, companheiros, nós temos 800 ambulâncias com gabinete odontológico para tratar dos dentes da pessoa nesse país.
5: Os investimentos foram anunciados durante visita do presidente Lula a Sergipe nesta sexta-feira. Primeiro, ele conferiu as instalações do Hospital do Amor de Lagarto, referência no combate ao câncer, que atende 150 municípios da região. O hospital recebeu 137 milhões de reais do Ministério da Saúde na sua implantação. E para ampliar ainda mais o atendimento em Lagarto, foi autorizada a construção de uma nova policlínica no município, com 30 milhões de reais do novo PAC. O ministro da Saúde, Alexandre Padilha, destacou a importância da nova unidade.
7: É o equipamento que vai fazer o tratamento de mais de 30 médicos especialidades, que vai ter tomografia, que vai ter ressonância, que vai ter ultrassom, com a vantagem que não vai ficar dentro do hospital. Porque às vezes dentro do hospital, quando precisa fazer uma situação de urgência, a pessoa que estava esperando é desmarcado o exame, na policlínica fica preservado e vai fazer o exame na maior velocidade possível.
5: Já na visita ao Hospital do Câncer de Sergipe, em Aracaju, o presidente Lula anunciou a entrega de um novo tomógrafo, que vai agilizar o diagnóstico e tratamento de pacientes oncológicos do estado. Também foram entregues 406 veículos do programa Agora Tem Especialistas, Caminhos da Saúde, para transporte de pacientes que precisam de atendimento fora dos seus municípios. Além de Sergipe, os estados de Pernambuco, Paraíba, Alagoas, Paraná e São Paulo vão receber os micro-ônibus e vans da

0: Iniciativa do governo do Brasil. Serão 3.300 veículos. É um investimento de mais de 1 bilhão e 400 milhões de reais. O governo federal entregou ainda unidades odontológicas móveis para municípios de Sergipe e de outros 5 estados. Reportagem Graziela Mendonça.
1: A Petrobras anunciou hoje mais de 72 bilhões de reais em investimentos no estado de Sergipe.
2: O valor será aplicado na retomada de fábrica de fertilizantes e também para exploração e produção de óleo e gás em águas profundas.
1: Hoje pela manhã, o presidente Lula visitou a fábrica, que terá capacidade para produzir 7% da demanda nacional.
3: Líder mundial na produção de alimentos, o Brasil ainda depende da importação de fertilizantes para garantir a produtividade no campo. Hoje, cerca de 80% dos insumos usados na agricultura vem do exterior. A ureia, principal fertilizante nitrogenado utilizado em culturas como milho, café, arroz e cana-de-açúcar, é um dos produtos mais importados pelo país. Para reduzir essa dependência, o governo do Brasil e a Petrobras anunciaram investimentos bilionários para ampliar as operações da fábrica de fertilizantes nitrogenados, a Fafem, em Laranjeiras, em Sergipe. Segundo a presidente da Petrobras, Magda Chambriard, com os investimentos, a fábrica vai ampliar a produção de ureia e atender 7% da demanda nacional de fertilizantes.
4: Essa Fafem daqui vai produzir 7% da demanda de fertilizantes nitrogenados do Brasil. Mas nós fizemos a mesma coisa na Bahia. Nós estamos completando a obra da UFN3, fábrica de fertilizantes, no Mato Grosso do Sul. Fizemos a mesma coisa no Paraná. Com esses empreendimentos, nós vamos ser capazes de entregar para o Brasil cerca de 35% da demanda de fertilizantes nitrogenados.
3: A unidade voltou a operar após um período de paralisação e já retomou a produção de amônia e ureia. A reativação da fábrica é considerada estratégica para fortalecer a indústria nacional e garantir mais segurança ao agronegócio brasileiro. Além da retomada da Fafem, os investimentos incluem o projeto Sergipe Águas Profundas, voltado à exploração de petróleo e gás no litoral sergipano. Com as novas plataformas, a Petrobras deve dobrar a produção de gás natural. Somados, os projetos da Petrobras terão investimentos de 72 bilhões e meio de reais e devem gerar cerca de 28 mil empregos diretos e indiretos no estado. É mais investimentos, maior produção nacional e menos dependência externa, defendeu o presidente Lula.
5: A Petrobras não é minha, o investimento aqui não é meu, é do nosso país. E vocês, petroleiros, acreditem na importância da Petrobras. Acredite na maravilha da Petrobras.
3: As duas plataformas que serão instaladas em Sergipe terão capacidade para produzir diariamente até 240 mil barris de óleo e processar 22 milhões de metros cúbicos de gás natural. De Aracaju, Sergipe, Pablo Mundim.
2: Após os Estados Unidos anunciarem que vão classificar o PCC e o Comando Vermelho como grupos terroristas, o governo brasileiro emitiu nota afirmando que o país rejeita qualquer forma de interferência externa em seus assuntos internos.
1: E que o Brasil tem travado um combate permanente contra essas organizações criminosas.
2: Hoje, lá em Sergipe, o presidente Lula pediu respeito à soberania brasileira.
1: O vice-presidente Geraldo Alckmin também se manifestou, lembrando as ações já adotadas para enfrentar o crime organizado.
6: O governo do Brasil divulgou hoje uma nota reafirmando a soberania nacional e o combate permanente a organizações criminosas no país. A manifestação ocorreu depois da decisão dos Estados Unidos de classificar o PCC, Primeiro Comando da Capital, e o Comando Vermelho como grupos terroristas. A nota diz ainda que enfrentar essas organizações criminosas com firmeza é e continuará sendo prioridade do Estado brasileiro. Para o governo do Brasil, o terror causado por essas organizações que buscam obter lucro através do crime, especialmente pelo tráfico de drogas e armas, não pode ser confundido com o tipo de ação por motivos ideológicos, políticos e religiosos do terrorismo internacional. Durante um evento em Sergipe, o presidente Lula cobrou respeito ao Brasil e afirmou que combater o crime organizado passa também pela aprovação da PEC da Segurança Pública.
5: Não aceitamos ser tratado como moleque. Nós não só temos que ser tratados como se fosse uma republiqueta. Eu trato um país.

0: pequeno, com o mesmo respeito que eu trato a China, com o mesmo respeito que eu trato a Rússia, com o mesmo respeito que eu trato os Estados Unidos. Não brinque com a soberania desse país, não brinque com a nossa democracia. Se quiserem combater o crime organizado, não precisa pedir ajuda para ninguém. Aprove a PEC da segurança pública que está no Senado. Aprove a PEC que no mês seguinte terá o Ministério da Segurança Pública nesse país.
1: O vice-presidente da República e ministro do Desenvolvimento, Indústria, Comércio e Serviços, Geraldo Alckmin, também se manifestou sobre o assunto e afirmou que o Brasil combate o crime organizado de todas as formas.
2: O combate ao crime organizado, ele é feito por terra, mar e ar. O Congresso acabou de aprovar a lei antifacção, novos crimes foram listados, aumento das penas para o crime organizado e dificuldade da progressão penitenciária, da progressão de pena. Então, todo o empenho no combate ao crime organizado.
1: Uma reunião na Casa Civil nesta tarde com integrantes do Ministério da Fazenda e das Relações Exteriores discutiu os impactos dessa decisão norte-americana sobre o Brasil, principalmente nos campos jurídico, diplomático e financeiro. Em abril, durante sua viagem a Washington, o presidente Lula apresentou ao Departamento de Estado dos Estados Unidos uma proposta focada na inteligência e na cooperação internacional, que inclui ampliação dos controles sobre a lavagem de dinheiro praticada no exterior e sobre o tráfico de armas enviadas ao Brasil. Reportagem Graziele Bezerra.
3: Começou hoje o prazo para interessados em comprar caminhões, ônibus, micro-ônibus e implementos rodoviários pelo programa Move Brasil, para eles pedirem o financiamento.
4: O programa tem como objetivo estimular a substituição de veículos antigos por modelos mais modernos, eficientes e seguros.
3: E contribuir para a redução do consumo de combustíveis, emissão de poluentes, além de elevar a produtividade do transporte de cargas e a qualidade do transporte de passageiros.
4: Dezenas de instituições financeiras estão credenciadas pelo BNDES para fazer o financiamento com condições especiais, a depender do perfil do comprador.
5: O BNDES, Banco Nacional de Desenvolvimento Econômico e Social, abriu o protocolo para receber os pedidos de financiamento do BNDES Mais Mobilidade. A linha de crédito de até 21 bilhões de reais faz parte do Move Brasil, programa coordenado pelo Ministério do Desenvolvimento, Indústria, Comércio e Serviços, para apoiar a renovação da frota de caminhões e ônibus no país. Podem pedir o financiamento caminhoneiros autônomos, pessoas físicas associadas a cooperativas, empresários individuais e empresas do setor de transporte rodoviário ou urbano, de cargas e passageiros. As condições de financiamento variam de acordo com o perfil do interessado. Para o caminhoneiro autônomo, o prazo de pagamento pode chegar a 120 meses, com até 12 meses de carência. Para a empresa do setor de transporte rodoviário ou urbano, de cargas, o prazo pode ser de até 60 meses, com até 6 meses de carência. Para a empresa do setor de transporte rodoviário ou urbano, de passageiros, o prazo pode chegar a 120 meses, com até 6 meses de carência. Os juros ficam perto de 13% ao ano. Quem estiver interessado em dar entrada num pedido de financiamento para a compra de caminhões ou ônibus, deve procurar uma das instituições financeiras credenciadas pelo BNDES. Como explica o chefe de departamento da área de operações e canais digitais do banco, Rodrigo Alac.
6: Isso significa que dezenas de bancos, diferentes tipos, estão aptas a conceder crédito com essa linha do BNDES. Dessa forma, a sugestão que fica para quem estiver interessado, seja o frotista ou transportador autônomo cooperado, é que ele busque a instituição financeira que ele já tenha relacionamento. Isso vai agilizar na concessão de crédito, porque essa instituição já conhece o cadastro, já tem o perfil de crédito desse interessado e pode agilizar a concessão.
5: Segundo o superintendente da área de desenvolvimento produtivo e inovação do BNDES, João Pieroni, o apoio à compra de caminhões e ônibus vai trazer vários benefícios para a economia do país.
7: A nova versão do Move Brasil é fundamental para a renovação de caminhões e ônibus no país, rumo a novos veículos cada vez mais sustentáveis e eficientes. Isso gera, ao mesmo tempo, uma grande demanda para a indústria, que passa a investir cada vez mais em ampliação de capacidade produtiva, no desenvolvimento de novos produtos,

0: agregando cada vez mais valor no país. Isso gera renda, emprego de qualidade e fortalece a indústria brasileira.
1: As instituições financeiras que receberem os pedidos de crédito têm até o dia 28 de agosto para dar entrada no sistema do BNDES. Reportagem André de Barros Lima.
2: Mais de 110 mil atendimentos médicos e odontológicos foram realizados em comunidades ribeirinhas e isoladas da Amazônia Ocidental.
3: É a Operação Acre, realizada pela Marinha no Vale do Juruá durante 4 meses, alcançando moradores do Acre e do Amazonas.
4: Ao todo, 8.810 pessoas receberam atendimento durante a operação, que percorreu regiões de difícil acesso, onde muitas vezes o transporte fluvial é a única forma de ligação com centros urbanos e serviços públicos essenciais. Além das consultas médicas, odontológicas e exames laboratoriais, a missão distribuiu 453 mil medicamentos para garantir continuidade de tratamentos em comunidades afastadas. Também foram aplicadas vacinas e realizados atendimentos preventivos voltados à saúde da população local. Comandante do navio, capitão de corveta Marcelo Camerino da Silva de Souza, traz mais detalhes.
5: Essa comissão mostrou mais uma vez que a presença da Marinha na Amazônia vai muito além da navegação. Em muitos lugares, o navio representa o único acesso à saúde, ao atendimento médico e à esperança para milhares de famílias ribeirinhas. Cada atendimento, cada medicamento entregue, cada mamografia realizada carregam dignidade, cuidado e presença do Estado onde muitas vezes ninguém mais consegue chegar.
4: Um dos destaques da operação foi a realização de 1.022 mamografias em parceria com a ONG Américas Amigas. A iniciativa buscou ampliar o acesso ao diagnóstico precoce do câncer de mama para mulheres que vivem em áreas remotas da Amazônia, onde exames especializados nem sempre estão disponíveis. O comandante do navio também falou sobre a importância da missão ser realizada todos os anos.
5: Manter essa missão todos os anos é fundamental porque o povo amazônico precisa saber que não está esquecido. E para nós, militares, fica a certeza de que poucas missões têm impacto humano tão grande quanto essa Operação Acre.
4: A Operação Acre integra as ações permanentes de assistência hospitalar da Marinha na região amazônica e tem como objetivo ampliar o acesso à saúde básica e especializada para populações ribeirinhas e indígenas em localidades isoladas do país. Reportagem Gabriel Pinheiro.
2: O INSS publicou hoje portaria que regulamenta a pensão que será paga às crianças e adolescentes, filhos de mulheres vítimas de feminicídio.
3: O direito à pensão é previsto por lei e a regulamentação vai permitir o início do pagamento de um salário mínimo por mês.
2: Tem direito à pensão os menores de 18 anos, cuja renda familiar por pessoa, ou seja, o valor da renda dividido entre os membros da família, seja igual ou inferior a 1/4 do salário mínimo.
3: Além dos filhos biológicos, poderão receber o benefício enteados e menores de idade que estiverem sob guarda da vítima. Eles devem comprovar que eram dependentes econômicos dela.
2: Para a presidente do INSS, Ana Cristina Silveira, a pensão especial é uma forma de garantir os direitos dessas crianças e jovens até o início da vida adulta.
6: Quando a mulher é vítima desse crime, filhos ficam órfãos, famílias inteiras são destruídas e precisam reconstruir suas vidas depois da violência. Nenhuma política pública é capaz de reparar essa perda, mas o Estado tem o dever de proteger quem ficou e garantir condições mínimas de cuidado, dignidade e amparo.
3: Para solicitar a pensão, é necessário que o representante legal do menor apresente os documentos como RG e CPF, a inscrição no CAD único, além de um documento que comprove o crime de feminicídio, como inquérito policial ou denúncia do Ministério Público.
2: As famílias podem tirar dúvidas e receber apoio no processo nas unidades do INSS ou nos centros de referência de assistência social.
3: O Brasil registrou a menor taxa de desemprego para o trimestre encerrado em abril desde 2012.
2: Com o mercado de trabalho aquecido, o governo do Brasil oferece mais oportunidades de capacitação para os trabalhadores.
3: E anunciou esse mês investimentos para ampliar a oferta de cursos de qualificação profissional em todo o país.
2: Ao todo, vão participar da iniciativa 31 entidades conveniadas ao SINE, o Sistema Nacional de Emprego.
7: serão 30 milhões de reais do Fundo de Amparo ao Trabalhador para fortalecer a oferta de cursos de qualificação profissional em 14 estados e 17 municípios. Os recursos serão destinados a entidades conveniadas ao Sistema Nacional de Emprego, o SINE. O valor será dividido em duas modalidades. 15 milhões de reais serão repassados segundo os critérios do índice sociodemográfico. Esse índice leva em conta a realidade

0: realidade de cada estado ou município, observando os locais que mais precisam, com população maior e mais necessitada. Os outros 15 milhões serão distribuídos segundo o Índice de Gestão Descentralizada, que observa se o ente federativo já executa ações de qualificação profissional. Bahia, Sergipe e Rio Grande do Sul estão entre os estados que vão receber mais recursos. O ministro do Trabalho e Emprego, Luiz Marinho, destacou que a ideia é apoiar locais com maior necessidade, mas também incentivar os que demonstraram capacidade de execução e entrega de cursos.
1: Nós temos muitas empresas com muitas vagas em aberto e precisa preencher muitas vezes, adequando a qualificação, especialmente ao trabalhador e à trabalhadora, que às vezes uma dica de aperfeiçoamento, de agregar mais conhecimento, possa fazer a grande diferença na empregabilidade deles.
0: Segundo o Ministério do Trabalho e Emprego, o objetivo do repasse das verbas é que cada local amplie a oferta de cursos, segundo as necessidades específicas do mercado de trabalho, e com isso, mais pessoas sejam empregadas. Reportagem, Márcia Fernandes.
2: O governo do Brasil lançou uma campanha nacional para incentivar a separação e a destinação adequada de resíduos sólidos.
3: Com a mensagem "O resíduo que você separa vira renda na mão de quem recebe", a campanha destaca a importância da separação do lixo dentro de casa e reforça o papel dos catadores na cadeia de reciclagem.
2: A ideia é reduzir impactos ambientais, diminuir o volume de resíduos enviados aos aterros sanitários e ampliar a geração de renda para trabalhadores do setor.
3: Essas foram as notícias do Governo do Brasil.
2: Uma realização da Secretaria de Comunicação Social da Presidência da República.
3: Com produção da empresa Brasil de Comunicação.
2: Fique agora com as notícias do Poder Judiciário e do Congresso Nacional. Boa noite, bom final de semana.
3: A gente volta segunda-feira. Boa noite.
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6: Plenário do STF deve retomar a análise da chamada uberização no mês de junho.
7: Tribunal de Justiça do Amazonas cediu encontro regional da magistratura Região Norte.
6: STJ aplica perspectiva de gênero para julgamento sobre ingresso de droga em presídio e mantém falta grave de preso.
7: Boa noite, eu sou Marcela Luiza.
6: E eu sou Walter Lima.
7: O presidente do Supremo Tribunal Federal, ministro Edson Fachin, marcou para junho a retomada do julgamento que vai definir regras para trabalho em aplicativos.
6: Os processos tratam da existência ou não de vínculo trabalhista entre motoristas e as plataformas digitais. Marcelo Della Libera.
8: A expectativa é que a corte busque um equilíbrio entre os direitos previstos na Constituição e os novos modelos de prestação de serviços. O presidente do Supremo, ministro Edson Fachin, afirmou que a corte está pronta para analisar a questão.
9: Nós fizemos audiências públicas, instruímos o processo, ouvimos os mais diversos setores interessados, tivemos também uma interlocução, um diálogo republicano importante com o parlamento e, mais uma vez, com entidades públicas e privadas. E chegou o momento agora de apresentar uma resposta para essas questões cruciais.
8: A decisão do STF poderá orientar milhares de ações judiciais em andamento no país sobre o tema.
7: A Justiça do Amazonas é o primeiro tribunal a sediar o encontro regional da magistratura Região Norte.
6: O evento ocorreu nesta sexta-feira e faz parte de uma iniciativa inédita do CNJ para fortalecer o diálogo entre os tribunais brasileiros. Vitória Vitor.
10: A abertura do encontro foi conduzida pelo presidente do Supremo Tribunal Federal e do Conselho Nacional de Justiça, ministro Edson Fachin, com foco na integração entre os tribunais da região e na discussão de políticas públicas para o fortalecimento do sistema de justiça. O encontro trouxe para o centro de debate temas ligados à tecnologia, inovação e às especificidades da Amazônia.
7: Mantida falta grave a preso que pediu a companheira para levar drogas ao presídio.
6: Nesse caso, o STJ aplicou a perspectiva de gênero para responsabilizar, não apenas a mulher. Fátima Uchoa.
11: A companheira do preso foi flagrada com maconha durante revista para ingresso no presídio. Ele declarou ser usuário e tê-la pressionado para levar a droga. Até então, o entendimento predominante

0: recentemente no STJ afastava a responsabilização do apenado por falta de provas ou por considerar o ato apenas preparatório. Agora, a sexta turma do STJ manteve a falta grave contra o apenado por considerar que a conduta dele pode configurar participação no tráfico. Segundo o relator na sexta turma, ministro Rogério Schietti Cruz, punir só a mulher e não quem a induziu ou se beneficiaria da conduta reproduz seletividade punitiva e desigualdade de gênero.
1: Terminou hoje a 10ª edição da Semana da Conciliação Trabalhista.
2: Os trabalhadores puderam, de forma mais rápida, encerrar processos na Justiça. Larissa Batista.
3: Os dados parciais da 10ª Semana da Conciliação Trabalhista mostram uma arrecadação de mais de R$1,5 bilhão. Foram realizadas mais de 82.600 audiências e cerca de 408 mil pessoas foram atendidas. Já o número de processos conciliados passou de 24 mil. A ação foi encerrada nesta sexta-feira de forma simbólica, no Tribunal Regional do Trabalho da 6ª Região, em Pernambuco.
1: Em ano eleitoral, ter acesso rápido à legislação é essencial para quem trabalha com as eleições.
2: Pensando nisso, o TSE lançou a versão digital 2026 do Código Eleitoral anotado. Estevam Furtado.
4: O material reúne leis eleitorais atualizadas, notas explicativas e decisões da Justiça Eleitoral. Está disponível gratuitamente no catálogo de publicações e na biblioteca digital do TSE. A versão em PDF traz recursos como busca rápida, sumário clicável e navegação interativa, facilitando a consulta de temas como pesquisa eleitoral, prestação de contas e inteligência artificial.
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1: Uma boa noite.
2: Bom fim de semana e até segunda-feira.
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7: Eu sou Paula Groba.
8: E eu sou Ricardo Nakaoka.
7: E estes são os destaques de hoje do Jornal do Senado, que começa agora.
8: Senadores da oposição apresentam proposta de jornada flexível em resposta à PEC sobre escala 6x1.
7: Avança projeto que amplia a validade de laudos para pessoas com deficiência.
8: Senado volta a analisar seguro rural com juros menores e mais acesso a crédito.
7: Boa noite.
8: Boa noite.
7: A proposta que reduz a jornada semanal de trabalho de 44 para 40 horas ganhou um novo capítulo no Senado. Em resposta à mudança sugerida pelo governo e já aprovada na Câmara, senadores da oposição apresentaram uma alternativa que prevê jornadas flexíveis.
8: Pelo novo texto, as jornadas seriam flexíveis, com pagamento proporcional à carga horária. Os detalhes com o repórter Alexandre Campos.
9: Pela proposta da oposição, as partes poderão decidir por uma jornada menor de 20 horas de trabalho por semana, por exemplo. O valor da hora trabalhada será proporcional ao salário mínimo nacional ou ao piso da categoria, calculado com base na jornada máxima de 44 horas. Primeiro signatário da proposta, o senador Rogério Marinho, do PL do Rio Grande do Norte, acredita que esse modelo de jornada flexível, além de não prejudicar os empresários e evitar riscos de demissão, dá ao trabalhador a liberdade de decidir como melhor utilizar o seu tempo.
10: É assim que acontece, por exemplo, nos Estados Unidos. E veja, preservando todos os direitos do trabalhador que estão contidos no artigo 7º da Constituição na sua proporcionalidade.
9: Para o senador Rogério Carvalho, do PT de Sergipe, a proposta da oposição, ao permitir uma jornada flexível, vai reduzir a renda do trabalhador.
11: 70% da população aprova a redução da jornada. E o que eles estão propondo é uma afronta a essa vontade, ou seja, é uma parte do parlamento de costas para a vontade popular.
9: A PEC que permite a flexibilização da jornada de trabalho está na Comissão de Constituição e Justiça.
7: Muitos alunos com altas habilidades acabam enfrentando desinteresse, isolamento e até abandono escolar por falta de acompanhamento adequado. Para mudar essa realidade, o Senado aprovou um projeto que cria uma política nacional voltada a estudantes com superdotação.
8: A proposta prevê identificação precoce

0: Atendimento especializado e maior flexibilidade no ensino para garantir que esses talentos sejam desenvolvidos dentro das escolas. O texto segue agora para a sanção presidencial. Repórter Douglas Castilho.
1: O texto garante que a identificação da condição de neurodesenvolvimento seja feita de forma pedagógica através de um estudo de caso escolar. A relatora senadora professora Dorinha Seabra, do União do Tocantins, destacou que a falta de preparo das escolas tem levado à exclusão de jovens e defendeu a estruturação do sistema público para o devido acolhimento.
2: Essa é uma forma de garantir e respeitar as diferenças para que elas não se tornem barreiras para que essas crianças e jovens permaneçam nas nossas escolas.
1: A senadora Mara Gabrilli, do PSD de São Paulo, ressaltou que um dos objetivos da medida é identificar a dupla excepcionalidade, que é a coexistência entre altas habilidades e alguma outra condição associada, como uma deficiência ou transtorno.
3: Precisamos de uma política pública que enxergue esses estudantes de forma integral e evite que tantos talentos continuem invisíveis dentro das escolas.
1: O projeto permite que despesas de capital para a implementação das medidas da Política Nacional para Estudantes com Altas Habilidades ou Superdotação poderão ser contempladas com recursos públicos do PAC. O texto vai à sanção presidencial.
4: E atualmente, pessoas com deficiência precisam renovar periodicamente laudos e avaliações para ter acesso a benefícios e políticas públicas, mas essa exigência pode mudar.
0: Avançou no Senado um projeto que amplia o prazo de validade dessas avaliações e reduz a necessidade de reavaliações frequentes. Repórter Márcio Maturana.
5: Indeterminado nos casos de deficiência permanente ou irreversível. 5 anos nos casos de deficiência reversível ou progressiva. Esses prazos de validade para avaliação biopsicossocial de deficiência estão no projeto aprovado pela Comissão de Direitos Humanos, que agora segue para a votação final na Comissão de Assuntos Sociais. O relator da proposta, senador Flávio Arnes, do PSB do Paraná, criticou a frequência atual de avaliações.
6: Realmente, esse acesso a uma regularidade de avaliações, isso causa um transtorno gigantesco para as pessoas e para as famílias. Temos que ser menos burocráticos.
5: O autor do projeto, senador Alan Rique, do Republicanos do Acre, também destacou a atenção às famílias.
7: Imagine só o transtorno para a família, o custo disso, inclusive emocional para a família.
5: O projeto determina também que o prazo de validade da carteira de identificação da pessoa com transtorno do espectro autista, que hoje é de 5 anos, passe a ser de 10 anos para crianças e adolescentes sem necessidade de avaliação e indeterminado para quem tem mais de 18 anos.
4: Uma proposta que altera as regras do seguro rural vai voltar à análise dos senadores. O projeto foi modificado pela Câmara dos Deputados durante a votação e, por isso, retorna ao Senado.
0: O texto prevê taxas de juros menores e prioridade em operações de crédito. Repórter Pedro Pincer.
8: A proposta da senadora Tereza Cristina, do Progressistas de Mato Grosso do Sul, prevê taxas de juros menores e prioridade em operações de crédito rural amparadas pelo seguro rural. O projeto foi aprovado pela Câmara dos Deputados com mudanças, entre elas, o detalhamento das cláusulas que permitem o uso do seguro rural como garantia em empréstimos rurais. Para o relator, senador Jaime Campos, do União de Mato Grosso, o seguro rural é fundamental para que os produtores do país possam enfrentar os prejuízos cada vez mais frequentes provocados pelas mudanças climáticas no campo.
9: Já teve gente que já replantou pela terceira vez soja aqui no Mato Grosso, lá que eu vi, que plantou, apostando na chuva, a chuva veio, botou o cara, vê aquele sol de 45 graus, foi embora. Foi lá, deu outra replantada. Também não aconteceu. Já está na terceira.
8: O projeto trata também do fundo destinado à cobertura suplementar dos riscos do seguro rural, conhecido como Fundo Catástrofe. Previsto desde 2010, o mecanismo não chegou a ser implementado por falta de regulamentação e de aportes contínuos de recursos.
4: E o Brasil passa a ter a primeira Universidade Federal Indígena. A nova instituição, criada por lei sancionada pela Presidência da República, tem a missão de ampliar o acesso dos povos originários ao ensino superior e de unir a produção científica aos saberes tradicionais.
0: De acordo com a lei, a universidade poderá estabelecer processos seletivos próprios, que deverão ter percentual mínimo de seleção de candidatos indígenas. A reportagem é de Lana Dias.
10: A primeira Universidade Federal Indígena do Brasil terá sede em Brasília e deve valorizar, preservar e difundir

0: expandir os saberes dos povos indígenas brasileiros e latino-americanos, além de promover a sustentabilidade socioambiental dos territórios. O relator da proposta, senador Eduardo Braga, do MDB do Amazonas, reforçou que a universidade contribui para o protagonismo das comunidades.
1: A criação da UNID constituirá mais um importante passo no papel de protagonismo que os povos indígenas têm exercido na formulação de políticas públicas voltada para suas realidades.
0: A universidade poderá estabelecer processos seletivos próprios, que deverão ter percentual mínimo de seleção de candidatos indígenas. Os cargos de reitor e vice-reitor deverão ser ocupados obrigatoriamente por docentes indígenas. Os primeiros serão nomeados pelo ministro da Educação, até que a UNIND tenha estatuto para organização própria. De início, a instituição atenderá 2.800 estudantes em 10 cursos de graduação.
2: Com edição de Paula Groba e trabalhos técnicos de João Lira, o Jornal do Senado fica por aqui. Acompanhe agora as notícias do Tribunal de Contas da União e da Câmara dos Deputados. Boa noite.
3: Boa noite e um bom fim de semana.
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5: O Tribunal de Contas da União fiscalizou os programas de transferência de renda no país, como o Auxílio Gás, o Bolsa Família e o Benefício de Prestação Continuada. Juntas, essas três ações movimentaram mais de 270 bilhões de reais em 2024. O trabalho identificou sobreposição de benefícios, falhas na gestão e dificuldades para atender famílias em situação de vulnerabilidade. Para o ministro relator do processo no TCU, Jorge Oliveira, o principal problema é a falta de coordenação entre União, estados e municípios.
6: Os programas das três esferas de governo operam muitas vezes sem integração de dados, sem mecanismos efetivos de coordenação e sem uma visão consolidada da Política Nacional de Transferência de Renda.
5: O tribunal determinou que o governo federal adote medidas para melhorar a integração entre programas e tornar a gestão mais eficiente. Saiba mais em tcu.gov.br.
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7: Deputados alteram regras de internação do adolescente usuário de drogas.
8: Câmara aprova mudanças no seguro rural para cobrir prejuízos no campo.
7: Plenário repercute a aprovação da proposta que reduz a jornada de trabalho.
8: Boa noite. José Ayrton Félix Cirilo, do PT do Ceará, acredita que a redução da jornada semanal de trabalho pode beneficiar especialmente as mulheres, por causa da sobrecarga de tarefas profissionais e domésticas. Ele acrescenta que a medida representa uma conquista na valorização dos direitos trabalhistas.
7: Denise Pessoa, do PT do Rio Grande do Sul, observa que avanços tecnológicos que aumentam a produtividade permitem jornadas de trabalho menores, sem prejuízo econômico. Ela cita experiências internacionais e afirma que a redução da carga horária amplia o bem-estar, o equilíbrio social e a eficiência no trabalho.
8: Ao destacar que o fim da escala 6x1 busca corrigir desigualdades históricas nas relações de trabalho, Gervásio Maia, do PCdoB da Paraíba, defende ainda mais políticas do governo federal voltadas à valorização do trabalhador. O deputado registra também a mobilização popular em torno do tema.
7: Reginaldo Lopes, do PT de Minas Gerais, cita estudos que relacionam o aumento da produtividade com a redução da carga horária de trabalho. O parlamentar alerta para o crescimento das doenças psicológicas por causa das escalas exaustivas.
8: Carlos Zaratini, do PT de São Paulo, acusa a oposição de tentar barrar o fim da jornada 6x1 ao propor emendas consideradas radicais de última hora. O congressista lembra que o Partido Liberal tentou fixar um prazo de 10 anos para a transição da proposta.
7: Alfredinho, do PT de São Paulo, critica a bancada do PL por tentar confundir a população ao propor a jornada 4x3. De acordo com o deputado, o partido sempre se posicionou contra os direitos dos trabalhadores e a redução da escala de trabalho.
8: Rogério Correia, do PT de Minas Gerais, reforça que o Partido Liberal apresentou emendas à redução da jornada de trabalho que previam 10 anos de transição e o aumento da carga horária. Segundo o deputado, historicamente o PL favorece empresários com recursos públicos.
7: Érica Cocai, do PT do Distrito Federal, celebra os índices atuais de empregos e critica

0: o que chamou de cinismo da oposição em relação à jornada de trabalho. Ela lembra que o PL assinou emendas que previam prazo de 10 anos para implementar a nova carga horária e para atrasar o processo de mudanças.
1: Para Tarcísio Mota, do PSOL do Rio de Janeiro, a oposição tentou manipular a opinião pública, mas a pressão popular forçou uma mudança no discurso conservador diante da necessária redução da jornada de trabalho. Ele reitera que o progresso social depende de leis que protejam o trabalhador contra a exploração.
0: Por outro lado, Kim Kataguiri, do Missão de São Paulo, critica o fim da escala 6x1 e afirma que mudanças constitucionais por si só não garantem alterações práticas nas condições de trabalho. De acordo com o parlamentar, a medida pode gerar efeitos diferentes dos esperados no mercado de trabalho.
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3: Agricultura.
1: A Câmara aprovou mudanças no seguro rural com uso de recursos do orçamento para cobrir prejuízos do produtor. O repórter Antônio Vital acompanhou a votação.
4: A Câmara dos Deputados aprovou o projeto que altera a legislação sobre seguro rural, que protege os produtores contra perdas provocadas por fenômenos climáticos, pragas e quedas do preço. Entre outras medidas, a proposta torna obrigatória a previsão de recursos do orçamento e a participação do governo federal no fundo que vai cobrir os pagamentos. Além disso, torna esse orçamento imune a corte de verbas. A proposta também define que o seguro rural é isento do pagamento de tributos federais, diretos ou indiretos. A obrigação foi criticada pelo deputado Kim Kataguiri, do Missão de São Paulo.
5: A gente já tem um orçamento que é 92% de despesas obrigatórias e cria-se aqui mais uma despesa obrigatória, e aí a gente vai carimbar ainda mais despesas, por mais que haja feito acordo com o governo para que haja o limite, ainda assim nós estamos positivando, nós estamos colocando na lei que nós teremos uma despesa de caráter continuado obrigatório.
4: O projeto estabelece que o contrato de seguro rural passa a ser uma das garantias das operações de crédito, ou seja, condiciona benefícios do crédito rural, como juros menores e prazos maiores, à contratação de seguro rural pelo produtor. A proposta dá prazo máximo de 30 dias para que o produtor receba o prêmio pelos prejuízos sofridos. Para isso, os produtores terão que fornecer dados precisos sobre o tamanho da área e a data da colheita, para que a seguradora calcule o valor do prêmio. O projeto, que já tinha sido aprovado pelo Senado, recebeu parecer favorável do relator, deputado Pedro Lupion, do Republicanos do Paraná, coordenador da Frente Parlamentar da Agropecuária. De acordo com o relator, as mudanças são necessárias para aumentar o uso do seguro rural no país, que hoje cobre menos de 3% da área total da lavoura. Segundo ele, o projeto dá mais previsibilidade e segurança jurídica para o produtor rural. No plenário, o relator foi o deputado Arnaldo Jardim, do Cidadania de São Paulo.
6: Nós temos hoje uma baixa cobertura de seguro rural. Daquilo que é a área plantada no nosso Brasil, nesse instante a cobertura de seguro é apenas de 7,8%. Portanto, a tentativa aqui é fazer com que isso se amplie, dando mais segurança, dando mais estabilidade a todos que produzem e que possam cumprir a sua missão, assim como maior segurança jurídica.
4: O texto altera ainda a gestão do fundo, criado em 2010, que serve como garantia para os riscos do seguro rural. O fundo passa a contar com a participação, com direito a voto, das seguradoras, empresas da cadeia produtiva do agronegócio e cooperativas de produção agropecuária, na proporção do número de cotas adquiridas. O texto aprovado também retira da lei que trata do fundo o limite atual de R$4 bilhões relativo à participação do governo federal como cotista. O projeto que altera a legislação sobre seguro rural voltou para análise do Senado. Da Rádio Câmara de Brasília, Antônio Vital.
3: Meio Ambiente.
0: Os parlamentares aprovaram novas punições internacionais para o vazamento de óleo no mar. O repórter José Carlos Oliveira tem mais detalhes.
7: A Câmara dos Deputados aprovou a nova redação da Convenção Internacional sobre Responsabilidade Civil por Danos Causados por Poluição por Óleo. O Tratado da Organização Marítima Internacional existe desde 1969 em resposta ao vazamento de 120 mil toneladas de petróleo no litoral de França e Inglaterra 2 anos antes. Também criou o Fundo Internacional de Compensação por Danos Decorrentes da Poluição por Petróleo. O texto foi atualizado em 1992 e no ano 2000, com algumas alterações que vêm sendo gradativamente aprovadas pelos países membros da Organização das Nações Unidas, como explica o relator deputado Nilton Tato, do PT de São Paulo.
8: Tem uma nova convenção internacional que

0: Responsável de forma acidental ou de forma proposital pelo derramamento de óleo e de petróleo nos mares, aumentando inclusive a faixa de proteção do mar daquilo que está sob responsabilidade do Brasil.
1: Para mostrar a importância da medida, Nilton Tato citou o vazamento de mais de 5 mil toneladas de petróleo cru no litoral do Nordeste e do Sudeste do Brasil em 2019. Trata-se do maior desastre e crime ambiental já registrado no litoral do Brasil, ainda não inteiramente desvendado e com sérios impactos socioambientais e econômicos.
0: Quando tem esse tipo de derramamento, você tem impacto, seja para a biodiversidade, para a fauna dos mares, mas também tem consequências do ponto de vista social e econômica. Lembram quanto que prejudicou o turismo em boa faixa do Nordeste, aquelas manchas? Então é um pouco isso, é de como é que a gente cria, então atualiza a legislação brasileira de acordo com normas internacionais para a gente evitar que tenha essas consequências.
1: Entre as novidades da Convenção Internacional está o aumento dos limites de indenização a ser paga pelos proprietários de navios petroleiros nos casos de acidente com poluição por derramamento de óleo. Outra mudança amplia a área considerada para a responsabilização civil dos poluidores. Antes, o limite era o de mar territorial, até 22 quilômetros da costa dos países. Agora, esse limite vai até a zona econômica exclusiva, situada até 370 quilômetros da costa. Da Rádio Câmara de Brasília, José Carlos Oliveira.
2: Transportes.
3: Os deputados aprovaram projeto que estabelece regras de segurança para motoristas profissionais. O texto foi aprovado pelas comissões da Câmara e agora será analisado pelo Senado. A repórter é Maria Neves.
4: A Comissão de Constituição e Justiça da Câmara aprovou o projeto do deputado Reginaldo Lopes, do PT de Minas Gerais, que estabelece quais devem ser os padrões de segurança e saúde de motoristas profissionais. Pelo texto, esses trabalhadores deverão seguir exclusivamente as especificações dos fabricantes dos veículos, em conformidade com a homologação da autoridade competente. De acordo com Reginaldo Lopes, a falta de clareza nas regras sobre padrões de segurança causam dificuldades para os motoristas profissionais que, diante de diferentes interpretações, não conseguem saber qual conduta devem seguir. O relator na Comissão de Constituição e Justiça, deputado Alex Manente, do Cidadania de São Paulo, concorda com o autor. Para Manente, a atual falta de clareza nas regras gera insegurança jurídica.
5: As faltas de clareza nas regras de padrões de segurança causam dificuldade para os motoristas profissionais que, diante de diversas interpretações que surgem no tema, não conseguem saber qual a conduta e regra que devem cumprir, o que muitas das vezes acabam por prejudicar os profissionais, como também as melhores práticas para a segurança quanto para a atividade. Para garantir tanto a segurança para a atividade como também para a saúde dos motoristas, esse projeto de lei busca deixar claras regras para a atividade.
4: O relator na Comissão de Viação e Transportes, deputado Ricardo Aires, do Republicanos do Tocantins, também argumenta que a proposta contribui para a simplificação do ordenamento jurídico ao reduzir interpretações contraditórias e facilitar a atuação das autoridades. Ricardo Aires sustenta ainda que as especificações dos fabricantes são parâmetros fundamentados em padrões rigorosos de engenharia e segurança, desenvolvidos e testados para garantir o desempenho adequado dos veículos e a proteção dos ocupantes. Da Rádio Câmara de Brasília, Maria Neves.
2: Justiça.
6: O plenário da Câmara aprovou regras para a internação de adolescentes, usuários ou dependentes de drogas. Vamos saber os detalhes com o repórter Antônio Vital.
7: A Câmara dos Deputados aprovou o projeto que permite a internação de adolescentes usuários de drogas em comunidades terapêuticas, instituições que acolhem dependentes químicos e muitas vezes são ligadas a igrejas. O projeto original, apresentado pelo deputado pastor Sargento Isidório, do Avante da Bahia, garantia aos pais ou responsáveis o direito de internar à força adolescentes com menos de 18 anos nesse tipo de estabelecimento. Segundo o autor da proposta, a internação é uma maneira de tirar os adolescentes do crime. Ele deu como exemplo a comunidade terapêutica que fundou no município de Candeias, na Bahia. depois de muita discussão e críticas do PT e do PSOL no

0: Plenário, o texto final apresentado pelo relator, deputado doutor Fernando Máximo, do PL de Rondônia, autoriza a internação voluntária, a pedido dos pais ou, na falta deles, a pedido de autoridade administrativa, desde que haja laudo médico que aponte a necessidade de internação para preservar a integridade física do adolescente. Nesses casos, a internação e a alta do adolescente devem ser comunicadas imediatamente ao Conselho Tutelar e ao Ministério Público. Hoje, o Conselho Nacional dos Direitos da Criança e do Adolescente, o CONANDA, proíbe a internação de crianças e adolescentes em comunidades terapêuticas. Resolução do CONANDA determina que esse atendimento deve ser feito pela Rede de Atenção Psicossocial do Sistema Único de Saúde, o SUS, preferencialmente nos Centros de Atenção Psicossocial Infanto-Juvenil, CAPS-I, ou nos Centros de Atenção Psicossocial Álcool e Drogas, CAPS-AD. Deputados do PSOL e do PT criticaram a possibilidade de internação em comunidades terapêuticas. Para a deputada Érica Cocai, do PT do Distrito Federal, não há comprovação de que esse tratamento seja eficaz.
1: Nós já fizemos várias inspeções em várias comunidades terapêuticas. Algumas não tinham atenção da saúde ali dentro. Apenas havia um processo de catequização, substituindo a necessidade de termos um atendimento multidisciplinar. Nós temos inúmeros relatórios que indicam que as comunidades terapêuticas, em grande medida, provocam uma série de violações de direitos.
0: O relator, o deputado Dr. Fernando Máximo, explicou o acordo que permitiu a aprovação da proposta.
2: Nós fizemos algumas alterações para que haja um consenso com o governo, com a esquerda, e eles pediram para a gente tirar, por exemplo, internação compulsória. Essa internação agora vai ser voluntária, o jovem adolescente querendo, ou quando os pais quiserem que ele seja internado, ou por determinação judicial, ou por algum laudo médico mostrando que aquela criança precisa ficar internada.
0: O projeto aprovado obriga que o adolescente acolhido nessas instituições frequente aulas de educação básica. A exceção é para casos de adolescentes ameaçados por facções criminosas. Também obriga que essas instituições possuam equipe técnica multiprofissional nas áreas de saúde e assistência social, além de estrutura com aspecto residencial, áreas de lazer, esportes, espaços culturais e salas de aula. O projeto que permite a internação de adolescentes, usuários ou dependentes de drogas em comunidades terapêuticas seguiu para análise do Senado. Da Rádio Câmara de Brasília, com informações de Daniela Lessa, Antônio Vital.
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4: Presidência.
5: Inteligência artificial e mudanças nas regras para microempreendedores individuais, temas em análise na Câmara, foram destacados pelo presidente da Casa, deputado Hugo Mota. A reportagem é de Luiz Gustavo Xavier.
6: O presidente da Câmara, Hugo Mota, afirmou que vai trabalhar para que a comissão especial que debate a regulamentação da inteligência artificial no país vote o texto até o dia 9 de junho e para que a proposta vá ao plenário até o final do mês de junho. Mota deu declaração no evento Brasil Tech Summit, que debateu os avanços e os desafios da economia digital. O presidente defendeu um marco regulatório que possa aliar liberdade econômica, política e de expressão com a responsabilidade de quem atua nesse meio. Segundo ele, não há mais espaço para distorcer a regulamentação digital e chamar essa responsabilização de censura.
7: Porque se fazia muito uma dicotomia que liberdade e responsabilidade não poderiam andar juntas. E hoje eu penso que todos se conscientizam que é possível sim aliar a liberdade econômica, não é? Aliar a liberdade política, a liberdade de opinião, há um tipo também de responsabilização sobre quem está atuando nesse meio. É esse o papel que nós, parlamentares, temos que cumprir, andando numa linha muito tênue de não desequilibrar para nenhum dos lados.
6: Outra pauta que está em discussão na Câmara é o que aumenta o faturamento das MEIs. O presidente afirmou que é preciso analisar o impacto fiscal de eventuais mudanças no faturamento dos microempreendedores individuais. Segundo ele, o texto já aprovado pelo Senado está em análise pela comissão especial criada para debater o tema. Os senadores aprovaram o limite de R$ 130 mil anuais e a contratação de até dois funcionários. Atualmente, para

0: enquadrado como MEI, o faturamento da empresa deve ser de até R$81 mil e é permitida a contratação de apenas um funcionário. Para Mota, antes de votar, é preciso avaliar se as contas públicas toleram tal mudança.
1: Nós vamos entender primeiro a questão do impacto fiscal, por isso o diálogo com o governo, para que a gente possa fazer uma proposta que as contas públicas suportem. Eu digo sempre que papel em branco suporta que você escreva tudo. Nós temos que fazer o diálogo e a construção política para que aquilo que seja aprovado seja na prática efetivado e venha a se tornar, de fato, uma melhora para todas essas empresas, milhões de empresas no Brasil.
0: Em relação ao projeto de lei encaminhado pelo Executivo com urgência constitucional, que trata do detalhamento da redução da jornada de trabalho, Mota afirmou que ainda não há um cronograma para votar o texto. Ele afirmou que vai aguardar a aprovação pelo Senado da PEC 6x1. O parlamentar disse ainda que acredita que os senadores darão celeridade à proposta. Da Rádio Câmara de Brasília, Luiz Gustavo Xavier.
2: Termina agora o jornal Câmara dos Deputados, produzido pela Rádio Câmara. O programa teve trabalhos técnicos de Wellington Teles e apresentação de Luciana Vieira e Val Monteiro. Boa noite.
3: A Voz do Brasil volta na segunda-feira. Uma boa noite para você e um bom fim de semana.
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Olá pessoal, forte abraço, ótima noite a você sintonizado, sintonizada aqui na mais querida Manhã Uaçu FM, programa Ritmos à Noite, chegando, começando no seu rádio, no seu aplicativo, nas mídias digitais. Hoje sexta-feira, 29 de maio de 2026, outono brasileiro, prazer imenso em fazer parte da sua noturna. Eu sou Giovanni Amorim, a partir de agora quero ficar juntinho contigo até logo mais às 11. Tá lá com muita música, bate-papo, interação, você ligado, ligada com a gente, aquele abraço, ótima noite. Nós vamos agradecendo a Deus, claro, não é, por mais essa oportunidade, por mais esse dia. Mas esse programa, até logo mais às 11, você ligado, ligada com a gente em Minas, no Brasil e no mundo. Aquele abraço, Giovanni, seja muito bem-vindo, bem-vinda. É um prazer ter você ligado, ligada na melhor do leste de Minas.

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1: Primeira de hoje em nosso programa. Esse aí é o Panda, não é? Pois é, minha gente, porcelanato. 8:08, programa Ritmos da Noite, nosso programa. Só começando aqui na mais querida, até logo mais às 11 com o melhor da música. E agora cantam Jorge e Matheus, o programa Amor Não É Jogo de Azar.

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Aí o Gustavo Lima com Luiz Fonsi no programa Ritmos da Noite. Vagabundo, 8h15 agora. Tem Yasmin Santos com Diego e Vitor Hugo aqui no Ritmos da Noite, principalmente pessoas.

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2: Agora são 8 horas mais 18 minutos na sua noturna. Programa Ritmos da Noite, só começando por aqui no seu rádio, no seu aplicativo, nas mídias digitais. Sexta-feira, 29 de maio de 2026. Prazer imenso em ter você ligado, ligada aqui na mais querida Manhuaçu FM. Até logo mais às 11. Melhor da música na sua noturna. Deixa eu abraçar o pessoal que já está interagindo, curtindo aqui o nosso programa. Maria Isabel está com a gente, né? É indivino, curtindo o nosso programa. E aí, Maria, boa noite.
3: Oi, Giovanni Mourinho, boa noite. Tudo bem com você?
2: Tudo ótimo.
3: Aqui roda para nós aí com Chico Rei Paraná no colo da noite, tá bom? Feliz para todos que estão na escuta do programa, incluindo você, tá bom? Fica com Deus, tenha uma boa noite.

Aí no programa Chico Rei Paraná, no colo da noite. Agora são 8h22. Quem tá ligado com a gente é o Serginho, né? E toda a família ouvindo o nosso programa em Manhumirim. Que legal, valeu Serginho. Um abraço pra toda a família em Manhumirim. Pediu pra ouvir a música com de Paulo e Paulino. Abraçando aos amigos José Maria, na Chácara São José, aí no Córrego do Lessa. E também o Haroldo Giovanni, no Córrego do Lessa. Tá joia, um abraço pro Haroldo, pro José Maria. Para você, Serginho, toda a família, abençoado final de semana para você também. Deus abençoe sempre, meu amigo. Obrigado pelo carinho, pela sintonia. Tá aí chegando de Paulo e Paulino no Ritmos da Noite. A música Malu. Cantam pra gente.

Aí no programa de Paulo e Paulino, ao vivo, Malu, atendendo o nosso amigo ouvinte Serginho, lá em Mãe Mirim, ligado com a gente, curtindo a mais querida. Valeu, Serginho. 8 horas e 26 minutos, quem também tá ligado, tá interagindo, tá curtindo o nosso programa, é o nosso querido amigo ouvinte, né? É, tá sempre ligado, né? Geraldino. Tá bom, Geraldino? Um abraço pra você, meu querido, uma ótima noite, um bom descanso. Obrigado pelo carinho da audiência, né? Sempre ligadinho, curtindo aqui a mais querida. Valeu, Geraldino. Bom final de semana. Zezé e Luciano cantam no Ritmos da Noite. Rédeas do Poçante. Ô, saudade.

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1: Muito bem, de volta aqui na Noite da Mãe, uma sua FM, 8 horas e 33 minutos. O programa vai seguindo e claro que você segue também interagindo com a gente, mandando aquele zap aqui na Mais Querido, né? Mande pra gente, interaja, participe aqui no Ritmos da Noite. Deixa eu abraçar a Nilda de São João, tá ligada com a gente, curtindo o nosso programa. Pediu pra ouvir uma música, ela manda a música para o padrinho Pedro, Pedro e a madrinha Maria, no Córrego das Flores, São João do Anhuaçu, tá joia. Valeu, Nilda, um abraço aí pra toda a família, ótima noite, obrigado pela sintonia, tá bom? A Eni do bairro Matinha também tá ligada com a gente, né? Abração da toda a família, a todos que curtem o programa, tá bom, Eni? Abraço por aí, boa noite.

0: verdade, né, gente? É, Paula Fernandes nessa música, essa moda muito legal, Água no Bico. Quando são 8 horas e 37 minutos, hora certa por aqui, o garoto Michel de São João do Manhuaçu participa com a gente, não é? Filho do Thiago. E aí, Michel, boa noite.
1: Alô, Giovana Morim, boa noite. Eu queria pedir uma música, Olhe pro Retrovisor, do Gustavo Lima. Ofereço para minha mãe Raquel, para meu pai Thiago, para minha irmã Larissa, para minha outra irmã Lara e todos que estão aí.
2: Meu nome é Michel.
1: Meu nome é Michel Polinário de Magalhães.
0: Opa, tá joia, Michel. Um abraço pra você, garoto. Toda a família, obrigado pela sintonia, pela participação.
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0: Muito bem, minha gente, 8 horas e 40 minutos agora, programa Ritmos da Noite. Tem mais participações. Dorinha, boa noite.
1: Oi, Giovana Mourinho, boa noite, tudo bem? Aqui é a Dorinha Pães Moraes. Eu gostaria de ouvir uma música bem bonita, oferecer para mim, para o meu esposo Geraldo, que estou completando hoje 44 anos de casamento. Que Deus e Nossa Senhora Aparecida abençoe nós para sempre. Que dê mais muitos anos de vida para nós, nesse laço matrimonial. Boa noite com Deus, um abraço, tchau.
0: Ô Dorinha, que legal, minha querida. Parabéns aí, né, por esse momento tão especial do casal, né? Que Deus abençoe, continue abençoando a união de vocês e que vocês possam ficar juntos aí por muitos e muitos e muitos anos. Tá bom, Dorinha? Um abraço para você, para o seu companheiro. Uma ótima noite. Deus abençoe sempre, tá bom, minha querida? Um abraço, Giovanni. 8h41, Antônio Carlos e Renato com Eduardo Costa. Pedindo amor. Boa noite.

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1: Antônio Carlos e Renato, na noite da manhã, a sua FM. É a participação do Eduardo Costa pedindo amor. 8h45, pessoal, agora para você ligado, curtindo, interagindo com a gente. Tem mais uma participação. Olá, boa noite.
2: Boa noite, meu amigo Giovanni Morim. Sou daqui de Meio Mirim. Queria ouvir uma música dos dois mineiros, aniversário do meu pai. Feliz pra todo mundo que tá ouvindo a rádio. Tamo junto, meu amigo.
1: Tá bom, meu querido. Um abraço aí pra mãe Mirim. Ótima noite. Esqueceu de falar o nome pra gente, né, meu queridão? Fala pra gente aí depois, tá bom? Um abraço aí. Bom final de semana. Obrigado pela sintonia. E também tá com a gente a Érica Souza, do Carmo Pereira, do bairro Santa Luzia. Pediu pra ouvir uma música aqui no programa. Não é, Érica? Um abraço pra você. Ótima noite. Abraçando aí a todos que estão ligados aqui no programa. Valeu. Ótima noite.

0: Um abraço pro nosso amigo Reginaldo, né, lá de Mauimirim. Ele mandou aqui pra gente o nome, né? Que legal, tá bom, Reginaldo? Um abraço pra você, meu querido. Bom final de semana, Deus abençoe. Obrigado pela audiência. Sempre, sempre ligado aqui na Mais Querida, não é? O Geraldo de Caratinga também tá com a gente. Oi, Geraldo, boa noite.
1: Boa noite, Giovana Murim. Geraldo de Caratinga. Eu quero escutar a música Eu e a Lua, com Leonardo.
0: Um abraço, Geraldo. Bom final de semana. Obrigado pela sintonia, pela participação. Também a Nilta Fontoura, de São João do Manhuaçu, participa com a gente. Oi, Nilta. Boa noite.
2: Oi, Giovanni. Boa noite. Quanto tempo não se fala, Giovanni?
0: Verdade.
2: Tudo bom com você?
0: Tudo. E o
2: fim, Giovanni? Tá começando, hein? É. Pelo amor de Deus. Giovanni, eu gostaria de ouvir a música de Paulo e Paulinho. Amor de Primavera. Uma boa noite. Fica com Deus. Um ótimo fim de semana. Tá bom, minha querida?
0: Ô, Nilton, bom final de semana pra você também. Obrigado pela sintonia, pela participação aí de São João participando com a gente, tá bom? Abraço, Giovanni. Tem Leonardo no programa, já que já tocamos hoje de Paulo e Paulino, tá bom, Nilton? A gente rola de Paulo e Paulino pra você um outro dia.

Aí o Leonardo no programa Desconhecida, quando são 8 horas e 54 minutos, minha gente. Hora certa aqui na Manhuaçu FM. O Ocimar Pereira de São João do Manhuaçu tá com a gente sempre, sempre interagindo. Tá bom, Ocimar? Um abraço pra você, bom final de semana. O Heraldo do bairro Santa Luzia também tá com a gente curtindo o programa. Pediu pra ouvir a música com Renan e Raí, Chorei no Sinal. Opa!

E na hora que o sinal abriu, hein? Aí parou de chorar, né? Brincadeira, né, gente? Mas vamos lá. O nosso querido Heraldo manda música, oferece pro Itamar, né? Pra Célia, pro Juninho, pro Rodrigo, também pra Conceição, e o seu irmão José, e pra William, e pra o amigo Daniel Marques, do córrego Terra Seca, Santana do Manhuaçu. Valeu, meu querido! Um abraço pra você, o Heraldo, aí no Santa Luzia, né? Um abraço aí pro pessoal do barzinho do Itamar, da Célia. Estão sempre ligados por aí, né? Ouvindo o nosso programa. Um abraço a todos. Valeu, obrigado pelo carinho, pela sintonia. Tem Renan e Raí no programa. Chorei no sinal. Curta aí com a gente. Música.

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5: Agora 9h01, programa Ritmos da Noite com você até logo mais às 11. E aí, chegando agora a programação, seja muito bem-vindo, bem-vinda. É uma alegria, um prazer ter você ligado, ligada com a gente aqui na Mais Querida. O Geraldo de Castro, de Volta Redonda, tá com a gente, né, no Rio, curtindo o programa. Não é, Geraldo? Boa noite.
6: Boa noite, Giovanni Amorim. Aqui é o Geraldo de Castro, de Volta Redonda. Queria pedir uma música no seu programa, a sua escolha aí pode ser do Trio Parada Dura. Eu ofereço para minha segunda mãe, a Dona Zélia, aí no bairro Lajinho, em Imaçu. Ao amigo Zé Lourenço, aí no Pedregal, aí em Manhuaçu, e também lá no São Pedro de Avaí, a Aparecida, que é filha da Dona Zélia, e o seu esposo, o seu Ita. E lá em Matipó, no Córrego Quim Pedro, o casal Pedro Duarte e Dona Olívia. Tá? Toca aí para eles, que é o Geraldo de Volta Redonda, um grande abraço, sucesso para você e para a Rádio Manhuaçu sempre. Valeu!
5: Valeu, Geraldo. Um abraço para você, meu querido, em Volta Redonda, né? Ligado, curtindo a programação também. Um abraço aí para você e para todos que você citou aí na sua mensagem, no seu áudio. Tá legal, meu querido? Tá aí, ó. Trio Parada Dura.